0: nos acompanha em todo o país.
1: Terça-feira, 6 de outubro de 2026.
0: Vamos aos destaques do dia.
1: Sites e aplicativos.
0: Nos acompanha em todo o país.
1: Terça-feira, 6 de outubro de 2026.
0: Vamos aos destaques do dia.
1: Sites e aplicativos.

0: políticos acompanham em todo o país.
1: Terça-feira, 6 de outubro de 2026.
0: Vamos aos destaques do
1: Terça-feira, 6 de outubro de 2026.
0: Vamos aos destaques do dia.
1: Sites e aplicativos. Hoje na apresentação da Voz do Brasil, eu, Mariana Jungmann e Luciano Seixas.
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1: Quem ainda tem dinheiro nas plataformas de apostas online, as chamadas bets, vai receber os valores diretamente na conta bancária nos próximos dias.
0: A Secretaria de Prêmios e Apostas do Ministério da Fazenda divulgou um novo cronograma para a devolução.
1: De acordo com a pasta, um total de R$1,3 bilhão ainda não foram resgatados pelos usuários.
2: Foi encerrado ontem, segunda-feira, o prazo para o resgate voluntário dos valores disponíveis nas plataformas de apostas, as bets. Mas, segundo a Secretaria de Prêmios e Apostas do Ministério da Fazenda, ainda restam R$1,325 bilhões na carteira das bets, que devem ser devolvidos aos apostadores. A retirada vale para as empresas que tiveram a autorização de funcionamento no país. Segundo a secretaria, um dos fatos para a demora na retirada é a quantidade de contas com valores reduzidos. Pelo menos 86 milhões de contas possuem saldos de até 99 centavos, totalizando mais de R$15 milhões. Agora, as empresas têm até amanhã, dia 7, para informar as instituições financeiras os saldos de cada apostador. De acordo com o ministro da Fazenda, Dario Durigan, o dinheiro deve estar disponível nas contas entre os dias 9 e 14 de outubro.
3: As bets vão ter que informar para os bancos qual é o saldo no seu CPF que ficou lá sobrando. E os bancos, no dia 9 a 14 de outubro, vão devolver o seu dinheiro. Caso tenha qualquer problema, a Caixa vai receber o recurso e intermediar a devolução do seu dinheiro. Não confie em sites, em links que te mandarem, que facilitem a devolução do seu dinheiro.
2: O fim das atividades das bets no país foi determinado por uma medida provisória. Só no dia de hoje, 1.500 sites de plataformas de apostas foram derrubados. Com isso, a partir desta terça-feira, os sites de aplicativos das plataformas deverão ficar indisponíveis. Reportagem Nazi Brum.
0: E para fortalecer as ações de combate à oferta de apostas de cota fixa no país, o Ministério da Justiça e Segurança criou novas estruturas no âmbito da Secretaria Nacional do Consumidor, a Senacom.
1: O Departamento de Fiscalização e Prevenção de Danos ao Consumidor vai atuar na prevenção e repressão das apostas ilegais e também na manipulação de resultados esportivos.
0: Já a Secretaria Nacional de Direitos Digitais vai acompanhar sistemas e políticas adotados pelas plataformas, analisar relatórios de transparência e notificar provedores e aplicativos que violem a medida provisória.
1: Pagar a mesma conta duas vezes por engano ou ter dor de cabeça com golpes e fraudes são alguns dos problemas enfrentados pelos usuários do Pix.
0: Para evitar situações como essas, o Banco Central aprovou novas regras para reforçar as operações financeiras no país.
1: Além de novas medidas de segurança, trabalhadores poderão utilizar o Pix automático em contas salários para pagamentos recorrentes.
4: O Banco Central aprovou novas regras para aperfeiçoar o Pix, ampliar suas funcionalidades e reforçar a segurança do sistema. As mudanças incluem novidades no Pix automático, regras específicas para cobranças híbridas e novos procedimentos contra fraudes. A partir de 1º de julho de 2027, o Pix automático poderá ser usado em contas salários para pagamentos recorrentes autorizados pelo cliente. A medida amplia as possibilidades de uso da ferramenta, mantendo as restrições já existentes para recebimento e outras operações nessas contas. Outra novidade envolve a cobrança híbrida, que reúne boleto e QR Code do Pix no mesmo documento. Para evitar pagamentos em duplicidade, a nova regra determina o cancelamento automático de um dos instrumentos assim que o outro for pago. Em caso de falhas, o regulamento define responsabilidades das instituições que devem comunicar ao usuário quando houver registro de suspeita de fraude, informar a data da marcação e permitir a revisão da medida. Se a suspeita não for confirmada, o registro deve ser cancelado. Claudimário Carvalho, para a Voz do Brasil.
0: A balança comercial brasileira registrou superávit de 7 bilhões 740 milhões de dólares em setembro, uma alta de 146% em relação ao mesmo período do ano passado.
1: Isso significa que o Brasil vendeu mais mercadorias e serviços para outros países do que comprou, resultando em um saldo positivo para a economia do país.
0: Os dados foram divulgados hoje pela Secretaria de Comércio Exterior do Ministério do Desenvolvimento, Indústria, Comércio e Serviços.
1: Os destaques nas vendas foram para o petróleo bruto, minério de cobre, combustíveis, soja, farelo de soja e café não torrado.
0: Aparelhos auditivos, cadeiras de rodas, camas hospitalares e até mesmo mudanças em imóveis para pessoas com algum tipo de deficiência.
1: Esses são alguns dos itens que podem ser financiados através de crédito acessibilidade, que oferece linha de crédito nos bancos públicos federais para aquisição de produtos e serviços de tecnologia assistiva.
0: Os equipamentos e dispositivos são voltados para dar mais autonomia e independência às pessoas com deficiência.
1: Saiba mais na reportagem de Luana Karen.
5: A linha de crédito Acessibilidade financia a compra de equipamentos, dispositivos e soluções que ajudem na autonomia de pessoas com deficiência. Isadora Nascimento, secretária nacional dos Direitos da Pessoa com Deficiência do Ministério dos Direitos Humanos e Cidadania, lista os itens mais procurados para financiamento.
6: Aparelhos para audição, amplificação sonora, cama hospitalar e também cadeira de rodas, que podem ser elétricas.
5: Entre os demais itens financiáveis estão órteses, próteses e dispositivos de acessibilidade para computadores. A linha também contempla o financiamento de adaptações em imóveis residenciais para acessibilidade. Tanto o Banco do Brasil quanto a Caixa Econômica oferecem a linha de crédito. Sérgio Fernandes de Carvalho Júnior, porta-voz do Banco do Brasil, detalha as condições oferecidas pelo banco.
7: O crédito é destinado a pessoas com renda mensal de até 10 salários mínimos. Os valores financiados podem variar entre R$ 70 e R$ 30 mil reais e podem financiar até 100% do valor do produto ou do serviço adquirido. O prazo para pagamento é de até 60 meses. A taxa de juros é de 6% ao ano para quem possui renda de até 5 salários mínimos e de 7,5% ao ano para quem possui renda acima de 5 e até 10 salários mínimos.
5: A concessão do financiamento depende da análise de crédito e dos requisitos de cada banco. Por isso, o interessado deve consultar a instituição financeira antes da contratação para verificar valores disponíveis, taxas, prazos e documentação necessária. Reportagem Luana Karen.
0: Uma plataforma digital reúne informações de voluntários da Força Nacional do SUS, que atuam em desastres e emergências de saúde pública.
1: É o Sou Força, que já conta com 3 mil profissionais cadastrados.
0: Os profissionais podem ajudar em cenários de desastres naturais, epidemias e até mesmo para conter os impactos do fenômeno El Niño.
8: O sistema foi criado para organizar a força de trabalho e a mobilização de profissionais voluntários que desejam atuar em desastres e emergências de saúde pública por meio da Força Nacional do SUS. Na plataforma digital Sou Força, estão reunidas informações sobre formação, competências, experiências e disponibilidade de cada profissional cadastrado. Rodrigo Stabile, diretor da Força Nacional do SUS, exemplifica como esses dados são usados na prática.
9: Aconteceu um deslizamento de terra numa tal região. Então eu sei que eu vou precisar de profissionais da logística, profissionais da enfermagem e de medicina. Eu tenho capacidade agora de acionar o voluntário, saber se ele está disponível para aquela missão.
8: O sistema Sou Força, criado em parceria com a Universidade de Brasília, conta com cerca de 3 mil profissionais voluntários cadastrados atualmente. Para Jonas Brandt, epidemiologista e professor do Departamento de Saúde Coletiva da UNB, a ferramenta vai ser uma ajuda importante no enfrentamento dos efeitos de fenômenos climáticos como o El Niño.
10: Cada vez mais a gente tem aumentado essa frequência dos eventos extremos, as mudanças climáticas. O Brasil é um país que tem perspectivas de ser muito afetado pelo El Niño, seja na região norte do Brasil por causa da seca, seja seja na região sul do Brasil por causa das chuvas. Ter essa lista organizada é muito importante para que a gente possa dar conta dessa resposta esse ano.
8: Quem deseja se voluntariar pode acessar o sistema diretamente pelo site plataforma-fnsus.saude.gov.br. Reportagem Luciana Colares de Holanda.
1: Calor acima do normal, risco de incêndios florestais e mudanças extremas no volume de chuvas.
0: Outubro chegou e os brasileiros vão continuar sentindo os impactos do El Niño em diferentes regiões do país.
1: A previsão dos Centros Nacionais de Monitoramento indica que o fenômeno tem mais de 95% de chance de atingir intensidade muito forte entre outubro e dezembro, com efeitos que devem se prolongar até o início do ano que vem.
11: O Instituto Nacional de Pesquisas Espaciais, INPE, e o Centro Nacional de Monitoramento e Alertas de Desastres Naturais, CEMADEM, alertam para os efeitos do El Niño em todo o país. A quarta edição do painel El Niño 2026-2027 atualiza o cenário do fenômeno climático no Brasil. Entre outubro e dezembro, há probabilidade superior a 95% de que o El Niño alcance intensidade muito forte. Os estudos indicam que o fenômeno deve permanecer pelo menos até o início de 2027. A previsão indica probabilidade de chuva acima da média na região sul, em parte do sudeste e no leste do nordeste. Já em grande parte do norte e em áreas do nordeste e centro-oeste, a tendência é de volumes abaixo da média. As temperaturas devem permanecer acima do normal em quase todo o país. Na agricultura, a menor disponibilidade de água no solo no centro-norte pode interferir na germinação e no estabelecimento da soja da safra 2026-2027, além de afetar pastagens e a oferta de água para os rebanhos. No sul, a maior disponibilidade hídrica favorece o milho de primeira safra, mas o excesso de umidade pode aumentar a ocorrência de doenças no trigo e dificultar a semeadura da soja e do arroz irrigado.
0: Ainda falando de El Niño, para garantir uma boa safra, um dos pontos que o produtor rural deve observar é a previsão do tempo.
1: Com essa informação, é possível definir a melhor época para plantar, reduzindo o risco de perda.
0: E com previsão de intensidade do fenômeno climático, os dados sobre temperatura e clima passam a ser ainda mais importantes.
1: Agora, o agricultor pode contar com mais uma ferramenta, uma página oficial com informações e orientações sobre o El Niño e seus possíveis impactos na agricultura e na pecuária brasileira.
12: Excesso de chuvas ou longos períodos de seca. O fenômeno El Niño deve trazer grandes desafios para a agricultura nos próximos meses. Por isso, o Ministério da Agricultura e Pecuária, em conjunto com o IMET, Instituto Nacional de Meteorologia, criou um site com o objetivo de oferecer prevenção e mitigação para os agricultores. A página traz, por exemplo, informações como clima, seguro rural, zoneamento agrícola de risco climático, assistência técnica e formas de crédito rural. Também estão disponíveis avisos meteorológicos de eventos severos, previsão do tempo para capitais brasileiras e informações técnicas voltadas à agricultura, incluindo tecnologias de ponta desenvolvidas pela empresa brasileira de pesquisa agropecuária, a Embrapa. Essas ações têm como foco fortalecer a gestão integrada dos riscos climáticos, combinando prevenção, boas práticas de manejo, assistência técnica e instrumentos de proteção ao produtor, como o seguro rural. A ideia é prevenir cenários e reduzir riscos. A página na internet pode ser acessada pelo Ministério da Agricultura no endereço gov.br/agricultura. Cleide Lopes, para a Voz do Brasil.
0: Organizações e moradores de 44 cidades da Bahia e de Pernambuco já podem apresentar projetos destinados a ações de recuperação ambiental.
1: A chamada pública do Banco Nacional de Desenvolvimento Econômico e Social, o BNDES, é voltada para a restauração da vegetação e dos recursos hídricos no entorno das usinas de Sobradinho e Itaparica, no Rio São Francisco.
13: Estão abertas as inscrições para o edital Águas do São Francisco, que vai apoiar ações de restauração ecológica da vegetação nativa e revitalização dos recursos hídricos nas áreas de influência dos reservatórios das usinas hidrelétricas de Sobradinho e de Itaparica, na região entre os estados da Bahia e de Pernambuco. A região de abrangência do edital contempla 25 municípios na área do reservatório da usina de Sobradinho e 19 municípios na área do reservatório da usina de Itaparica. O edital é fruto de uma parceria entre o BNDES, Banco Nacional de Desenvolvimento Econômico e Social, e a conta do Programa de Revitalização dos Recursos Hídricos das Bacias Hidrográficas do Rio São Francisco e do Rio Parnaíba. A gerente do Departamento de Meio Ambiente do BNDES, Vera Guedes, detalha os objetivos da seleção.
14: Serão ao todo 20 milhões de reais para apoiar ações de recuperação da vegetação, além de projetos que contribuam para melhorar a quantidade e a qualidade da água, conservar a biodiversidade, mitigar as mudanças climáticas e ampliar a oferta de serviços ecossistêmicos.
13: As inscrições para o edital Águas do São Francisco vão até o dia 2 de dezembro. Você pode obter mais informações no site chamadas.fumbio.org.br. Reportagem André de Barros Lima.
0: Estudantes de instituições federais têm até o dia 14 de novembro para se inscrever no exame de proficiência em língua inglesa.
1: As inscrições podem ser realizadas através do portal epli.ifsp.edu.br.
0: A iniciativa é um exemplo das possibilidades de formação e qualificação oferecidas pelas instituições, que hoje reúnem 755 unidades em todo o país.
1: E nesse mês, a educação profissional e tecnológica completou 117 anos de história no Brasil.
0: Ao longo desse período, ampliou a oferta de cursos técnicos, de graduação e outras oportunidades de formação para milhões de brasileiros.
1: Saiba mais na reportagem de Gabriela Noronha.
15: A técnica de segurança do trabalho, Patrícia Colasso, hoje atua em uma importante empresa de engenharia. Paranaense do município de Araucária, ela conta que a formação no Instituto Federal do Estado foi fundamental para a sua trajetória.
16: Eu trabalhava como operadora de máquinas, aí eu quis um crescimento profissional mais avançado. E hoje em dia eu sou formada, eu já faço uma outra graduação, mas tudo se deu início devido a essa formação em segurança do trabalho.
15: O diploma do Instituto Federal também é a aposta de Franciele Pereira para um futuro melhor. No campus estrutural em Brasília, ela é estudante do curso técnico integrado em meio ambiente e participa de pesquisas, ações de extensão e projetos que relacionam o conhecimento aprendido em sala de aula aos desafios da comunidade.
17: Minha mãe falou que queria muito que eu entrasse no Instituto Federal de Brasília e, cara, representa muita coisa no meu futuro, não só pelos trabalhos que eu desenvolvo aqui e por esse negócio de você apresentar muitos projetos.
15: Os institutos federais são entidades especializadas na educação profissional e tecnológica, oferecendo também educação básica e superior. Atualmente, a rede federal conta com 755 unidades entre camp e polos de inovação. Para Marcelo Bregagnoli, secretário de Educação Profissional e Tecnológica do Ministério da Educação, o diferencial desta modalidade de ensino é o compromisso com o desenvolvimento social e econômico da região.
18: Aquelas matérias que muitas vezes ele não tem uma associação dentro de sala de aula, ela sempre vai estar vinculada a alguma questão prática de resolução com arranjo produtivo, com arranjo social.
15: Embora os institutos federais tenham sido criados em 2008, a educação profissional e tecnológica faz parte da história do Brasil há 117 anos. Uma caminhada que começou oficialmente em 1909. Naquela época, o objetivo era oferecer um ofício aos jovens das classes menos favorecidas. Hoje, são mais de 3 milhões de matrículas na educação profissional técnica de nível médio, segundo o censo escolar Regular da Educação Básica e cerca de 2 milhões de estudantes em cursos tecnológicos de graduação, conforme o Censo da Educação Superior. Para a presidente da Associação Quilombola de Faceira de Chapada do Norte, em Minas Gerais, Ana Maria Pereira, contar com um campus da EPT Quilombola representa uma oportunidade de acesso à formação profissional para indígenas e quilombolas da região.
19: Campus Quilombo, ele vem para nos fortalecer, para garantir para que nós, nossa juventude, permaneça em nossos territórios.
15: O acesso à educação profissional e tecnológica varia conforme a instituição, o curso e o nível de ensino. Na rede federal, as regras de ingresso são definidas por cada instituição e divulgadas em edital. Nos cursos de graduação, a seleção pode ser feita pela própria instituição ou pelo SISU, conforme as regras de cada curso. Reportagem Gabriela Noronha.
1: Então, para quem quiser fazer o exame de proficiência em língua inglesa, eu vou repetir o portal onde as inscrições podem ser feitas. epli.ifsp.edu.br.
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21: Meu nome é Ana Beatriz Silva e minha dúvida é: como controlar o tempo durante a prova?
22: Quem responde a Ana Beatriz é o professor Tiago Diana. Ele aproveita para dar dicas sobre os principais temas da prova de história. Vale a pena conferir.
23: Fala pessoal, dica importantíssima para você que vai fazer a prova do Enem. E eu vou dividir a minha fala aqui em dois momentos diferentes. O primeiro é sobre a organização da prova e a sua estratégia. São duas provas longas e você aproveitar bem o seu tempo vai ser um grande diferencial competitivo. São 3 minutos por questão. Investe muito no tempo de bem o seu tempo vai ser um grande diferencial competitivo. São 3 minutos por questão. Investe muito no tempo de bem o seu tempo vai ser um grande diferencial competitivo. São 3 minutos por questão. Investe muito no tempo de

0: O seu tempo vai ser um grande diferencial competitivo. São 3 minutos por questão. Investe muito no tempo. O seu tempo vai ser um grande diferencial competitivo. São 3 minutos por questão. Investe muito no tempo de...
1: Também de outubro foi prorrogado e agora segue aberto até o dia 26.
2: Com a alteração, o calendário do processo seletivo precisou ser ajustado e tem novas datas.
3: Candidatos interessados em participar do Programa de Desenvolvimento Acadêmico Indígena, o PEDAI, tem até 26 de outubro para se inscrever na seleção. O prazo inicial, previsto para 1º de outubro, foi ampliado pela Coordenação de Aperfeiçoamento de Pessoal de Nível Superior, a CAPES, autarquia vinculada ao Ministério da Educação. As candidaturas poderão ser enviadas até 26 de outubro, no horário de Brasília, exclusivamente pelo Sistema Eletrônico de Inscrição da CAPES. Com a mudança no prazo, todo o cronograma foi reajustado. Agora, a análise documental está prevista para o período de 27 de outubro a 5 de novembro. O resultado será divulgado em 6 de novembro, com prazo para recursos entre 9 e 11 de novembro. A matrícula e o início das atividades seguem previstos para o primeiro ou segundo semestre de 2027. Para mais informações, acesse o portal gov.br/mec. Locução, Thalita Albuquerque.
1: E essas foram as notícias do governo federal.
2: Uma realização da Secretaria de Comunicação Social da Presidência da República.
1: Com produção da empresa Brasil de Comunicação.
2: Fique agora com as notícias do Poder Judiciário e do Congresso Nacional. Boa noite.
1: Uma boa noite, até amanhã.
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6: CNJ e Bacen propõem novas regras e limites para negociação de precatórios.
7: Justiça Eleitoral convida eleitores para contar como foi a experiência nas eleições 2026.
6: STJ anula júri e autoriza que peritos sejam ouvidos em caso sobre sobre morte de bebê após parto.
7: Boa noite, eu sou Marcela Luiz.
6: E eu sou Walter Lima.
7: O presidente do Supremo Tribunal Federal e do Conselho Nacional de Justiça, ministro Edson Fachin, e o presidente do Banco Central, Gabriel Galípolo, receberam nesta terça-feira uma nota técnica com novas regras e limites para a negociação de precatórios.
6: O evento ocorreu na sede do STF em Brasília. A nota foi entregue pelo Grupo Executivo Interinstitucional criado pelo CNJ, o Banco Central e pela Advocacia Geral da União. Na ocasião, Fachin destacou que a nota técnica é fruto de um trabalho conjunto das instituições para dar uma resposta firme, mas cuidadosa à realidade do mercado.
8: É dessa matéria complexa, sensível e de impacto prático que nós hoje aqui estamos a cuidar. Como sabemos, a cessão de crédito precatório é um instituto constitucionalmente admitido e garantido. Por isso, o desafio é exatamente esse, o de garantir que essa circulação ocorra com informação adequada, rastreabilidade, transparência, proteção do cedente, respeito à ordem constitucional de pagamento e o controle pelo tribunal competente. Por isso, regular não é impedir que o crédito circule, é assegurar que ele circule com segurança. E é justamente esse chamado que a nota técnica procura aqui atender.
7: Segundo Fachin, a nota técnica será submetida à análise do plenário do CNJ e da instância competente do Banco Central.
6: O presidente do Supremo ressaltou ainda que o normativo deverá ser apreciado e aprovado ainda neste mês de outubro.
7: Justiça Eleitoral convida eleitores para contar como foi a experiência nas eleições 2026.
6: A enquete anônima está disponível no site do Tribunal Superior Eleitoral até 31 de outubro. Mariana Fabre.
9: O objetivo é entender como foi a experiência de quem participou das eleições e o que pode ser melhorado nas próximas. Além de uma avaliação geral, o eleitor ou a eleitora pode compartilhar sua experiência sobre o acesso à informação, o deslocamento para a sessão eleitoral e sobre a própria votação. A participação é voluntária, feita pela internet, no site tse.jus.br, e leva cerca de 3 minutos.
7: STJ anula júri em que médico e enfermeira são acusados por morte de bebê após parto domiciliar.
6: Segundo os ministros, a defesa foi prejudicada ao não obter autorização para que dois peritos fossem ouvidos. Fátima Uchoa.
10: O Tribunal de Justiça do Rio Grande do Sul negou o pedido de oitiva dos peritos por avaliar que a defesa perdeu o prazo para indicar os assistentes técnicos a serem ouvidos, mas o STJ anulou o júri, considerando que as particularidades do caso e a necessidade de compreensão da atuação médica são suficientes para autorizar a oitiva dos peritos em novo júri e que a perda de prazo não pode prevalecer sobre o princípio da plenitude da defesa. O relator foi o ministro Reinaldo Soares da Fonseca.
7: A Justiça do Trabalho manteve uma indenização de R$3 mil a um empregado agredido pelo supervisor.
6: O caso aconteceu em Ituiutaba, Minas Gerais, mas o trabalhador também contribuiu para o conflito. Simone Moura.
11: O empregado fotografava o supervisor sem autorização e publicava as imagens com comentários depreciativos no grupo de WhatsApp da empresa. Em uma dessas situações, ele foi agredido pelo chefe. Para a justiça, a agressão não se justifica, mesmo com provocação. Mas a conduta do trabalhador também foi considerada na fixação da indenização no valor de R$3 mil.
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7: Uma boa noite.
6: E até amanhã.
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1: Eu sou Paula Groba.
12: E eu sou Humberto Pinheiro.
1: E estes são os destaques de hoje do Jornal do Senado, que começa agora.
12: Senadores iniciam sessões de discussão da PEC que acaba com a escala de 6 dias de trabalho e 1 de folga.
1: Projeto no Senado prevê inclusão de artesãos de baixa renda na Previdência Social.
12: Senado discute medidas para enfrentar impactos de Super El Niño.
1: Boa noite.
12: Boa noite.
1: Mais dias de descanso e menos dias de trabalho. O Senado começou a discutir o fim da escala 6x1. A proposta pode mudar a rotina de milhões de trabalhadores.
12: Segundo o presidente do Senado, o texto pode ser votado em primeiro turno já na próxima semana, após 5 sessões de discussão. Repórter Alexandre Campos.
13: O Senado fez nesta terça-feira a primeira de 5 sessões de discussão da proposta de emenda à Constituição, que acaba com a chamada escala 6x1, antes da votação da matéria em primeiro turno. Na prática, a PEC prevê que a jornada de trabalho passará de 44 para 40 horas semanais, sem redução de salário e com direito a 2 dias de folga, sendo um deles preferencialmente aos domingos. Essas regras não valerão para os servidores públicos, mas alcançarão os terceirizados de órgãos públicos. Também não serão aplicáveis para os trabalhadores da iniciativa privada que tiverem diploma de curso superior e que receberem um salário maior que 2,5 vezes o teto da Previdência Social, salvo se o empregador, por vontade própria, decidir o contrário. A diminuição será gradual. Se aprovada a proposta, 2 meses depois de sua promulgação, o tempo de trabalho por semana passará de 44 para 42 horas. 1 ano depois da implementação dessa primeira etapa, vai diminuir para 40 horas. Sem se manifestar sobre o mérito da PEC, a senadora Damaris Alves, do Republicanos do Distrito Federal, defendeu que o início da discussão da proposta em plenário deveria ocorrer depois do segundo turno das eleições.
14: É uma matéria delicada, uma matéria que diz respeito a inúmeros segmentos e é a matéria de mais interesse do trabalhador. Como é que você pega uma coisa que vai... Como é que você pega uma coisa que vai mexer com milhões de vidas e você coloca num período eleitoral? Eu acho que... Como é que você pega uma coisa que vai mexer com milhões de vidas e você coloca num período eleitoral? Eu acho que... Como é que você pega uma coisa que vai mexer com milhões de vidas e você coloca num período eleitoral? Eu acho que

0: Como é que você pega uma coisa que vai mexer com milhões de vidas e você coloca no período eleitoral? Eu acho que. Como é que você pega uma coisa que vai mexer com milhões de vidas e você coloca no período eleitoral? Eu acho que.
1: Antes de uma eventual votação em primeiro turno. Se for aprovada, serão necessárias mais 3 sessões de discussão antes da votação em segundo turno.
2: Alcolumbre também destacou que cumpriu o compromisso de levar a proposta ao plenário e afirmou que, no momento da votação, cada senador e senadora terá liberdade para decidir sobre a redução da jornada de trabalho dos quase 40 milhões de brasileiros que, segundo ele, atualmente trabalham na escala 6x1.
3: Qual é o meu desejo? É cumprir integralmente o rito constitucional, sem atropelos, sem acelerar nada, para na semana que vem termos sessões terça, quarta e quinta, e se caso todos nós pudermos concluir as 5 sessões de debates na semana que vem, do ponto de vista regimental, colocar para sua deliberação em primeiro turno.
1: Quem vive do artesanato poderá ter direito à proteção da Previdência Social.
2: Um projeto em análise no Senado prevê que artesãos de baixa renda sejam reconhecidos como segurados especiais com acesso a benefícios previdenciários. Repórter Marcela Cunha.
4: O projeto da senadora Lurdinha Pereira, do PSB do Maranhão, inclui entre os segurados especiais da Previdência o artesão que trabalha em regime de economia familiar. O segurado especial é uma categoria da Previdência que reúne trabalhadores que vivem da própria atividade e tem regras específicas de contribuição. Para ser enquadrado nessa categoria, é preciso ter o artesanato como profissão habitual ou principal meio de vida. Além disso, a renda obtida com a atividade não poderá ultrapassar 1 salário mínimo. A regra valerá tanto para quem vive no campo quanto nas cidades. A senadora Zenaide Maia, do PSD do Rio Grande do Norte, destaca que, para muitas famílias, o artesanato também representa fonte de renda e sustento.
5: O artesanato não é só beleza, ele é cultura, é renda, é dignidade e é desenvolvimento para muitas comunidades.
4: A condição de artesão deverá ser comprovada de acordo com a Política Nacional do Artesão.
1: Chuvas intensas, secas, enchentes e ondas de calor podem se tornar mais frequentes e intensas com a previsão de um super El Niño.
2: O fenômeno acende o alerta para os impactos no Brasil e o Senado já discute e aprova medidas para preparar o país e reduzir os prejuízos causados por eventos climáticos extremos. Repórter Patrícia Oliveira.
6: A previsão a partir de agora em outubro e para os próximos meses é de chuvas acima da média em partes da região sudeste do Brasil e principalmente no sul, com a possibilidade de ciclones. Enquanto outras regiões, como o Nordeste e a Amazônia, podem enfrentar períodos mais secos e maior risco de queimadas. Um projeto transformado em lei da senadora Tereza Cristina, do Progressistas de Mato Grosso do Sul, impede o bloqueio dos recursos do pagamento do seguro rural para proteger o produtor contra grandes perdas no campo. Outra proposta do senador astronauta Marcos Pontes, do PL de São Paulo, cria uma política nacional com um sistema de informações para prevenção e monitoramento dos riscos de desastres.
7: E isso é extremamente importante para que os nossos municípios fiquem mais preparados para enfrentar situações de emergências climáticas, e elas vão aparecer cada vez mais.
6: O projeto está pronto para votação na Comissão de Constituição e Justiça.
1: Respeitar a vontade do eleitor expressa nas urnas é fundamental para fortalecer a democracia. A avaliação é do presidente do Senado, Davi Alcolumbre, após o primeiro turno das eleições.
2: Ele pediu respeito ao resultado também no segundo turno, marcado para o dia 25 de outubro. Repórter Raíssa Abreu.
8: Ao chegar ao Senado nesta terça-feira para retomar as sessões plenárias, o presidente da Casa, Davi Alcolumbre, cobrou dos brasileiros respeito ao resultado das urnas no segundo turno.
3: Que o povo brasileiro possa, a partir deste segundo turno para presidente, nos estados que teremos segundo turno, fazer a escolha com a sua consciência livre de escolher o que é melhor para o Brasil. Como presidente do Congresso Nacional, eu tenho a convicção, primeiro, que todos nós precisamos respeitar o resultado das urnas. Isso é questão fundamental para o fortalecimento da democracia.
8: O segundo turno das eleições está marcado para 25 de outubro.
1: Já o senador Confúcio Moura, do MDB de Rondônia, defendeu uma atuação política sem radicalização e voltada à solução dos problemas concretos do país. Ele afirmou que o próximo Congresso deve priorizar medidas graduais e destacou a importância da educação, da pesquisa científica e da valorização de professores e pesquisadores.
2: Para Confúcio, governos de diferentes linhas políticas precisam concentrar esforços em fazer o básico bem feito. Ele destacou que é completamente injustificável adotar posturas contrárias ao avanço do conhecimento.
9: Não pode nenhum governo de direita, conservador ou esquerda, no mundo da tecnologia, do avanço da inteligência artificial, de tudo isso, a gente ser contra a pesquisa científica, contra o pesquisador brasileiro, contra o professor. Isso não justifica em nenhum partido do mundo.
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2: Com edição de Paula Groba e trabalhos técnicos de Eliseu Caires, o edição de Paula Groba e trabalhos técnicos. Com edição de Paula Groba e

0: Para o segundo turno contra a senadora professora Dorinha, do União. Segundo o cientista político Paulo Castro, a Câmara dos Deputados costuma ser o ponto de partida para uma carreira política em nível nacional. E é natural que deputados, após algum mandato, passem a disputar vagas no Senado, prefeituras ou governos de estado.
1: Então o eleitor percebe isso, ele sabe que essa atuação política aqui na Câmara dos Deputados também gera muito aprendizado político, consolida também as bases de atuação desses parlamentares nos seus municípios, principalmente depois que nós tivemos aí a possibilidade de flexibilizar, vamos dizer assim, a forma como eles disponibilizam, direcionam emendas parlamentares para os seus eleitores, e o eleitor valoriza essa experiência. Então é comum, porque dentro da política, né, quem tem mais exposição, quem tem mais presença, costuma sair à frente na eleição. Então, certamente um deputado federal que disputa outro cargo já tem esse recall.
0: 5 deputados federais foram eleitos para assembleias legislativas e 4 ficaram como suplentes nas chapas eleitas para os legislativos estaduais. Outros 31 deputados candidatos não foram eleitos. Da Rádio Câmara de Brasília, Luiz Cláudio Canuto.
2: Eleições. O perfil dos deputados permaneceu quase inalterado em relação às legislaturas anteriores e a maior parte da Câmara segue sendo formada por homens brancos e com nível superior. Saiba mais detalhes sobre o perfil dos parlamentares eleitos na reportagem de Agui Pontes.
3: Com a contagem dos eleitos, a Câmara dos Deputados mantém perfil social majoritariamente branco, masculino e com idade média em torno de 49,9 anos. Segundo o cientista político da Universidade de Brasília, Murilo Mendes, o rosto da Câmara é muito próximo do que ela já vem tendo há muito tempo.
4: É a Câmara dos Deputados. Manteve o mesmo perfil muito parecido, o perfil social de outras legislaturas. Majoritariamente formada por homens brancos, de ensino superior também, de maior renda.
3: Segundo o último GE, enquanto deputados com ensino superior são 82,1%, esse mesmo perfil representa 21,4% da população. A população masculina corresponde a 48,5% do povo brasileiro. Já na Câmara, 78,8% dos eleitos são homens. E apesar de 72,9% dos deputados serem brancos, 10,2% dos brasileiros se autodeclaram da mesma forma. Representantes pretos e pardos somam 26,4%, em torno de um quarto da Câmara. Pessoas indígenas têm 3 representantes, um a menos se comparado à legislatura anterior. E pessoas amarelas de ascendência asiática têm 1 representante, 2 a menos do que antes da eleição, o deputado Kim Kataguiri, do Missão de São Paulo. Segundo o cientista político Murilo Mendes, apesar do perfil da Câmara se manter muito próximo ao que sempre foi, houve um aumento da presença feminina. Foram mais 19 cadeiras com as eleições de 2026, fazendo com que elas passassem de 17,7% das candidatas eleitas em 2022 para 21,2%.
4: Hoje as mulheres são vitrines eleitorais dos partidos, funcionam como puxadoras de votos em muitos estados. Então hoje o investimento em candidaturas femininas deixou de ser apenas para cumprir a nominata, para cumprir a cota de gênero. E hoje elas são cabeças de chapa da disputa proporcional.
3: No recorte de faixa etária, a média de 49,9 anos se mantém constante em comparação a outras magistraturas, mas apresenta diversidade de idades na casa. A maior fatia dos deputados, 31%, tem entre 40 e 49 anos. Cerca de 24% tem entre 50 e 59. 17,5% possui entre 60 e 69. Entre 21 e 34 anos, são 9,7%. E 70 anos ou mais, são 6%. Os deputados mais idosos, com 78 anos, são Magna Mofato, do PL de Goiás, e Luiz Carlos Busato, do União do Rio Grande do Sul, O mais jovem, com 21 anos, é Alvinho Lira, do PP de Alagoas. A composição da Câmara contou com uma maioria de deputados reeleitos, aproximadamente

0: aproximadamente 58% estão renovando o pleito. Da Rádio Câmara, de Brasília, Agui Pontes.
1: Na próxima legislatura, 29 deputados federais voltam a exercer o mandato na Câmara. É o maior número de ex-deputados que retornam à casa desde 2010. Confira os detalhes na reportagem de Antônio Vital.
2: Dos 513 deputados federais eleitos este ano, 29 já tinham exercido o mandato antes e estavam fora da Câmara. Esse número representa menos de 6% do total, mas inclui ex-parlamentares conhecidos em seus estados, como o ex-presidente da Câmara, representante Cada. O número de ex-deputados que retornam à Câmara é o maior desde 2010. Em 2010 foram 28 e em 2022 foram 17. Esses deputados não estão incluídos nos cálculos de renovação da Câmara, que só considera os eleitos para o primeiro mandato. Esse número é de 183, o que representa uma taxa de renovação de pouco mais de 35%. Dentre os outros nomes conhecidos que ocuparão cadeiras de deputados no ano que vem, estão Freixo, do PT do Rio de Janeiro, Agnello Queiroz, do PT do Distrito Federal, e Subtenente Gonzaga, do PL de Minas Gerais. Para o cientista político Ricardo de João Braga, são políticos experientes que enfrentaram uma tarefa difícil ao se elegerem sem estar ocupando um mandato.
3: Quem estava fora da política no sentido dos cargos teve que subir uma montanha relativamente alta. E quem estava fora da política mesmo, eu acho que teve que trabalhar vários anos para conseguir reconstruir a sua rede de relacionamento. Esse retorno, primeiro, é o reconhecimento do eleitor, ou então é simplesmente até um recall, como a gente costuma dizer, aquela lembrança. Mais uma coisa que é interessante é que é uma volta de parlamentares experientes.
2: Entre os que voltam a exercer um mandato este ano estão apenas três mulheres: Perpétua Almeida, do PCdoB do Acre, professora Rosa Neide, do PT de Mato Grosso, e Rose Modesto, do União do Mato Grosso do Sul. Da Rádio Câmara de Brasília, Antônio Vital.
4: Política. O primeiro turno das eleições registrou o maior número de abstenções desde a redemocratização. Quem explica os detalhes é a repórter Kate Nayane.
5: Neste domingo, o primeiro turno das eleições de 2026 registrou o maior número de abstenções desde 1998. Ao todo, foram 21,08%, o que equivale a 33,4 milhões de eleitores, segundo dados do Sistema de Totalização de Votos do Tribunal Superior Eleitoral. O especialista em relações governamentais, Eduardo Galvão, analisa que o percentual já era esperado, considerando as últimas eleições. Para ele, a alta expectativa dos brasileiros sobre os candidatos causa uma espécie de frustração, o que pode levar o eleitorado a se abster do direito ao voto.
6: Tanto aqui no Brasil quanto em outros países também da América Latina, que é a alternância muito rápida de poder entre espectros políticos. Ou seja, vota-se na direita, não consegue resolver os problemas, vota-se na esquerda tentando resolver os problemas, não se consegue esse resultado, o imediatismo das pessoas, do eleitorado, por soluções.
5: Ele afirma ainda que essa expectativa explica não só a alternância no poder, quanto à desmotivação das pessoas para ir às urnas exercer a sua cidadania.
6: Na minha visão, esse dado, ele conversa muito com essa tendência de alternância de poder, porque isso demonstra uma insatisfação muito grande das pessoas em relação ao ambiente político, em relação aos próprios representantes. Na percepção das pessoas, as demandas sociais não estão sendo atendidas nem por um projeto de governo, nem por outro projeto de governo.
5: Em 2022, a porcentagem de abstenção foi de 20,95% na primeira etapa da votação. Em 2026, 158,7 milhões de eleitores foram considerados aptos a votar. 125 milhões compareceram às urnas. Entre os votantes, 2,2 milhões dos votos foram em branco e 3,6 milhões nulos. Os votos brancos e nulos são geralmente de pessoas que não se identificam com nenhum candidato ou partido. É tido como um voto de protesto e pode demonstrar o descontentamento da população em relação às opções de governantes disponíveis para ocupar as cadeiras do plenário. Da Rádio Câmara de Brasília, Kate Nayane.
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8: Economia. Arthur Oliveira Maia, do União da Bahia, é favorável à proposta de emenda à Constituição que limita a alíquota máxima do IPVA a 1% do valor de venda do veículo. A PEC também altera a base de cálculo do imposto para considerar o peso de fábrica do automóvel em vez do valor de mercado.
4: Arthur Oliveira Maia explica que a ideia é tornar a cobrança mais previsível e evitar que o valor do IPVA aumente de forma excessiva em razão do preço do veículo. O texto ainda permite que os estados concedam descontos para veículos menos poluentes.
8: Fernando Coelho Filho, do União de Pernambuco, apoia a criação de uma frente parlamentar em defesa do mutualismo. O colegiado visa garantir uma alternativa viável e competitiva ao mercado tradicional de seguros de veículos.
4: Fernando Coelho Filho ressalta que a iniciativa busca articular ações entre o governo, a iniciativa privada e a sociedade civil para fortalecer o setor. Segundo ele, o colegiado é importante para garantir um ambiente regulamentado que amplia a proteção do patrimônio da população.
8: Agricultura. Gabriel Mota, do União de Roraima, defende a aprovação de projeto que cria um Programa Nacional de Assentamentos Produtivos próximos às cidades. A proposta busca ampliar o acesso à terra para famílias vulneráveis, com foco no abastecimento de mercados locais.
4: Gabriel Mota ressalta que os assentamentos poderão receber apoio para assistência técnica, crédito e comercialização da produção. O texto admite lotes menores que 1 hectare, desde que estudos comprovem a viabilidade econômica, ambiental e produtiva da área.
8: Votação. Após o primeiro turno das eleições, os partidos começam a discutir pautas prioritárias. O PL, com a maior bancada eleita para a Câmara e o Senado, defende mais flexibilidade nas relações trabalhistas.
4: A Federação PT, PCdoB, PV, com a segunda maior bancada eleita para a Câmara, diz que o fim da escala 6x1 é uma demanda da sociedade. A repórter Silvia Munhato tem as informações.
9: Com a definição das novas composições da Câmara e do Senado para a próxima legislatura, os partidos já começam a discutir as pautas legislativas prioritárias. A partir da força eleitoral do PL mostrada nas urnas, o deputado Maurício Marcon, do Rio Grande do Sul, vice-líder do partido na Câmara, acredita que haverá menos espaço para medidas que busquem regular as relações trabalhistas, como as discussões sobre a jornada de trabalho máxima.
10: A gente tem exemplos dos Estados Unidos, do Canadá, da Austrália, da Inglaterra, que fazem a questão por horas trabalhadas com os direitos trabalhistas garantidos de forma proporcional, onde as pessoas vão fazer as suas horas de trabalho que assim desejarem. Se quiserem trabalhar 2, 3, 4, 5, 6 dias, elas vão ter a liberdade.
9: Para o deputado Daniel Almeida, do PCdoB da Bahia, vice-líder do governo no Congresso, a sociedade se mostrou favorável ao fim da escala 6x1, porque quer mais tempo livre.
11: Quem está contra isso está contra a evolução natural das coisas, está contra a opinião da sociedade, está contra os trabalhadores brasileiros. Esse debate de que o mercado regula as relações na sociedade, regula as relações no mundo do trabalho, as relações econômicas, é uma falácia. Não é assim que as coisas funcionam.
9: Maurício Marcon afirma que o partido deve trabalhar pelo corte de impostos e até para suspender a reforma tributária, aprovada em 2023 pelo Congresso. Outro movimento, segundo ele, será na direção do corte de gastos, além de outras pautas.
10: Fim das decisões monocráticas do Supremo Tribunal Federal, que está lá esperando há muito tempo lá, e a gente precisa votar, redução da maioridade penal. Então a gente tem várias pautas aí para serem aprovadas.
9: Daniel Almeida acredita que o país terá que fazer um enfrentamento mais firme do crime organizado e citou a proposta em discussão que busca reestruturar o sistema de segurança pública.
11: Criou-se o fundo eleitoral, mas a presença do poder econômico e de forma especial de setores do crime organizado na vida política está cada vez mais intensa, então tem que fazer uma reforma político-eleitoral.
9: O vice-líder do governo também acredita que será necessária uma discussão sobre o Supremo Tribunal Federal no sentido de fixar mandatos para os ministros. Da Rádio Câmara de Brasília, Silvia Minhato.
8: Segurança Pública. Mário Negromonte Júnior, do PSB da Bahia, apoia a proposta que amplia a coordenação da União na segurança pública e integra os órgãos federais, estaduais e municipais. A PEC também reforça a atuação da Polícia Federal contra organizações criminosas e milícias.
4: Mário Negromonte Júnior destaca ainda a criação da Polícia Viária Federal, com atuação em rodovias, ferrovias e hidrovias, e a inclusão das guardas municipais no sistema de segurança pública. Ele acrescenta que a proposta também prevê recursos para os fundos nacionais da área.
8: Marangoni, do Podemos de São Paulo, é autor de proposta que altera o Código Penal para aumentar a punição a quem comete o crime de ato obsceno em locais de uso coletivo. De acordo com a matéria, a punição passa a ser de 2 a 5 anos de reclusão, além de multa.
4: Marangoni afirma que a medida alcança banheiros, vestiários, escolas, transportes coletivos, centros comerciais e outros espaços frequentados por crianças e adolescentes. Ele considera que esses ambientes exigem proteção reforçada contra a exposição a atos de conteúdo sexual.
8: Marussa Boldrin, do Republicanos de Goiás, propõe criar diretrizes nacionais para transformar as salas lilás em uma política de atendimento humanizado a mulheres e meninas vítimas de violência. A implantação seria gradual, respeitando a autonomia de estados e municípios.
4: A proposta, relatada por Marussa Boldrin na Comissão de Saúde, garante acolhimento, escuta especializada e integração com a rede de proteção. Também prevê treinamento contínuo das equipes e protocolos nacionais para orientar o atendimento às vítimas.
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8: Previdência. Vander Lubé, do PT de Mato Grosso do Sul, apoia o projeto que regulamenta a aposentadoria especial por penosidade no regime geral de previdência social. A proposta define o conceito de penosidade e estabelece critérios para a concessão do benefício.
4: O texto de Vander Lubé prevê a aposentadoria após 25 anos de trabalho em condições de grande desgaste físico ou mental, mediante comprovação por perícia técnica. O projeto também cria regras específicas para motoristas do transporte rodoviário comprovarem o direito ao benefício.
8: Termina agora o Jornal Câmara dos Deputados, produzido pela Rádio Câmara, com trabalhos técnicos de Everson Urani e apresentação de Luciana Vieira e José Carlos Andrade. Uma ótima noite para você.
4: A Voz do Brasil volta amanhã. Uma boa noite para você.
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14: A paz do Senhor Jesus. Isaías, capítulo 55, versículo 6. Busquem o Senhor enquanto é possível achá-lo. Clamem por Ele enquanto está perto. Que as bênçãos de Deus os alcancem nesta hora.
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0: Jesus à frente, Jesus é o guia onipotente. Atrás o mundo, Jesus à frente. 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
1: E estou para Jesus, uma calorosa. Uma calorosa
2: cheio de pessoas que foram curadas,
1: uma calorosa
2: cheio de pessoas que foram curadas.
1: Uma calorosa
2: cheio de pessoas que foram curadas. Muito bom para com o nosso Deus, porque prova que Ele está nos abençoando e que nós devemos continuar espalhando a palavra dEle, porque é a palavra que cura. Ela liberta a pessoa, ela abre o horizonte para as pessoas e Deus então é glorificado. Hoje nós vamos ver um versículo agora que vai nos ajudar em Provérbios. Provérbios 27, o versículo é bem curto, mas ele tem dentro dele muita informação boa. O Senhor, versículo 12, Provérbios 27, versículo 12. O avisado vê o mal e esconde-se. Como assim, missionário? A pessoa que se deixa avisar por Deus, porque se você é dele, ele toca em você. Às vezes você simplesmente vai andando por uma rua e sente que não deve ser por ali que você vai andando. E depois você pega e descobre o que poderia ter acontecido, que aconteceu com alguém, você poderia ter sofrido. Deus dá uns toques assim, bem sutis no nosso coração, devagarinho, e você sente. Outras vezes você pega e começa a orar para um familiar. Aquele familiar está, aparentemente está bem, mas mais na frente você vê que teve um problema sério com ele e ele passou ileso. Então, quando você for avisado, Deus está dizendo, é para você se refugiar nele. Senhor Deus, eu estou sentindo isso. Se é coisa boba minha, então isso aí vai desaparecer. Mas se o Senhor está falando, me ajuda a fazer o que eu preciso fazer. Aí você vai para a Bíblia, abre um pouquinho, lê. De repente uma palavra fala o seu coração, você ora e Deus abençoa em nome de Jesus. Eu lembro que quando eu fui para o Rio de Janeiro, eu tinha 16 anos, eu fui fazer teste numa grande firma multinacional e eu passei. Então eu ia trabalhar lá, mas houve um incidente bobo lá e depois eu não fui, falei, não vou não. Eu talvez lá eu fosse, até me desviasse, porque o entrevistador, já não só do DP, mas da diretoria, eu tinha 16 anos. Ele perguntou assim, o que você fazia na sua terra? Eu falei, já trabalhei de muitas coisas. Eu já fui contador de escrita fiscal, de um escritório, uma moça era da escrita comercial, que as empresas maiores têm outros livros, e dali você pagava pela compra de mercadoria. E como é que saiu? Foi só, do meu pessoal nunca pagou uma multa. Me ensinaram a fazer o que eu tinha que fazer, eu fazia, e era respeitado. Aí ele, de acordo com as notas fiscais que entravam, eu tinha que escrevê-las no livro, e eu então dava a ele para comprar, para pagar o imposto. A gente calculava 30% a mais, então tinha o percentual do imposto. E eu nunca tive problema e tal. Aí ele falou assim, e o que, que você, particular, o que, que você gosta? Eu falei, não, eu gosto de igreja. Igreja, eu sou evangélico. Ah, é? Aí ele falou uma coisa, que aquilo ali foi um alerta para mim. O seu tio já contou, que eu tinha um tio que morava lá no Rio. E ele falou assim, o seu tio já te contou como é que são os crentes aqui? Eu falei, não, por quê? Parecia até a Eva lá sendo tentada pela serpente lá. Ah, Deus sabe, o dia que você comer o fruto, seus olhos vão abrir, você vai ser uma pessoa igual a Deus. Ele não quer concorrência, mais ou menos assim. Mas ele perguntou por quê. Eu falei, não, é a mesma coisa, rapaz. O que faz um que não é crente, outro faz. Eu falei, aqui não é para mim, não. Aí teve outro cidadão. No outro dia eu fui até para trabalhar. Então posso contar com você amanhã 8 horas. Foi 15 para as 8, eu estava aqui. 7 mil estava. Eu falei assim, não vou. Não vai ser bom para mim. Aí deixei o emprego de lado. Você não foi? Eu falei, não, eu senti que não era. Teve também outro incidente lá. E aí eu falei assim, não vou. Simplesmente vou ficar. Deus vai me dar coisa melhor. E me deu coisa melhor. Quer dizer, eu comecei depois a trabalhar por minha conta e melhorei bastante. E, mas o que você fazia? Ah, às vezes vendia que suco e pó para sorvete na Feira Livre como camelô, às vezes vendia roupa de porta a porta. E eu fui acostumando a conversar com as pessoas e melhorou muito. Lá do Kisuka, eu disse, ah, mas é coisa que não dá futuro. Eu penso ao contrário. Você em 2 horas de camelô na feira, não sei hoje como é que seria, você ganhava mais do que um salário mínimo. Foi um negócio aqui, é bom. Então tem coisa, ajudava até uns amigos cearenses que também tinham esse trabalho. Então aí Deus foi me usando. Então quando você sente um aviso de Deus... E quando ele falou, não gostei daquilo, esse cara ia me corromper. E eu falei assim, não, deixa para lá. Deus vai me dar coisa melhor. E foi. Então o avisado, se dá para o avisado, vê o mal, esconde-se. Você, por exemplo, uma moça solteira ou um rapaz solteiro conhece um rapaz, ela, e ele conhece uma moça. Mas na conversa você sente se aquela pessoa bate direitinho com você. Se não bater... fora da coisa. Eu já contei aqui que eu tinha uma moça da igreja que queria namorar comigo, mas eu vou lá perto da sua casa para encontrar com você. Aí que saímos na calçada conversando assim, mas do nada ela falou assim, vou te contar uma coisa, hein? Se um dia um homem aprontar comigo, ele vai se arrepender pro resto da vida. Olha Jesus falando aí. Olha o aviso. Não é uma pessoa normal, quer dizer. Falei, não. É, se vamos namorar? Falei, não, a gente é de Deus, nós vamos orar. Se ele falar que é, a gente namora. Do contrário, só irmão em Cristo, tá bom? Tá bom? E nunca quis mais nada. Aí continua. Já estava avisado, você tem que se esconder na palavra de Deus. Mas o outro que não é avisado, não, isso muda. Não, não muda, não. Isso é a árvore da pessoa que sem querer fala. Aí, a árvore é a verdadeira pessoa. Mas o simples, diz aqui, passam e sofrem a pena. Eles não se escondem, não evitam aquele coisa que Deus mostrou você para não fazer. Quantas pessoas foram à falência porque não examinaram bem, compraram na base da amizade. Eu conheci um homem da nossa igreja que tinha, muito rico ele, um empresário, aí ele parou tudo aquilo ali e comprou empresa na época de 200 ônibus. Era muito grande, mas estava falida, perdeu tudo. Depois eu fui numa loja, sempre ia numa lojinha dele, pequena, já de roupas, para conversar com ele ali, dar um conselho e tudo. Já estava um pouco mais assim, de 20 e poucos anos. Então passava lá, tudo bem, irmão, tudo bem, e tal, e tal. Bom, o avisado vê o mal e esconde-se. E o outro? Mas os simples passam e sofrem a pena. Deus falou, para em nome de Cristo. Agora deixa eu mostrar para você o que aconteceu hoje aqui na reunião da manhã. Porque o que aconteceu pode acontecer com você. Irmão, eu estou te falando, são muitos anos de ministério. Eu tenho mais de 53 anos de ministério. Mas coloca para nós aí, por favor.
3: Pastor Jaime, passou. Foi da oração, é.
4: Amém. Essa noite me deu cãibra nas pernas e eu vim com a perna bem dolorida. Agora deu um calor nos pés e já.
5: Como é que você tá mandando?
4: Melhorou. Tava andando com dor nas pernas aqui.
5: Anda agora sem sentir dor. Você tava andando devagar?
4: Tava andando devagar, agora eu tô andando bem, ó.
5: Agora anda rápido. Anda mais rápido. Volta. Meia volta. Corre. Isso aí.
6: Tava com muita dor no joelho, até comentei na caravana que nós viemos, né? E agora passou a dor no meu joelho, graças a Deus.
5: E você estava andando bem ou não?
6: É, andava, mas assim, aquela dor era constante,
5: então,
6: sabe?
5: Então anda aqui sem mostrar, sem dor. Anda mais rápido. Agora volta rápido, não tá sentindo nada. Agora...
7: Eu tava com uma dor no peito do pé esquerdo. Quando eu mexia, doía. Agora passou.
5: Agora, quando fazia o movimento?
7: Isso, quando fazia esse movimento.
5: Mexe aí o pé. Isso aí. Amém. Glória a Deus.
8: Eu vim com a sola do meu pé ruim.
5: Ruim.
8: Acabou agora.
5: Como é que você tá
8: andando? Acabou tudo
5: homem,
8: agora.
5: Homem de Deus, como é que
8: eu
5: você...
8: Eu tô sentindo bem.
5: Como é que você tava andando?
8: Eu não tava andando direito.
5: Vai lá no corredor. Como é que você tá andando? Imita. Agora, homem de Deus, Jesus é contigo. Anda rápido. Anda mais rápido. Anda. Vai andando mais rápido. Vai andando mais. Mais que ele tá te fortalecendo. Vai, homem de Deus. Vai. Sem parar. Vai andando. Andando mais rápido. Há quanto tempo o senhor tá assim? Tava assim?
8: Mais de 6 meses.
5: Agora, meia volta, vou ver. Volta. Anda mais rápido agora. Crê que Deus é contigo. Vai dobrando essa perna aí. Vai dobrando, que nem soldado. Vai dobrando. Vai andando mais rápido. Vai. Toda a igreja está vibrando com o seu aqui. Vai. Agora, ó, aqui, ó. Soldado, vira aqui, ó. Aqui, assim agora, ó. Assim. Faz assim. Isso. Outra também. A outra. Principalmente direita. Isso, vai. Aí, ó, como é que... Ó, agora sim. Vai que o senhor vai acabar correndo daqui. Vai dar uma corridinha para Jesus. Vai. Aleluia. Jesus é bonito, né, pessoal? Glória a Deus.
8: Dois AVCs.
5: E o que aconteceu?
8: Eu quase que a casa da estrada, eu apitou.
5: Como é que você tava andando?
8: Tava andando todo, tava andando direitinho. Sozinho.
5: Eu sei, mas o que melhorou agora?
8: Agora melhorou tudo.
5: Melhorou tudo. Então anda aqui rápido. Você não tava andando assim rápido, não?
8: Não.
5: Como é que você tava andando? Devagarzinho?
8: Devagarzinho.
5: Quase um homem de 200 anos. Agora um homem de 40. Vai lá, pra lá e pra cá. Anda mais rápido, homem de Deus. Dois AVCs que ele teve, pessoal. E a sua voz voltando toda normal. Agora anda com ele rápido aí com... Olha aí. Que é atleta aqui da graça. Aí a mão. É porque ele falou do derrame. Lembra que Deus fez ele andar aqui? Lembra que ele veio andar? Agora a mão também. Aí Jesus completa a obra. E a fala vai voltar totalmente ao normal. Qual é o seu nome?
8: Antônio.
5: Já melhorou a voz. Antônio, deixa eu ser intrometido aqui. Você é casado?
8: Eu sou casado.
5: Casado? Como é o nome da sua esposa?
8: É Roseli.
5: Roseli. Quantos filhos você tem?
8: Quatro.
5: Olha, tá bom. Deus te abençoe. Mais e mais.
6: Faz um mês que eu caí e quebrei o braço. E eu fiquei 17 dias com gesso até o meio do braço. Aí terça-feira eu fui no médico, ele tirou o gesso e eu não conseguia abrir, esticar o braço.
5: E agora?
6: Só até aqui.
5: Agora?
6: Muita dor.
5: E agora?
6: Agora ele está esticando totalmente.
5: Ó, Jesus, você é bonito, hein? Glória a Deus.
9: Insisti a oração, estou curada. Em nome do Senhor
5: Jesus.
9: Como é que
5: você está mandando?
9: Eu andava assim, às vezes dava aquela
5: corredor,
9: queimação.
5: Dá pro corredor mostrar ali. Como é que você tá mandando, mulher de Deus?
9: Dali a pouco senti aquela agulhada, aquela dor no joelho.
5: E agora?
9: Joelho. Parecia que eu ia cair. Agora estou andando.
5: Anda tão rápido, anda rápido. Mais rápido. Você tá quantos anos?
9: 75 anos.
5: A menina ainda. Volta correndo então, minha. 75 é menina ainda. Tô quase lá. Glória a Deus.
1: Que coisa linda, né, pessoal? Trabalhar com Jesus é bom. E vamos aplaudi-lo com alegria. Agora eu queria você de pé, para você cantar um hino bonito, que eu achei um bom amigo. Esse bom amigo está à sua disposição. Ele é bom nas horas que você precisa, ele não liga de te ajudar, ele quer levantar você, ele quer honrar a sua fé, mas é preciso que você coloque a fé nele, tire esse desânimo e pega firme com Jesus agora. A letra vai aparecer aqui para quem não sabe, e nós vamos aplaudir a Jesus.

Amém. Podem sentar. Irmãos, hoje nós vamos continuar naquele estudo que começamos de manhã, lá na segunda carta de Pedro. O capítulo é o primeiro. Pedro escreveu duas cartas pertinho do Apocalipse. Do Apocalipse para trás, você tem Judas, tem terceira, segunda e primeira de João e segunda de Pedro. Aí diz o seguinte, nós começamos a ler o versículo primeiro. Simão Pedro, servo e apóstolo de Jesus Cristo, aos que conosco alcançaram fé igualmente preciosa pela justiça do nosso Deus e Salvador Jesus Cristo. Então nós vamos fazer agora um estudo rápido que nós já vimos para você não perder essas informações. O Pedro, Simão Pedro, ele se diz servo e apóstolo de Jesus Cristo. Era o ministério dele para servi-lo no apostolado. Quem é o apóstolo missionário? É aquele que põe as estruturas mestras de uma obra. Então, não parou de haver apóstolos. Não foram só aqueles 12, depois os 70, não. Tivemos mais outros apóstolos lá no tempo de Cristo ainda, e agora, e depois nos anos seguintes. Aí diz assim, aos que conosco alcançaram fé igualmente preciosa. A fé que você está alcançando no Evangelho é igual para todo mundo. Você não tem uma fé menor, nem uma fé maior. Ela pode aumentar, porque ela vem por ouvir a palavra de Deus. E se ela aumenta, significa que você vai ser mais usado por Deus. Você vai ser uma pessoa usada para curar enfermos, para expulsar demônios, para trazer o povo à salvação, para fazer as pessoas melhorarem. E é o que Deus quer que você faça. Melhorar em que sentido? Moralmente, financeiramente. Nós não temos que estar com aquele olho grande. Ah, mas ele prosperou, não prosperei. É problema seu para você. Você não prega como deveria pregar e não ora como deveria orar. Então, se você começar a meditar na Bíblia, você vai entender o que, que precisa para Deus poder lhe abençoar financeiramente, abençoar no lar. Você que casou há pouco e quer ter criança, é bom você pensar nessas coisas, mas também a prosperidade. Colocar a criança lá para dar problema para vocês, para você ficar nervoso, primeiro você tem que prosperar. E se eu não conseguir, não vai conseguir nunca desse jeito, sendo uma pessoa que duvida. Como é que você pode desmentir a palavra de Deus se ela diz que o Evangelho, a boa notícia do Senhor, ele simplesmente prospera e não acrescenta dores. Deus vai prosperar você e não vai acrescentar dores. Então alcançaram fé igualmente preciosa. Aí dizem, pela justiça do nosso Deus. A fé que nós alcançamos foi porque Jesus foi lá no inferno, venceu o diabo depois que ele morreu na cruz, tirou todo o poder que o diabo e os demônios haviam roubado de Adão e Eva, e ele então venceu. Eles não podem mais oprimir nenhum cristão. Já no Velho Testamento não podia, porque lá em Números 23 diz que o servo de Deus não tem problema. O que está escrito direitinho ali, missionário? Eu já te digo agora, eu já estou no número 34. Tão fácil pegar na Bíblia, né? 23:23, aqui está aquele profeta que foi contratado para amaldiçoar Israel, e na hora que ele amaldiçoou, ele não amaldiçoou. E por que não amaldiçoou? Porque ele viu o povo de Deus que não tinha jeito para ser amaldiçoado. E ele disse o seguinte, pois contra Jacó não vale encantamento. Você é Jacó agora, você é servo de Deus. Você é o suplantador que Deus levantou. Não vale encantamento, nem adivinhação contra Israel. É a mesma pessoa, Jacó e Israel. Mas Israel passou, o Jacó passou a se chamar Israel porque lutou com Deus e prevaleceu. A sua luta principal é com Deus, sobre a promessa do Senhor.
Senhor. Você tem que ler a Bíblia, descobrir algo que Ele fala a seu respeito, Deus. Então eu vou buscar isso, eu vou invocar o Senhor, eu vou exigir a saída do mal. E começa orando, fazendo de vez em quando um jejum para poder você se fortalecer e ir apresentando diante de Deus e sendo grato quando Ele abençoa você. Aí você vai ver que Ele vai dirigir a sua vida. Tem gente que está quase enterrando no mesmo lugar, a vida toda está marchando no mesmo local e o terreno

que existem, eu não sei o que meus colegas descobriram, tem que fazer isso, o pastor tem que se atualizar na Bíblia, o cristão tem que se atualizar na Bíblia, aí Deus vai dando a bênção para você. Aí aqui o apóstolo Pedro diz o seguinte, que nós temos a mesma fé, igualmente preciosa, pela justiça do nosso Deus, que Jesus, justiça do nosso Deus, Salvador Jesus Cristo, o que ele fez no inferno. Você é herdeiro de Deus, meu irmão, você tem direito a ser uma pessoa livre de tentação, de miséria, de problema, de dor, de qualquer outra coisa. Você tem que ser uma pessoa que você desejou, você vai conseguir. Deus, me abre a porta que eu vou buscar o que é meu, e Deus vai lhe dar essa bênção. Versículo 2 agora, que é a mensagem para agora. Graça e paz vos sejam multiplicados. A graça que você recebeu, em que você foi perdoado dos seus pecados, o apóstolo Paulo diz que ela pode ser multiplicada para você, bem como a paz. Você teve a paz, quando eu vim para o evangelho foi uma beleza, mas não sinto mais isso, porque você deixou de lado o Deus que prospera, o Deus que ajuda, o verdadeiro Deus na pessoa do Senhor Jesus, não deixou ele morar no seu coração. Ele quer multiplicar para você a graça, e quando você foi perdoado de todo pecado é pela graça, e a paz. E como é que faz isso? Pelo conhecimento de Deus e de Jesus nosso Senhor. Mas não é para você falar assim, ah, tá bom, já sei. Não, eu vou buscar. Então eu quero conhecimento de Deus. Onde você vai encontrar Deus? Na palavra. Você não vai encontrar Deus na boca daquele diretor da empresa que eu deveria trabalhar lá. Eu acho que ela chamava-se White Martins, a empresa grande. Mas eu não vou, não. Vou sair daqui, esse homem já veio com as conversas está atravessada aí, que o crente aqui é diferente do crente da minha cidade. Mesma coisa, irmãos. Eu sempre me dediquei a Deus, é a mesma coisa, e se dedicando você vai. Vai ter tudo isso pelo conhecimento de Deus, que vai aumentar o entendimento sobre ele e do caráter dele, da fidelidade dele e de Jesus Cristo, nosso Senhor. Acabou. Mas não são a mesma pessoa, não. São três pessoas distintas e separadas que formam Deus. O Pai é o maior de todos, o Filho e o Espírito Santo. Três Deus, não, um Deus só. Eles trabalham junto, em uníssono. O que um pensa, o outro pensa. O que um fala, o outro fala. Quer dizer, eles agem da mesma maneira. E quando nós estivermos no céu, nós vamos ser um com o Senhor Jesus, com o Pai e com o Espírito Santo. Aí eles vão estar em nós e nós nele. Meu irmão, vai ser muito lindo. Esforce-se para você não perder a ida para o céu. Não tem um pecado que compense você perder a ida, porque você não for para o reino de Deus, você vai para o lago de fogo e enxofre, vai sofrer a eternidade toda. Para com essas coisas, consagre-se a Deus e você vai ser uma pessoa abençoada. Amém? Vamos ver agora a novela da vida real. Tudo isso é pregação que estão fazendo para você através de testemunho e tudo, para melhorar a sua fé, que daqui a pouquinho vamos orar. Maestro, por favor.

0: Eu conheci foi em 2003, Igreja da Graça, através do Show da Fé. Eu já senti na mesma hora, eu já senti a vontade, no dia eu já estava patrocinando o programa. O missionário disse, só quer quem sente no coração de você, sente. Porque eu mesmo não entendendo muito ainda da Bíblia e tal, mas na hora que ele falou, eu vi que eu tinha que patrocinar. Que aquele programa ia evangelizar muita gente. Você contribuindo com o patrocínio, você está ajudando pessoas a ser atingidas longe de você.
1: Aí a partir do momento que ele passou para ser evangélico, que foi uma coisa, né, que Deus tocou, um chamado de Deus mesmo, e aí ele entrou a fundo mesmo, né?
2: Tudo ia bem, até que Gessimar sofreu um ataque do inimigo.
0: 6 de agosto de 2024. Eu estava trabalhando lá, né, às 5 horas da tarde, fui lá no refeitório, tomei um café, aí sentei lá, comecei a mexer lá no teclado, lá veio a dor, tá do lado esquerdo. Forte, né, descendo pro braço, e eu sei, não é qualquer coisa não. Tá muito parecido com o infarto.
1: Ele saiu assim, bom, né, como se diz, e quando foi por volta das 5 horas da tarde, eu recebi a notícia que ele estava hospitalizado e que era para mim ir pro hospital. Realmente foi um susto muito grande para mim.
0: O médico já, conversei com o médico que estava sentindo essa dor, ele já colocou na maca, fez o ECG, né? Aí quando saiu o resultado desse jeito, não, realmente você teve infarto.
1: De imediato, quando eu recebi a notícia, eu já liguei para meus familiares, né? E aí já liguei para nossos pastores, na rede de oração que a gente tem. Então foi um suporte, assim, de força mesmo, de oração. E também de lá no hospital, que a minha filha também chegou lá com a Bíblia para mim, né? E esse tempo todo do lado dele, com a Bíblia, orando, intercedendo. Clamando a Deus, socorro pro Deus, pro livramento.
0: Aí no dia cedo o médico chegou lá. Aí falou, rapaz, eu não sei o que aconteceu contigo não, porque nós fizemos cateterismo, você não tem nada na veia não. Até segunda-feira você vai ficar sob observação e nós vamos fazer 3 exames que é definitivo.
1: E eles fizeram uma reunião com a equipe médica para ver o ocorrido.

0: fazer esforço nenhum.
1: Hoje eu sou capaz de fazer exercício normalmente e estou capacitado para isso, né? Eu faço caminhada, né? Do serviço para casa eu levo material de caminhada. De lá eu ando 4,5 km todo dia, tarde.
0: Gratidão por tudo, pelo livramento, pela, assim, que ele nos sustentou na hora mais difícil. Fomos sustentados pela graça e pela boa mão do Senhor.
1: Grato a Deus, tudo vem dele. Para mim, nada é pelo meu mérito, pelo meu merecimento, mas pela graça, pela misericórdia de Deus.
0: Me emociona assim quando eu olho para ele assim, com um ano de milagre.
1: Deus agiu poderosamente. Tem dúvida que a mão dele estava sobre mim. Eu nunca duvidei. Deus, tudo que eu faço é guiado.
2: Obrigado, hein, Jesus. O senhor é lindo. Ô, irmãos, aí cabe falar para ele agora: a graça e a paz vos seja multiplicada. Quer dizer, Deus livrou de um problema sério que estava ali, tinha que pôr o catéter, fazer talvez pôr estente, mas recebeu, Deus entrou em ação e curou, e louvado seja Deus por isso. Agora, por que que ele entra num e no outro? Porque o outro não está ligado com ele. A gente, a fé nos liga a Deus, ela tem que estar sempre em atividade. Mas além da fé, nós temos que crer que nenhum mal nos sucederá. Está lá no Salmo 91. Nem praga alguma chegará à nossa tenda. A gente vai e ora, determina e exige, mas na hora que vem a ameaça, e pode ter certeza que o nosso Deus vai cumprir todas as promessas. Jesus disse que os céus e a terra passarão, mas as palavras dele nunca haverão de passar. Vamos agora ver o que aconteceu nas missões por aí. Onde é que nós vamos? Nós vamos para a Índia agora. O que está acontecendo lá na Índia? Por favor.
3: Na Índia, o cristianismo se faz presente há muitos séculos. Muito antes de povos ingleses, alemães ou escandinavos se converterem ao cristianismo, já existiam comunidades cristãs no sul do continente indiano. A presença cristã antiga na região é documentada e atribuída ao apóstolo Tomé, que teria chegado lá no século I, aproximadamente 20 anos após a morte e ressurreição de Jesus. Por isso, a Índia é considerada um dos lugares mais antigos do mundo que expressam a fé cristã.
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3: Cada gesto de fé e cada contribuição são sementes preciosas plantadas no reino de Deus. No tempo certo, veremos os frutos dessa colheita.
5: A ser patrocinador foi indicação da minha avó mãe, que colocou eu como a parte de oração dentro da associada. E ali ela fez esse patrocínio para mim. E nesses 23 anos seguintes, eu não sabia o que era dízimo, não sabia o que era ser um fiel ofertante dentro da nossa igreja. Através de patrocínio, todos os meses eu faço essa parte de doação, porque isso engrandece a obra de Deus aqui e fora do país.
3: Quem caminha com Deus descansa na fidelidade dele.
2: Deixa eu falar com você sobre o patrocínio. Nós estamos na Índia toda manhã, meia hora pela televisão no país todo. E nós conseguimos entrar no canal dos filmes, que aí as pessoas vão assistir filme de manhã e assistem a gente. E nós estamos pregando o Evangelho. A Índia tem 7 vezes pouco a população do Brasil. Passa já de 1,5 bilhão de pessoas. É gente que não acaba mais. É o mais populoso do mundo. A China tem um pouquinho menos, mas a China tem muito território e ela tem um território menor. Mas mesmo assim, nós estamos tendo sucesso lá. As pessoas telefonam, conta de bênçãos, e nós estamos plantando a semente. Nosso caso na Índia não é ir abrir igreja, porque eles não querem pregador estrangeiro, as autoridades, eles deploram, não aceitam. Então nós queremos que o povo se converta e vão se filiando às outras igrejas cristãs que tem lá, e assim Deus vai usando eles em nome de Cristo. Se você você ainda não é patrocinador, mas sente no coração aquele toquezinho de Deus, inscreva-se hoje. Mas missionário, se eu não conseguir, é já negativo assim, você não vai conseguir nada. Não, eu vou fazer o que Deus está falando. Aí você tem que aprender a orar para Deus dirigir você. Eu vou pedir os irmãos para levar esses dois papéis para você. Esse aqui maior, eu quero que você coloque seu nome, endereço, eu não preciso. Eu preciso do seu WhatsApp para comunicar com você e o nome da cidade e o estado que você mora. Aqui nas costas você coloca o seu pedido maior de oração para que eu possa orar. Põe o mesmo pedido aqui nesse papel, esse vai ficar com você. Aqui estão os bancos credenciados para você depositar. E quanto eu ajudo? Quanto Deus falar. Se ele falar só 100 reais em hoje, é isso aí. Se ele falar mais, é isso aí. Então, aquilo que você sente no coração. Você, às vezes, pega o carro, dá um passeio, estava chateado e gasta aí um bom dia de gasolina. Aquele dinheiro podia ser a missões, para você ajudar a salvar as almas lá. E quando você chegar no céu, encontrar muitas pessoas que, pela sua oferta, assistiram o programa e foram abençoadas. Então, enquanto eles vão fazendo, deixa eu falar para quem está em casa. Você que está em casa, como é que eu faço, missionário? Este QR Code aqui, ó, explica tudo, esse que eu estou dando um tapinha nele. Pega o seu celular, coloca no modo foto, enquadre para uma foto, mas não tire. Vai passar uma linha amarela, você bate, virão 5 informações. A primeira, como se ajuda pelo seu cartão de crédito. Segunda e terceira são gêmeas. Você deve, são 5 bancos que você vai ver que são credenciados. Anota aquele que você quer depositar nele, o nome do banco, o número da agência e o número da conta. Pode ir em qualquer agência dele que eles depositam. Os bancos hoje são online um com o outro. Aí depositou, ou então você faz uma transferência direta, você mesmo faz. Ou vá à lotérica e diga para o caixa da lotérica: eu quero fazer um depósito, doação para a Igreja Internacional da Graça de Deus. O convênio é 3091-2065. 3091-2065. Ou você pode fazer um Pix também. Esse aqui é o QR Code do Pix, pode fazer. Ele vai ficar aqui, eu agora vou responder pergunta, mas ele sai e volta. Maestro, por favor, a primeira pergunta agora.
6: Missionário, uma fé exagerada pode me prejudicar?
2: Eu não sei que é fé exagerada. Eu acho que você está exagerando nas coisas. Não tem exagero na fé. A fé é uma certeza que vem ao seu coração. Agora, você começar a inventar, não, Deus está me dando isso, Deus está me dando isso, não, está o desejo, Senhor, a sua vontade. Vá devagar, você é novo, para não cometer nenhum tropeço. Agora, a fé nunca prejudica ninguém. Segunda pergunta.
6: Missionário, como que a Bíblia pode ajudar as pessoas que têm pensamento suicida?
2: Igual que tem pensamento de roubar, não faça isso. Não, eu vou roubar um banco agora. Aí põe uns trabucos aqui nas costas, outro aqui, não sei lá mais o quê, e chega lá e vai. Mas se o soldado que está lá guardando o banco for mais rápido que você vai ficar no chão lá e vai para o cemitério. Então não faça nada.

0: alimentar. O que fazer para superar essa situação?
1: Não faça o que for preciso. O que é preciso é o seguinte: você não conseguiu o filho sozinho. Ou foi com um homem só, ou foi vários. Eles são responsáveis pelos filhos. Você vai ao fórum da sua cidade e chega lá e pergunta pela justiça gratuita. O governo vai pagar um advogado para você. Ele ganha do governo para isso. Ele vai pedir o juiz para poder localizar a pessoa que você tem que dar a pensão para você de tanto. Aí você vai ver com dignidade. Não, mas não quer saber daquilo. Não é saber, não. Você quis saber e produzir um filho com ele. Ele é obrigado a sustentar o filho. E em certo caso, até você, se vocês forem marido e mulher, você também tem direito. Então não pica nessa bobagem, não, porque aí tem muito irresponsável na vida que as pessoas deixam ir à toa. Vai lá e pergunta e fala para o advogado, chama esse advogado do governo, ele vai defensor público. Fala com ele, mas fala calmo, tranquilamente. O que, que o senhor vai fazer por mim? Ele sabe o que vai fazer. Faz um pedido do juiz na hora. O juiz já manda buscar o bravo lá. Aí ele vai ver. Diz que todo mundo é muito bravo até que chega perto do juiz. Fica mansinho, fala fino. Não faz mais nada, muito bravo até que chega perto de um juiz. Fica mansinho, fala fino, não faz mais nada. Para com esse. Essa semana nós vamos ter que. Fica mansinho, fala fino, não faz mais nada. Para com essa semana, nós vamos ter que sair.

Fica mansinho, fala fino, não faz mais nada. Para com essa semana, nós vamos ter que sair. Vem agora aí, fecha os seus olhos e acredite, Deus quer abençoar você. Pai, eu entro em tua presença agora, Deus, para buscar a tua misericórdia para essa pessoa. Que situação triste está essa senhora, e quão humilhante ficar pedindo comida na rua e faço qualquer coisa. Não, Deus, eu só tenho que fazer uma coisa certa: temer ao Senhor e buscar os direitos dela que a lei dá. Então agora nós paralisamos toda a obra

0: Senhor Jesus, eu reprovo todo o mal, eu mando que saia, que vá embora agora. Senhor Jesus, eu reprovo todo o mal, eu mando que saia, que vá embora agora.
1: Pessoa, infecção urinária, é uma dor no pé da barriga, é febre constantemente, eu digo ao mal, vá embora no nome de Jesus. Nós estamos exigindo, estamos ordenando a inflamação na mucosa ou do estômago aí, uma gastrite que essa pessoa está tendo, uma gastrite geral no estômago, eu digo, sai, vá embora, vem nessa fé, vá embora, estomatite, a úlcera, sai agora em nome do Senhor Jesus, a ferida no estômago, essa hemorragia digestiva vai cessando, vai parando agora. Nós mandamos o problema hepático ou intestinal, onde estiver.

estiver o mal, onde estiver a doença, onde estiver a enfermidade, nós mandamos que vá embora, nós exigimos que saia o mal da visão, o mal da audição, das vias aéreas, das vias respiratórias, que essa pessoa está com dificuldade para respirar, essa pessoa que está com batimento irregular, eu digo, saia arritmia severa, vai saindo em nome de Jesus, a arritmia cardíaca sai, no nome de Jesus. Estamos numa batalha espiritual, não desista, não desista, a tua fé te levará à vitória. Essa é a nossa arma que vence o mundo, a nossa fé em Cristo Jesus, o nosso Senhor. Por isso eu levanto a voz e digo, câncer, sai agora, o câncer desapareça, metástase do câncer vai embora, é o câncer raro, é o câncer agressivo que apareceu na criança, eu digo que desapareça. Estamos em oração sério, poder Deus operando agora, meu Deus, esta pessoa que está com a criança com câncer no olho, faz ele desaparecer pelo teu poder agora. Nós exigimos, nós ordenamos a saída do mal. Atenção, atenção, você que está com dificuldade para levantar o braço, dificuldade nos movimentos, é um problema no braço sério, é nas pernas, você não levanta o braço, é um rompimento do tendão, é uma tendinite, é bursite. Nós dizemos, saia desse braço agora, saia agora do antebraço, do cotovelo, vai saindo do punho, vai saindo dos dedos, da mão aí. Cotovelo, vai saindo do punho, vai saindo dos dedos, da mão aí. Cotovelo, vai saindo do punho, vai saindo dos dedos, da mão aí. É essa. Cotovelo, vai saindo do punho, vai saindo dos dedos, da

0: cotovelo, vai saindo do punho, vai saindo dos dedos, da mão aí. É essa.
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2: Bom, vamos ver o que o nosso Deus tem feito, os milagres, as maravilhas que o Senhor Jesus tem realizado. Acompanhe.
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3: A senhora foi o quê, irmã?
4: É a falta de ar, que eu estava com um pouquinho de falta de ar e muita dor no meu joelho.
3: Saiu tudo?
4: Saiu tudo.
3: Glória a Deus. Quem mais foi curado também agora? Passou? A senhora foi o quê?
4: Muitas dores no meu corpo. Da coroa na cabeça, a planta dos meus pés. Mas eu terminei minha cura, graças a Deus. Quando o senhor estava orando ali, que eu pus a mão aqui e fechei os olhos, eu senti um sopapo muito forte no coração. Fiquei boa.
3: Ficou boa. Há quanto tempo o senhor estava com essas dores?
4: Ah, já veio mais de 3 anos.
3: 3 anos. Sumiu agora?
4: Sumiu.
3: Olha que Deus tremendo, tá vendo? Quem mais foi curado agora? Faz o teste você também. Vamos tomar posse da bênção. Quem mais recebeu a cura agora? Pastor Jesus me curou aqui. Me conta. A senhora foi o quê, irmã?
5: Eu estava mais de 10 dias com uma tosse muito forte. Não conseguia nem respirar direito. Passei o dia todo deitada, mas tomei posse. Eu vou lá que eu vou receber a minha cura.
3: E recebeu?
5: Em nome de Jesus.
3: Glória a Deus, tá vendo? Quem mais foi curado agora? Faz o teste você também. Quem mais, pastor? Eu fui curado agora, me conta. Não tenha vergonha, não tenha timidez, pessoal. Porque o Senhor Jesus, ele cura e ele deve receber a glória pelo milagre recebido. Não volta atrás, não. Fica firme na fé que Deus te deu a vitória. Amém? Vamos tomar posse da bênção. A senhora foi o quê, irmãzinho? O que que aconteceu?
4: Seguinte, eu tenho tido dores assim, nas pernas, tudo. O médico já tinha falado de artrose, né? Mas eu não fui mais no médico. Ele falou que tinha que usar meia, tudo. Não tenho nem colocado. E hoje, na hora, meia, acho que eu cheguei do banco, né? Aí eu fui para casa, já começou aquela dor, mas uma dor. Eu falei, mas eu vou vir curada, em nome de Jesus.
3: Sumiu a dor?
4: Sumiu. Mas uma dor, pastor, que eu pensei, eu falei, não, mas eu vou. Ó, diabo, você não tem vez na minha vida. Porque...
3: Bateu firme a fé?
4: Batei
3: e tomou posse.
4: Tomei posse.
3: Amém, tá vendo? Deus é tremendo, né? Vem cá, vem cá, vem cá você, amigo. O que que aconteceu com você?
6: Os dois joelhos.
3: O que você tinha no joelho?
6: Dores.
3: Dores. E agora sumiu a dor?
6: Sumiu.
3: Ó, passou, vai marcar um jogo de futebol, hein?
6: Não, eu não.
3: Quem mais também foi curado agora? Pastor, eu fui curado aqui. Você, amigo, foi o quê? O que que aconteceu?
7: Eu tenho um problema de pulmão que eu não tava respirando direito. Já faz um tempo que não está respirando direito. Vai, a gente respira, mas não consegue ainda ir lá embaixo e voltar. E graças a Deus agora está...
3: Agora consegue respirar normal?
7: Eu consigo ir respirar e sentir mesmo que é a respiração.
3: Você não conseguia fazer isso antes?
7: Estava muito, muito... Eu fazia, mas...
3: Presa a respiração.
7: Presa, muito...
3: E agora soltou, então?
7: Agora está.
3: Glória a Deus, né? Deus é bom. Quem mais também foi curado? E a senhora, vó?
8: Visão.
3: O que que aconteceu com a visão?
8: Era tudo embaçado. Demais.
3: Clareou a visão da senhora? Clareou a visão?
8: Graças a Deus.
3: Helena, ô Helena, ó. Faz assim, Helena, vai. Vai com fé. Vamos mandar, mulher de Deus, ó. Glória a Jesus, aleluia. Glória a Jesus. Há quanto tempo a senhora está com esse problema?
8: Ah, eu operei meu joelho, Deus que operei, mas deu sequela.
3: Há quanto tempo?
8: Deu 2009.
3: De 2009 pra cá, só andando com a muleta? Só com muleta?
8: Só com muleta.
3: E agora tá andando.
8: Agora tô andando sem muleta.
3: É, pois é. Olha o sorrisão dela bonito. Deus é bom ou não é bom?
8: Bom, Deus é maravilhoso.
3: Maravilhoso.
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5: A paz do Senhor Jesus, Juízes, capítulo 9, versículos 8 a 14. Foram certa vez as árvores ungir para si um rei e disseram à oliveira: reina sobre nós. Porém, a oliveira lhes respondeu: deixaria eu o meu óleo que Deus e os homens em mim preza e iria pairar sobre as árvores? Então disseram as árvores à figueira: vem tu e reina sobre nós. Porém, a figueira lhes respondeu: deixaria eu a minha doçura, o meu bom fruto, e iria pairar sobre as árvores? Então disseram as árvores à videira: vem tu e reina sobre nós. Porém, a videira lhes respondeu: deixaria eu o meu vinho que agrada a Deus e aos homens, e iria pairar sobre as árvores? Então todas as árvores disseram ao espinheiro: vem tu e reina sobre nós. Que as bênçãos de Deus os alcancem nesta hora.
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glorificado seja o nome do Pai, do Filho e do grande Deus Espírito Santo. Pai nosso que estás no céu, santificado seja o teu nome, venha a nós o teu reino e seja feita a tua vontade, aqui na terra como nos céus. O pão nosso de cada dia dai-nos hoje, perdoai as nossas ofensas, assim como nós perdoamos a quem tem nos ofendido, mas não nos deixeis cair em tentação, livrai-nos do mal, porque teu é o reino, o poder, a honra e a glória, não só hoje, mas para todo sempre.

0: Já estamos no ar com mais uma edição do programa Nos Passos da Vitória. É o amigo do povo, é o mensageiro da fé, Eduardo Garcia, que chega com muita alegria, paz, amor no coração, para abençoar a sua vida, a sua casa e toda a sua família. Tenha certeza que algo bom de Deus lhe acontecerá. Estamos aqui para abençoar a sua vida, a sua casa e toda a sua família.
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0: Quando nós colocamos Deus em primeiro lugar da nossa vida, podemos ter a certeza que tudo vai acontecer da melhor maneira possível. Porque o nosso Deus, ele sempre nos conduz pelo bom caminho. Ele nos conduz nos passos da vitória e ele nos ajuda diante de tudo e de todos, porque ele é Deus.

0: obstáculo, lembra-se, o nosso Deus é maior. Maior que tudo, ele é poderoso, é ele que nos faz prosperar em todos os nossos caminhos. Por isso eu convido e convoco todos vocês a virem comigo. Belo Horizonte, Brasil, vamos juntos. É pra frente e pra cima, no poder da fé.
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Olha, eu quero que todos vocês estejam preparados para a grande vitória que Deus já preparou para a sua vida. Olha, meus amigos, é com muita alegria que o mensageiro da fé, Eduardo Garcia, o amigo do povo, está no ar para abençoar a sua vida, a sua casa e toda a sua família. Eu tenho certeza que algo bom de Deus lhe acontecerá. O programa Nos Passos da Vitória, que traz esperança, força e fé ao coração de cada um dos nossos ouvintes. E eu quero agradecer a companhia de todos vocês, você que está em casa, no trabalho, dirigindo, aonde quer que você esteja, eu agradeço a sua companhia, a audiência de cada um de vocês, que Deus possa abençoar a sua vida, a sua casa e toda a sua família, tá bom? Olha, eu quero hoje colocar todos vocês na corrente para frente da oração. Teremos um momento sagrado da oração, um momento da mensagem da fé também. Prepara um copão com água, porque na hora da oração nós vamos consagrar a água. Eu quero ver todo mundo bebendo da água abençoada, água ungida e consagrada, tá bom? E hoje eu quero falar algo importante com todos vocês. Hoje vamos falar sobre prosperidade. Quando você ouve a palavra prosperidade, o que vem na sua mente? Dinheiro? Casa? Carro? Uma conta bancária cheia? Talvez seja exatamente isso que muitas pessoas pensam, não é verdade? Mas será que prosperidade é apenas possuir bens? Será que alguém pode ter muito dinheiro e ainda viver uma vida miserável? Prosperidade é desfrutar da paz que vem de Deus, é construir uma família forte, é trabalhar com dignidade, dormir tranquilo e viver sabendo que Deus está conduzindo e controlando cada passo de cada um de nós. Prepara o copão com água, daqui a pouco vamos orar, vamos compartilhar a mensagem da fé, tá bom? Um copão para apresentarmos essa água a Deus e você vai beber da água consagrada. Digam todos assim comigo, olha, com Deus adiante é vitória. Vitória a todo instante, Brasil!

0: Olha, a verdade é que todos nós queremos prosperar, não é verdade? O senhor, a senhora, você moça, jovem, rapaz, você que ouve o programa, está acompanhando a nossa programação, tenho certeza que todos nós desejamos cada vez mais prosperar. Queremos ver nossa família bem, queremos ter saúde, uma saúde plena, queremos ter paz, conquistar os nossos sonhos. Viver com dignidade, é o sonho de todo mundo, viver com dignidade. Mas existe uma pergunta que inquieta muitas pessoas. Por que alguns parecem crescer, prosperar, enquanto outras pessoas trabalham tanto e continuam presos no mesmo lugar? Parece que a vida não evolui, parece que as coisas não caminham para frente. Qual é o motivo? Será que Deus escolhe quem vai prosperar? Será que prosperidade é sorte? Será que depende apenas das oportunidades? A Bíblia, a palavra de Deus, responde essa pergunta de uma maneira surpreendente. Preste atenção, Deus não prospera apenas o trabalho, ele prospera as pessoas. Primeiro transforma a mente, depois as atitudes e por fim transforma os resultados. Hoje, o Vida em Pauta não começa falando de dinheiro, começa falando de princípios. Porque quem aprende os princípios certos, colhe frutos duradouros. Eu quero que você prepare o seu coração. Eu quero que você esteja com o coração preparado, porque Deus, ele pode mudar muito mais do que a sua situação financeira. Escuta-me. Ele pode mudar a sua maneira de pensar, de agir, para que você tenha uma vida próspera, abençoada e iluminada por ele. Por isso, eu convido todos vocês a irem comigo agora para o quadro Vida em Pauta de hoje.
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0: Olha, o título do nosso quadro Vida em Pauta é Por que algumas pessoas prosperam e outras parecem estar sempre no mesmo lugar. Vivemos em um tempo em que muitas pessoas associam prosperidade apenas ao dinheiro. Mas basta olhar ao redor para perceber que isso não é verdade. Há pessoas que possuem muito, mas vivem ansiosas, dormem pouco, dormem mal, confiam em ninguém. Vive cercadas de conflitos. Por outro lado, existem pessoas que começaram com quase nada, construíram suas vidas passo a passo, aprenderam, persistiram, foram disciplinadas e hoje desfrutam de estabilidade, paz e propósito. O que faz a diferença? Não é apenas quanto alguém ganha. É como essa pessoa pensa, como ela administra o que ela recebe, como ela enfrenta as dificuldades e quais os princípios ela escolhe seguir. Muitas vezes, a maior pobreza não está na carteira vazia, está na falta de direção, na falta de planejamento, de esperança, de fé, na falta de sabedoria. Deus deseja nos ensinar a prosperar de maneira equilibrada. Prosperar sem perder os valores, sem perder a família, sem perder a fé, sem perder a comunhão. A prosperidade começa quando aprendemos a administrar o pouco. Você sabe por quê? Quem valoriza o que tem, prepara-se para receber ainda mais. E Deus, ele não abençoa apenas o resultado, ele também abençoa o processo, passo a passo. E nós precisamos sempre colocar Deus adiante para que os nossos passos sejam guiados por ele. Eu quero que você imagine, pensa comigo, para tudo que você está fazendo aí, eu gostaria que você viesse agora fazer essa reflexão comigo. Imagine dois agricultores. Os dois receberam a mesma quantidade de sementes, o mesmo pedaço de terra, eles ali vivenciaram a mesma chuva, o mesmo sol. Mas meses depois, um colheu uma grande safra e o outro quase nada. E qual foi a diferença? As sementes? Não. A terra? Também não. A diferença foi o cuidado diário, um preparo que um teve com o solo e o outro simplesmente foi desdeixado. Arrancou as ervas daninhas. Essa era a diferença daquele que tinha mais cuidado. Regou quando foi necessário, esperou o tempo certo. Do outro lado, o outro apenas lançou a semente e esperou o milagre. Assim também acontece na vida. Todos sonhamos com uma grande colheita, mas poucos estão dispostos a viver o processo. Prosperidade não acontece de um dia para o outro. Ela é construída com disciplina, com dedicação, com perseverança. Prosperidade é construída com as escolhas sábias, com fidelidade, com determinação. José prosperou no Egito porque antes de administrar uma nação, aprendeu a ser fiel, como escravo e como prisioneiro. Davi prosperou porque foi cuidado. Ele foi cuidando com muito zelo de ovelhas, do rebanho. E depois ele foi rei, cuidou de um reino. Grandes conquistas sempre começam com pequenas fidelidades. Quem é fiel no pouco, prepara-se para administrar o muito. E toda colheita extraordinária começa com atitudes comuns, repetidas todos os dias. Prosperidade, gente, é fruto de princípios vividos com constância. Como é importante a gente parar um pouco e começar a refletir sobre as nossas atitudes, os nossos comportamentos, sobre as nossas metas, os nossos alvos. Nós não podemos ser afoitos, precipitados, ansiosos. Existe momento que você precisa refletir. E a melhor coisa para você refletir sobre a sua vida é você observar a palavra de Deus. Josué capítulo 1, versículo 8. Escuta isso. Não cesse de falar deste livro da lei. Medite nele de dia e de noite, para que tenhas o cuidado de fazer segundo tudo quanto nele está escrito. Então farás prosperar o teu caminho e serás bem-sucedido. Meu Deus do céu. Olha que instrução maravilhosa nós estamos aqui descobrindo, encontrando no livro sagrado. Isso aqui é uma pérola, é um tesouro que Deus está entregando para nós. Quando Deus falou com Josué sobre prosperidade, ele não começou falando do ouro, da prata, nem de riquezas. Começou falando da palavra, da obediência, da fidelidade. E é isso que nós precisamos entender, porque a verdadeira prosperidade, meu irmão, minha irmã, escuta-me, nasce dentro do coração. Ela transforma a maneira como pensamos, como trabalhamos. Ela transforma a maneira com que nós lidamos com as pessoas, nós tratamos as pessoas, como nós administramos aquilo que Deus coloca em nossas mãos. Jesus também falou sobre isso em Mateus capítulo 6. Sabe o que Jesus disse? Buscai primeiro, em primeiro lugar, o reino de Deus e a sua justiça. Aí ele continua dizendo assim: e todas estas coisas vos serão acrescentadas. A ordem, ela é muito clara. Primeiro o reino, depois o acréscimo. Você está entendendo isso? Reino de Deus. e depois vai ser acrescentado na sua vida tudo que for necessário. Quando Deus ocupa o primeiro lugar, as demais coisas encontram equilíbrio. Eu quero falar com você. Talvez você esteja esperando apenas uma mudança financeira, né? Um milagre financeiro. Mas Deus quer realizar algo ainda maior. Quer formar uma pessoa próspera. Deus quer fazer de você uma pessoa muito próspera. Uma pessoa que saiba honrar, uma pessoa que saiba servir, compartilhar, que saiba administrar e glorificar o nome do Senhor com tudo o que você vier receber. Quem coloca Deus em primeiro lugar nunca perde o verdadeiro sentido da prosperidade. E você precisa ter essa consciência. A bênção de Deus, ela não acrescenta apenas bens, acrescenta paz. A prosperidade que vem do céu transforma a vida inteira. Prosperidade não é apenas chegar mais longe, é caminhar com Deus adiante, sabendo que a maior riqueza é viver debaixo da vontade do Pai Nosso.

0: Olha, nós não podemos parar de avançar jamais. É por isso que o Mensageiro da Fé quer fazer um convite especial para todos os nossos ouvintes que acompanham o programa Nos Passos da Vitória. Eu quero convidar vocês a participar conosco de uma de nossas reuniões na Igreja da Graça, a Igreja Internacional da Graça de Deus, sempre de portas abertas para receber vocês. Procure uma Igreja da Graça mais próxima da sua casa e venha participar de uma de nossas reuniões. Todas as quartas-feiras é o dia que nós clamamos a Deus, oramos pela nossa família, colocando a nossa família no altar do Senhor. Deixa eu lhe fazer uma pergunta: como é que está a sua família? Você compreende, você entende, você reconhece que a sua família precisa de Deus, da proteção divina, da luz divina? Você entende e compreende que a sua casa, a sua família precisa dessa luz que vem do alto? Então esteja conosco na Igreja da Graça. O Mensageiro da Fé quer convocar todos os moradores da cidade de Betim, porque aqui na cidade de Betim, eu todas as quartas-feiras, o Mensageiro da Fé, juntamente com toda a equipe, nós recebemos as pessoas e oramos pela família. Anote o horário e o endereço, né? Rua Antônio Augusto de Resende, 177, no centro da cidade Betim, 8 horas da manhã, 3 horas da tarde, como também às 7:30 da noite, na quarta-feira da Sagrada Família. Toda quarta-feira tem sido uma bênção, a oração poderosíssima para a transformação e proteção da família. Sexta-feira é dia de cura e de libertação. Nós oramos por cura e libertação também na Igreja da Graça. Rua Antônio Augusto de Resende, 177, no centro da cidade Betim. Eu vou ficar muito feliz em receber você e a sua família e juntos invocarmos o nome do Senhor, tá bom? Prepara o copão com água, daqui a pouco, momento da oração. Com Deus adiante, é vitória a todo instante.
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0: Você já prepararam um copão com água? Belo Horizonte, Brasil, é momento de nós falarmos com o Pai Nosso que estás no céu.
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0: Grandioso Deus, maravilhoso e eterno Pai, Deus Criador dos céus e da terra e deste imenso universo. Nesta hora sagrada, nós entramos em oração, uma multidão conosco agora. Pessoas em diversos lugares orando, invocando o teu nome. E eu creio na tua promessa, na tua palavra, e é por isso que nessa hora nós formamos essa corrente de oração. Quantas pessoas nos enviando mensagens, pedidos, nomes. Quantas pessoas, meu Pai, pedindo para participar desta corrente de oração. E eu entrego todas elas nas tuas mãos, coloco nesta corrente de oração e eu peço a ti, manifesta-te o teu poder. Meu Deus, vai de encontro a cada uma delas. Eu vou usar o poder e a autoridade que há no nome do Cristo vivo, Jesus. E eu digo agora, todo mal, toda amarração, toda obra maligna contra esta vida, esta casa, esta família, esta empresa, eu estou repreendendo agora. Eu digo mal, em o nome de Jesus Cristo, vai embora. desapareça agora, caia por terra toda obra maligna. O desânimo, o fracasso, a tristeza, a melancolia, os pensamentos ruins vão embora. Toda amarração, todo fracasso, sai agora em nome de Jesus. Obra de inveja, de olho gordo, praga que foi lançada sobre esta pessoa, eu estou repreendendo agora. Espírito maligno, sai agora, caia por terra, desapareça agora, em nome de Jesus. Eu estou lhe repreendendo desta vida, desta casa, desta família, a escassez, a miséria. Eu estou repreendendo agora o desemprego, a amarração, em nome de Jesus. Caiam por terra todo mal, todas as obras das trevas contra esta vida, esta casa, esta família, as doenças, as enfermidades, em nome de Jesus. Saia agora, vá embora para nunca mais voltar, meu Deus e meu Pai. Que as mãos poderosas do Senhor estejam estendidas sobre todas estas pessoas para protegê-las, abençoá-las. Meu Deus, faça com que esse homem, esta mulher, receba do Senhor a sabedoria para administrar aquilo que está nas mãos de cada uma delas. Dê capacidade, dê inteligência, sabedoria, força, ânimo. Eu oro para que as bênçãos do Senhor venham sobre todos agora. Que o Senhor dê muita sabedoria a cada uma delas, porque essa pessoa, meu Pai, com a bênção do Senhor, ela vai prosperar muito. Mas ela precisa de sabedoria não só para prosperar, mas para administrar a prosperidade, para lidar, meu Deus, com a prosperidade. Meu Deus, que todos sejam agora capacitados pelo teu Espírito para trilhar um caminho de prosperidade, para caminhar nos passos da vitória, prosperando em tudo. Eu abençoo esta vida, esta casa, esta família, esta empresa, esta loja. Eu abençoo todos com a bênção da prosperidade. Coloca nesta água unção, poder e virtude. Todos que beberem da água recebam vida, paz, amor, alegria, sabedoria, em nome de Jesus. Digo amém, beba da água e tome posse da bênção.
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5: Glória a Deus, a paz do Senhor, meus irmãos, amados ouvintes da nossa programação da Rádio Maravilha. Nessa noite abençoada, glória a Deus, estamos aqui para glorificar, exaltar e bendizer o nome do Senhor, né? O nosso irmão Álvaro está conosco aqui, a paz do Senhor, irmão Álvaro, Deus abençoe meu irmão Romário, presbítero Romário, nosso amado irmão, que vai daqui a pouco vai pregar a palavra de Deus, está preparado aqui já, daqui a pouco vai trazer uma palavra de Deus abençoada para você, meu amado ouvinte, que está nos ouvindo, participando conosco aí e desfrutando de uma programação abençoada. Está aqui também o nosso cantor aqui, daqui a pouco vocês vão conhecer aqui, o Antônio Jorge, nosso presbítero ali, da nossa igreja ali de Recreio, né? Ministério Madureira, está conosco aqui juntamente com a nossa irmã Roberta, é a irmãzinha dele aqui. Vai estar os dois aqui louvando a Deus e glorificando o nome do Senhor. Daqui a pouco vocês vão conhecer ele aí com a voz maravilhosa, irmãos, abençoado, que sempre vem abençoar as nossas vidas com louvor, né? Glória a Deus. Já quero passar aqui para te informar direitinho. O nosso programa, todo dia nesse horário, todo dia tem o Pode Crer, essa rádio, esse programa que abençoa vidas, que abençoa o estado de Minas Gerais. Deus abençoe a vida dos nossos pastores, que estão sempre ligados, né, para trazer uma palavra para o teu coração. Quero aqui já deixar para você, meu amado ouvinte, vem com a gente aqui no Pode Crer, que tem aqui coisa boa aqui, ó. É, o nosso WhatsApp aqui é 31, é da central lá de BH, ó, 319-9565-1089. Você fala direto com os nossos pastores ali, deixa ali uma mensagem, um pedido de oração, né? Deixa ali. Deus, ele vai te abençoar e te honrar. Então, nós estamos aqui glorificando a Deus nesse grande programa. Pode crer. E se você pode crer, então a gente vai preparar já para ouvir os nossos irmãos aqui. Nosso irmão Antônio Jorge, já se prepara aqui, Antônio Jorge, e a nossa irmã Roberta, já deixa na agulha aí, nosso irmão Álvaro, que a gente vai estar louvando a Deus com nossos irmãos. E você, meu amado ouvinte, fica ligado aí, não saia daí. Deus tem uma palavra para você, mas primeiro ele vai falar através deste louvor ao teu coração. Amém? Vamos ouvir nossos irmãos aqui, em nome de Jesus. E se apresente aí, nosso irmão Antônio Jorge, nossa irmã Roberta, né? Sejam bem-vindos aqui no nosso programa. Deus abençoe os irmãos, em nome de Jesus.
6: A paz do Senhor, meus irmãos, a paz do Senhor, Evangelista Júnior, Presbítero Romário, irmão Álvaro, né? Somos aqui a dupla Antônio Jorge e Roberta, somos ali de Recreio, da nossa igreja Madureira, né? Quero mandar um abraço, meu pastor, ex-gordinho, né? O baixinho, o careca, né? Carequinha, gente carequinha. Boa demais. E que tem nos dado essa força para estarmos aqui hoje, nessa noite, glorificando Deus. A Deus. Né? Dizer para os irmãos que aqui, essa aqui é a minha irmã de sangue, Roberta, esposa do presbítero Romário, e que vamos estar louvando a Deus para aqueles que estão se sentindo abandonados, estão se sentindo, achando que não tem mais saída para a sua vida, está achando que não tem mais nada para acontecer de bom na tua vida. Pode ter certeza que Jesus está no teu barco. E se Jesus estiver no barco, você não vai naufragar. Pode ter certeza, né, Roberto?
7: Aleluia, glória a Deus. Eu também cumprimento meus irmãos com a santa e gloriosa paz do Senhor Jesus. Me sinto alegre de estar aqui nesta noite, né? Juntamente com os irmãos, os ouvintes que estão nos ouvindo nesta noite. E nós somos muito gratos por essa oportunidade incrível a qual o Senhor tem nos concedido, né? E então nós vamos louvar esta noite. Não sei a maneira em que você se encontra, mas tenha certeza de uma coisa: convide Jesus para entrar no teu barco, que tudo dará certo, tudo vai bem. Aleluia. Vamos louvar o Senhor nessa noite, em nome de Jesus.

0: aleluia. Se Jesus estiver no teu barco, descansa o teu coração, porque Ele está no barco, tá tudo bem, tá tudo certo.
1: Aleluia.
0: Porque Ele é dono do mar, Ele é dono do barco, Ele é dono do vento, e não importa o que você esteja passando, Ele é dono de todas as coisas e Ele resolve o teu problema.
1: Eita,
0: aleluia,
1: glória.
0: Jesus.

0: Aleluia, aleluia.
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3: Glória a Deus.
4: Deus, glória a Deus. Que maravilha, meus irmãos. Ó, na nossa central de BH, 31 9 95 65 10 89. Aqui, ó, não deixa de mandar os seus pedidos aqui. Já deixei aqui, já disponível para você aqui, o nosso WhatsApp, tanto de BH como aqui de Leopoldina. Não deixe de participar, não. Pede o seu, faz o seu pedido de oração. Daqui a pouco estaremos orando para abençoar a tua vida, abençoar a tua casa, abençoar a tua família, que você seja abençoado e alcançado pelo poder de Deus. Se você pode crer, então creia nisso que eu estou te dizendo, porque em partes nós falamos, em partes nós profetizamos, tá bom? E nesse momento eu quero aproveitar, eu já vou fazer essa oração, irmão Álvaro, eu vou fazer essa oração para os nossos amados ouvintes, aqueles que estão precisando de uma bênção de Deus. Eu vou levantar um clamor juntamente com os meus irmãos que estão aqui comigo no estúdio. A gente vai levantar esse clamor pela sua vida, você que precisa de algo da parte de Deus, e principalmente da libertação e a salvação, porque não há outro caminho, não há outro lugar. Jesus é o caminho, a verdade e a vida. Ele é o único que pode te abençoar, e nós proclamamos Jesus o Senhor. O Senhor da tua vida, é o Senhor da tua casa, é o Senhor da tua família. E vamos levantar esse clamor pela tua

0: vai receber um milagre da parte do Senhor, e eu profetizo sobre a vida dele, sobre a vida dela, e eu repreendo o mal, toda a escravidão saia, seja liberto pelo poder do nome de Jesus. O sangue de Jesus tem poder para repreender o mal, tem poder para fazer mais do que nós pedimos e pensamos. Deus, entra com providência nessa casa, nesta família que está desorganizada. Deus, nesta vida que está sem rumo, nesta vida que está sem esperança, Deus. Às vezes foi acometido de uma enfermidade e está sem esperança, mas o Senhor é a cura agora. O Senhor pode curar agora. Em nome de Jesus, eu te entrego esta vida agora, Deus. Liberta, salva e fala com ela nesta noite, através dos louvores e principalmente, Deus, através da tua palavra. Eu te entrego nas tuas mãos, ó Deus, todas essas vidas, todos esses ouvintes, em nome de Jesus. Glória a Deus. E agora, vamos ouvir a palavra de Deus com o nosso irmão presbítero Romário. Já está aqui com a palavra aberta. Está com você, meu irmão. Deus abençoe.
1: Desde já eu quero dar uma boa noite a todos os ouvintes da Rádio 89 Maravilha. Primeiramente, eu agradeço a Deus por esta oportunidade a qual o Senhor tem nos dado, que é de estar aqui neste momento, porque tudo que Deus faz, Ele tem preparado sobre as nossas vidas, porque se não fosse levantar ou abrir e fechar de olhos neste dia de hoje, nós não estaremos aqui. Então eu só tenho que agradecer a Deus por tudo que Ele tem feito sobre as nossas vidas. E desde já eu quero mandar um abraço aos ouvintes da 89. Quero mandar também um abraço para a juventude a qual eu lidero ali no campo de Recreio, Minas Gerais. Também para a congregação onde eu lidero ali, na congregação do Canaã. E louvo a Deus pela vida de cada um dos meus irmãos e por esta oportunidade a qual nos foi concedida neste dia de hoje. Mas eu queria trazer e compartilhar com os ouvintes uma palavra que se encontra lá no livro de Lucas, no capítulo 8, versículo 27 em diante, que diz assim: e navegaram para a terra dos gadarenos, que estava de fronte da Galiléia. E quando desceu para a terra, saiu-lhe ao encontro, vindo da cidade, um homem que desde muito tempo estava possesso de demônio e não andava vestido, nem habitava em qualquer casa, mas nos sepulcros. Meus amados ouvintes, estamos diante de uma passagem revelada da parte do Senhor Jesus Cristo, aonde Jesus ele vai até a terra dos gadarenos, e a palavra do Senhor nos informa que logo que Jesus ele desce do barco, um certo homem possesso de demônios ele vai ter e encontrar com Jesus naquele momento. E aquele homem, quando Jesus encontra com ele, aquele demônio vai dizer assim: por que é que viestes aqui nos perturbar? Ou seja, aquele homem era o perturbador daquela cidade, mas quando Jesus ele chega, ele pergunta por que que Jesus foi ali perturbar ele. Porque no lugar onde se encontra a presença de Jesus, o mal não pode habitar. Ou seja, quando a presença de Jesus ela chega, o mal tem que sair, o mal tem que se incomodar. Porque a presença de Jesus é aquilo que nos traz um refúgio, nos traz uma segurança, nos traz uma fortaleza. E quando Jesus ele chega na cidade de Gadareno, Jesus ele vai fazer algo que muitas daquelas pessoas ali não tinham visto, porque ele vai chegar diante de Jesus e vai se prostrar aos pés de Jesus. Porque quando Jesus ele chega, todos têm que se prostrar diante de Jesus.

0: porque Jesus, ele é a palavra, é o firmamento de tudo aquilo que acontece, ou tudo aquilo que foi criado pela palavra. Ou seja, a palavra de Jesus, ela é poderosa para salvar e curar qualquer vida. E você, ouvinte, que talvez está na sua casa, está no seu lar, ou talvez está indo para sua casa, saindo do trabalho, está ouvindo esta palavra, e talvez tenha se perguntado por que que as coisas muitas das vezes não têm dado certo na sua vida, não está andando da maneira a qual você queria, porque Jesus ainda não entrou na sua vida. Porque no momento em que Jesus ele chega na cidade de Gadara, um endemoniado vai chegar diante dele, e ele, Jesus vai perguntar, quem é você? E ele vai dizer assim, nós somos legião, porque aquele homem carregava muitos demônios, e nós sabemos que legião ali naquela época era dada ao exército romano, que era muito forte e poderoso, ou seja, a legião deles era forte e poderosa até não chegar à presença de Jesus Cristo. Ou seja, tudo aquilo pode ser forte diante da mim, da sua vida, enquanto não chega Jesus. Mas na hora que Jesus ele chega, nós sabemos que a maior força ali é de Jesus Cristo. Então, quando Jesus ele chega e pergunta quem era ele, ele fala que é uma legião. Eles então vão dizer que era para não expulsar ele dali, que era para não tirar eles daqueles corpos, mas sim que eles pudessem habitar sobre os porcos que ali estavam pastando, porque eles vão dizer na palavra que não era para Jesus mandar ele para o abismo, ou seja, abismo é um lugar onde se encontra um lugar profundo, um lugar isolado, um lugar onde um buraco é muito fundo que você não consegue sair. E eles pedem para que Jesus não mandasse ele para lá. O abismo aqui é considerado como um inferno. Ou seja, eles eram a legião de demônio, mas só que nem eles queriam estar no inferno. Por isso que eles pedem para Jesus, não nos manda para o abismo. E eles perguntam para Jesus, deixe que nós habitamos sobre a vida daqueles porcos que ali estavam pastando. E a Bíblia vai nos revelar que Jesus então permite que eles habitem no corpo daqueles porcos, e a Bíblia vai nos revelar que aqueles porcos se precipitaram e pularam o despenhadeiro, ou seja, nem os porcos que andam sujos, andam na lama, nem eles quiseram habitação de demônios sobre o seu corpo. E o que que acontece? Quando a pessoa ela está habitado e possesso por algo maligno, muitas das vezes a gente toma decisões assim como esses porcos, porque nos precipitamos em fazer algo e nos levam a cometer coisas que muitas das vezes vai trazer marcas, vai trazer feridas sobre as nossas vidas. E nós sabemos que mesmo que a gente vá para o caminho do Senhor, tem coisas que não vai ser reversíveis, porque quando a gente aceita Jesus, aquilo que nós fizemos de errado lá atrás, essas coisas muitas das vezes vai nos acompanhar. Mas Jesus, ele nos fez uma promessa que nos daria um lugar de descanso. E quando Jesus vier e voltar nesta terra, tudo isso vai se acabar. Aquela tristeza que nós muitas das vezes carregamos pelo longo da vida, essa tristeza vai acabar, aquele choro, sem ter cessado, esse choro ele vai acabar sobre as nossas vidas, porque Jesus ele nos deu uma promessa que o lugar aonde ele estava, não haverá mais dor, não haverá choro, não haverá pranto, ou seja, não haverá sofrimento, porque nós vamos estar com Jesus Cristo. E quando aqueles porcos pularam daquele despenhadeiro, a Bíblia vai nos revelar que aquele homem, então, ele é salvo. Aquele homem, então, ele vai ser uma nova pessoa diante da sociedade. porque aquela pessoa, quando era possessa de demônio, muitos tinham medo dele, a morada dele era num sepulcro, ou seja, era num cemitério. Eu não sei, você ouvinte, qual é o momento da sua vida que você está passando, eu não sei aonde você tem habitado neste momento, mas eu tenho uma palavra de Deus para a sua vida, que Jesus, ele te chama nesta noite de hoje e te promete te dar uma moradia diferente, porque aquele homem dormia no cemitério, e quando ele foi liberto, a Bíblia nos revela que quando ele foi liberto, ali ele teve roupas limpas, porque quando ele era possesso, ele andava nu sobre aquela cidade. Cadeias não paravam ele, porque o inimigo arrebentava as cadeias e feria o seu corpo. Eu não sei quais são as marcas que você tem da vida, mas eu te apresento hoje um Jesus que pode te limpar dessas marcas. Eu te apresento um Jesus que pode fazer com que a sua história seja mudada a partir de hoje. E talvez você está se perguntando, qual é a receita para isso? A receita para isso é levantar tuas mãos e aceitar a Jesus como teu único e suficiente Salvador de suas vidas. Porque eu estou aqui hoje e digo para você que nos ouve, que não é fácil, não é tudo beleza, não é como tem dito aí, como tem pregado, que depois que você aceita Jesus, tudo vai mudar, vai ser maravilha. Não, nem sempre vai ser maravilha. Vai ter sim dificuldade, mas só que a dificuldade a gente passa com aquele que pode resolver as nossas dificuldades. Ou seja, a gente pode até ter dificuldade, mas a nossa dificuldade ela tem uma solução diante de Jesus. Então, quando a gente tem uma solução diante de Jesus, Jesus ele está sempre pronto a nos estender as mãos, sempre pronto a nos dar escape, porque Jesus ele é aquele que transforma a vida. Assim como transformou a vida deste homem endemoniado. E o que me chama mais atenção diante desta palavra é que quando aquele homem ele foi liberto pelos demônios, Jesus então, ele chega diante de Jesus e disse, mestre, será que eu não posso ir com o senhor? E Jesus ele vai dizer, não, vai para a sua casa, ou seja, vai para junto da sua família, porque há quanto tempo aquele homem estava longe de casa, longe da sua família? Você que nos ouve nesta noite, talvez você está longe do seu familiar, longe da sua casa, hoje é noite de voltar para os seus familiares, em nome de Jesus.
1: Glória a Deus, que maravilha! Como é bom ouvir uma mensagem abençoada da paz de Deus. E agora eu vou despedir de vocês, impetrando a bênção apostólica, e assim fiquem todos na paz do Senhor. Amém? Que a graça do Senhor Jesus Cristo e o grande amor de Deus, o nosso Senhor, e as doces e perfeitas consolações do Espírito Santo, o nosso amigo, esteja com todos, com todos aqueles que amam e aguardam a vinda do Senhor, desde agora e para todo sempre. Amém. Deus abençoe a tua vida. Forte abraço. Amém. Glória a Deus.
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3: A paz do Senhor Jesus. Salmos capítulo 141, versículos 8 e 9. Pois em ti, Senhor Deus, estão fitos os meus olhos. Em ti confio. Não desampares a minha alma. Guarda-me dos laços que me armaram e das armadilhas dos que praticam iniquidade. Que as bênçãos de Deus os alcancem nesta hora.
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4: A paz a todos os que nos acompanham neste momento através da Rádio Maravilha. O som que toca os céus, a rádio de todas as igrejas. Nós vamos orar. É momento de oração. E assim vamos falar com Deus. Meu Deus, em nome do Senhor Jesus, Pai, a Tua palavra nos traz à memória o momento em que, por volta da meia-noite, Paulo e Silas, eles oravam. Eles cantavam louvores ao Senhor. E é exatamente neste momento que o Senhor decide mexer com os alicerces da terra. É exatamente neste momento que o Senhor decide abrir todas as portas. E eu peço ao Senhor, meu Pai, porque tem coisas que só o Senhor pode fazer. Não há outro que possa. Não há quem possa mexer com os alicerces da terra, mas o Senhor pode, o Senhor provou isso. Então eu peço ao Senhor nesse momento, visita o doente para curar. Por mais que essa pessoa esteja carregando no seu corpo uma doença mortal, por mais que o diagnóstico, Senhor, seja de poucos dias, ou que a medicina chegou no seu limite, que não há mais o que fazer, eu peço que o Senhor toque nessa vida. Visita esse que está acamado em um leito de um hospital. Visita, meu Pai, o que está dentro de um cárcere, pagando pelos seus erros, mas que se arrepende, pede a Tua misericórdia. Senhor, eu peço ao Senhor, através desta oração da meia-noite, visita essa pessoa que está aflita, amargurada, triste, desesperançada, e que o Senhor possa, através do Teu poder, fazer com que coisas que só o Senhor pode fazer assim aconteça. Pai, eu declaro a bênção do Senhor sobre a vida dos que oram conosco. Dá força, Senhor. Dá forças para que essa pessoa chegue na Tua casa, neste domingo de Santa Ceia. Tem pessoas que oram neste momento conosco, dentro de um táxi, dentro do seu carro. Pessoas que oram conosco de diversas partes, de diversos lugares. Tem aqueles que se afastaram. Tem aqueles que já não têm mais nem forças de ir na Tua casa. Que o Senhor possa visitar essa pessoa. E que neste domingo, essa pessoa possa estar na Tua casa, sentando à mesa, ceando com o Senhor. Eu declaro a Tua bênção, meu Pai, sobre esta vida, sobre esta casa, no nome do Pai, do Filho e do Espírito Santo. Aí onde você está, seja por Deus abençoado. Você consegue abrir a sua boca, os teus lábios e dizer: eu estou abençoado. porque de fato você está.
5: Muito bom dia, que Deus abençoe abundantemente a sua vida, no nome do Senhor Jesus Cristo. Esse é o programa O Poder Sobrenatural da Fé. E eu já inicio logo esta programação realizando aqui uma oração para abençoar a vida do Senhor, a vida da Senhora. Pegue aí um copo com água agora, prepara o copo com água, pois vou realizar uma oração agora para Deus abençoar no nome do Senhor Jesus. Ó Deus, em o nome do Senhor Jesus Cristo, meu Deus, toca agora na vida dessa pessoa. Principalmente, meu Deus, essa pessoa que está nesse momento aflita, angustiada, abatida. Meu Deus, ela se encontra sem paz, pois os problemas têm tirado a paz dela. Ela tem enfrentado, meu Deus, tantas lutas, tantos conflitos. E só o Senhor, meu Deus, para mudar a história da vida dessa pessoa. Porque só o Senhor sabe o que ela está passando, o que ela está enfrentando. Ninguém conhece a vida dele, ninguém conhece a vida dela, só o Senhor. Então, meu Deus, estende agora as tuas mãos poderosas, Senhor. Meu Deus, e toca nesta vida. Toca, meu Deus, para abençoar. Toca, meu Deus, para tirar ele, tirar ela dessa situação. Meu Deus, eu te peço em nome do Senhor Jesus Cristo, consagra também, meu Deus, essa água. Que quando essa pessoa, meu Deus, ela tomar desta água, meu Deus, que o Senhor também venha tocar na vida dela e trazer cura. Meu Deus, trazer a restauração. Meu Deus, em nome do Senhor Jesus Cristo, eu peço isso ao Senhor nesta madrugada. Abençoe essa pessoa e entrega a vitória na vida dela. Em o nome do Senhor Jesus, amém e graças a Deus. Você que acabou de orar conosco, tome dessa água agora. Tome desta água e receba o milagre na sua vida. Tome dessa água e receba o toque de Deus para a sua vida. Graças a Deus. Que maravilha, hein? Que bom orar, que bom clamar a Deus. E eu tenho certeza que você está muito abençoada no nome do nosso Senhor Jesus Cristo. Este é o programa O Poder Sobrenatural da Fé. Durante toda esta programação, você vai estar ouvindo aí louvores, você também vai estar ouvindo testemunho que comprova a manifestação do poder de Deus, e também vou estar falando mais do que vai estar acontecendo nessa quarta-feira na Igreja Mundial do Poder de Deus, principalmente na sede estadual aqui de Belo Horizonte, Minas Gerais, sede essa que se localiza na Avenida do Contorno, número 1079, no centro de Belo Horizonte. É o endereço da sede estadual da Igreja Mundial do Poder de Deus aqui em Minas Gerais. Sede essa que tem como responsável, né, Bispo Talone e Pastora Raquel. Bispo Talone, não é somente o bispo que está responsável pela sede estadual, mas também por todo o estado de Minas Gerais. O apóstolo, nosso apóstolo Valdemiro Santiago, deu essa missão para que o bispo estivesse à frente dos trabalhos aqui no estado de Minas Gerais, e principalmente cuidando do estado, como também aqui da nossa sede estadual. Então, fique conosco, porque essa programação certamente vai ser uma bênção de Deus para a vida de todos. Vamos a esse lindo louvor e daqui a pouco voltamos no nome do Senhor Jesus.

Voltamos com o programa O Poder Sobrenatural da Fé. Você acabou de ouvir aí um lindo louvor. Nesse louvor, você ouviu também louvores, você ouviu também testemunho de pessoas que foram tocadas pelo poder de Deus, pessoas que chegaram nesse ministério Igreja Mundial do Poder de Deus no fundo do poço, pessoas que chegaram aqui sem fé, abatida, desanimada, sem mais esperança, mas elas encontraram nesse ministério a fé, a fé que muda, a fé que transforma, a fé que traz resultado. E o resultado dessa fé é a mudança na vida delas. Você ouviu aí, né, pessoas que literalmente paciência não tinha mais jeito, pessoas que estavam com conflito, sofrendo, mas Deus entrou e mudou a história da vida dessas pessoas completamente. E assim também Ele vai mudar a história da sua vida. Basta você também agir igual essas pessoas agiram, porque para Deus realizar, para Deus Ele ter feito o milagre na vida dessas pessoas, elas tiveram que tomar atitude, elas tiveram que tomar uma decisão. E a decisão delas foram sair de suas casas e vieram até a Igreja Mundial, participaram de uma concentração e Deus tocou na vida dela. Deus Ele trouxe ali a manifestação do poder dEle. E é por isso que você ouviu, né, as pessoas testemunhando, feliz, alegre. E é isso que Deus também deseja fazer na vida do Senhor, principalmente você que nesse momento está agora enfrentando conflitos no seu casamento, você que nesse momento enfrenta conflitos na sua vida financeira, como também na sua vida espiritual, você que precisa de um milagre, seja conosco. Se você ainda não conhece esse ministério, Igreja Mundial do Poder de Deus, nós temos igrejas espalhadas por todo o estado de Minas Gerais, como por exemplo aí São João del Rei. Um abraço todo especial para o povo aí de São João del Rei, Bispo Gilberto, que está ali responsável do trabalho ali na região de São João del Rei. Que Deus o abençoe grandemente. Temos igrejas também aí em Juiz de Fora, como também em Uberlândia, Uberaba, como ali também no todo o Triângulo Mineiro, Governador Valadares, Itabira, outros, Carlos Chaga, Três Corações, Ponte Nova, Ubar, como também ali Leopoldina, Muriaé, Manhuiaçu, Teófilo Antônio, Timóteo. Temos também igrejas em todo estado, né? Todo estado, alguns que eu não citei aqui. Se você quer saber mais endereço da Igreja Mundial aí na sua cidade, basta você entrar em contato com esses número agora. Esse número que eu vou falar agora para você é o WhatsApp oficial aqui da nossa sede estadual de Belo Horizonte. E através desse WhatsApp você pode tanto pedir oração, lógico, né? Um WhatsApp de oração. Você também pode aí estar pedindo uma orientação, mas você também pode estar pedindo informação, perguntando, por exemplo, aqui moro em tal cidade, onde fica a Igreja Mundial aqui na minha cidade? Aí um homem de Deus, a mulher de Deus que lhe responder, ele vai lhe direcionando o endereço da igreja, ou até mesmo passando o telefone do próprio responsável pela igreja.

0: igreja aí na sua cidade. Então, se você ainda não conhece o ministério, convido você a conhecer, porque se na sua cidade. Então, se você ainda não conhece o ministério, convido você a conhecer, porque se na sua cidade. Então, se você ainda não conhece o ministério, convido você a conhecer, porque se na sua cidade. Então, se você ainda não conhece o ministério, convido você a conhecer, porque se da noite. Concentrações que têm abençoado a vida de muitas pessoas. Então, convido você mais uma vez. Conheça esse ministério, participe de nossas concentrações, porque Deus lhe tem abençoado grandemente. Nós vamos ouvir agora mais um louvor, e esse louvor eu quero oferecer agora para todos os taxistas que nesse momento nos ouve, você que é aí porteiro, você que é enfermeiro, você que é nossos amigos vigilantes, né? Nossos amigos vigilantes que nesse momento estão aí na madrugada trabalhando, mas também ligadinho. Nas ondas amigas da Rádio Maravilha 89.1. Esse louvores é para todos. Vamos ouvir agora esse lindo louvores, esse lindo louvor, né, e também testemunho, e já voltamos no nome do Senhor Jesus.
1: Eu sinto a tua presença nesse lugar, Deus. O Senhor não falha. O Senhor não mente. O Senhor não muda. Aleluia!

aquele que começou a boa obra é fiel. Ele não é homem para que minta.

0: presença de Jesus aqui nesse lugar.
1: Meu querido,
2: rapaz,
1: eu estou lembrando do senhor que o senhor chegou aqui no sábado passado e o senhor estava com dores no corpo inteiro, uma coceira no corpo inteiro e feridas.
2: Apareceu de repente.
1: Apareceu de repente.
2: Aqui no braço e aqui assim, ó.
1: E na parte das costas do senhor.
2: Tá secando? Tá, e doía aqui assim.
1: Não, peraí, eu lembro bem, traz esse homem aqui em cima, aqui, pastor Charles, que eu lembro desse homem, a produção não sei se vai conseguir resgatar as imagens do sábado passado, eu sei que foi em cima da hora, peço até desculpa aí a produção, mas esse homem eu lembro dele quando ele veio no sábado passado aqui, e eu até falei assim, guarda essas imagens, porque esse homem vai voltar aqui e ele vai ser curado. E vai contar o testemunho dele. Falei isso aqui diante das câmeras. Porque eu estava vendo esse homem dizer. Um vírus, uma bactéria, né?
2: Uma bactéria. Aí eu falei, porque a gente mora lá em Caeté.
1: Sim.
2: Aí eu falei com a esposa, isso não é vírus. Isso eu tenho certeza que é outra coisa.
1: Isso é espiritual, o senhor falou, né?
2: Uhum.
1: E naquele momento, então, o senhor resolveu vir para a igreja buscar o poder de Deus.
2: Na hora que o pastor estava orando, sim, na oração, eu acho que eu até caí ali, né?
1: O senhor até caiu, passou até mal, eu lembro disso. Uhum. E o senhor, na hora, naquele momento ali, o senhor só viu Deus podendo ajudar o senhor, né? Porque a medicina não estava conseguindo ajudar o senhor.
2: O senhor também falou, você vai me orar. E graças a Deus, secou?
1: Tá secando a ferida e aquela coceira, aquela dormência que estava no corpo. Olha só essas imagens aí, ó. Olha só, tá secando tudo, tava tudo vermelho, tava ficando carne viva no corpo desse homem aí. Tava sangrando, inclusive, deixa eu falar com a senhora, bom dia, paz.
3: Bom dia, paz.
1: Como é seu nome?
3: Ruth.
1: A senhora é o que dele, Ruth?
3: Esposa dele.
1: É esposa?
3: Uhum.
1: A senhora tava acompanhando então tudo,
3: estava,
1: né?
3: Estava acompanhando.
1: Como é que tava a situação dele?
3: Muito ruim, à noite ele chorava, deitava, levantava, que a perturbação, sabe? Eu falei, isso é espiritual.
1: A senhora falou, é espiritual.
3: A gente vai para a igreja amanhã cedo.
1: E foi quando vocês decidiram vir para a igreja clamar a Deus, né?
3: A gente já tava vindo, né?
1: Falou, é só Deus que pode nos ajudar.
3: Só Deus pode nos ajudar, só lá, só o bispo, os pastores lá.
1: Agora você vê, né, gente? A gente tá vendo ele chorando aqui no altar. Emocionado esse homem aqui no altar, chorando, porque só ele sabe o que ele estava vivendo. Olha só, isso aí é quando ele chegou no sábado, é isso mesmo? Olha só como tava o vermelhão nas costas dele aí, ó. Olha só como é que tava, doía tudo, tá secando tudo, ó, tá secando tudo, tava aquele vermelhidão, tava aquela ferida exposta aqui, ó, o braço dele aqui também secando, ó, isso aqui tava doendo tudo no senhor, tava doendo tudo.
4: Tava, e muito, doía tudo assim, ó.
2: Eu ainda até chorei lá no consultório do médico. Falei, eu acho que eu vou morrer, doutor. Você está doendo muito. Ele falou, não, vai morrer não.
4: E eu ficava com medo de morrer.
1: Você estava até com medo de morrer, né? Uhum. Você vê esse homem chorando, você que está assistindo essa programação. Obrigado, produção. Olha como estava o braço dele, gente. Olha aí, ó. Olha como estava a coluna. Mostra aquela do braço lá novamente, ó. Feridas vermelhas no braço inteiro, ó. No corpo inteiro. E não só as marcas, porque está secando. Faz uma semana isso. O problema maior era as dores que o senhor sentia no corpo inteiro também, não é verdade? Doía muito.
2: Doía muito.
1: O senhor não conseguia nem dormir?
2: Conseguia, não.
1: Misericórdia. Rolava para a cama de um lado, do outro.
2: Levantava.
1: A senhora acompanhando tudo.
3: Eu acompanhando tudo e ele andando para casa fora. Ai, não sei onde eu apanhei isso.
1: Onde eu apanhei isso? Da onde veio isso?
3: Da onde veio isso?
1: Não sabia da onde vinha. E eu não sei se o senhor vai lembrar. Eu falei para ele aqui em cima do altar. Eu disse, guarda essas imagens. Não sei se tem um momento que a produção tem como resgatar. Eu falei assim, não sei se foi essa hora aí que eu falei. Eu disse assim, guarda essas imagens que ele vai voltar aqui para dar o testemunho. Porque do mesmo jeito que essas feridas apareceram no corpo dele, vão bater em retirada no nome de quem? Vão bater em retirada no nome de Jesus. Tem um momento que eu falo ali, tem produção? O momento que eu estou conversando com ela, ó. Olha o senhor ali, olha para aquela tela ali, ó. Solta aí, produção, abre o áudio aí, por favor. Esse homem está cheio de feridas nas costas dele ali, ó.
5: Só, gente, uma semana de terríveis dores.
1: Uma semana de dor desse jeito.
5: Ele veio no sábado decidido a essa vitória.
1: E vai receber o milagre. Deixa eu falar com ele. Coloca a camisa de volta, por favor. Coloca a camisa de volta. Porque esse homem chega aqui cheio de dores. Já faz mais de uma semana que ele vem sentindo dores terríveis no corpo. E o corpo tem reagido. O corpo tem estado inflamado. O corpo tem estado dolorido. Deixa eu falar com ele. Qual o nome do senhor?
2: É José Antônio.
1: Ô, senhor José, do nada começou isso?
2: Começou do nada. Eu fui médico. O médico falou comigo. É um vírus de sarampo.
1: Um aí, vírus?
2: É, tipo sarampo, mas...
1: E não descobriu totalmente
2: o que era? Não, mandou tomar uns remédios fortes, tomei injeção a vez.
1: Só que não está resolvendo.
2: Mas não.
1: E muita dor que o senhor tinha?
2: Doía, que é assim, doía até perto do coração, é que tudo aqui...
1: Misericórdia.
2: E nada.
1: E o senhor colocou essa estola aí no ombro do senhor, fez a oração... E agora o senhor está se sentindo curado?
2: Estou.
1: A dor sumiu?
2: Sumiu aí, ó.
1: Igreja, glorifica a Deus forte. Olha só. Traz ele aqui, pastor Charles. Traz ele aqui. Você está vendo o que é que Deus faz? Você está vendo aí, gente? Olha o momento aí, ó. O senhor lembra desse dia quando o senhor veio aqui?
2: Lembro.
1: Tava sério a coisa, né?
2: Tava.
1: O senhor não estava aguentando mais, não, né?
2: Tava não.
1: O senhor chorou muito?
2: Chorei.
1: Tomou remédio para ver se passava?
2: Tomava o remédio não estava adiantando nada.
1: Não estava resolvendo nada?
2: Não, resolvia nada.
1: Mas Jesus resolveu, né?
2: Resolveu. E o médico também ainda falou, você vai ter que comprar uma vacina de sarampo, custa R$1.000.
1: O médico falou?
2: Ano que vem você tomar. Aí eu pensei como eu cheguei em casa, né? Eu não vou comprar nada.
1: Não, vou tirar dinheiro para comprar uma vacina de R$1.000,
2: não vou,
1: né?
2: Não vou comprar nem esses outros remédios aqui, que eu sei que Deus vai me curar.
1: O senhor falou desse jeito? Eu sei que Deus vai curar. Uhum. Quer dizer que então o senhor tem a certeza que Deus está nesse ministério.
2: Deus está.
1: Que Deus está nessa obra. Uhum. Deixa eu perguntar para a mulher do lado. A senhora sabia que Deus ia curar?
3: Eu sabia.
1: Tanto que a senhora chamou ele para vir?
3: Eu chamei ele para vir.
1: Estava decidida, né, a senhora, né? Então, depois daquele dia, então, começou a mudar a situação do senhor. As dores foram saindo.
2: Foi saindo.
1: A coceira foi sumindo.
2: Foi sumindo.
1: A ferida secando. E agora eu pergunto para você. O senhor está feliz?
2: Estou feliz.
1: E eu vou dizer uma coisa para você ainda. Faz uma semana só da profecia. Uma semana. Estava todo vermelho o corpo dele... A gente vê aqui agora a diferença. Olha aqui, ó. Mostra aí do jeito que tá aqui, ó. Pode ficar aí, ó. Olha só. Tá secando tudo. Tudo secando. O vermelhidão tá saindo. O senhor vai voltar aqui depois. Não vai ter mais nada disso aqui, ó. Porque se as dores forem embora e as feridas estão secando, isso é Deus que tá tocando na sua vida e mudando a sua história. Dá um abraço aqui, meu querido. Glorifica a Deus, igreja. Receba seu milagre para a glória de Deus. Dá um abraço aqui à senhora também. Eu imagino que a senhora agora deve estar muito feliz. Olhou para o maridão agora, vendo ele curado. Agora está tendo paz em casa, não é verdade?
3: Graças a Deus.
1: Tome posse da vitória, que é só o começo das bênçãos que estão chegando. E a igreja glorifica a Deus bem forte.

Igreja Mundial do Poder de Deus. Essa igreja, esse ministério Igreja Mundial do Poder de Deus, é um ministério de milagre. Deus, ele tem usado grandemente o nosso apóstolo Valdemiro Santiago, de uma maneira grandemente que cada reunião que o nosso apóstolo faz, milagres têm acontecido, pessoas têm sido tocadas pelo poder de Deus. E você que não nos conhece ainda, você pode nos conhecer acompanhando a programação da igreja através da TV, como também através das mídias sociais. Na televisão nós estamos no canal 200, aliás, na Sky, que é a TV por assinatura, estamos no canal 585 da Sky. Basta, se você tem a Sky, né, você pode procurar aí o canal 585 e você vai se deparar com a programação da Igreja Mundial do Poder de Deus. Na Parabólica, nós estamos no canal 225. Você também procure na Parabólica aí, né? Canal 225, e você vai encontrar a Igreja Mundial do Poder de Deus. Aqui em Belo Horizonte, né, TV local, estamos no canal 10.1 e também no 14.1. São canais que faz transmissões das reuniões, das concentrações realizadas pelo

faz transmissões das reuniões, das concentrações realizadas. Praça da Estação. A gente também fica pertinho aqui da rodoviária, uns 500 metros aqui da rodoviária de Belo Horizonte. Então, nos faça uma visita. Temos reunião todos os dias temos concentrações, sempre nos horários de 8 horas da manhã, como também de meio-dia, 3 da tarde às 7 horas da noite. Aqui em Belo Horizonte, o Bispo Talone Pogian e Pastora Raquel é o responsável pela sede estadual, não somente pela sede estadual, mas também responsável por o trabalho da Igreja Mundial aqui no estado de Minas Gerais. E eu tenho certeza que aquelas pessoas que têm comparecido na nossa sede estadual, que têm participado de nossas concentrações, Deus ele tem muito abençoado a sua vida grandemente. Olha, e hoje é quarta-feira é dia da gente buscar a presença de Deus, dia de buscar o Espírito Santo. Então esteja conosco quarta-feira hoje também, que certamente Deus vai muito abençoar a sua vida grandemente. Olha, já estamos praticamente no fim da nossa participação, mas eu tenho certeza que Deus ele está muito lhe abençoando nesta madrugada. E hoje eu quero fazer diferente, hoje eu quero encerrar essa programação também. Iniciei a programação com uma oração e vou agora encerrar essa programação também com uma oração para Deus abençoar o seu dia, para Deus abençoar o seu trabalho, toda a sua família, no nome do Senhor Jesus. Vamos orar agora. Pai, em o nome do Senhor Jesus Cristo, eu peço agora ao Senhor para abençoar cada um que está ouvindo essa programação. Meu Deus, estende agora a tua mão poderosa e toca, meu Deus, na vida dele, toca, meu Deus, na vida dela, para abençoar, para trazer, meu Deus, a mudança, para trazer, meu Pai, a transformação. Senhor, no nome do Senhor Jesus Cristo, dá um dia de vitória, Pai, dá um dia de bênção para a vida dessa pessoa, em o santo nome de Jesus, amém. E graças a Deus. Olha, que Deus abençoe sua vida no nome santo de Jesus.

A paz a todos os que nos acompanham neste momento. Nós estamos aqui do lado da nossa sede estadual, para sermos mais precisos, ao lado aqui do viaduto Floresta. Você está vendo aí nas imagens que a nossa sede estadual ela está de cara nova, né? Colocamos a fachada e você está vendo aqui atrás a movimentação. Você que vem pelo viaduto Floresta, inclusive, é um ponto de acesso à avenida principal aqui do contorno e muitas são as linhas de ônibus que passam por esse acesso. Nós temos cultos de segunda a sexta-feira, às 8 da manhã, ao meio-dia, às 3 horas da tarde e também às 19 horas. No sábado, nós temos uma concentração, que é às 9 horas da manhã. E no domingo é especial. Eu quero mostrar para você aqui, ó, a movimentação. Você pode me acompanhar, o cinegrafista, ele me acompanha, do viaduto Floresta. Você que vem aqui pelo viaduto Floresta, você tem o acesso de inúmeras linhas, né? E tá agora bem mais fácil do senhor e da senhora poder identificar a nossa sede estadual. Você está vendo imagens aí da nossa nova fachada. Olha como que ficou linda a fachada. Olha a proporção dessa fachada. Ficou bem mais fácil para o senhor e para a senhora poder identificar. E voltando aos horários e dias de concentrações, nós temos o domingo. O domingo que é a nossa principal concentração, domingo especialmente aí às 7 horas da manhã, com a presença do Bispo Talone, da Pastora Raquel, também às 9h30 da manhã. Temos também às 15 e às 18 horas. Então saia de qualquer parte, você que está nos acompanhando, e vem para cá. Olha essa fachada. Você que está nos acompanhando aí agora, olha como ficou a fachada da nossa sede estadual. Está bem fácil, bem mais fácil do senhor e da senhora poder nos encontrar. Agora está bem mais fácil, porque antes não tínhamos identificação e agora nós temos. Então saia de qualquer parte, você que está agora nos acompanhando, nos assistindo, e vem para cá. Terça-feira do Milagre Urgente também temos cultos especiais aí com o Bispo Talone, a Pastora Raquel, com a entrega do pão, com a entrega da água. E você que está nos acompanhando neste momento, tome uma atitude, esteja conosco. Os cultos são diários, a nossa sede está aberta todos os dias para poder receber o Senhor e a Senhora. Que Deus te abençoe.

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5: A paz do Senhor Jesus, Salmos capítulo 50, versículo 23. Aquele que oferece o sacrifício de louvor me glorificará, e aquele que bem ordena o seu caminho, eu mostrarei a salvação de Deus. Que as bênçãos de Deus os alcancem nesta hora.
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6: Bom dia, a graça e a paz do Senhor Jesus, meus irmãos. Bom dia, Deus os abençoe. Estamos juntos mais uma vez, mais uma madrugada. Glória a Deus por isso, não é? Glória a Deus por isso, por esse dia, por essa madrugada. Deus abençoe você, sua casa, sua família, seu trabalho. Tem muita gente trabalhando na madrugada. Não é fácil trabalhar na madrugada não, né, gente? Cá para nós? Pois é, que o Senhor te fortaleça então, viu, meu irmão? Que o Senhor te guarde também dos perigos da noite, da madrugada. O Senhor é contigo, amém? Vamos lá nessa força, né? Na força do Senhor Jesus. Lembrando que a nossa madrugada de oração está no ar a partir de agora. Daqui a pouquinho tem a leitura da palavra. Hoje nós vamos ler aqui versos da primeira carta de Paulo a Timóteo. Primeira Timóteo, tá bom? É a nossa leitura de hoje. Daqui a pouquinho o pastor convidado a nossa madrugada para fazer a oração com a gente. Mas nós vamos fazer essa oração agora juntos, para a glória do Senhor. Amém? Senhor nosso Deus e Pai, em nome de Jesus, nós te glorificamos, te agradecemos, Senhor, por esta madrugada, por esta oportunidade. Colocamos diante do Senhor a nossa vida, com todos os seus desafios, também com todas as suas possibilidades e oportunidades, que façamos bom uso do tempo, deste dia que o Senhor preparou para que nós pudéssemos viver para a glória do Senhor. Ensina-nos a viver da melhor forma possível. Guarde cada um de nós, cada um de nossos familiares. Colocamos diante do Senhor, crendo que o Senhor nos ouve nesta madrugada, crendo que o Senhor está atento às nossas petições. Desde já nós te agradecemos. Em nome do Senhor Jesus, é a nossa oração, a nossa primeira oração da madrugada de oração aqui da 89 Maravilha FM.

Senhor, nós colocamos os nossos corações diante de Ti nessa noite, nessa madrugada. Deus, obrigada pelo privilégio de nós buscarmos o Senhor, obrigada pelo privilégio da Tua presença. Senhor, nós somos honrados, Deus, por sermos a habitação do Teu Espírito. Obrigada por isso, Jesus. Obrigada, Senhor, porque o Senhor nos dá a honra de sermos a habitação do Deus que fez os céus e a terra. Não há honra maior do que essa, Senhor, do que pertencermos ao Senhor, do que sermos esta casa da Tua presença perpetuamente. Obrigada por isso, Espírito Santo de Deus. Obrigada por ser nosso companheiro para sempre. Obrigada por isso, Deus. Nós oramos nessa noite, de acordo com o Salmo 23, que diz que o Senhor é o nosso pastor e de nada nós teremos falta. Senhor, oramos que estejamos neste lugar, que venhamos insistir em estar nesse aprisco do Senhor. Venhamos insistir, Deus, em pertencer ao Senhor. Que o Senhor nos dê essa consciência de que pertencemos a Ti, Deus. De que o Senhor é o nosso pastor, que somos como ovelhas no Teu aprisco. E por isso de nada teremos falta. Por isso não, ó Deus, nos ressentiremos com coisa alguma. Não estaremos ansiosos por coisa alguma, mas o nosso coração estará plenamente satisfeito em Ti. Senhor, oramos por isso, Deus, que o Senhor nos dê um coração plenamente satisfeito no Senhor, Deus. Um coração que se satisfaz com a Tua presença. Um coração que se preenche, não pelas coisas deste mundo, não por causa de coisas que vêm e que vão e que passam, mas por aquilo que é eterno, Deus, a Tua presença que é eterna. Tu és o nosso pastor e de nada teremos falta, que o nosso coração pertença somente a Ti, que estejamos plenos na Tua presença, que estejamos, ó Deus, satisfeitos na Tua presença. Em verdes pastagens, o Senhor nos faz repousar e nos conduz por águas tranquilas. Senhor, obrigada por isso. Te agradecemos porque o Senhor cuida de nós. Te agradecemos, Deus, porque o Senhor nos dá alimento. A Tua palavra, o nosso alimento. Te agradecemos, Senhor Deus, porque o Senhor supre em Cristo Jesus todas as nossas necessidades e nos faz repousar. Senhor, nos leva a um lugar de descanso no Senhor, onde não precisamos viver ansiosos por coisa nenhuma, mas em tudo podemos levar a Ti as nossas necessidades, na certeza de que o Senhor é bom e de que a misericórdia do Senhor dura para sempre. Senhor, obrigada, porque o Senhor nos conduz a águas tranquilas, águas de descanso, a lugares de refrigério no Senhor. Obrigada, Senhor Deus, porque a Tua presença está disponível a nós, Deus, nos conduzindo a estas águas de descanso, a esse lugar de refrigério da nossa alma. Ó Deus, como quando as ovelhas estão ali em dias quentes, em dias de fadiga, ó Deus, quantas vezes nós estamos nesses lugares, ó Deus, nesses tempos onde estamos afadigados, estamos cansados das circunstâncias, das pressões, mas o Senhor é aquele que nos conduz a águas de descanso. O Senhor é aquele que conduz a nossa alma a um lugar de refrigério, a um lugar de quietude no Senhor, Deus. A lugares, ó Deus, onde a nossa alma é cheia, onde somos cheios da Tua presença, cheios do Teu Espírito. Onde o Senhor nos conduz a descanso, a calma. Ah, Deus, a perceber a Tua presença. Oramos por isso, Deus, que toda a nossa inquietação seja substituída, Senhor Deus, por um aquietar-se na Tua presença, por um esperar no Senhor, Deus. Ajuda-nos a esperarmos em Ti. Ajuda-nos, Senhor Deus, a sermos, ó Deus, pacientes, mesmo em meio a provas, a lutas, a circunstâncias, a tribulações. Ajuda-nos a esperar no Senhor, a levantar os nossos olhos a Ti, Senhor, e colocar no Senhor a nossa esperança, porque Tu és aquele que nos conduz a águas tranquilas, a águas de refrigério.
E o Senhor restaura o nosso vigor. O Senhor restaura e renova as nossas forças. Obrigada por isso, Senhor. Que isso se cumpra nas nossas vidas. Que o Senhor venha renovar as nossas forças em Ti, Senhor. Como a da águia. Que a nossa juventude se renove, Senhor. Que, ó Deus, as nossas forças sejam renovadas no Senhor. Para a Tua glória, Deus. Em nome de Jesus. Amém.

agora, em nome de Jesus, o teu copo com água, prepara aí os utensílios e vamos orar. Une a tua fé juntamente comigo. E logo depois da oração, nós vamos celebrar ao Senhor com um louvor diretamente do Senhor, em nome de Jesus. Grandioso Deus e Todo-Poderoso Pai, Deus de Abraão, Deus de Isaac, Deus de Israel, Deus Santo, Deus Todo-Poderoso, em nome Santo do Senhor Jesus, ó Pai, eu te apresento, ó Santo Deus, a cada um, ó Senhor Deus Todo-Poderoso, neste momento, ó Senhor Pai, conectado, ó Senhor Pai, neste

o Senhor, ó Deus Todo-Poderoso, quem entra nesse processo, ó Sumo Pai. É o Senhor que toca agora nessa pessoa, ó Sumo Pai, que está, Senhor Deus, em depressão. Essa pessoa, ó Senhor Deus, que ela mesmo, ela falou: para mim é o fim, para mim já deu. Mas o Senhor, ele, ó Deus Todo-Poderoso, tu fala com ela, não é um fim. Neste momento eu coloco uma vírgula e eu continuo a minha obra sobre a tua vida, em nome santo do Senhor Jesus. Você que estava preparado para poder largar da presença do Senhor, você que por causa do homem, por ter focado no homem, você estava querendo sair da presença do Senhor, em nome santo do Senhor Jesus, eu oro.

0: Jesus, que assim seja. Amém e graças a Deus.
1: Amém, meus irmãos. Como vocês muito bem já sabem, a nossa madrugada de oração também é momento de leitura da palavra do Senhor. Hoje, o livro que nós selecionamos para nossa leitura é 1 Timóteo, a primeira carta de Paulo a Timóteo. Nós vamos ler agora o capítulo 4, a partir do verso número 1. São instruções de Paulo ao jovem Timóteo. A palavra diz o seguinte: o Espírito diz claramente que nos últimos tempos alguns abandonarão a fé e seguirão espíritos enganadores e doutrinas de demônios. Tais ensinamentos vêm de homens hipócritas e mentirosos, que têm a consciência cauterizada e proíbem o casamento e o consumo de alimentos que Deus criou para serem recebidos com ação de graças pelos que creem e conhecem a verdade. Pois tudo que Deus criou é bom, e nada deve ser rejeitado, se for recebido com ação de graças, pois é santificado pela palavra de Deus e pela oração. Se você transmitir essas instruções aos irmãos, será um bom ministro de Cristo Jesus, nutrido com as verdades da fé e da boa doutrina que tem seguido. Rejeite, porém, as fábulas profanas e tolas, e exercite-se na piedade. O exercício físico é de pouco proveito. A piedade, porém, para tudo é proveitosa, porque tem promessa da vida presente e da futura. Esta é uma afirmação fiel e digna de plena aceitação. Se trabalhamos e lutamos, é porque temos colocado a nossa esperança no Deus vivo, o Salvador de todos os homens, especialmente dos que creem. 1 Timóteo, capítulo 4, versos 1 a 10, na nossa madrugada de oração.

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5: Meus amados irmãos, nós prosseguimos aqui com a madrugada de oração e agora chegou o momento de orarmos. Nós temos um convidado que fará essa oração conosco neste momento. Eleve os seus pensamentos ao Senhor com fé e vamos orar.
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Senhor, nós bendizemos o teu nome nessa madrugada, nós te exaltamos. Jesus, nós te damos glória, te damos honra. Nós honramos o teu nome, Senhor, e te glorificamos pela tua beleza. Honra. Nós honramos o teu nome, Senhor, e te glorificamos pela tua beleza. Honra. Nós honramos o teu nome, Senhor, e te glorificamos pela tua beleza. Honra. Nós honramos o teu nome, Senhor, e te glorificamos pela tua beleza. Honra. Nós honramos o teu nome, Senhor, e te glorificamos pela tua beleza. E já somos abençoados em Jesus. Obrigada, Senhor, porque o Senhor nos separou para ti e nos tornou herdeiros de Cristo, herdeiros, co-herdeiros com Jesus, de todas as bênçãos que estão sobre o amado Jesus. Obrigada por isso, porque somos herdeiros de Deus, co-herdeiros com Cristo, de todas as recompensas. Obrigada por isso, Senhor, pela tua bondade, pela tua misericórdia, porque o Senhor, antes da fundação do mundo, nos escolheu e nos separou para sermos santos e irrepreensíveis diante do Senhor. Que essa santidade seja vista em nós, seja perceptível em nós, Deus. Que o teu caráter seja impresso nos nossos caráteres, em nossa vida. Que a nossa vida manifeste quem o Senhor é, Deus. Em nome de Jesus, obrigada porque somos feitos filhos de Deus, pela fé em Cristo Jesus, por causa do sangue de Jesus, que nos purifica de todo pecado. Obrigada porque somos adotados como filhos. Nós não somos bastardos, somos filhos. Fomos separados pelo Senhor e mesmo antes da fundação do mundo, o Senhor já nos via, já nos escolhia e todos os nossos dias foram escritos pelo Senhor, Deus. Obrigada porque o Senhor já nos via quando éramos como substâncias informes no ventre da nossa mãe. O Senhor já nos conhecia e já tinha a nossa vida nas tuas mãos completamente e nada foge do controle do Senhor. Pai, obrigada que o Senhor nos trouxe a tua graça. O Senhor nos manifestou as riquezas que há no Senhor, a riqueza da graça do Senhor em Cristo Jesus. Obrigada pelo perdão dos nossos pecados, pelo sangue de Jesus, que nos purifica de toda injustiça. Senhor, oramos que o Senhor derrame sobre nós, Deus, da tua sabedoria, do teu entendimento, Deus, para que venhamos perceber, Deus, as dimensões do amor do Senhor por nós, para que venhamos, Deus, entender o propósito do Senhor, que é que Jesus seja entronizado e glorificado através das nossas vidas. Senhor, que vivamos para a glória do teu nome, que vivamos, Senhor Deus, para exaltar o nome do Senhor, que toda a nossa vida, Deus, mesmo em sofrimentos, mesmo em lutas, em provas, que nós venhamos dar glórias ao Senhor, que o Senhor, que o teu nome seja exaltado em nós e através de nós, Pai querido, em nome de Jesus. Leva-nos, Deus, a esse lugar de intimidade com o teu coração, para ver o que o Senhor vê, Deus, para sentir o que o Senhor sente, Deus, para ter a tua percepção, Deus, sobre todas as coisas. Pai querido, em nome de Jesus, vem, Senhor Deus, sobre nós com teu Espírito, que haja sobre nós Espírito de revelação, de sabedoria. Oh, Deus, que venhamos te conhecer em profundidade, Deus, que o destino do nosso coração, que o plano do nosso coração, a cada dia, que a vontade do nosso coração seja conhecer o Senhor e fazer o Senhor conhecido, Pai. Em nome de Jesus, consagramos a ti as nossas vidas mais uma vez, Senhor, e dizemos que somos teus, Senhor.
que as tuas misericórdias caiam sobre nós, que a tua unção, tua graça, que teu Espírito revele Jesus aos nossos corações. Queremos te conhecer, conhecer a tua boa, perfeita e agradável vontade, Deus, e caminhar nessa vontade, Deus, em nome de Jesus. O Senhor conhece as nossas lutas, conhece as nossas dores, o Senhor conhece aquele que está enfermo, e nós oramos que o Senhor venha encontrar cada um no meio da sua necessidade e que os milagres e a graça do Senhor se manifestem, em nome de Jesus. Que a paz do Senhor, que excede a todo entendimento, seja nos nossos corações hoje e sempre, Deus. Em nome de Jesus. Amém.

prepara agora em nome de Jesus o teu copo com água, prepara aí os utensílios e vamos orar. Une a tua fé juntamente comigo e logo depois da oração nós vamos celebrar ao Senhor com um louvor diretamente do Senhor, em nome de Jesus. Grandioso Deus e Todo-Poderoso Pai, Deus de Abraão, Deus de Isaac, Deus de Israel, Deus Santo, Deus Todo-Poderoso, em nome Santo do Senhor Jesus, ó Pai, eu te apresento, ó Santo Deus, a cada um, ó Senhor Deus Todo-Poderoso, neste momento, ó Senhor Pai, conectado, ó Senhor Pai, neste

acesso, ó Senhor Pai. É o Senhor que toca agora nessa pessoa, ó Senhor Pai, que está, Senhor Deus, em depressão. Essa pessoa, ó Senhor Deus, que ela mesmo, ela falou: para mim é o fim, para mim já deu. Mas o Senhor, ele, ó Deus Todo-Poderoso, tu fala com ela: não é um fim. Neste momento eu coloco uma vírgula e eu continuo.

0: 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Você está ouvindo a nossa madrugada de oração. Quero abençoar aqui os irmãos da cidade de Maravilhas, também de Papagaios, Sete Lagoas. Deus abençoe os irmãos de Pedro Leopoldo e Matuzinhos. Bom dia!
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6: A paz do Senhor Jesus. Lucas, capítulo 12, versículos 8 e 9. Digo-vos ainda, todo aquele que me confessar diante dos homens, também o Filho do Homem o confessará diante dos anjos de Deus. Mas o que me negar diante dos homens, será negado diante dos anjos de Deus. Que as bênçãos de Deus os alcancem nesta hora.
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0: Glória a Deus, prosseguimos por aqui com a nossa madrugada de oração. Chegou o momento de orarmos mais uma vez. E você, que nos acompanha nessa madrugada, por quem você vai orar agora? Nós precisamos interceder uns pelos outros. Nós levamos ao Senhor as nossas petições, falamos de nossas necessidades, pedimos socorro, mas nós precisamos também interceder por outras pessoas. Amém? Vamos orar em nome de Jesus.

Todo-Poderoso Deus e amado querido Pai, Deus de poder e milagre, nessa madrugada, Senhor, junto com meus irmãos, Senhor, eu oro a Ti, ó Pai, pedindo por essas vidas que estou pedindo, meu Pai, um pedido de oração. Deus poderoso, Deus tremendo e bendito, vai de conta a todos os ouvintes agora, Pai. Eu peço a Ti, ó Deus poderoso, que o Senhor vai curando, meu Pai, aonde o médico, Senhor, já decretou, meu Pai, algo de morte, mas eu conheço um Deus que ainda tem a palavra de vida. Ó Deus poderoso, vai visitando este homem, essa mulher, que, meu Pai amado, recebeu uma notícia de um diagnóstico, Senhor, que não tem mais jeito, mas nós ainda cremos num Deus que ainda que tudo pode, que ainda que tudo faz. Ó Deus poderoso, porque eu sei que o Senhor cura, eu sei que o Senhor salva, eu sei que o Senhor liberta, Pai. Deus poderoso, amado, querido, vai de conta aos presídios agora, Senhor, aonde estiver um preso escutando, meu Pai, essa palavra, aonde estiver um cativo, meu Pai amado, querido, fisicamente escutando esta oração, Senhor, vai transformando, meu Pai, o coração dele agora, vai visitando a mente dele agora, Pai, em nome do teu filho amado, Deus poderoso. Eu não posso esquecer também, ó Pai, que o Senhor venha visitar os hospitais, Senhor, Deus de maravilha. Eu peço a Ti que joga por terra, Senhor, todo espírito da morte, ó Pai. Eu peço a Ti, ó Pai, que teu espírito da cura, Senhor, vai de contra esse enfermo agora. Visita, meu Pai, homem, visita mulher, visita criança, adolescente nesses hospitais, Senhor. Deus poderoso, quantas mães não estão chorando agora, quantos pais não estão chorando agora, mas ainda há este que há esperança. E se há esperança, há Cristo. E se há Cristo, há liberdade. E se há liberdade, há o Espírito Santo. Deus poderoso e santo, em nome do teu filho amado, o Yeshua, o nosso Mashiach, Senhor, eu peço a Ti agora, Pai, vai revestindo esses homens agora, reveste essas mulheres agora, Senhor, vai visitando, Senhor amado, meu Deus querido, todo morador de rua, Pai, que até mesmo com radinho de pilha, Senhor, está escutando a Tua boa palavra, está escutando a Tua mensagem, está escutando esta oração. Ó, Senhor amado, vai dando livramento.

senhor deu a direção pra Jonas. Eu peço que o senhor venha dar a direção pra este homem agora, pra essa mulher agora, que até mesmo não tem direção e não sabe o que vai fazer. Mas eu peço a ti, ó Deus poderoso, que nessa madrugada responde este homem, responde essa mulher, Senhor. Ô Espírito Santo, que seja uma causa na justiça, Pai, que seja, meu Deus amado, por um alvará de soltura. Ô meu Deus amado, querido e santo, que seja, meu Pai, uma alta na enfermidade. Mas eu peço a ti que o Senhor vai intervindo tudo aquilo que não provém do Senhor, ô meu Pai, porque eu sei que o Senhor vai na contramão, meu Pai, do mundo. Então eu peço a ti, ó Deus poderoso, Deus bendito e santo, em nome de Jesus Cristo, ó Pai, nessa madrugada forte de oração, eu oro ao Senhor e crendo na vitória, eu oro ao Senhor e crendo na restauração de vida, eu oro ao Senhor e crendo, meu Deus amado, na restauração de casamento, eu oro ao Senhor, meu Pai, crendo na libertação deste drogado, eu oro e crendo ao Senhor, meu Pai, na libertação desta mulher que se encontra num quadro, meu Pai, que muitos já falaram, não adianta, não tem mais jeito, mas o Senhor ainda não deu a resposta, o Senhor ainda não deu um basta, o Senhor ainda não deu ponto final, Senhor. Ah, Deus poderoso, meu Deus bendito, meu Deus santo, aonde que minha voz ecoar nessa madrugada, eu peço a ti, ó Pai, que deixe entrar, Senhor, no corpo, na alma e no espírito, Senhor, para que essa pessoa, este homem, esta mulher, esse jovem, venha entender o verdadeiro propósito que o Senhor tem com ele na terra. Ó Deus poderoso, ó Deus bendito, em nome de Jesus Cristo, ó Pai, eu creio nas tuas promessas, eu creio no teu milagre, em nome de Jesus Cristo. É manhã, meu Pai, é madrugada, Senhor, de oração, é madrugada, Pai, de clamar ao Senhor, e nós estamos te clamando, Pai, em uma só fé, em um só propósito, em entendendo que se o Senhor fizer, o Senhor é Deus, mas se o Senhor não fizer, ó Pai, o Senhor ainda continua sendo Deus. Ah, Pai, o que seria de nós sem a tua presença? O que seria de nós sem a tua vontade? O que seria de nós, Senhor, sem a tua graça sobre as nossas vidas? Então eu peço ao Senhor, Pai, neste exato momento, aonde que minha voz estiver alcançando, que alcance essa alma agora, em nome de Jesus Cristo agora, toda enfermidade cai por terra, todo, meu Pai amado, querido, tudo aquilo que o inimigo tem tramado, tudo aquilo que o inimigo tem reunido, reunião no inferno, nós repreendemos agora, pelo poder e autoridade que há no nome de Jesus Cristo. Ah, Pai, porque a tua palavra tem poder, Senhor, a tua palavra, ela cura, ela salva e ela liberta. Então, em nome de Jesus Cristo, assim eu te peço, Senhor, nessa madrugada, que seja feita a tua vontade, não só hoje, mas

Senhor meu Deus e eterno Pai, nesta hora, Senhor, para esses ouvintes que estão ouvindo agora, meu Pai amado, seja pelo aplicativo ou seja, meu Pai amado, pela rádio. Nesta hora, Senhor, eu quero clamar ao Senhor Jesus, meu Pai, pelas pessoas que estão ouvindo neste momento. Rabandasto iderigante oromendeguiasto comandou rabandekevinaragaia súbria. Pai amado, a tua palavra diz, meu Deus querido, que a oração do justo pode muito os seus efeitos. A tua palavra diz, meu Pai amado, em 2 Crônicas 7,14, que se seu povo, que se chama pelo seu nome, se humilhar, arrepender dos seus feitos, pois o Senhor então ouvirá do céu e sarará a nossa terra. Espírito Santo, Espírito de Deus, a tua palavra diz, meu Pai, feliz é a nação cujo Deus é o Senhor. Pai, eu oro pelo Brasil em nome de Jesus Cristo, Senhor. O Senhor diz que o Senhor é a nossa bandeira, meu Pai amado, na tua santa escritura. Senhor, eu somente sou, meu Pai amado, meu Deus querido, alguém que ora. Senhor, abençoa, meu Pai amado, meu Deus querido, quem está ouvindo neste momento, Senhor. Aonde houver, meu Pai, uma enfermidade, meu Pai. Aonde houver, meu Pai amado, algo que foi colocado, meu Deus querido, meu Deus santo, praguejado. Algo que foi, meu Pai amado, colocado, meu Deus querido, o nome dessa pessoa, Senhor, que está ouvindo agora. Meu Pai amado, meu Deus querido, Deus Todo-Poderoso, para fazer, meu Pai amado, mal. Tudo que foi preparado, meu Senhor Jesus Cristo, nas ocultas de Satanás, nós damos uma ordem, Senhor. Anacalabrandarebe asuide cobadagai, nebrovi atergimitria prominacantorobondegiastocou. Senhor, vai abençoando a rádio, meu Pai amado. Vai abençoando, meu Deus querido, em nome do Senhor Jesus Cristo. Deus aguardando, meu Pai amado, cada pessoa. Pai, toda a enfermidade, meu Deus, todo câncer, seja retrocedido agora, Pai, no nome do Senhor Jesus Cristo. Ó Deus, essa pessoa que está sentindo essa dor agora, que me ouve, Senhor Jesus, essa pessoa, meu Pai amado, agora, meu Pai, que tem um parente enfermo, Deus, a tua palavra diz em Lucas capítulo de número 1, versículo 37, porque para Deus não há impossibilidade. Tu és o mesmo Senhor. Abacuque 3 vai dizer: realiza, Senhor, as mesmas obras que o Senhor operou no passado. Cura o doente, meu Pai. Meu Pai, levanta cadeirante nessa nação. Levanta profeta. Remandia sindereblocom mandagassou negai. Arremante uribini cantorobendergue andarabassou. Senhor, essa pessoa que pediu uma resposta agora, meu Pai, de cura. Meu Pai, vai visitando agora, meu Pai amado, e vai matando o câncer. Vai matando a hérnia de disco. Vai matando, meu Pai.

0: Meus irmãos, chegou mais uma vez o momento da leitura da palavra do Senhor aqui no nosso, na nossa madrugada de oração. Hoje nós estamos lendo a primeira carta de Paulo a Timóteo. Eu vou ler agora o capítulo 6. Capítulo 6 da primeira carta a Timóteo, a partir do verso 3. Se alguém ensina falsas doutrinas e não concorda com a sã doutrina de nosso Senhor Jesus Cristo e com o ensino que é segundo a piedade, é orgulhoso e nada entende. Esse tal mostra um interesse doentio por controvérsias e contendas acerca de palavras que resultam em inveja, brigas, difamações, suspeitas malignas e atritos constantes entre aqueles que têm a mente corrompida e que são privados da verdade, os quais pensam que a piedade é fonte de lucro. De fato, a piedade com o contentamento é grande fonte de lucro, pois nada trouxemos para este mundo e dele nada podemos levar. Por isso, tendo o que comer e com o que vestir-nos, estejamos com isso satisfeitos. Os que querem ficar ricos caem em tentação, em armadilhas e em muitos desejos descontrolados e nocivos que levam os homens a mergulharem na ruína e na destruição. Pois o amor ao dinheiro é a raiz de todos os males. Algumas pessoas, por cobiçarem o dinheiro, desviaram-se da fé e se atormentaram com muitos sofrimentos. Que palavra, não é? Que maravilha de palavra para a nossa reflexão nessa madrugada. Madrugada de oração aqui pelo 89 Maravilha, a rádio de todas as igrejas que toca o som do céu.
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0: Vamos lá, com alegria, coragem, esperança e fé, viver esse dia. Com todos os seus desafios, é claro.
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0: Prosseguimos, meus queridos irmãos, aqui pela 89 Maravilha com a nossa madrugada de oração. Eu sou Giovanni Gandra, quero abençoá-lo em nome do Senhor Jesus, agradecer pela sua companhia e audiência e convidar você para mais uma vez orar aqui com a gente na nossa madrugada de oração.
6: A paz do Senhor Jesus, meu querido irmão, Deus te abençoa, querido ouvinte, minha irmã, onde que essa palavra chega para você agora, onde que você estiver, na sua casa, no seu lar, no carro, aonde você estiver agora, essa palavra está chegando diante de você. A palavra do Senhor Jesus para a tua vida é: você é meu. A palavra do Senhor diz aqui em Isaías que você é propriedade do Senhor Jesus. Deus está dando valor para você. Irmãos, a palavra do Senhor diz que um preço foi pago de sangue pela sua vida. Então, em nome do Senhor Jesus, eu quero orar pela sua vida. Você que às vezes está aí agora, pensando que não tem valor, está cabisbaixo, fraco, em nome do Senhor Jesus, eu quero apresentar sua vida ao Senhor, porque você tem um preço alto, um preço de sangue foi pago por você, naquela cruz do Calvário, e Deus vai restaurar a sua vida agora, através dessa oração, em nome do Senhor Jesus Cristo. Pai, eu apresento para essa vida, Pai, agora, nessa hora, Pai, nessa madrugada, Pai, que está recebendo agora essa oração, Pai, nesta hora. Ó Deus, Pai, o Senhor Deus deu essa oportunidade para esse ouvinte ouvir essa oração. Receber essa oração, Pai, é uma intercessão. Pai, eu apresento o teu filho diante do Senhor, a tua filha diante do Senhor, essa casa, essa família. Papai amado, ó Deus, o Senhor Deus diz na tua palavra que o Senhor Deus veio para dar vida e vida em abundância. Papai, o inimigo vem para matar, roubar e destruir, mas o Senhor vem para dar vida e vida em abundância. Papai amado, em nome do Senhor Jesus, Pai, eu oro, Pai, ó Deus, por esse teu servo, Pai, para tua filha, pelo teu filho. Ó Deus, que em nome do Senhor Jesus, Pai, o Senhor vem repreender, Pai, todas as chagas, todas as doenças, Pai, toda opressão maligna. Ó Pai, onde o inimigo, Pai, tem cirandado, Pai, tem levantado palavras de ódio. Ó Deus, tem oprimido, Pai. Ó Deus, tem superado aí, Pai, feito coisas ruins na casa. Ó Pai, na família, Pai, eu repreendo agora. No poder do nome do Senhor Jesus. Ó Pai, a tua palavra diz ali, Pai, que os discípulos disse: quem é este que até o vento, o mar, lhe obedece? Ó Pai, o Senhor é o grande, eu sou, Pai. O Senhor, Pai, é o Deus Todo-Poderoso. Pai, em o nome do Senhor Jesus, ó Pai, olha para esse teu filho, para essa tua filha, para a situação, ó Senhor Jesus, esse que está cansado, está fraco, ó Deus, Pai, que não tem conseguido orar, ó Deus, Pai, que está sem perspectiva de vida, ó Deus, esse que está desanimado, ó Deus, Pai, sem propósito, ó Espírito Santo de Deus, Pai, eu clamo ao Senhor, vem nessa casa, vem nessa vida, ó Senhor Jesus, Pai, restitui os sonhos, ó Pai, restitui, traz de volta a esperança, traz de volta a esperança, Pai, traz de volta o amor, ó Pai, traz de volta a alegria, ó Espírito Santo de Deus, Pai, eu clamo ao Senhor Jesus Cristo, ó Deus, tem de misericórdia, Pai, esse que está fraco, ó Deus, Pai, que não consegue orar, que não consegue, Pai, se levantar aí numa igreja, ó Pai, este, Pai, que não consegue, Pai, abrir a Bíblia, ó Pai, mas essa oração está chegando agora, Pai, no ouvido dele.

Olá, povo de Deus, bom dia. Aqui é o pastor Vinícius Silva, da igreja Céu na Terra, em Belo Horizonte. Nós estamos localizados na Avenida Valdir Soeiro Henrique, 3043. E nós estamos nesse momento, além de saudar a você, orar pela sua vida, orar junto contigo. Entregar ao Senhor mais um dia que começa. E como nós declaramos no Senhor, este dia o Senhor fez, por isso estamos alegres. Pai, nós te agradecemos, te louvamos, engrandecemos o seu nome, reconhecemos o seu senhorio sobre nós. Pai, nesse momento alcance cada ouvinte, cada pessoa, cada alma aflita. Em nome de Jesus oramos para que essa oração que tem vida chegue a esse coração, chegue a essa mente, que essa mente e esse coração seja tocado pelo Teu Espírito e transformado, Pai. Transformado para que possamos viver a plenitude dos filhos de Deus. Oramos agora por cura, oramos agora por alegria, oramos, meu Pai, para que cada alma seja avivada e curada no poder do nome de Jesus. E nós oramos, Pai, para que a Tua graça, para que o Teu poder esteja sobre nós e através de nós. Para que nós possamos cumprir o Seu ide, fazendo discípulos. Oramos, meu Pai, e declaramos o Teu santo nome, que haja alegria, que haja paz, que haja o Senhor nesse lar e nessa casa. E que cada um de nós, meu Pai, possamos perceber as Tuas obras que são maravilhosas de nós para nós. Em nome de Jesus, entregamos ao Senhor este momento. Entregamos ao Senhor a nossa vida, a nossa família. E sabemos que a Tua boa mão está estendida sobre nós. Benditos seremos ao entrar e benditos seremos ao sair. É o que nós declaramos no nome de Jesus. Amém, amém e amém. Deus abençoe a tua casa e acredite nessa palavra. Este dia fez o Senhor, por isso estamos alegres. A graça dele nos basta e o poder dele se aperfeiçoa na nossa fraqueza.

0: Aleluia, glória a Deus, cantamos louvores ao Senhor, exaltado seja o nome do nosso Senhor Jesus, amém. Muito obrigado pela sua companhia e audiência, Deus abençoe você que está no trabalho. Quero mandar um abraço especial agora para os motoristas de aplicativo. Pessoal, roda a noite toda, né, e sujeita a tantas coisas, né, que o Senhor abençoe e guarde cada um desses motoristas, que eles possam retornar para suas casas em segurança, com um bom ganho também, um bom lucro, né, para o sustento de suas casas, para honrar os seus compromissos, em nome do Senhor Jesus. Muito obrigado pela companhia de vocês. Prosseguimos aqui com a nossa madrugada de oração.
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2: A paz do Senhor Jesus. João, capítulo 3, versículos de 5 a 8. Respondeu Jesus: digo-lhe a verdade, ninguém pode entrar no reino de Deus se não nascer da água e do Espírito. O que nasce da carne é carne, mas o que nasce do Espírito é Espírito. Não se surpreenda pelo fato de eu ter dito: é necessário que vocês nasçam de novo. O vento sopra onde quer, você o escuta, mas não pode dizer de onde vem nem para onde vai. Assim acontece com todos os nascidos do Espírito. Que as bênçãos de Deus os alcancem nesta hora.
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3: Amém. Essa é a 89 Maravilha, essa é a nossa madrugada de oração. Ó, daqui a pouquinho, às 4, tem um sertanejo maravilha, hein? Mas agora nós vamos orar mais uma vez. Quero convidar o pastor para conduzir essa oração aqui, em nome de Jesus.
4: Nós entramos agora, meu Deus, em uma batalha espiritual. Nós entramos agora em uma guerra, meu Pai, pela vida desta pessoa que está esta madrugada. Pessoas, meu Pai, que estão acompanhando esta programação. Outros, meu Pai, que encontraram esta programação, encontraram essa rádio. Meu Deus, em nome de Jesus Cristo. Pessoas que se encontram aflitas agora, necessitadas. Pessoas que estão, meu Pai, no leito do hospital. Meu Deus, oro agora com esta mãe. Essa mãe que clama por este filho, que ora por este filho nessa penitenciária. Meu Deus, essa mãe que ora por este filho nas drogas. Mães que estão de joelho agora, enquanto o filho está na balada. Senhor, guarda esse menino, livra da morte. Livra do homem sanguinário, livra de todo mal. Quantas mães de joelho agora comigo, meu Pai. Quantas pessoas esta madrugada está orando. É 3 horas da manhã, Senhor, e nós clamamos. Nós oramos agora, nós levantamos um clamor. Eu levanto esse clamor por este trabalhador, esta pessoa que está ouvindo esta programação, tanto pela rádio quanto pelo YouTube. Esta pessoa que de alguma forma, meu Deus, está ouvindo esse clamor, que parou este tempo. Essa pessoa que tem um hábito, meu Deus, de levantar de madrugada para orar. Quantas pessoas levantam esta hora para orar, meu Deus? Levanta esta hora para clamar. E agora estão sintonizados orando conosco. Ó, Senhor, em nome de Jesus Cristo, o Senhor é Deus que quebra a cadeia, quebra o laço, arranca agora a enfermidade. Vai de encontro a esta pessoa que está no leito do hospital. Essa pessoa que está agora, Senhor, enferma, acamada. Eu não sei qual é a enfermidade, eu não sei qual é a dor, eu não sei o que esta pessoa está vivendo. Mas, ó, meu Deus, em nome de Jesus, o Senhor é Deus que cura, o Senhor é Deus que opera. O Senhor é o Deus de milagre. Deus, em nome de Jesus Cristo, começa a operar milagres. Começa agora, Senhor. Aí de encontro, meu Pai, arranca o vício. Arranca agora a dependência do álcool, das drogas. Arranca agora, Senhor, as doenças emocionais. A depressão, a opressão, crise de ansiedade, síndrome do pânico. Eu mando embora agora em nome de Jesus Cristo, na autoridade do nome de Jesus. Eu oro agora, Senhor. Ah, Deus, em nome de Jesus, eu oro por esta pessoa que pede por força, por renovo. Esta pessoa quer ser fortalecida. Ah, Senhor, nós buscamos agora. Nós gastamos um tempo, e este tempo de clamor, de oração, a oração da madrugada, meu Pai, a oração, Senhor, que quantas pessoas estão em lágrimas agora, desesperada, em busca de uma resposta, de uma súplica, em busca, Senhor, em nome de Jesus Cristo, meu Pai, atende esta pessoa agora. Atende esse clamor agora, meu Deus. Em o nome do Senhor Jesus Cristo, meu Pai, nós oramos, nós pedimos ao Senhor, meu Pai, que o Senhor opera, que o Senhor manifesta milagre, meu Deus, em o nome do Senhor Jesus Cristo, em nome de Jesus.
5: Nós clamamos ao Senhor aqui nessa noite. Nós pedimos ao Senhor, ó Pai, que o Senhor venha alcançar, ó Deus, cada pedido de oração. Que o Senhor venha olhar, ó Pai, para a casa de cada um aqui, ó Pai, em nome de Jesus. Senhor, venha olhar, Pai, para aquele filho

0: Senhor, daquela mãe, ó Pai, que está desesperada, que está olhando para sua casa, que está, Pai, se sentindo, ó Pai, sozinha. Pai, para aquela mulher, aquela esposa, Pai, para aquela família, que talvez, ó Pai, tenha um filho, ó Pai, que está doente, que está, ó Deus, afastado do teu caminho. Pai, nós clamamos aqui nessa madrugada, nós pedimos ao Senhor em nome de Jesus Cristo, ó Pai de Nazaré. Pai, toma a vida dessa pessoa, ó Senhor. Eu oro, ó Pai, em nome de Jesus, por cada pessoa que está, ó Pai, nesse momento, nos ouvindo, ó Pai, em um leito de hospital. Senhor, em nome de Jesus, Pai, entra, ó Pai, nesse ambiente, entra neste lugar, traz a cura necessária, ó Pai, para essa pessoa. Ó Senhor, em nome de Jesus Cristo, ó Pai, eu te peço, ó Deus, que o Senhor vai de encontro, ó Pai, a essa enfermidade. Pai, nós sabemos, ó Pai, que a doença tem nome. Nós sabemos, ó Pai, que o alcoolismo tem nome. Nós sabemos, ó Pai, que as drogas têm nome. Mas nós sabemos também, ó Pai, que existe um nome que está sobre todo nome, que é o nome de Jesus. E por isso nós clamamos aqui nessa madrugada. Eu peço ao Senhor, ó Pai, que o Senhor tome a vida sentimental do teu povo. Ah, Pai, os nossos jovens, os adolescentes, ó Pai. Pai, em tanto, ó Pai, situação, ó Pai, em tanta confusão, ó Pai, na sua própria mente, Pai, com tantas vontades, tantos são os desafios, Pai, eu clamo aqui, ó Pai, nessa madrugada, para te pedir em nome de Jesus, ó Pai. Pai, inclina, ó Pai, os teus ouvidos a nós, para, Pai, que possamos, ó Pai, sair daqui, ó Pai, bem sucedidos nessa oração, porque nós sabemos que o Senhor tem nos ouvido. Nós sabemos que o Senhor, ó Pai, tem feito. Eu te peço, ó Pai, em nome de Jesus, pela vida, ó Pai, da Marilene, ó Pai, que pede paz, ó Pai, na vida dela. Pai, nós não sabemos o karma que ela está vivendo, mas nós, ó Pai, sabemos o Deus a qual nós servimos, e pedimos ao Senhor, ó Pai, vai de encontro a essa mulher, ó Pai, vai de encontro a esse homem, ó Deus, que se sente cansado, vai de encontro a esse homem, ó Pai, que se sente abatido, vai de encontro, ó Pai, a esse homem, ó Pai, que talvez tenha a sua porta de emprego, ó Pai, fechada. Nós te pedimos, ó Pai, Pai, abre uma porta para essa pessoa, abre, ó Pai, um lugar, ó Pai, novo para essa pessoa, e que essa pessoa seja bem sucedida em todos os níveis, que o Senhor possa abençoar, Senhor. Eu te peço, ó Pai, traga libertação para esse povo, e que eles possam, ó Pai, de fato, ó Pai, viver o sobrenatural do Senhor, em nome de Jesus.
1: Sim, Jesus, nós concordamos com cada oração que já foi feita neste lugar, e mais uma vez nós entregamos, ó Deus, a vida de cada ouvinte que aqui está, ó Deus, aqueles que estão nessa madrugada clamando por um socorro. Pai, nós já fomos essas pessoas que outrora encontrávamos, ó Deus, nessa situação, em pedindo socorro para alguém, mas hoje nós estamos aqui porque nós entendemos que o Senhor é o socorro bem presente na hora da angústia. Pai, então em nome de Jesus Cristo nós declaramos sobre essas vidas, ó Pai, que sobre elas não vale nenhum encantamento. Pai, libera os teus anjos agora a guerrear a favor do teu povo. Libera, Senhor, em nome de Jesus Cristo, anjos ministradores, anjos de guerra. Pai, no nome de Jesus Cristo, nós declaramos agora sobre cada vida, sobre cada casa, sobre cada lar aqui representado. Meu Deus, que o sangue do Senhor Jesus possa entrar em cada casa agora e operar sobre a vida deles, Deus. Aqueles que estão buscando por cura, seja curado agora no nome de Jesus. Porque eu creio no poder de Deus. Nós estamos aqui reunidos nessa madrugada porque nós acreditamos que a solução há em Jesus, há solução nesse nome, há solução nesse nome, esse nome há poder, porque numa madrugada como essa, um dia o Senhor me encontrou e me tirou de um quarto escuro, de uma depressão. Esse mesmo Jesus está aqui nessa madrugada para encontrar cada vida, e nós declaramos, meu Pai, que sobre essa vida há um novo propósito, há uma nova direção. Hoje nós estamos aqui declarando sobre cada povo uma nova direção, destravamentos de caminhos agora no nome de Jesus Cristo. Pai, anjos de guerra agora está sendo liberado, porque a tua palavra nos diz que o Senhor daria ordem a anjos ao nosso respeito. Então, Deus, em nome de Jesus Cristo, visita agora todo leito de hospital, Pai, que seja hoje na região aqui de BH e região metropolitana, porque o mesmo Jesus que operava no passado continua operando ainda. Nós ainda acreditamos que Deus não mudou, Jesus não mudou, Ele é o mesmo ontem, hoje e será para sempre. Então, Deus, as mesmas obras antigas ainda continuam sendo manifestas no nosso meio. Então, em nome de Jesus Cristo, unindo-nos a nossa fé aqui nessa hora e clamamos a Ti, Jesus, fique à vontade, opera, Senhor, opera milagre, cura. Ainda há no nosso meio aqueles que acreditam na manifestação do Teu Espírito. Então, em nome de Jesus Cristo, quebra cadeias. Eu creio no poder do nome de Jesus. A cadeia sendo visitadas aqui nessa noite. E há poder em cada oração feita neste lugar. Há ouvintes aqui nessa madrugada também, junto conosco, orando, acreditando que há poder numa oração. E nós não precisamos talvez sair de alguns lugares, porque a nossa oração vai de encontro em cada lugar. A nossa oração há poder. Na nossa oração há poder de portas ser abertas, de caminhos ser destravados. Pai, nós clamamos agora que o anjo da cura seja agora liberado para curar os Teus filhos, Pai. Que nessa madrugada seja uma noite de renovação, de restauração, de aliança. Que nessa noite há também, Jesus, uma noite preparada para que os Seus filhos voltem à mesa. Que eles sintam, Senhor, a necessidade de se assentar novamente, porque muitos conhecem o Senhor por ouvir falar, mas não usufrui daquilo que tem na casa do Pai. Então, no nome de Jesus Cristo, nessa madrugada nós profetizamos que muitos filhos voltarão para a casa do Pai, sentarão na mesa, mas também usufruirá daquilo que a mesa tem, que tem vinho, tem pão, tem vestes novas, tem anel novo. Pai, no nome de Jesus Cristo, calça os Teus filhos nessa madrugada, Pai. Leva cura, Jesus. Leva libertação nessa madrugada. Visita, Senhor, esse coração oprimido. Visita, Senhor, esse lar que está sendo, Deus, confundido, de um lar que seria para descanso, está sendo, Deus, um lugar onde está tendo tormenta. Leva agora, Pai, em nome de Jesus Cristo, o alívio dentro deste lar. A paz que excede todo entendimento. Alcance esses lares, esses corações agora em nome de Jesus. E nós declaramos essas vidas libertas e encontradas pelo Senhor neste momento, em nome de Jesus.

0: Meus irmãos, na nossa madrugada de oração chegou mais uma vez a hora da leitura da palavra. A cada dia nós lemos um livro. Hoje nós estamos lendo aqui a primeira carta a Timóteo e eu vou ler agora o capítulo 6, a partir do verso 17. Ordene aos que são ricos no presente mundo que não sejam arrogantes. Não ponham a sua esperança na incerteza da riqueza, mas em Deus, que de tudo nos provê ricamente para nossa satisfação. Ordene-lhes que pratiquem o bem, sejam ricos em boas obras, generosos e prontos a repartir. Dessa forma, eles acumularão um tesouro para si mesmos, um firme fundamento para a era que há de vir, e assim alcançarão a verdadeira vida. 1 Timóteo capítulo 6, versos 17 a 19, na madrugada de oração aqui da Rádio Maravilha, a rádio de todas as igrejas que toca o som do céu.
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0: Muito bem, a palavra do Senhor diz que a oração do justo pode muito em seus efeitos. Amém? Então não cesse de orar, meu irmão, não pare jamais de orar. Amém? Vamos orar mais uma vez? Temos um pastor convidado aqui para conduzir a oração neste momento aqui na nossa madrugada de oração.

por termos o privilégio de orar neste momento, nessa rádio, nas ondas sonoras da Rádio Maravilha. Nós louvamos Te, ó Pai, por esse privilégio e queremos pedir, Pai, que o Senhor, nosso Deus e Pai, neste momento de quietude diante da Tua presença, nos aproximamos de Ti com humildade, reconhecendo que nada somos, nada sem o Senhor, nada podemos. E reconhecemos também a nossa total dependência do Teu amor e da Tua graça e da Tua misericórdia. Antes de qualquer pedido, Pai, nós precisamos de dizer palavras de gratidão a Ti. Nós queremos e precisamos, Pai, que o Senhor venha abrir o nosso coração para confessarmos os nossos pecados. Venha nos perdoar. São pecados, ó Pai, que cometemos mesmo sem querer, sem vermos. Nós cometemos faltas diante do Senhor. Tudo o que falamos ou fizemos e que entristeceu o Teu Espírito Santo, venha nos perdoar. Nossas atitudes impensadas, nossas palavras duras, o orgulho, Pai, a incredulidade, o desânimo, a falta de amor. Tem misericórdia, lava-nos com Teu sangue, o sangue de Jesus Cristo, e venha nos restaurar em nome de Jesus. Restaura o nosso coração, dá-nos pureza de alma, como está escrito em 1 João 1:9. Se confessarmos os nossos pecados, Deus é fiel e justo para nos perdoar os pecados e nos purificar de toda injustiça. Que essa verdade seja viva agora sobre nós, em nome de Jesus. E assim, Pai, purificados, nós entramos na Tua presença com louvor e adoração. Tu és o Deus eterno, o Deus que reina sobre tudo e sobre todos. Pai, Tu és, Senhor, o Alfa e o Ômega. Tu és o princípio e o fim. Tu és o bom pastor que cuida de nós. O nosso Pai, Paizinho querido, que nos abraça. O Espírito Santo de Deus, quebra-nos, transforma-nos. Pai, Tu és o Deus que nos sustenta, por isso nós Te adoramos. Tu és o nosso Salvador, que nos resgata, nós Te adoramos, Senhor. Não pelo que tens feito apenas, mas por quem Tu és, Te adoramos. Porque pela Tua santidade, pela Tua grandeza, pela Tua bondade, bondade que dura para todos sempre, Te adoramos, Pai. Declaramos, como está escrito no Salmo 29, dai ao Senhor a glória que é devida e ao Seu nome. Adorai o Senhor na beleza da santidade. Recebe, Pai, o nosso louvor. Oh Deus eterno, recebe, Pai, a nossa adoração em nome de Jesus. Pai, queremos também, Pai, confiados na Tua fidelidade, intercedemos por cada vida que nos ouve neste momento, seja onde for, seja aqui no Brasil, no mais longínquo lugar, no mais recanto, ó Deus, do nosso estado e do nosso país. Nós apresentamos diante do Senhor os que precisam de saúde física. Apresentamos diante de Ti, Senhor, pessoas que precisam da unção do Teu Espírito Santo. Entra, Espírito Santo de Deus, lá, vai aos hospitais, aos lares, e alcança as pessoas acamadas, as que enfrentam dores, inflamações, tumores. Entra com providência de cura, Pai, nas infecções, nos problemas cardíacos. Pessoas com diabetes, com depressão, com ansiedade, vícios e tantos sofrimentos, apresentamos as nossas vidas. Apresentamos, Senhor, porque muitas vezes nós somos ansiosos e a Tua palavra diz que não é para andarmos ansiosos. Toca com Teu bálsamo de cura sobre todos que estão
que nós citamos, Pai, pois está escrito em Jeremias 30, 17, porque restaurarei a tua saúde e curarei as tuas feridas, diz o Senhor. Nós queremos interceder também, Pai, pelas nossas famílias, restaura os relacionamentos, cura feridas emocionais, une corações que se distanciam, Pai, que afastam corações endurecidos e entristecidos, traz paz para dentro dos lares, que o amor do Senhor invada cada casa agora, cada coração, que casamentos sejam fortalecidos, que os filhos sejam protegidos por Ti, e que haja entendimento, que haja diálogo, que haja perdão e harmonia em nome de Jesus. Senhor, colocamos também, Pai, diante do Senhor a vida financeira de cada um. Abre portas, concede sabedoria, dá estratégias, inspira novas ideias, sustenta aqueles que estão aflitos, Pai, desempregados, endividados. Visita, Pai, ou pessoas que estão sem direção, pois a Tua palavra diz em Filipenses 4, meu Deus suprirá todas as vossas necessidades, segundo as riquezas na glória em Cristo Jesus. Apresentamos também, Pai, diante do Senhor, a vida emocional de cada ouvinte, cada pessoa que ora agora conosco. Renove o peso, a ansiedade, a angústia, o medo do futuro, a solidão, Pai, em nome de Jesus, o cansaço da alma. Renova as forças, coloca alegria onde há tristeza, coloca esperança, Deus de misericórdia, onde há desânimo, traz luz, ó Deus, traz luz onde há escuridão, que a paz de Cristo, onde, e também, Pai, a paz de Jesus Cristo, onde está sem paz, como está escrito em João 14, não como o mundo dá. Entregue agora, Pai, cada coração. Entre agora, Pai, em cada coração e foi entregue a Ti. Em nome de Jesus, nós queremos interceder ainda, Pai, por livramento. Quantas pessoas vão e vêm de carro a pé, de ônibus, de avião, seja como for, qualquer que seja a condução, moto, livra, Senhor, dá livramento para eles. Livra também, Pai, nossos pequenos, os nossos infantes, livra-os do homem mau, livra, Senhor, das pessoas ruins, livra os nossos estudantes, livra-os de acidente, da violência, das armadilhas, Pai, das ciladas, Pai, livra-os, ó Deus, das palavras contrárias, que o Senhor venha trazer livramento dos invejosos, também, Senhor, do laço dos inimigos, que os Teus anjos acampem ao redor de cada um, Pai, conduz, ó Deus, em segurança, como diz o Salmo 34, o anjo do Senhor acampa ao redor dos que o temem, eu os livro, em nome de Jesus. Ó Deus, Senhor, nós queremos entregar esse momento de oração nas Tuas mãos. Cada pessoa, Pai, que nos acompanha, o Senhor abençoe e guarde em nome de Jesus. Que o Senhor faça resplandecer o Seu rosto sobre cada um e tenha misericórdia, Pai. Que o Senhor sobre cada um de nós levante o Seu rosto e te dê paz. E dê a paz que vem do Senhor. E assim, Pai, nós oramos e clamamos, conforme a Tua palavra, e que a graça do Senhor Jesus Cristo, o amor de Deus e a comunhão do Espírito Santo estejam sobre você, hoje e sempre, no poder do nome de Jesus Cristo. Amém, amém e amém.

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1: Bom dia para os irmãos ligados aqui com a gente, de tantos lugares diferentes. Alô, Santa Maria de Itabira e Poema. Grande abraço para os irmãos de Catas Altas, bom dia. Que bom começarmos juntos o nosso dia exaltando o Rei dos Reis, aqui pela 89 Maravilha.

0: Meus irmãos, a nossa madrugada de oração acabou. Pois é, acabou, mas amanhã, 1 hora da manhã, se o senhor permitir, tem mais. E daqui a pouquinho, tem o Sertanejo Maravilha. Continue aqui com a gente.
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4: A paz do Senhor Jesus. Salmos, capítulo 139, versículos 1 e 2. Senhor, tu me sondas e me conheces. Sabes quando me assento e quando me levanto. De longe, penetras os meus pensamentos. Que as bênçãos de Deus os alcancem nesta hora.
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Ei, bom dia! Bom dia, graça e a paz, irmãos. Vamos lá pro nosso Sertanejo Maravilha, pois é no ar a partir de agora até às 5. Às 5 tem o primeiro culto de hoje, às 6 tem o nosso Bom Dia Maravilha. Mas agora você vai ouvir aqui com a gente, vai louvar ao Senhor, ao som do melhor do sertanejo, na Maravilha FM.

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É isso aí, meus irmãos. A alegria do Senhor é a nossa força. Nós começamos assim o nosso dia, renovados em alegria, esperança e fé. E começamos também com o melhor do sertanejo. Esse é o nosso Sertanejo Maravilha. Bom dia!

0: Aleluia. Nós já ouvimos muitos testemunhos dessa canção. Muitos. Coisas que às vezes eu olho e me pergunto: como pode, né? Uma música mudar a vida de uma pessoa. Mas não é em si a música. A música é só a ferramenta. É só o transporte que o Espírito Santo de Deus usa para chegar até o coração das pessoas. Muitas vezes você não tem a oportunidade de bater na porta de uma pessoa e dizer: olha, eu tenho uma palavra para você. Muitas vezes a pessoa não vai aceitar, o coração dela está duro, o terreno ainda não foi preparado. Mas ela ouve no rádio uma canção, naquele momento de dor, de angústia, ela está dentro da casa dela, e a canção entra e prepara o terreno. E o Espírito Santo de Deus fala com ela ali em silêncio. Amém?
1: Aleluia! Glória a Deus! Que bom que você está ouvindo o nosso Sertanejo Maravilha. Daqui a pouquinho tem um culto, tá bom? Daqui a pouquinho. Eu quero abraçar agora e abençoar os irmãos de João Olevade, Barão de Cocais e também Santa Bárbara. Também ouvem a Maravilha e ouvem aqui o nosso Sertanejo Maravilha. Bom dia a todos!
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1: Aleluia! Bom dia! Ó, daqui a pouquinho tem o primeiro culto de hoje, às 5h40 tem o Sérgio Monteiro com o Maravilha Agro. E vou voltar às 6, se o senhor permitir, com o nosso Bom Dia Maravilha, tá bom? Enquanto isso, você curte aqui com a gente, canta aqui com a gente, louva ao Senhor, com o melhor do sertanejo. É o Sertanejo Maravilha da 89 Maravilha FM.

0: meus irmãos, acabou o Sertanejo Maravilha, mas eu vou ficar por aqui, porque daqui a pouquinho tem um culto e às 6 eu volto com o nosso Bom Dia Maravilha, a maravilha do dia, tá bom? Continue aqui com a gente, que o Senhor te abençoe e te guarde.
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4: A paz do Senhor Jesus, Lucas capítulo 16, versículo 13. Ninguém pode servir a dois senhores, porque ou há de aborrecer-se de um e amar ao outro, ou se devotará a um e desprezará o outro. Não podeis servir a Deus e às riquezas. Que as bênçãos de Deus os alcancem nesta hora.
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5: Bom dia na graça e na paz de nosso Senhor e Salvador Jesus Cristo. Graças damos a Deus por mais este novo dia que o Senhor nos concede na sua santa e gloriosa presença. Eu sou o Bispo Josiel Santos, da Igreja Evangélica Hora Profética, e você está ouvindo o Culto da Manhã aqui na Maravilha FM. E nós iremos trazer a palavra profética do dia e logo após estaremos fazendo uma poderosa oração. Nada melhor do que nós começarmos o dia orando, porque eu sempre digo uma coisa: quando nós começamos o dia orando, terminamos o dia agradecendo pelas bênçãos, pelas vitórias, pelas conquistas. O dia está apenas começando, sabe? Eu estou aqui como profeta de Deus para dizer que no dia de hoje, grandes coisas da parte de Deus vão acontecer na sua vida. Coisas lindas, coisas extraordinárias, aleluia, vão acontecer na sua vida no dia de hoje. Você crê? Então vem comigo nessa fé. Você que é um trabalhador, Deus vai abençoar o seu trabalho hoje. Você que está à procura de trabalho, Deus vai abrir as portas hoje. Você empresário, em nome de Jesus, eu profetizo que hoje vai ser um dia muito produtivo, vai ser um dia de lucro, vai ser um dia de portas abertas, de bons negócios para a sua empresa, em nome de Jesus. Você crê? Vamos orar, porque a chave da vitória é a oração. Eu sei que tem pessoas que hoje tem uma consulta médica, eu sei que tem pessoas que hoje tem uma viagem para fazer, hoje tem um documento para fazer, tem uma cirurgia, um exame talvez, não é? Tem algo importante, tem uma audiência, tem uma entrevista de emprego, enfim, não é? Eu sei que tem coisas importantes que você vai fazer, até mesmo você que vai ficar ali da sua casa, se não vai sair, você dona de casa, vai cuidar da sua casa aí, né? Nós vamos orar para Deus abençoar a tua casa, para Deus abençoar a sua vida e a sua família, trazer muita paz. Você que está doente, eu profetizo que você não vai ficar o dia inteiro hoje doente, não. Agora de manhã, através desta oração, Jesus vai te curar. Esta dor vai sair, eu creio nisso. Eu tenho fé para isso. Você tem fé também? Então vamos unir a nossa fé, a minha fé com a sua fé e a fé de todos os ouvintes. Nós vamos pedir milagre. Jesus ainda opera milagre no dia de hoje. Tem milagre acontecendo. Só de nós estarmos vivos já é um milagre grande, não é? Mas Deus quer fazer muito mais do que isto, porque Jesus disse: eu vim para que tenham vida e a tenham em abundância. Então Jesus, ele tem milagre, hoje tem cura, hoje Jesus tem libertação, hoje Jesus tem prosperidade, hoje tem salvação para a tua vida e para a tua família. Eu quero deixar essa palavra profética que está aqui no livro de Salmos. Livro de Salmos, capítulo 81 e o versículo 10. Salmos 81 e o versículo 10, que diz assim a palavra de Deus: eu sou o Senhor teu Deus, que te tirei da terra do Egito. Abre bem a tua boca e te encherei. Oh, glória a Deus! Que palavra linda, hein? Que palavra gloriosa essa palavra. É Deus falando para mim e para você: eu sou o Senhor teu Deus. Olha ele se manifestando. Aleluia! Aqui Deus está se manifestando, dizendo assim: ó, ei, eu sou o teu Deus, quem falo contigo. Você não tem um Deus? Você não me serve? Você não me louva? Você não me adora? Então, eu sou o Senhor teu Deus. Aleluia! E tu és meu filho amado, tu és minha filha amada e querida. Eu sou o Senhor teu Deus, e fui eu, não foi o homem, mas fui eu quem te tirei da terra do Egito. Oh, aleluia, glória a Deus. Mas bispo Josiel, o que é que significa isso? Quando Deus fala que ele tirou da terra do Egito, significa o quê? Significa que ele resgatou, significa que ele trouxe a liberdade. Aleluia, oh, glória. Então você está me ouvindo agora? Deus, ele tirou você do Egito, ele tirou você do meio das pragas, ele tirou você da escravidão, do vício, do pecado. Ele tirou você da sepultura, da morte. Aleluia. Foi ele, não foi o homem, que tirou você das trevas. Foi ele, com sua mão poderosa. Ele te resgatou. Aleluia. E ele diz assim: ó, fui eu quem tirei você da terra do Egito. Eu sou Deus. Aleluia, quem te deu liberdade. Aleluia, e te apresentei uma vida nova. Eu tirei você do Egito e eu trouxe algo novo para a sua vida. E eu trouxe você, aleluia, a uma terra prometida, aonde mana leite e mel. É isso que Deus está falando. Eu resgatei você, eu trouxe a salvação para a sua vida. Aí ele diz assim, ó, abre bem a tua boca e eu te encherei. Oh glória, aleluia. Deus está falando assim, ó, eu vou te saciar. Isso mesmo, Deus está dizendo assim, eu vou saciar você. Aleluia, eu não sei qual é a fome que você tem. Eu não sei qual é a sede que você tem. Talvez seja fome de justiça, fome da palavra de Deus, fome de avivamento, sede de avivamento. Talvez você tenha fome, necessidade de cura, cura emocional, talvez. Talvez você está precisando de uma cura espiritual, uma cura física, uma prosperidade, um milagre financeiro. Deus está dizendo para você hoje, abre bem a tua boca, que eu te encherei. Aleluia! Hoje é o dia que Deus vai te encher. Deus hoje não quer ver ninguém vazio, hein? Não. Deus hoje não quer ver ninguém vazio. Deus quer encher você. Abre bem a tua boca, ora, clama com fé. Aleluia! Mas não abra somente a sua boca, abra o seu coração também. Abra os seus olhos, abra a sua mente. Alebara, sube, quinta, ora, síbia. Tebe, assaio, de canto, ramanai. Deus está falando, glória a Deus. Tem pessoas que querem ser abençoadas, mas não quer abrir a boca. Não quer orar, não quer buscar Deus. Como que você vai ser abençoado? Tem gente que quer ser abençoada, mas não quer abrir a mão, está com a mão fechada. Abre a mão para Deus encher, meu irmão. Tem pessoas que querem ser abençoadas, mas não abre a mente está tapada. Tem tanta gente com a mente tapada, a mente fechada. Infelizmente, nós temos visto isso. Quantas pessoas que Deus quer fazer algo novo na vida da pessoa, Deus quer fazer algo melhor, Deus quer fazer algo maior, e a pessoa está ali com a mente fechada, a mente tapada. Ah, mas hoje, hoje Deus está falando para você, abre bem a tua boca, que eu te encherei. Abre bem, aleluia, a tua mente. Abre o teu coração. Tem pessoas que estão com o coração fechado para Jesus. Tem pessoas que estão com o coração fechado por causa dos traumas, por causa das decepções, das frustrações. Deus está dizendo, abre bem o coração, deixa Deus entrar na tua vida. Ele quer te encher de paz, Ele quer te encher de gozo, Ele quer te encher de alegria, Ele quer te encher, aleluia, de felicidade. Abre bem a tua boca, porque eu te encherei. Mas abre também o coração, abre as suas mãos, abre a sua mente, abre os seus olhos espirituais. Tem pessoas que estão cegas espiritualmente, Deus está mostrando, mas a pessoa não quer enxergar, porque o pior cego é aquele que não quer enxergar. Esse é o pior cego. E às vezes Deus usa alguém para tentar abrir os olhos da pessoa, e a pessoa fica na ignorância. Quantas pessoas estão sofrendo por causa da ignorância, mas a partir do momento em que a pessoa fala assim, não, eu vou abrir meus olhos, eu vou abrir minha mente, eu vou abrir meu coração para algo novo, para um despertamento, chega da mesma coisa sempre. Tem gente que só quer a mesma coisa a vida toda, sempre a mesma coisa. Por isso que nada muda se não a pessoa não mudar a maneira de pensar, a maneira de agir. Tem que ter uma mudança. Tem gente que quer mudança, quer mudança, quer mudança, só vive reclamando da vida. E quando Deus manda a mudança, ela não tem coragem de sair da onde ela está. Ela não tem coragem de mudar, de escolher algo novo na vida dela. Não, é sempre aquela mesma coisa, é sempre as mesmas pessoas, é sempre o mesmo relacionamento, é sempre o mesmo lugar, é sempre a mesma coisa. E a vida da pessoa fica travada a vida toda. E Deus fala assim, oh, meu filho, minha filha, eu queria tanto fazer algo melhor na sua vida, eu queria tanto te abençoar, mas você não está aberto Você não abre bem a tua boca? Você não me pede? Você não busca? Só fica reclamando ao invés de buscar, ao invés, aleluia, de procurar algo novo, você só procura o velho. Só quer ficar apegado ao velho, só quer ficar apegado ao passado, sendo que Deus tem algo novo. Jesus, ele diz assim, ó, eis que eu sou Deus que faço nova todas as coisas, todas as áreas, tudo que você imaginar. Deus quer coisa nova. Deus quer coisa nova. Deus manda eu falar para alguém que está me escutando: ei, psiu, até quando que você vai ficar insistindo com as coisas ultrapassadas? Até quando? Já deu o que tinha que dar. Tudo nessa vida tem tudo nesta vida tem um prazo de validade. Tudo nesta vida. Deus determinou um tempo. Deus determinou. Aleluia! E agora você precisa estar alinhado com os projetos e com os planos de Deus. Deixa de idolatria, deixa de ficar apegado nas coisas, desapega das coisas que estão atrás.

crescimento espiritual, o teu ministério, a tua empresa, os teus negócios, o teu trabalho, a tua profissão, os teus estudos, o teu casamento. Tem coisa atrapalhando porque você não consegue desapegar de certas coisas. Para você ter um casamento feliz, você vai ter que desapegar de pessoas, de coisas, vai ter que desapegar de muitas coisas, porque senão você nunca vai ser feliz no casamento. E tem gente que não quer desapegar de coisas, e aí fica só naquela briga, naquela confusão, naquele sofrimento. Tem gente que Deus quer dar prosperidade, Deus quer dar dinheiro, Deus quer dar riqueza, quer dar posses, quer dar bens, mas a pessoa, ela fica só presa, presa num sentimento, presa em algo que está atrasando a vida desta pessoa. Mas hoje sai, hoje em nome de Jesus, eu estou aqui debaixo da unção e da autoridade do Espírito Santo para te libertar. Desapega, abre o teu coração, tira para fora tudo que você está se apegando. Não se apegue no homem, para de ficar se apegando no homem. E se apegue em Jesus. Pare de ficar se apegando nas coisas. E se apegue em Jesus. Ele é o autor e consumador da tua fé. Ele que tem palavra de vida eterna. Ele que tem cura. É Ele que tem uma vida nova para te entregar. Esta é a palavra profética do dia de hoje. Eu sou o Senhor teu Deus, quem te tirei da terra do Egito. Abre bem a tua boca, que eu te encherei. Para de ficar aí pensando, para de ficar aí duvidando, para de ficar aí reclamando. Abre bem a tua boca, não tenha receios, não. Não tenha medo. Aleluia, abre bem a tua boca, que o Senhor, Ele quer te encher. Deus quer te encher, só depende de você. Se você continuar com a boca fechada, Deus não vai te encher. Se o seu coração continuar fechado, você vai continuar vazio. Aleluia, recebe esta palavra aí. Eu quero neste dia de hoje fazer uma oração especial pela sua vida. Hoje eu estou finalizando uma campanha de oração e jejum de 7 dias. Isto mesmo, hoje eu estou finalizando uma campanha de oração e jejum de 7 dias. E eu gostaria de incluir você que está me ouvindo agora. Você, meu irmão, minha irmã, que está me escutando neste momento, eu gostaria de pegar o seu nome, o nome da sua família, o seu pedido de oração, e incluir aqui no livro da campanha que termina hoje. A campanha de 7 dias com o tema Agindo Deus, quem pedirá? Se você crer, você vai pegar agora aí o seu WhatsApp, vai salvar o meu contato aí, Bispo Josiel Santos, deixa salvo aí, não importa a tua denominação, a tua religião, eu quero orar por você. Deus está mandando eu orar por você. É ordem de Deus. Agora, se você vai ouvir a voz de Deus ou não, aí é com você e Deus. O que Deus está mandando eu fazer, eu estou fazendo aqui. Deus está mandando esta ordem para mim orar por você. Mas agora você também tem que obedecer a voz de Deus e pegar este contato de WhatsApp e me mandar o seu nome, o nome da sua família, o nome da sua empresa, porque eu vou orar por você. Manda para mim aí também o número do processo, da causa da justiça. Manda para mim aqui agora, porque eu vou colocar você debaixo de cobertura espiritual de oração e jejum. Anote aí o número do WhatsApp, DDD 31 99 41 24 98. Vou repetir novamente o número do WhatsApp, o DDD 31. Você que está em outras cidades, em outros estados nos acompanhando, o DDD aqui da emissora 31 de Belo Horizonte, DDD 31 99 41 24 98. Vou repetir mais uma vez, porque eu sei que tem pessoas que estão obedecendo a voz de Deus. Quem obedecer a voz de Deus vai ser abençoado, quem não obedecer vai perder a bênção. Muitas pessoas estão só escutando
e vão perder a bênção. Mas você que diz, não, eu não vou perder a minha bênção, vou mandar o meu nome, o nome da minha família para o Bispo José orar por mim hoje e apresentar essa campanha de 7 dias de jejum e oração. Se você crer, você vai ser abençoado em nome de Jesus. Então pega agora o seu telefone, salva aí, Bispo Josiel Santos, e envia para mim aqui no WhatsApp, o WhatsApp 31-99941-2498, e ainda hoje, até acabar o dia de hoje, você vai ter o sinal de Deus. Todos vocês que vão mandar para mim o nome de vocês, vocês vão ver o sinal de Deus na sua vida hoje, amém? Você vai ver Deus agindo na sua vida hoje, na tua saúde, na tua família, na tua vida sentimental, espiritual, emocional, financeira. Você vai ver hoje ainda o sinal de Deus. Se eu sou profeta de Deus, se eu sou homem de Deus, se foi Deus que me colocou aqui nesta emissora para falar da palavra dele, você vai ver hoje o livramento na sua vida. Você vai ver um milagre. Mas para isso você tem que mandar o seu nome para mim. Não basta só você ficar escutando aí. Você tem que participar, enviar para mim aqui agora o seu nome neste WhatsApp. DDD 319-9941-2498. Você que já mandou para mim o seu nome, o nome da sua família, você já tem o meu contato salvo, você já está aqui no livro da oração. Agora, se você ainda não me enviou, se você está me ouvindo hoje pela primeira vez, ou você já ouvia, mas ainda não tinha enviado o seu nome para mim orar por você, esta é a oportunidade que Deus está te dando de você mudar de vida a partir de agora. Você mandar o seu nome para mim aqui agora é você mudar de vida. A sua vida vai melhorar, a sua vida espiritual vai melhorar, todas as áreas da sua vida vão melhorar, porque eu vou estar orando, não só hoje por você, mas o meu compromisso é com Deus, não é com o homem. Eu tenho um compromisso com Deus há muitos anos que eu faço esta obra de intercessão, desde o ano de 2001 que eu faço esse trabalho de intercessão. De lá para cá, milhares de pessoas foram curadas, foram salvas, libertas, transformadas pelo poder de Deus. E hoje você está me ouvindo pela primeira vez, chegou a sua oportunidade. Você não está me ouvindo por acaso, não. Tudo há um propósito. Você apenas não está ouvindo um rádio. Você está, nesse momento, recebendo uma proposta vindo do céu para a tua vida. Se você me enviar o teu nome, aqui agora, você vai ser abençoado pelo Senhor. Ainda hoje, a sua vida vai mudar, porque há poder no nome de Jesus, há poder na oração e há poder no jejum. E eu estou debaixo de oração e jejum, e eu recebi de Deus o poder e a autoridade para te abençoar nesta hora. Não deixa o diabo te parar neste momento. Não deixa o inimigo te desanimar. Vem comigo nesta fé. Não deixa o diabo tirar a tua atenção. Pega aí agora o telefone e fala assim: eu vou fazer em nome de Jesus. Eu vou enviar o meu nome, o nome da minha família, para o Bispo Josiel orar por mim, porque eu creio que Deus vai usar ele para me abençoar. Então manda para mim aqui agora neste número, DDD 319-9941-2498. DDD 319-9941-2498. DDD 319-9941-2498. Tem muitas pessoas me escutando agora. Esta rádio está em todo o estado de Minas Gerais. Neste momento, tem milhares de pessoas me escutando, mas é como diz a Bíblia: muitos são chamados e poucos são os escolhidos. Os chamados ficam só escutando, não participam, né? Mas os escolhidos já pegaram o telefone, os escolhidos já estão mandando os nomes, o pedido de oração, e vão ser abençoados, sim. Vão ver a bênção chegando na sua vida. Tem pessoas que falam assim: ah, meu Deus, a bênção demora tanto na minha vida. Meu Deus, por que que eu estou passando essa luta, tanta luta? As coisas não melhoram. Oh, meu Deus, por que que eu estou nessa luta? Porque às vezes Deus manda a bênção para a pessoa e a pessoa passa desapercebido.
Ela não entende, né, o agir de Deus, que Deus tem as maneiras de trabalhar, e a oração nunca é demais. Se Deus está usando um profeta para te abençoar, não rejeite, dê atenção, participe, se lance, busque, porque a palavra do Senhor diz: aquele que pede, recebe, quem busca, encontra, quem bate, a porta se abre. Não fica aí parado achando que Deus vai te abençoar assim, do nada. Não, faça a sua parte, se mexa, né? Você tem que pedir, tem que bater, tem que buscar, tem que correr atrás, tem que fazer o que Deus está mandando. Então tem pessoas que não recebem bens porque não faz o que Deus está mandando. Deus manda a oportunidade e a pessoa fica ali a ver navios, olhando pro alto, pro tempo, sim. Ah, não sei se eu faço, não sei se eu não faço. Ah, não vai adiantar nada. Ah, não precisa disso. E aí as bênçãos vão passando e outras pessoas vão agarrando a bênção. Porque a bênção é assim, ela circula. Quem está ligado, recebe. Quem se esforça, recebe. Quem toma posse, recebe. Porque a bênção não é para quem precisa. A bênção é para quem toma posse, é para quem crê. Aleluia! Então receba, meu irmão, minha irmã, você que está enviando para mim aqui agora, o seu nome, o nome da sua família, receba a tua vitória. Eu não sei qual é a bênção que você precisa, mas uma coisa eu sei: quando hoje eu entregar o meu jejum, quando hoje, ao meio-dia, eu estiver orando e consagrando a Deus todas as pessoas que estão comigo nessa fé, eu tenho certeza que o milagre vai acontecer na vida de todos que creem, todos que tomam posse desta palavra em nome de Jesus. Anote o número do WhatsApp, DDD 31 9 9941 2498, DDD 31 9 9941 2498. 31 é o DDD, 9 9941 2498, DDD 31 9 9941 2498. E nós iremos neste momento escutar uma linda canção e daqui a pouco nós voltaremos a falar com vocês e já fazendo a oração do dia. Nós vamos orar juntos, eu daqui, você daí, nós de todo o Brasil e o mundo, estaremos juntos orando nesse dia de hoje e o milagre vai estar acontecendo. Prepare também aí uma garrafa com água, porque no momento da oração, Deus vai consagrar esta água e você vai beber a água ungida. E aonde tiver a doença, o câncer, a diabetes, a pressão alta, a bactéria, a infecção, aonde tiver o mal, vai cair por terra em nome de Jesus.

0: neste momento vamos parar tudo que estamos fazendo para falar com Deus. Oremos ao Senhor. Senhor Deus e Pai, graças te damos, ó Deus, por mais um dia que o Senhor nos concede na tua santa e gloriosa presença. Meu Deus, eu tenho muito a agradecer, muito mais do que a pedir, Senhor. E hoje nós estamos aqui juntos nesta oração, porque a tua palavra nos diz assim, Senhor: onde estiver dois ou três reunidos em teu nome, ali o Senhor se fará presente no meio deles. E eu creio que o Senhor está aqui comigo agora. O Senhor está com esta pessoa também que está orando comigo, Pai. E eu creio que as tuas mãos estão estendidas para nos abençoar nesse dia de hoje. E nós queremos, meu Pai, a tua presença, Senhor. É o que mais queremos, é a tua presença na nossa vida. Porque sem o Senhor nada somos, nada podemos fazer. Salva-nos, Senhor. Liberta-nos, ó Deus. Cura-nos, protege-nos, meu Pai. Venha nos abençoar, meu Pai. Aleluia, com as bênçãos espirituais, com as bênçãos materiais. Ó Senhor Deus poderoso, eu quero apresentar agora todos os meus ouvintes. Eu quero apresentar nas tuas mãos aqueles que me escutam na sua casa, aqueles que me escutam no hospital, nas clínicas de reabilitação, aqueles que me escutam nos presídios, aqueles que me escutam nas fazendas, nos sítios, nos assentamentos, ó, meu Deus, aqueles que me escutam nos caminhões, nos ônibus, meu Deus, aqueles que me escutam no carro, aonde quer que estejam neste momento, ó Pai, que o Senhor venha tocar agora por dentro e por fora. Vai tocando, Senhor, do alto da cabeça até a planta dos pés, que nesse dia de hoje todos os demônios venham cair por terra, todos os impedimentos caiam por terra, todo o poder das trevas sejam dissipados agora em nome de Jesus, meu Pai. Vai repreendendo toda a maldição, vai, meu Deus, agora quebrando as correntes espirituais, para que tudo que estava dando errado na vida desta pessoa, a partir de hoje em diante, venha dar certo em nome de Jesus Cristo. Abre as portas, meu Pai, do emprego. Abre as portas dos negócios, da compra, da venda. Abre as portas, meu Deus, para os empresários, motoristas de aplicativo, os trabalhadores autônomos. Abre as portas para os aposentados, pensionistas. Abre as portas para aqueles que têm causas na justiça. Ó, meu Deus e meu Pai, o Senhor é aquele que supre todo tipo de necessidade, Senhor. Eu creio em Ti. Eu deposito em Ti, meu Deus, toda a minha fé, a minha certeza e a convicção, meu Pai. Ó, Deus, em nome de Jesus, eu apresento todos os nomes que me chegaram aqui no WhatsApp, os pedidos de oração. Eu te apresento também aqui na minha mão agora, Senhor, este livro, que é o livro, meu Pai, da oração, onde aqui tem nome de muitas pessoas, famílias, casais, crianças, jovens, adolescentes, adultos, idosos. Aqui tem o nome de muitas pessoas, meu Pai, que precisam de uma cura divina, que precisam de um milagre urgente. Então, meu Deus, vem abençoar, vem responder com fogo, Senhor. Aleluia, vem bradar, meu Pai, dos céus, aqui na terra, Senhor, envia os teus anjos para guerrear, peleja e desfaz toda obra de macumba, toda inveja, vai jogando por terra, meu Pai. Venha me libertar, Senhor, venha libertar este homem, esta mulher dos vícios, venha libertar, Senhor, aleluia, tudo aquilo que está atrapalhando esta pessoa evoluir, crescer, progredir. Ó, meu Deus e meu Pai, eu creio nesta palavra que foi pregada hoje. O Senhor disse assim: eu sou o Senhor teu Deus, quem te tirei da terra do Egito. Abre bem a tua boca, que eu te encherei. Enche, sim, meu Pai, com a tua bênção, enche com a tua graça, enche, meu Pai, com os dons espirituais, nos enche do teu Espírito Santo. Aleluia, meu Deus, consagra agora esta água que essa pessoa colocou para consagrar. Consagra, meu Pai, agora, meu Deus, coloca o teu poder nesta água, para que quando esta pessoa beber, ela sinta, aleluia, a tua unção sobre a vida dela. É o que eu te peço e te agradeço, em nome do Pai, do Filho e do Espírito Santo. E você diz três vezes: amém, amém e amém. Que Deus abençoe a todos. Estamos chegando ao final do culto da manhã aqui na Maravilha FM. Que Deus te dê um dia maravilhoso. Quem se despede de todos vocês é o seu irmão e amigo Bispo Josiel Santos. E não se esqueça, me siga no Instagram, Bispo Josiel Santos. E também nós temos oração todos os dias no canal do YouTube. Se você entrar aí no YouTube e pesquisar Bispo Josiel Santos, se inscreva no canal e ative o sininho para receber as notificações. Que Deus abençoe, em nome de Jesus.
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11: Olá, minha gente, bom dia. Estamos chegando por aqui com o seu Maravilha Agro. Hoje, quarta-feira, 7 de outubro de 2026. Um bom dia especial para você que nos prestigia aqui pelo rádio, pelas emissoras da Rede Maravilha nos quatro cantos de Minas Gerais. Obrigado pela audiência e pela companhia, hein? E você que esteve com a gente durante toda a madrugada, continue ligado. Eu sou o Sérgio Monteiro e vamos juntos agora saber os destaques de hoje.
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11: Brasil produz 41 milhões de toneladas de frutas por ano. São Paulo concentra quase 40% da produção brasileira de frutas. Bahia aparece na segunda posição. Soja e milho começam outubro sob pressão no mercado. Trigo encontra suporte nas compras internacionais. E também no programa de hoje, safra maior de jabuticaba está aumentando o otimismo entre produtores e agroindústrias de Sabará, na região metropolitana de Belo Horizonte. O Maravilha Agro está no ar.
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11: Sejam todos bem-vindos mais uma vez ao programa. Obrigado pela audiência e pela companhia. Vamos juntos na manhã desta quarta-feira com as principais notícias e informações do mundo rural e do agronegócio. E a gente começa hoje falando sobre a produção de frutas no Brasil. É que o nosso país produz cerca de 41 milhões de toneladas de frutas por ano. Pelo menos esse foi o número apontado com relação ao ano de 2025 da pesquisa feita pelo IBGE. A fruticultura movimentou 95 bilhões e 600 milhões de reais, minha gente. São Paulo concentra sozinho quase 4 de cada 10 toneladas de frutas produzidas no Brasil. O estado lidera o ranking nacional com produção próxima de 16 milhões de toneladas, isso com números referentes a 2025, que equivale aí a 39% de todo o volume brasileiro. Na segunda posição aparece a Bahia, com 3 milhões 650 mil toneladas, ou 8,91% da produção nacional. Os dados são da Associação Brasileira dos Produtores e Exportadores de Frutas e Derivados, a Abrafrutas, com base na Pesquisa Agrícola Municipal do IBGE. Olha só, minha gente, a produção paulista também lidera em valor, viu? Estimada em 26 bilhões e 400 milhões de reais. Já a fruticultura baiana movimentou aproximadamente 6 bilhões e 300 milhões de reais. Pessoal, quando o ranking considera o valor da produção, São Paulo permanece em primeiro lugar, seguido pelo Pará, com 11 bilhões e 900 milhões de reais. Aí Minas Gerais aparece também, viu? Na terceira posição, com relação ao valor de produção da fruticultura, com 6 bilhões e 400 milhões de reais. E a Bahia fica em quarto lugar, com 6 bilhões e 300 milhões de reais. A Bahia, porém, ocupa a liderança brasileira em duas culturas específicas, viu? Manga e melancia. Foram 646 mil toneladas de manga e 338 mil toneladas de melancia em 2025. O estado também é o segundo maior produtor brasileiro de banana, mamão e ocupa a terceira posição na produção de melão e limão. E a canola ganhou mais de 290 mil hectares nas lavouras do Rio Grande do Sul em apenas 4 anos e vem se consolidando como alternativa para o cultivo de inverno. Segundo a Emater do Rio Grande do Sul, a área passou de 56 mil hectares em 2022 para 353 mil hectares em 2026. Foi um crescimento aí de 530%. Olha, pessoal, essa expansão aí ocorre principalmente pela possibilidade de complementar o trigo no calendário das propriedades e pela rentabilidade obtida com a oleaginosa. Nas condições gaúchas, a produtividade média da canola informada é de 30 sacos por hectare, ou 1.800 quilos. De acordo com os dados apresentados pelo setor, a canola proporciona ganho superior a R$ 2.000 por hectare, sem considerar os custos fixos. O resultado pode chegar a 3 vezes o obtido com o trigo, por exemplo. E aí, com esse desempenho, a expectativa é de crescimento de mais de 50% da área plantada já na próxima safra. Além da renda, o avanço está relacionado ao encaixe da cultura no sistema de produção. Como a colheita normalmente termina até outubro, o produtor consegue liberar a área para o plantio da soja. A canola ainda mantém o solo coberto durante o inverno, contribui para interromper o ciclo de pragas tradicionais da soja e deixa matéria orgânica para a formação de palhada no sistema de plantio direto. E olha, pessoal, o interesse pela cultura também aparece na procura por informações técnicas. Um circuito realizado neste ano percorreu cerca de 500 quilômetros lá no Rio Grande do Sul e ofereceu 50 horas de capacitação e alcançou mais de 400 produtores com orientações que foram do cultivo da canola até a colheita e o processamento. E os números mostram uma mudança importante nas lavouras de inverno gaúchas. Em 4 anos, a canola deixou uma área relativamente pequena para superar 350 mil hectares, impulsionada pela busca dos produtores por uma segunda opção de renda e de rotação antes da soja. Meus amigos e amigas, atenção agora para essa informação, hein? Uma boa produção de tomate no campo não garante sozinha que toda a colheita consiga chegar ao mercado. Rachaduras, falta de uniformidade, menor firmeza, doenças e danos durante o transporte podem reduzir o aproveitamento comercial dos frutos e aumentar o descarte. Isso, pessoal, significa que, além da quantidade produzida, o agricultor precisa observar as características que o tomate mantém depois de colhido. Aparência, padronização, resistência ao transporte e durabilidade interferem, sim, diretamente na classificação do produto e também nas condições de comercialização, é claro. O desafio aumenta principalmente nos períodos chuvosos, né? O excesso de umidade pode favorecer doenças, dificultar alguns manejos e contribuir para o aparecimento de rachaduras, por exemplo. Entre os problemas que também podem atingir a cultura estão nematoides e viroses. Segundo o especialista em tomates e pimentões Thiago Teodoro, esses fatores precisam ser considerados também na escolha do híbrido. Uma doença pode comprometer a planta, enquanto rachaduras podem retirar o tomate do padrão comercial e a falta de firmeza pode também dificultar o transporte. Segundo o especialista, alguns híbridos apresentam planta vigorosa, bom pegamento dos frutos e sanidade foliar, além de tolerância a rachaduras e aí sim a resistência a diferentes doenças e patógenos. Os frutos têm peso médio de 180 gramas, formato semelhante ao

mês de outubro, indica chuva abaixo da média em setores do norte, nordeste e em grande parte do centro-oeste, além de temperaturas acima da média em praticamente todo o país. A maior preocupação está no centro-norte de Mato Grosso e também no norte de Goiás. A combinação de pouca chuva e calor pode reduzir a umidade do solo e dificultar o plantio da soja da safra 26-27. A expectativa é de recuperação das condições de umidade a partir de novembro. No sul do Brasil e em parte do sudeste, o cenário é diferente, viu? A previsão aponta chuva acima da média em áreas da região sul, Mato Grosso do Sul, São Paulo, Rio de Janeiro e também no sudeste de Minas Gerais. A maior disponibilidade de água pode beneficiar as culturas, mas o excesso de umidade também pode dificultar trabalhos no campo e favorecer doenças. No Paraná, por exemplo, as chuvas podem prejudicar tanto o plantio das culturas de verão quanto a colheita das culturas de inverno. Para o trimestre de outubro a dezembro, o calor deve ser um fator comum em boa parte do Brasil. A previsão indica temperaturas acima da média, principalmente em áreas do norte, nordeste, centro-oeste e sudeste, exigindo atenção do produtor às condições do solo e ao momento adequado para o plantio. Já já, minha gente, temos a previsão do tempo para hoje, hein? Fique ligado. E seguimos com mais notícias. A perspectiva de uma safra maior de jabuticaba está aumentando o otimismo entre produtores e agroindústrias de Sabará, na região metropolitana de Belo Horizonte. As chuvas mais regulares favorecem as floradas e os primeiros lotes precoces já começaram a chegar, depois de um 2025 marcado pela falta de chuva e menor disponibilidade da fruta. Na Associação dos Produtores de Derivados de Jabuticaba de Sabará, a expectativa é de crescimento de pelo menos 10% no faturamento neste ano. A previsão é de uma colheita mais abundante entre o fim de outubro e novembro, período que coincide com os preparativos para o tradicional Festival da Jabuticaba. A quantidade disponível no período da safra é fundamental para as agroindústrias. Como a jabuticaba é uma fruta bastante perecível e tem uma janela curta de colheita, parte da produção é congelada. Dessa forma, a matéria-prima pode ser utilizada durante o restante do ano na fabricação de geleias, molhos, bebidas e outros derivados. Alguns produtores também começaram a investir em irrigação para aumentar a disponibilidade da fruta. Esse processo, pessoal, acompanha o crescimento do mercado. Segundo a presidente da Associação dos Produtores de Derivados de Jabuticaba de Sabará, Elizabeth Torres, o faturamento das produtoras aumentou entre 30% e 50% nos últimos 3 anos, enquanto algumas empresas ampliaram a capacidade de produção para acompanhar a demanda. Uma das marcas de Sabará espera aumentar as vendas entre 20% e 25% neste ano. Outra empresa pretende armazenar pelo menos 55 toneladas de jabuticaba durante a nova safra. Nos anos anteriores, esse estoque ficava entre 40 e 50 toneladas. A empresa projeta crescimento médio de 20% nas vendas anuais e também está ampliando a linha de produtos à base da fruta. Esses dados são de uma reportagem especial do jornal Diário do Comércio. Boa parte das expectativas está concentrada também na 40ª edição do Festival da Jabuticaba, prevista para novembro. No ano passado, aproximadamente 200 mil pessoas passaram pelo evento durante 3 dias e a expectativa dos organizadores é superar esse público agora em 2026. E para medir com mais precisão o tamanho dessa cadeia, a associação trabalha com o Instituto Federal de Minas Gerais na coleta de dados sobre produção e comercialização. O levantamento deverá mostrar quanto de jabuticaba é utilizado pelas agroindústrias, o volume de derivados comercializados e os valores movimentados durante o festival. Minha gente, falamos da força da fruticultura no início do programa de hoje, né? Mas o assunto agora é o preço do limão, que disparou nos últimos meses, pressionado pela menor oferta da fruta. No cinturão cítrico de São Paulo, responsável por 80% da produção nacional, a caixa de 27,2 kg do limão Taiti chegou a R$ 104,78 para o produtor em agosto. Segundo o levantamento da Conab, essa mesma caixa valia R$ 32,10 em junho e R$ 55,60 em julho. Em apenas 2 meses, portanto, a alta acumulada chegou a 226%. Na comparação com agosto do ano passado, o preço recebido pelo produtor ficou 71% maior. O movimento também chegou ao atacado. Na CEAGESP, em São Paulo, o quilo passou de R$ 1,82

0: no início da entre-safra em maio para R$ 8,62 no final de setembro, uma alta de 374%. Na Ceasa Minas, na Grande Belo Horizonte, o preço do limão subiu de R$ 2,50 para R$ 8,50 o quilo, um avanço de 240%. E a explicação, pessoal, está principalmente no campo. O excesso de chuvas reduziu a quantidade e a qualidade comercial da fruta e prejudicou a formação da nova safra. Segundo o CPEA, o limão já apresenta normalmente grandes oscilações de preço, mas neste ano as condições climáticas afetaram a florada, etapa em que surgem aí as flores, que depois, claro, darão origem aos frutos, né?
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0: E vamos conferir agora os preços de alguns produtos do mercado do agro. Acompanhe. O boi gordo segue negociado a R$ 369,90 por arroba, segundo os indicadores CPEA. O bezerro está em média R$ 3.294,53 por cabeça. No café, a saca de 60 quilos do Arábica continua cotada em média a R$ 1.572. Já o café Robusta ficou abaixo dos R$ 1.000, em média a R$ 992,41 por saca. Entre os grãos, o milho fechou a R$ 68,53 pela saca de 60 quilos. O arroz em casca, com 58% de grãos inteiros, está na média de R$ 83,00. A tonelada do trigo foi cotada a R$ 1.553,71. O algodão foi cotado a R$ 420,89 de real por libra peso. E como fica o dia hoje, pessoal? Bora lá agora acompanhar a previsão para esta quarta-feira.
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0: No sul do Brasil ainda há condições para chuva e variação de nebulosidade depois de uma sequência de dias marcados pela passagem de sistemas de baixa pressão e frentes frias. No centro-oeste o calor continua com possibilidade de pancadas isoladas. No Nordeste, predomina o tempo mais seco no interior e possibilidade de chuva mais concentrada, claro, nas áreas próximas do litoral. No Sudeste, São Paulo, Rio de Janeiro e Espírito Santo continuam com umidade elevada e possibilidade de pancadas de chuva. Em Minas Gerais, a atenção continua voltada para a instabilidade. No sul de Minas e Zona da Mata, o céu fica com bastante nebulosidade e há possibilidade de chuva ainda hoje. Na região central, incluindo Belo Horizonte e no Campo das Vertentes, também há condições para pancadas de chuva depois de um começo de semana marcado também por forte instabilidade. No Triângulo Mineiro e Alto Paranaíba, o tempo continua sujeito à formação de áreas de chuva, principalmente com o aquecimento ao longo do dia. No norte de Minas, as temperaturas ficam mais elevadas e a chuva tende a ocorrer de maneira mais irregular. Nos vales do Jequitinhonha, Mucuri e Rio Doce, também há variação de nebulosidade e possibilidade de chuva em alguns pontos. Meus amigos e amigas, o Maravilha Agro de hoje fica por aqui. Logo mais tem outras informações e notícias da manhã com o Ai Maravilha Primeira Edição. Você fica agora na companhia de Giovanni Gandra e o Bom Dia Maravilha. Amanhã eu volto em às 5h40 da manhã com mais um Maravilha Agro. Uma ótima quarta-feira para todo mundo e bons negócios no agro.
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5: A paz do Senhor Jesus. Lucas, capítulo 17, versículos 15 a 19. Um dos 10, vendo que fora curado, voltou dando glória a Deus em alta voz e prostou-se com o rosto em terra aos pés de Jesus, agradecendo-lhe. E este era samaritano. Então Jesus lhe perguntou: não eram 10 os que foram curados? Onde estão os 9? Não houve porventura quem voltasse para dar glória a Deus, senão esse estrangeiro? E disse-lhe: levanta-te e vai, a tua fé te salvou. Que as bênçãos de Deus os alcancem nesta hora.
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6: Oi, bom dia! Bom dia, paz, meus irmãos. Deus abençoe rica, poderosamente, abundantemente. Vamos lá, vamos prosseguir na força do Senhor com alegria, coragem, esperança e fé. Amém. Que bom que você está ligado aqui na Maravilha. Começar o nosso dia assim é maravilhoso, não é? Glorificando, exaltando o nome do nosso Senhor, sendo renovados em esperança, né? Na confiança de que Cristo está agindo, que todas as coisas cooperam para o bem daqueles que o amam. Amém? Então vamos lá, eu sou Giovanni Gandra, essa é a 89 Maravilha, a rádio de todas as igrejas que toca o som do céu. E tá no ar o Bom Dia Maravilha.
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6: 6 horas, 1 minuto. Qual é a sua prioridade para hoje?
7: Lugar mais alto para se estar, Senhor, é aos seus pés.

0: Somente ao Senhor, somente a Ele toda a honra, toda a glória, todo louvor, somente a Ele.
1: Somente a Ti, Senhor.
0: Ouvamos a este Deus maravilhoso. Meus irmãos, agora são 6:06 aqui na Maravilha, no nosso Bom Dia Maravilha. Que bom que você está aqui com a gente. Muito obrigado, viu? Ó, para participar aqui com a gente, o nosso WhatsApp é o 319-9565-1089. 319-9565-1089. Vamos falar de saúde? Vamos falar de coisa séria, importante, né? Pois é, e de coisa boa também. O que acontece é que com o passar dos anos o corpo da gente vai dando sinal, você já percebeu, né? O corpo vai dando sinais. No caso da mulher, então, os sinais são ainda mais intensos, né? Tem a perimenopausa, depois tem a tal da menopausa, aí o marido chega em casa, né, já está na andropausa também, as dores vão aumentando na família, né? Então o que acontece? Principalmente no caso de casais que são abençoados e envelhecem juntos, né? Essa dor vai chegando devagarinho, vai tomando conta da vida das pessoas, e isso não está certo. Não pode tomar conta da vida das pessoas, a dor vai vir, mas tem que ter um jeito de aliviar, de não ficar sofrendo com isso todos os dias, né? Por isso que eu quero que você preste atenção, já pega um papel e uma caneta e já anota o telefone, que é o 0800 056 1111. Quem é que já está aqui na linha para conversar com a gente e falar por que que você anotou esse telefone? A Poli. Bom dia, Poliana.
2: Meu amado, bom dia para todo dia. Mundo que acompanha essa rádio abençoada desde cedo. Prazer imenso falar com você. E você disse tudo, Giovanni. A gente chega num patamar da vida, a partir dos 40 anos de idade, quando a gente fica pensando, mas menopausa tá longe. Minha amiga, você chegou nos 40, Giovanni.
0: Já dá sinal.
2: Já começa. A gente já começa a inchar. A dor nas articulações do joelho, principalmente do joelho, do cóccix e da coluna, já chega. O cimento, parece que você está carregando um sacão de cimento nas costas ao longo do teu dia. Um peso nos ombros. E aí a gente vem para ajudar você, que muitas vezes, poxa, como é que esse tratamento vai resolver, né? Se eu tomo um medicamento forte às vezes, Poliana. Você sabe, Giovanni, que Deus é um ser que nos ama tanto, né? E Ele nos deu a inteligência e nos deu tudo, desde o princípio nós temos acesso a tudo. E aí nós buscamos na natureza, porque a nossa natureza, os sais minerais, todos os nutrientes que nós precisamos, tem na nossa natureza.
0: Certo.
2: Cúrcuma branca, magnésio, enxofre, cálcio, tá tudo aí pra gente usar. A gente reuniu isso tudo em uma única cápsula. Por quê? 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
0: Amém. Agora 6h13, o nosso Bom Dia Maravilha continua. Continue aqui com a gente, Deus abençoe. Seja um dia abençoado para a glória de Deus. 6h13.

Glória a Deus. Bom dia para o irmão Sebastião Severino de Paula, ligado aqui com a gente, motorista de aplicativo lá em Uberlândia. Paz, meu querido. Abençoamos também a Alessandra Feliciano. Bom dia, Alessandra. Deus te abençoe. Irmã Cida Dias. Oi, Cida. Sua prioridade é permanecer firme, né? Amém, amém, firme em Jesus, glória a Deus. Alô, Dalila de Santa Luzia, o Sargento Efigênio de Itabira, alô, Itabira, Santa Maria de Itabira também, Poema, né? Um grande abraço para os irmãos, grande abraço, bom Jesus do Amparo, Deus abençoe. Alô, irmã Geralda de Capim Branco, 6h16, agora no nosso Bom Dia Maravilha. Ó, daqui a pouquinho tem a maravilha do dia, hein? Já, 6h16.

Amém, amém. Mais uma vez nós estamos desfrutando da bondade do Senhor. Amém, irmãos. Bom dia para a irmã Elina Santos de Buritizeiro. A paz, minha querida. Vanessa da Silva e o Maxwell, bom dia. A Alessandra Feliciano, bom dia, Alessandra. Deus te abençoe. Abençoamos, agradecemos a Maria José de Fátima de Vespasiano, também ouvindo a gente. O Antônio Pereira, o Odilon Oliveira. Alô, Odilon. Deus te abençoe, meu irmão. Cuide da sua saúde, em nome de Jesus. O nosso bom dia, maravilha, está no ar até às sete tem um jornal, Uai Maravilha, bom para começar bem o dia, começar bem informado. Quero abençoar aqui o presbítero Antônio de Paulo Afonso, na Bahia, também ouvindo a gente, nos desejando um dia abençoado. Muito obrigado, meu irmão. Deus abençoe o irmão também, rica e poderosamente. 6:21.

0: Ministério Morada e tudo sobre você no nosso Bom Dia Maravilha. Agora 6h27, daqui a pouquinho tem a Maravilha do Dia. Continue aqui com a gente para você ficar bem informado às 7 com o nosso jornal Uai Maravilha, para que o senhor fale ao seu coração daqui a pouquinho com a mensagem de hoje, a palavra de hoje, a Maravilha do Dia. 6h27.
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0: Agora 6h27, então vamos às primeiras informações do trânsito nesta manhã, as informações com Iago Proença. Bom dia, Iago.
3: Muito bom dia para você, Giovanni, para você, ouvinte Maravilha FM. O destaque é Via do Minério, informação de ônibus com pane mecânica, próximo cruzamento com a rua Alfredina Amaral, deixando o trânsito travado para o motorista no caminho para o Betânia. Opção de desvio, passando pela avenida Olinto Meirelles e, na sequência, a deputado Álvaro Antônio para o retorno. Na Via do Minério. 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Iago Proença para 89 Maravilha FM.
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0: Bom dia, graça e a paz do Senhor Jesus, meus irmãos. Vamos à palavra do Senhor, a Maravilha do Dia. Amém. A palavra do Senhor é luz para os nossos pés, certo? Ouçam só o que está escrito no livro de 1 Reis, capítulo 12. 1 Reis, capítulo 12, a partir do verso 1. Roboão foi a Siquém, onde todos os israelitas tinham se reunido para proclamá-lo rei. Assim que Jeroboão, filho de Nebate, que estava no Egito, para onde tinha fugido do rei Salomão, soube disso, voltou de lá. Depois disso, mandaram chamá-lo. Então ele e toda a assembleia de Israel foram ao encontro de Roboão e disseram: "Teu pai colocou sobre nós um jugo pesado. Mas agora diminui o trabalho árduo e este jugo pesado, e nós te serviremos." Roboão respondeu: "Voltem a mim daqui a 3 dias." Então o povo foi embora. O rei Roboão perguntou às autoridades que haviam servido ao seu pai Salomão durante a vida dele: como vocês me aconselham a responder a este povo? Eles responderam: se hoje fores um servo deste povo e servi-lo, dando-lhe uma resposta favorável, eles sempre serão teus servos. Roboão, contudo, rejeitou o conselho que as autoridades de Israel lhe tinham dado e consultou os jovens que haviam crescido com ele e o estavam servindo. Perguntou-lhes: que conselho vocês me dão? Como devemos responder a este povo que me diz: diminui o jugo que teu pai colocou sobre nós? Os jovens que haviam crescido com ele responderam: a este povo que te disse: teu pai colocou sobre nós um jugo pesado, torna-o mais leve, dize: meu dedo mínimo é mais grosso do que a cintura do meu pai. Pois bem, meu pai lhes impôs um jugo pesado, eu o tornarei ainda mais pesado. Meu pai os castigou com simples chicotes, eu os castigarei com chicotes pontiagudos. 3 dias depois, Jeroboão e todo o povo voltaram a Roboão, segundo a orientação dada pelo rei: voltem a mim daqui a 3 dias. E o rei lhes respondeu, né? Depois de 3 dias ele deu a resposta ao povo e respondeu asperamente, rejeitando o conselho das autoridades de Israel, seguiu o conselho dos jovens e disse: meu pai lhes tornou pesado o jugo, eu o tornarei ainda mais pesado. Meu pai os castigou com simples chicotes, eu os castigarei com chicotes pontiagudos. E o rei não ouviu o povo, pois esta mudança nos acontecimentos vinha da parte do Senhor para que se cumprisse a palavra que o Senhor havia falado a Jeroboão, filho de Nebate, por meio do silonita Aias. Quando todo Israel viu que o rei se recusava a ouvi-los, respondeu ao rei: que temos em comum com Davi? Que temos em comum com o filho de Jessé? Para suas tendas, ó Israel, cuide da sua própria casa, ó Davi. E assim os israelitas foram para suas casas. Quanto, porém, aos israelitas que moravam nas cidades de Judá, Roboão continuou como rei deles. O rei Roboão enviou Adonirão, chefe do trabalho forçado, mas todo Israel o apedrejou até a morte. O rei, contudo, conseguiu subir em sua carruagem e fugir para Jerusalém. Dessa forma, Israel se rebelou contra a dinastia de Davi e assim permanece até hoje. Meus irmãos, li aqui 1 Reis, mas se você ler 1 Reis, 2 Reis, Crônicas, 2 Crônicas, você vai ver uma série de histórias, uma série de vezes em que aquele homem, aqueles homens que desobedeceram à vontade de Deus, eles pagaram muito caro por isso. Toda vez que recusaram ouvir a Deus, o que Deus tinha determinado, esses homens pagaram muito caro. E nesse caso aqui, o que a gente vê é que Roboão simplesmente ignorou os conselhos dos anciãos, dos mais velhos, dos mais experimentados. Ele preferiu ignorar a orientação deles, a direção deles para que ele tomasse uma decisão. Sabiamente, por ora e a princípio, ele disse ao povo que voltasse daqui 3 dias para que eles os respondessem, para que ele desse uma resposta para o que eles estavam pedindo, né? Para o pedido deles, a solicitação deles, que era tornar o jugo mais suave, mais leve. Ele disse ao povo: volta daqui 3 dias que eu darei uma resposta para vocês. Estava indo bem o rapaz, né? Vou me aconselhar, coisa boa também, né? Conselhos, procurar por conselhos. Na multidão de conselhos é que está a sabedoria. A gente tem que ouvir antes de tomar uma decisão. E ele foi ouvir os mais velhos, só que os mais velhos lhe deram uma resposta. Ele, não satisfeito com a resposta dos mais velhos, fez o quê? Procurou os mais novos, os da sua idade, homens com quem ele tinha crescido. E esses homens mais jovens lhe deram um conselho totalmente diferente daquele que os mais velhos haviam lhe dado, o conselho dos anciãos. E ele toma o quê? Uma decisão. E a sua decisão é de acordo com o conselho dos mais velhos. E aí trouxe uma consequência. Ouvindo o conselho dos mais velhos, ele trouxe uma consequência terrível, uma divisão, uma revolta, uma divisão no reino de Israel, o reino do norte, o reino do sul. Meus irmãos, quantas vezes nós ignoramos os conselhos? Quantas vezes nós deixamos de ouvir? Quantas vezes a gente toma uma decisão imediata? O certo é pensar melhor antes de decidir, o certo é se aconselhar. Agora eu lhes pergunto, por que ignorar o conselho dos mais velhos, dos anciãos? Por que ignorar a experiência que eles têm, a experiência de vida, as situações que viveram? E hoje é uma tendência cada vez maior dos mais jovens ignorarem o conselho dos mais velhos, por não serem os velhos tão habituados, acostumados com a tecnologia, por dizerem que o mundo mudou muito, que o mundo tem mudanças que acontecem assim velozmente. Eles acham que os mais velhos não estão preparados para dar um conselho que vá dar bons frutos. Deixam de ouvir os mais velhos. Ignoram a sabedoria que se tem com a idade. Não quer dizer que todos os anciãos, todos os que viveram muito tempo, são sábios. É claro que não. Mas há uma experiência de vida que não pode ser ignorada. Ainda que você seja jovem, muito jovem, acostumado a tecnologias, a respostas muito rápidas, a informações muito rápidas, a ter informações as mais diversas de todos os lugares, não ignore o conselho dos mais velhos, não. Não deixe de aproveitar a oportunidade de sentar com seus pais, de sentar com seus avós. Que privilégio ter os avós. Um privilégio ignorado por muitos. Tem gente que não tem a mínima paciência de conversar com alguém mais velho. Não sabe a preciosidade que está perdendo. O ouro que tem dentro de casa e que você não tira nenhum proveito disso. Por serem talvez mais lentos no falar, porque pensam antes de falar, muitos jovens que agem impetuosamente simplesmente se recusam a ouvir os mais velhos. Prefere ouvir a turma, a galera, aquelas pessoas que têm a mesma idade, os mesmos pensamentos. Poxa, se eles têm os mesmos pensamentos, eles vão dar um conselho que vai te satisfazer, mas não vai resolver o problema. Honre teu pai e tua mãe. Ouça os conselhos dos mais velhos. Não os ignore. Não deixe de absorver a sabedoria que está disponível através da experiência da vida. Esse aqui se deu muito mal. Se deu muito mal. Ignorou totalmente o conselho dos mais velhos e foi na ideia dos mais jovens. Aí lascou tudo. Será que você não está ouvindo muita gente que não viveu nada ainda e por isso está enfrentando desafios e consequências terríveis porque lhe falta paciência para ouvir os mais velhos? Não ignore a sabedoria que se acumula com o tempo. Não ignore a sabedoria que se acumula ao enfrentar desafios ao longo dos anos. Deus está falando conosco nesta manhã. Não pare e pense em seus pais, seus avós, seus tios, apenas como saudade ou como alguém que não aproveitou bem o tempo. Hoje é dia de corrigir. Hoje é dia de começar a ouvir. Hoje é dia de começar a analisar melhor o rumo que você tem dado para a sua vida. Não, você não sabe tudo, não. Você pode saber muito de tecnologia, muito de muita coisa, né? De aplicativos, de IA, de não sei o quê. Mas é jovem. Pare para ouvir. Vai valer a pena. Amém? Pai querido e soberano Deus, em nome de Jesus, obrigado, Senhor. Obrigado pela tua palavra, pelas histórias, pelos relatos de homens que erraram, para que nós não continuemos a cometer os mesmos erros. Nós te agradecemos, ó Pai, pela luz que é lançada na nossa vida através da leitura da tua palavra. A revelação que temos nesta manhã através da leitura da tua palavra. Não é nenhuma profetada, é a leitura da palavra. Obrigado, Senhor. Tenha misericórdia de nós, nos perdoe e nos ajude a sermos pacientes e bons ouvintes, para a honra e glória do Senhor. Em nome de Jesus. Amém.

0: Faz o chip, eu te vejo em tudo, no nosso Bom Dia Maravilha, 15 minutos para 7. Meus irmãos, está na hora da gente falar de saúde mais uma vez. 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
1: 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Você sabe que saúde é tão importante que nada na vida terrena, na nossa vida aqui, nessa face da Terra, é tão importante quanto a saúde, porque sem ela a gente não desempenha nada. É, nem o nosso trabalho, nem as nossas atividades, nem a nossa evangelização, nada, nada. Essa que é a grande verdade. É verdade. Então a gente cuidar da saúde do corpo físico é muito importante. Deus cuida da saúde da nossa alma. E a gente cuida da nossa saúde física, cuidando da nossa alimentação, cuidando daquilo que a gente faz no nosso dia a dia, atividade física. Mas olha, às vezes, como você falou, chega uma idade, principalmente depois dos 40, que a saúde ela pede socorro. 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

0: Quem é esse? Fechando o nosso Bom Dia Maravilha, que fica por aqui para voltar amanhã às 6 da manhã. Muito obrigado pela sua companhia e audiência. Ó, daqui a pouquinho tem o Jornal Uai Maravilha, primeira edição, às 8 em William Jorge, o Bom Dia Vida. Grande abraço, que o Senhor te abençoe e te guarde.
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3: Destaque agora a MG10, no caminho para o centro da capital, com lentidão para o motorista, desde o trevo do bairro Serra Verde até o Hospital Risoleta Neves. Opção de desvio, passando por vias internas do bairro, como a Avenida Salamanca. No sentido inverso, o trânsito flui com tranquilidade na MG10. 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Thiago Proença para 89 Maravilha FM.
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6: A paz do Senhor Jesus. Provérbios, capítulo 7, versículos 1 e 2. Filho meu, guarda as minhas palavras e esconde dentro de ti os meus mandamentos. Guarda os meus mandamentos e vive, e a minha lei como a menina dos teus olhos. Que as bênçãos de Deus os alcancem nesta hora.
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0: Bom dia! Em parceria com o Portal Uai, começa agora o seu Jornal Uai Maravilha, primeira edição. Eu sou Leonardo Batista. Bom dia, Lucélia Ribeiro.
7: Um bom dia a todos.
0: Bom dia, Fernanda Siqueira.
8: Bom dia a todos.
0: E vamos aos destaques dessa edição. Organização dos Estados Unidos Americanos aponta insegurança jurídica nas eleições do Brasil.
8: A AGU defende no STF proibição das apostas online.
0: Homem suspeito de assassinar pai e filha na MG-030 tem prisão preventiva decretada.
8: Quadrilha que simulava processos para roubar heranças é condenado em Belo Horizonte.
0: Brasil terá um crescimento menor do que toda a América Latina em 2026.
8: Segundo o governo americano, embaixada foi fechada no Brasil por questões de segurança.
0: E no esporte, depois de 17 dias, Cruzeiro entra em campo contra o São Paulo pelo Campeonato Brasileiro.
8: Atlético espera reforços no Paraná para o jogo contra Atlético Paranaense.
1: Nacionais.
0: Agora 7h01, seja muito bem-vindo, muito bem-vinda ao seu Jornal Uai Maravilha, primeira edição. A missão de observação eleitoral da Organização dos Estados Americanos, a OAE, apontou preocupações com a eleição brasileira, principalmente em relação à influência internacional e à atuação do judiciário durante a campanha. Em relatório preliminar divulgado na última terça-feira,
7: Dois dias depois do primeiro turno, a organização afirmou que a eleição foi marcada por um nível crescente de manifestações de autoridades estrangeiras sobre o processo eleitoral brasileiro.
8: O documento cita, inclusive, ataques e insultos direcionados a uma das candidaturas. A OEA, porém, não concluiu que houve interferência estrangeira comprovada na eleição. Segundo a missão, representantes políticos e da sociedade civil relataram preocupação com declarações e ações internacionais que poderiam ter afetado a campanha. O relatório também faz críticas às decisões individuais de ministros do STF e do TSE.
7: Para os observadores, algumas dessas decisões provocaram insegurança jurídica e poderiam ter afetado a igualdade de condições entre candidaturas. A OEA cita principalmente regras sobre desinformação, debates eleitorais e disputas entre as duas cortes. Um dos exemplos foi o caso da candidatura de Deltan Dallagnol ao Senado. Na véspera da eleição, uma decisão do TSE negou o registro. Horas depois, outra decisão suspendeu os efeitos e determinou que os votos fossem contabilizados até uma decisão definitiva.
8: A missão também informou que uma interrupção temporária no painel de resultados não afetou a totalização dos votos. Ao todo, 91 observadores de 23 nacionalidades acompanharam a eleição. A OEA volta ao Brasil para observar o segundo turno, marcado para o dia 25 de outubro.
7: Agora 7 horas, 3 minutos. A AGU defende no STF proibição das apostas online. Mais informações com a repórter Ariane Fernandes.
9: A Advocacia Geral da União, a AGU, pediu ao Supremo Tribunal Federal que mantenha a proibição das apostas online, as chamadas bets no Brasil. A manifestação foi encaminhada ao ministro Luiz Fux, relator das ações que questionam a medida provisória que proibiu a exploração, oferta, intermediação e a publicidade das apostas de cota fixa no país. O pedido da AGU ocorre após a Associação Nacional de Jogos e Loterias e o Instituto Brasileiro de Jogo Responsável acionarem o STF para suspender a medida. As entidades argumentam que a proibição foi adotada de forma abrupta e pedem a retomada das atividades do setor. Os sites e aplicativos das bets deixaram de operar nesta terça-feira, conforme o prazo estabelecido pela medida provisória. Para defender a manutenção da proibição, a AGU cita impactos relacionados ao endividamento das famílias, à saúde pública e ao vício em jogos. Segundo o órgão, os atendimentos no Sistema Único de Saúde relacionados a transtornos provocados por apostas cresceram 140% entre 2018 e 2025. A AGU também afirma que a experiência de regulamentação do setor não foi suficiente para evitar esses problemas. Além de pedir a manutenção da medida, a AGU solicitou que o Procurador-Geral da República seja ouvido antes de uma decisão e sugeriu uma nova audiência pública sobre o tema. O ministro Luiz Fux ainda irá analisar os argumentos apresentados pelas entidades e pelo governo. A medida provisória continua em vigor, mas ainda precisa ser analisada pelo Congresso Nacional e também é alvo de questionamentos no Supremo. Repórter Ariane Fernandes.
8: 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São 7 horas e 5 minutos. A federação formada pela União Brasil e pelo Progressistas, o PP, oficializou apoio à candidatura de Flávio Bolsonaro do PL no segundo turno da eleição para a presidência da República. A decisão foi anunciada nesta terça-feira em Brasília, após reunião das bancadas de dois partidos no Congresso Nacional. A federação, chamada União Progressista, havia permanecido neutra durante o primeiro turno.
7: Segundo as legendas, a decisão estabelece uma orientação de apoio a Flávio Bolsonaro durante a segunda etapa nessa disputa. A senadora Tereza Cristina, do PP de Mato Grosso do Sul, confirmou o posicionamento após a reunião. participaram do encontro dirigentes nacionais dos dois partidos e parlamentares eleitos.
8: Apesar da decisão da federação, integrantes do União Brasil e do PP já declararam apoio ao candidato Luiz Inácio Lula da Silva do PT. Um dos casos é do governador eleito da Paraíba, Lucas Ribeiro, do PP, que anunciou apoio a Lula. A federação havia liberado seus integrantes para apoiar diferentes candidaturas no primeiro turno.
7: Flávio Bolsonaro e Lula disputam o segundo turno da eleição presidencial, marcado para o dia 25 de outubro. No primeiro turno, realizado dia 4, Flávio terminou com 47,03% dos votos válidos, enquanto Lula teve 45,16%, segundo dados divulgados pela Agência Brasil com base na apuração eleitoral.
8: 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Homem suspeito de assassinar pai e filha na MG-030 tem prisão preventiva decretada. Os detalhes com Lucas Silveira.
10: A justiça converteu em prisão preventiva a prisão em flagrante do homem de 30 anos, suspeito de matar a tiros um pai e a filha de 5 anos na MG-30 em Rio Acima, na região metropolitana de Belo Horizonte. A decisão foi tomada nesta terça-feira, durante a audiência de custódia. O crime aconteceu na noite de segunda-feira, quando a família seguia pela rodovia em direção a Nova Lima. Segundo a Polícia Militar, o suspeito teria seguido o carro onde estava um homem de 25 anos, a filha e a ex-companheira dele de 23 anos. O veículo teria emparelhado com o carro da família e efetuado diversos disparos. O pai morreu ainda no local. A menina foi socorrida para o hospital de Rio Acima, mas sofreu uma parada cardiorrespiratória e também morreu. A mãe não ficou ferida. O suspeito foi localizado horas depois no bairro Honório Bicalho, em Nova Lima. De acordo com a PM, ele tentou fugir pelos telhados de imóveis da região, mas acabou preso. Durante a ocorrência, os militares também apreenderam drogas e uma balança de precisão. A polícia informou ainda que o homem apresentou versões diferentes sobre o crime e resistiu à prisão. A principal linha de investigação aponta para uma possível vingança. Conforme relato da mãe da criança à polícia, o suspeito já havia ameaçado o homem de 25 anos dias antes em razão de um processo anterior. A vítima havia sido acusada de tentar matar o suspeito, mas acabou absolvida pela justiça. O caso continua sendo investigado pela Polícia Civil. Repórter Lucas Silveira.
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11: 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Belo Horizonte passa a oferecer um tratamento para casos selecionados de AVC isquêmico. A trombectomia mecânica foi implantada no Hospital Metropolitano Dr. Célio de Castro, no Barreiro, e estará disponível 24 horas por dia. O procedimento retira mecanicamente o coágulo que bloqueia a circulação do sangue no cérebro. Em casos específicos, o processo pode ser feito até 24 horas depois do início dos sintomas. A expectativa da Prefeitura é realizar cerca de 30 procedimentos por mês. Nem todo paciente pode fazer a trombectomia. Segundo a Secretaria Municipal de Saúde, cerca de 3.500 pessoas foram internadas por AVC em Belo Horizonte em 2025. E atenção aos tutores de cães e gatos de Nova Lima. A campanha de vacinação antirrábica foi prorrogada. Agora os animais podem ser vacinados até o dia 15 de outubro nos pontos fixos do município. A vacina contra a raiva é gratuita, deve ser aplicada todos os anos e é a principal forma de prevenção contra uma doença grave que também pode ser transmitida aos seres humanos. O atendimento acontece de segunda a sexta-feira, das 9 da manhã ao meio-dia e da 1 da tarde até às 4 da tarde. No centro, a vacinação é feita no Departamento de Vigilância em Saúde, na Rua Resende, número 80. No Jardim Canadá, o atendimento é na Regional Noroeste, na Rua Cannon, número 95. A Secretaria Municipal de Saúde orienta os tutores a aproveitarem a prorrogação para protegerem seus pets.
7: Agora 7 horas, 11 minutos. Quadrilha que simulava processo para roubar heranças é condenada em Belo Horizonte. Jean Brito traz todas as informações.
12: 4 homens foram condenados pela Justiça de Minas Gerais por participação em um esquema que simulava processos judiciais para tentar receber valores de pessoas falecidas.
13: A decisão é da 7ª Vara Criminal de Belo Horizonte e responsabiliza o grupo por furto qualificado, por fraude eletrônica, uso de documento falso e associação criminosa. Os envolvidos são moradores de Sete Lagoas, na região central do estado. Segundo as investigações do Ministério Público de Minas Gerais, os suspeitos ajuizavam ações fraudulentas nos tribunais de justiça de Minas Gerais e de São Paulo em nome de pessoas que já haviam morrido, como se ainda estivessem vivas. Para isso, eram utilizados contratos, notas promissórias e procurações falsas. O objetivo era induzir a justiça ao erro e conseguir a liberação de dinheiro que deveria ser destinada aos herdeiros. As investigações apontaram pelo menos 5 processos fraudulentos, envolvendo valores superiores a R$3.200.000. Em um dos casos, o golpe foi concluído e provocou um prejuízo de aproximadamente R$180.000. O principal operador do esquema foi condenado a 23 anos e 3 meses de prisão, enquanto apontado como mentor intelectual, recebeu pena de 19 anos e 3 meses de prisão. Um advogado apontado como integrante do núcleo jurídico da organização foi condenado a 9 anos e 3 meses de prisão. O quarto integrante recebeu pena de 5 anos e 9 meses. Os dois principais envolvidos também deverão ressarcir quase R$190.000 à família prejudicada. A sentença é de primeira instância e ainda pode ser contestada pela defesa. Repórter Jean Brito.
14: Economia.
15: 89 maravilhas, são 7 horas e 13 minutos. Brasil terá um crescimento menor do que toda a América Latina em 2026, aponta relatório do Banco Central. Os detalhes, quem traz é o repórter Sérgio Monteiro.
16: O Brasil deve crescer 2,1% em 2026, segundo uma nova projeção do Banco Mundial, divulgada na última terça-feira. O resultado coloca o país abaixo da média esperada para a América Latina e o Caribe, de 2,2%. A previsão para a região também representa uma desaceleração em relação a 2025, quando o crescimento foi de 2,4%. Entre os países com melhor desempenho previsto estão o Paraguai, com alta de 4,7%, e El Salvador, com 4,5%. Segundo o Banco Mundial, os dois países são beneficiados por melhores condições de segurança e por políticas de controle dos gastos públicos, que ajudam a estimular investimentos privados. Brasil e México, as duas maiores economias da região, devem crescer em ritmo igual ou abaixo da média regional. No caso brasileiro, pesam os juros elevados para controlar a inflação, as incertezas sobre as políticas econômicas e o enfraquecimento dos investimentos públicos. A Argentina também tem previsão de crescimento de 2,1% em 2026, depois de avançar 4,5% no ano passado. O país deve completar 3 anos seguidos de crescimento entre 2025 e 2027, algo que não acontece há quase 2 décadas. O Banco Mundial alerta que o crescimento mais fraco da região dificulta o combate à pobreza e ao trabalho informal. Outro risco é o El Niño, que pode provocar secas, afetar a agricultura e a geração de energia, além de causar períodos de chuva intensa. A instituição também cita os preços da energia como ameaça à inflação. Valores elevados podem manter os juros altos por mais tempo. Para o jornal Uai Maravilha, primeira edição, o repórter Sérgio Monteiro.
17: Obrigado, Sérgio, pelas informações. Agora 7 horas, 15 minutos. O Ministério da Fazenda informou que ainda há R$1.325.000.000 em contas de usuários de casas de apostas que precisam ser devolvidos. O prazo para os apostadores pedirem voluntariamente a devolução terminou na última segunda-feira. O valor representa uma redução de R$5.000.000 em relação à atualização anterior do Ministério da Fazenda. Até a tarde de segunda, o saldo disponível para devolução era de R$1.330.000.000.
8: Com o fim do prazo para retirada voluntária, começa agora uma nova etapa do processo de restituição. A partir dos dias 7 e 8 de outubro, as empresas terão que informar aos bancos os valores que não foram retirados, identificados pelo CPF de cada apostador. Depois, entre os dias 9 e 14 de outubro, os bancos vão providenciar a devolução dos valores. E a partir de 14 de outubro, o dinheiro que não puder ser devolvido diretamente pelos bancos será transferido para a Caixa Econômica Federal.
7: A Caixa ficará responsável por fazer a restituição nestes casos. Sendo assim, quem ainda tem dinheiro a receber das casas de apostas entra agora em uma etapa diferente do processo, com a devolução sendo feita pelas instituições financeiras e quando houver algum impedimento pela Caixa Econômica. Agora vamos saber como fica o tempo e a temperatura hoje. Com ela, Lucera Ribeiro.
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11: Rádio 89 Maravilha, 7:17. A atuação de uma frente fria mantém o tempo instável em parte de Minas Gerais. Segundo a Defesa Civil Estadual, podem ocorrer tempestades, principalmente a partir da tarde no Triângulo Alto Paranaíba, Central, Sul, Campo das Vertentes e Zona da Mata. Há condições para chuva forte, rajadas de vento e possibilidade de granizo, especialmente entre o Sul, Campo das Vertentes e a Zona da Mata. As demais localidades com sol entre nuvens. As temperaturas máximas ficam em torno dos 37 graus no norte do estado, que ainda registra umidade relativa do ar abaixo dos 20%. Ainda em alerta de risco geológico forte para 5 regionais, a previsão do tempo em Belo Horizonte nesta quarta-feira é de céu parcialmente nublado, com temperatura elevada durante o dia. Segundo a Defesa Civil, a mínima foi de 18 graus, a máxima pode alcançar os 30 graus e a umidade relativa do ar volta a ficar em alerta com índices abaixo dos 35%.
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8: Rádio 89 Maravilhas, são 7 horas e 18 minutos. Segundo o governo americano, embaixada foi fechada no Brasil por questões de segurança. Quem traz mais informações é a nossa repórter Bruna Rezende.
18: O governo dos Estados Unidos confirmou que fechou a embaixada e os consulados no Brasil durante a eleição por causa de um problema de segurança. A informação foi divulgada pelo Departamento de Estado americano. Segundo Juan Pablo Segura, secretário assistente do governo de Donald Trump para relações com a América Latina, a decisão de suspender o atendimento presencial foi tomada por questões de segurança. Ele, no entanto, não deu detalhes sobre o que teria motivado o fechamento. A Embaixada dos Estados Unidos em Brasília e os consulados americanos no Brasil interromperam o atendimento na última sexta-feira, dia 2 de outubro, apenas 2 dias antes da votação. Os serviços foram retomados na segunda-feira, dia 5. A suspensão ocorreu depois que o governo americano recebeu informações sobre possíveis ameaças contra representações diplomáticas em Brasília. Na sexta-feira, a Polícia Federal cumpriu 2 mandados de busca e apreensão para investigar o caso. As suspeitas foram comunicadas pelo governo americano à Embaixada dos Estados Unidos, que informou o Ministério das Relações Exteriores. O Itamaraty acionou a Polícia Federal. No domingo, o diretor-geral da Polícia Federal, Andrei Rodrigues, afirmou que as investigações não haviam encontrado risco ou indícios de planos de ataque contra as embaixadas em Brasília. Mesmo assim, o governo Trump decidiu manter a segurança das representações diplomáticas como prioridade durante o período eleitoral. Para o Jornal Uai Maravilha, primeira edição, repórter Bruna Rezende.
7: Obrigado, Bruna, pelas informações. Agora 7 horas e 20 minutos. A refinaria de Cardona, Venezuela, segunda maior do país, teve as operações interrompidas nesta terça-feira depois de um incêndio em uma das unidades. Segundo fontes ouvidas pela reportagem, uma linha de gás que passa pela área responsável pela produção de gasóleo se rompeu. O problema provocou a paralisação de toda a refinaria.
8: Outra fonte confirmou a interrupção das atividades e também das caldeiras. Uma das fontes informou que o incêndio já estava sob controle. Outras 2 disseram que os funcionários foram retirados do local. A estatal petrolífera PDVSA, responsável pela refinaria, ainda não havia comentado o caso.
7: Agora 7 horas e 21 minutos e tá na hora do esporte!
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21: Alô, ouvinte maravilha! Chegando dentro do nosso jornal com todas as informações do esporte, falando claro sobre o Atlético, que joga contra o Atlético Paranense. Brasileirão, jogo importante nesse meio de semana. Porém, vamos falar da Arena MRV, isso porque em boa fase nessa temporada e fazendo cada vez mais valer o fator casa. O Galo, meus amigos, atingiu no último sábado, diante do Bragantino, sua maior série invicta em sua casa, tá? A Arena MRV inaugurada em agosto de 2023. Com 1-0 diante do time de Bragança Paulista, agora são 14 jogos sem perder, claro, no estádio do bairro Califórnia. Para se ter uma ideia, a última derrota, a única, né, em casa praticamente neste ano, foi o dia 26 de abril para o Flamengo. Depois que perdeu por 4-0 para o time carioca, o Galo emendou uma série praticamente com 9 vitórias e 5 empates. Agora, no período, inclusive, o Atlético teve partidas marcantes, como a virada contra o Cruzeiro na Copa do Brasil e a classificação na Sul-Americana diante do Santos. O número anterior de 13 partidas invicto também tinha sido atingido nessa temporada, somando o último jogo de 2025, aquele 5-0 sobre o Vasco, com os 12 primeiros jogos em casa em 2026. Foram 7 vitórias e 6 empates, série que parou exatamente no duelo contra o Flamengo pelo Brasileirão, mais uma vez ressaltando que é a única derrota do Galo em casa neste ano. Agora, em 2024, o Atlético também havia atingido a marca de 13 jogos sem perder na Arena MRV, tá? Uma série que começou no 11 de julho praticamente, né? Aquele 2-1 sobre o São Paulo e só parou em 26 de outubro na derrota para o Internacional por 3-1, os dois jogos, né, pelo Campeonato Brasileiro. Agora, neste ano, no total, são 27 jogos com 15 vitórias, 11 empates e apenas uma derrota, a única do Atlético, sob o comando do Eduardo Domingues em casa. No total, neste ano, então, são 44 gols marcados na Arena MRV e 27 sofridos. O Atlético ainda vai ter 7 jogos nessa temporada, temos que ressaltar isso, viu? Estão programados, claro, para o estádio do Galo Arena, né? Até hoje, o Atlético fez, com o time masculino profissional, 94 partidas em sua casa, portanto, ainda este ano, o Alvinegro vai ultrapassar possivelmente a primeira centena de jogos do estádio, quem sabe ultrapassando essa sequência de vitórias também, que é espetacular. Lembrando até aquele Atlético de 2013, 14, né? Principalmente 13, no Independência. A tua casa, cada sempre do Atlético e sua história, né? Impressionante nos braços da massa. E essa semana tem Galo contra o Atlético Paranense. A preparação continua e a gente vem sempre com as informações aqui na 89 Maravilha. Nós vamos falar do Cruzeiro e mais detalhes do time celeste chegando com o repórter Lucas Brandão. A informação é contigo, Brandão.
22: É isso mesmo, Roger. Bora falar agora do Cruzeiro no nosso jornal. A Raposa que fecha hoje a preparação finalmente para o jogo contra o São Paulo. Viemos falando tantos dias sobre esse jogo, né, durante a data FIFA. Agora, finalmente, a preparação para essa partida sendo encerrada. Cruzeiro que volta ao Campeonato Brasileiro nesta quarta-feira, 21h30, a partida da Raposa no Mineirão, no Gigante da Pampulha, para enfrentar a equipe paulista, para enfrentar o São Paulo. O Cruzeiro que vem focado nessa classificação para a Copa Libertadores. Nesse momento, é o sexto colocado com 45 pontos, atrás de Bahia em quinto com 46, Fluminense em quarto com 48, o Atlético Paranaense em terceiro com 49. Ou seja, estão coladinhos ali na tabela de classificação. Cruzeiro tem um desfalque importante para essa partida. O zagueiro Fabrício Bruno é dúvida e está praticamente fora dessa partida. Isso porque ele sentiu uma lesão no treino e provavelmente está de fora desta partida contra o São Paulo. Outro possível desfalque é o Kenny Arroyo, que chega hoje à noite em Belo Horizonte, né, depois de servir a sua seleção, lembrando que ele estava no Japão, jogou ontem, na segunda-feira, e por conta da demora, né, da distância da viagem, vai chegar aqui em Belo Horizonte por volta de 21h30 da noite desta terça-feira. Então, é uma dúvida, até porque o Cruzeiro não sabe como vai estar a condição do atleta e também não participou de nenhum treinamento durante a semana, né? A principal novidade é que o Cruzeiro anunciou o Paulinho, ex-jogador que estava sendo cotado para fazer parte da diretoria cruzeirense nestes últimos dias, foi finalmente anunciado. Paulinho que tem passagens por Barcelona, Corinthians, Tottenham e vem para ser esse cara de fazer o meio de campo, ou a interlocução de elenco com diretoria e comissão técnica. Então vai dialogar com todo mundo, é um cara que vai estar presente principalmente no dia a dia do clube, nos treinamentos. Então é realmente uma função bem importante que o Cruzeiro não tinha desde o Edu Dracena. Então muito importante essa função que vai assumir o Paulinho. Então é isso, o Cruzeiro vai fechando a preparação para essa partida contra o São Paulo. Importante a volta no Campeonato Brasileiro, ainda mais com um adversário que o Cruzeiro tem historicamente dificuldades. É realmente o Cruzeiro se preparar, fechar essa preparação e ir com força total, porque o foco não pode mudar. O foco é a Copa Libertadores. Só lembrando que o Cruzeiro já tem à disposição novamente o goleiro Otávio e o volante Zé Lucas, que estavam servindo a seleção brasileira. Fechou, meu povo? Ficando por aqui com as informações do Cruzeiro. Volto a qualquer momento com mais detalhes aqui na 89 Maravilha.
2: Agora 7h26 e termina aqui o seu Jornal é Maravilha, primeira edição. A gente volta amanhã às 7 horas da manhã, tá certo? Um ótimo dia para cada um de vocês.
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24: Avenida Cardeal Eugênio Pacelli, com trânsito lento no caminho para Belo Horizonte, motoristas reduzem a velocidade desde o Jardim Riacho das Pedras, na rodovia Fernão Dias, até o acesso ao anel rodoviário. Opção de desvio, passando pela Avenida Francisco Firmo de Matos, compensa. 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Iago Proença para 89 Maravilha FM.
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0: Olá, ótimo dia para você ligado no MG News desta quarta-feira, dia 7 de outubro de 2026. Meu nome é João Vitor Bedran e agora vamos para os destaques das principais notícias de Minas Gerais. Deputado estadual Bruno Engler diz que apoio de Cleitinho a Flávio Bolsonaro pode aproximar PL do futuro governo. E esta quarta-feira vai ter calor no norte e chuva no centro-sul de Minas Gerais.
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0: A FIENG defende que jornadas e escalas continuem sendo definidas por acordos entre empresas e trabalhadores. A entidade está em Brasília e alerta que uma redução obrigatória sem corte proporcional nos salários pode elevar o custo da hora trabalhada e pressionar empregos formais. A discussão no Senado envolve uma proposta para reduzir a jornada de trabalho e mudar a organização das escalas. A federação entregou aos senadores um documento com possíveis efeitos da mudança e argumenta que setores como indústria, comércio e saúde têm necessidades diferentes. Para a FIENG, acordos e convenções coletivas permitem adaptar as jornadas às condições de cada atividade. E os sites e aplicativos de bet saem do ar em todo o Brasil. Mais detalhes com João Henrique do Vale.
6: Sites e aplicativos de apostas esportivas e cassinos online saíram do ar à meia-noite desta terça-feira em todo o país. A medida cumpre uma determinação da medida provisória que proibiu esse tipo de aposta no Brasil desde 25 de setembro. Ao tentar acessar as plataformas, os usuários encontram uma página do governo federal informando sobre o bloqueio. A medida também orienta quem ainda tinha dinheiro nas casas de apostas sobre como recuperar os valores. O prazo para solicitar o saque terminou na segunda-feira. Segundo o governo, 775 milhões e 600 mil reais foram retirados pelos usuários desde o dia seguinte à publicação da medida. Quem não conseguiu sacar deve receber o saldo automaticamente entre 9 e 14 de outubro. A proibição, porém, pode ser suspensa. Empresas do setor entraram com ações no Supremo Tribunal Federal e aguardam uma decisão do ministro Luiz Fux, relator dos processos. Os pedidos são para interromper a medida enquanto o Congresso analisa a medida provisória ou até uma definição definitiva do Supremo.
0: A Polícia Federal apreendeu cerca de 80 mil reais e celulares durante uma operação contra suspeita de compra de votos no norte de Minas. As buscas ocorreram em São João das Missões e Januária, dois dias após o primeiro turno das eleições. Foram cumpridos três mandados autorizados pelo Tribunal Regional Eleitoral de Minas Gerais e, segundo a Polícia Federal, dois eventos foram realizados na véspera da eleição com distribuição de comida e bebidas aos participantes. A polícia investiga se os produtos foram usados para conquistar votos ou convencer eleitores a apoiar candidatos. A operação Voto Limpo é acompanhada pela Procuradoria Regional Eleitoral e o material apreendido vai ser analisado pelos investigadores. O Ministério Público Federal denunciou 35 pessoas acusadas de fraudar benefícios do INSS em Minas Gerais. Segundo a investigação, o grupo teria movimentado mais de 86 milhões de reais ao longo de duas décadas. Foram identificados 547 benefícios fraudulentos, sendo que 240 ainda estavam ativos e tinham saques regulares. A operação interrompeu os pagamentos e evitou o saque de quase 35 milhões de reais dos cofres da Previdência. Segundo o MPF, os investigados criavam identidades de pessoas que nunca existiram com documentos falsos para receber o benefício assistencial. A organização também usava pessoas reais para realizar cadastros biométricos em nome de falsos beneficiários. Exames encontraram a mesma impressão digital ligada a identidades diferentes. E Uberlândia abriu chamamento para escolher uma entidade que vai receber uma área no Polo Tecnológico Sul. A prefeitura exige que o espaço seja usado para ensino de ciência, tecnologia e inovação. A instituição selecionada vai oferecer formação técnica, oficina de robótica e outras atividades educacionais. Como contrapartida, vai ter de capacitar pelo menos 300 pessoas por ano. 20% das vagas gratuitas vão ser destinadas a estudantes da rede pública municipal. A área fica no bairro Gávea, na região sul da cidade. As entidades interessadas podem enviar propostas até o dia 25 deste mês de outubro e depois da doação, a organização vai ter um prazo de até 36 meses para iniciar as atividades previstas no edital. E a gente segue falando de Uberlândia porque o município criou 2.856 empregos com carteira assinada entre janeiro e agosto deste ano. Só em agosto foram abertas 900 vagas, segundo dados do Caged. O resultado de agosto foi o melhor para o mês desde 2021 e serviços lideraram as contratações com saldo de 638 vagas, seguida pela agropecuária com 212. A cidade chegou a 233.524 vínculos formais ativos e mantém o segundo maior estoque de empregos com carteira assinada de Minas Gerais, atrás da capital. Montes Claros criou 2.266 empregos com carteira assinada de janeiro a agosto deste ano, uma alta de 9,6% em relação ao ano passado. Segundo o Caged, foram quase 38 mil contratações e 35 mil demissões no período. Somente em agosto, o saldo foi de 135 vagas, com quase 4.600 admissões e quase 4.500 desligamentos. O estoque de trabalhadores com emprego formal chegou a 97 mil. Serviços liderou a criação de vagas no mês, com saldo positivo de 138 postos. No acumulado do ano, serviços e comércio responderam por quase 61% do saldo, com 1.051 e 328 novas vagas, respectivamente. O deputado estadual Bruno Engler afirma que uma participação de Cleitinho Azevedo na campanha de Flávio Bolsonaro pode aproximar o PL do futuro governo de Minas Gerais. Reeleito com mais de 675 mil votos, Engler também deixou aberta a possibilidade de voltar a disputar a Prefeitura de Belo Horizonte em 2028. Os detalhes na reportagem de Igor Teixeira.
9: O deputado estadual Bruno Engler, do PL, afirmou que o partido pode se aproximar do futuro governador Cleitinho Azevedo do Republicanos, caso o governador eleito participe ativamente da campanha de Flávio Bolsonaro no segundo turno presidencial. Engler disse que a relação não deve ser tratada como uma troca direta de apoio. Para ele, uma atuação de Cleitinho na campanha presidencial pode criar um ambiente de maior alinhamento entre o governador eleito e o PL. O partido elegeu 21 deputados estaduais e terá a maior bancada da Assembleia Legislativa de Minas Gerais a partir do próximo ano.
10: Eu não acho que é uma coisa tão simples assim, uma troca. Ó, Cleitinho, você apoia o Flávio e aí o PL vai te apoiar. Não, mas a política ela é grupo. A política é afinidade, a política é alinhamento. Qual que é a grande prioridade do PL? Eleição do Flávio Bolsonaro. Se o Cleitinho fizer um grande trabalho pelo Flávio Bolsonaro, ele vai ter o nosso apreço e a nossa gratidão. Então a gente já começa a conversa de um ponto de partida muito melhor. No ponto de partida de aliados, de amigos, de colegas. É esse o objetivo. E a partir daí, é claro que o PL terá o seu espaço junto do Cleitinho, vai ter um espaço importante na Assembleia e está aqui para ajudar o Cleitinho a governar Minas Gerais. Até porque a gente quer que o Cleitinho faça o melhor trabalho possível, porque o Cleitinho fazendo um bom governo é a vida dos mineiros que melhora.
9: Bruno Engler afirmou que eventuais discussões sobre a participação do PL no futuro governo e sobre a presidência da Assembleia devem ficar para depois do segundo turno. Segundo o deputado, a prioridade do partido neste momento é a campanha presidencial. O parlamentar também falou sobre o próprio futuro político. Depois de disputar a Prefeitura de Belo Horizonte em 2024, Engler não descartou uma nova candidatura em 2028. Reeleito deputado estadual com 675.940 votos, ele destacou que recebeu quase 200 mil votos somente na capital. Engler afirmou que pretende primeiro se dedicar ao novo mandato, mas disse estar à disposição do PL caso seja o nome escolhido pelo partido para a próxima eleição municipal.
10: Uma coisa de cada vez. O momento agora é de somar todas as forças possíveis para eleger o Flávio Bolsonaro. Depois eu tenho que me preocupar com este mandato que me foi outorgado por mais de 670 mil mineiros. Eu tenho que bem representá-los aqui na Assembleia. Mas, de fato, eu tive uma votação muito expressiva aqui em Belo Horizonte. Inclusive, aumentou em relação a 2022. Eu tive 187 mil em 2022 em Belo Horizonte. Dessa vez, tive quase 200, mais de 199. Mostra realmente a confiança que o Belo Horizontino tem no meu trabalho. Eu não tenho a vaidade de querer ser eu o prefeito de Belo Horizonte, mas eu acho que Belo Horizonte merece sim um prefeito de direita. E se daqui a 2 anos o meu nome for o nome que está melhor colocado, eu estou à disposição sim do partido para que a gente possa mudar a história de BH.
0: Rogério Marinho, coordenador da campanha de Flávio Bolsonaro, disse que não vai haver vingança nem omissão contra o STF em um eventual governo do candidato do PL. A declaração ocorreu após uma reunião com o presidente da corte, Edson Fachin. Marinho criticou o que chamou de intervenção continuada do judiciário na disputa eleitoral e citou os ministros Alexandre de Moraes, Gilmar Mendes e Flávio Dino. Segundo ele, o Senado não deve se omitir diante de eventuais crimes de responsabilidade cometidos por ministros do Supremo. Marinho também defendeu a normalização da relação entre os poderes. O presidente da corte, Edson Fachin, afirmou que o tribunal vai seguir firme diante das mudanças políticas. A Band e o Estadão marcaram para o dia 18 de outubro o debate presidencial do segundo turno entre Flávio Bolsonaro e Lula. O encontro começa às 8 horas da noite, uma semana antes da votação. O debate vai ser transmitido pela Band, pelo site e aplicativo do Estadão e por veículos parceiros além do YouTube. A data foi alterada do dia 11 para o dia 18 de outubro, após consultas da produção. As campanhas ainda negociam regras e o formato do debate. Flávio confirmou que vai participar dos debates e disse querer comparar os programas de governo dele com o de Lula. O petista também declarou que pretende participar dos debates do segundo turno, depois de não comparecer aos encontros da primeira etapa. Lembrando que no primeiro turno, o senador recebeu 47% dos votos válidos contra 45% do presidente, uma diferença de 2 milhões e 200 mil votos. E o presidente Lula se reuniu nesta terça-feira no Palácio da Alvorada com governadores aliados para discutir a campanha do segundo turno. Participaram do encontro Rafael Fonteles, do Piauí, Eumano de Freitas, do Ceará e Jerônimo Rodrigues, da Bahia. Os três foram eleitos no primeiro turno e passaram a atuar na campanha presidencial. Lula também se reuniu com o presidente do PT, Edinho Silva, e dois senadores do partido. Os encontros ocorrem depois do resultado do primeiro turno e em meio a mudanças na equipe da campanha. Entre as prioridades estão ampliar a votação no Nordeste e buscar eleitores que não foram às urnas no primeiro turno. Lembrando que a abstenção ficou em cerca de 21% do eleitorado brasileiro. E o governador de Minas Gerais eleito, Cleitinho Azevedo, do Republicanos, pediu ao Tribunal de Contas de Minas Gerais que apure os critérios que levaram ao reajuste dos pedágios da EPR Sul de Minas. A tarifa deve subir cerca de 5% de R$ 10,10 para R$ 10,60 a partir de sexta-feira, dia 9 de outubro. Cleitinho também questiona se a concessionária cumpre todas as obrigações previstas no contrato, incluindo investimentos, manutenção das rodovias e implantação do desconto para usuários frequentes. A representação pede informações sobre multas, autuações e eventuais serviços não executados. Lembrando que o reajuste foi autorizado pelo atual governo de Minas. O Polo da Universidade Aberta do Brasil em Araxá oferece 30 vagas gratuitas para uma pós-graduação em Ensino de Ciências e Matemática. O curso é totalmente à distância e aceita candidatos com graduação em qualquer área. São 10 vagas para Matemática, 10 para Biologia, 5 para Física e 5 para Química. A seleção será feita por sorteio público entre os candidatos com inscrição homologada. O sorteio está previsto para o dia 12 deste mês de outubro, às 10 horas da manhã. As aulas devem começar em novembro. A Justiça determinou que a Prefeitura de Cantagalo, no Vale do Rio Doce, regularize e mantenha atualizado o Portal da Transparência. A decisão atende a uma ação do Ministério Público de Minas Gerais após falhas na divulgação de dados públicos. O município deve publicar informações sobre orçamento, receitas, despesas, licitações, contratos, convênios e folha de pagamento. A sentença aponta que parte desses dados estava ausente ou desatualizado desde pelo menos 2020. A Prefeitura agora precisa comprovar o cumprimento das determinações em 30 dias. A Justiça também manteve multa diária de R$ 1.000, limitada a R$ 50.000 em caso de descumprimento. A BR-381 vai ter bloqueios temporários para o içamento de uma passarela entre Extrema e Vargem. A concessionária Motiva Minas SP vai fazer os trabalhos na quinta-feira, dia 8 de outubro, e na madrugada do dia 13 para 14. Na quinta vai haver bloqueios durante o içamento dos pilares e das 21 horas às 2 da manhã, a faixa da esquerda vai ser interditada nos dois sentidos. Na madrugada do dia 14, a rodovia vai ficar totalmente fechada entre 1 e 2 horas para posicionar a viga da estrutura. A previsão é liberar todas as pistas até às 6 horas da manhã do dia 14. A passarela caiu em agosto após ser atingida por um caminhão e duas pessoas morreram. Motociclistas que circulam pela BR-040 entre Belo Horizonte e Juiz de Fora, na Zona da Mata, já podem usar passagens exclusivas nas três praças de pedágios administradas pela EPR Via Mineira. Como as motos são isentas da tarifa, os condutores não precisam mais entrar na fila dos demais veículos. O acesso funciona 24 horas nos dois sentidos da rodovia, na Praça de Itaberito, no quilômetro 577, Conselheiro Lafayette, no quilômetro 644 e Barbacena, no quilômetro 718. A passagem passagem fica ao lado da pista de pagamento automático e não exige parada. O motociclista deve seguir a sinalização e respeitar o limite de 10 km por hora. A mudança reduz o tempo de permanência nas praças e evita que motociclistas fiquem parados entre carros, ônibus e caminhões. E obras em 5 rodovias no Triângulo Mineiro alteram o trânsito até domingo. A concessionária EPR Triângulo abriu 23 frentes do serviço em 9 municípios e os trabalhos incluem reparos no asfalto e atingem as BRs 365 e 452, além das rodovias MG-190, LMG-782 e LMG-798. Em Uberaba, os serviços ocorrem até quinta-feira, entre os quilômetros 15 e 16 da LMG-798. Os trechos vão ter sistema pare e siga e velocidade máxima reduzida para 40 km por hora. Em alguns pontos, vai haver obras também no fim de semana. A concessionária orienta motoristas a respeitar a sinalização e manter distância das equipes e máquinas. E mais de 8 mil consultas foram perdidas por faltas de pacientes em unidades especializadas de Uberaba entre maio e agosto deste ano. A Secretaria Municipal de Saúde registrou 8.334 ausências no período, em meio a mais de 36 mil atendimentos realizados. As faltas ocorreram em 6 unidades da rede, incluindo serviços de saúde da mulher, reabilitação e atendimento especializado. Na unidade São Cristóvão, foram 2.600 faltas, o maior número entre os serviços analisados. A Secretaria orienta para os pacientes que não puderem comparecer a avisarem com antecedência. Assim, o horário pode ser repassado a outra pessoa que aguarda o atendimento. Os dados fazem parte do relatório quadrimestral apresentado em audiência pública pela Secretaria Municipal de Saúde. E olha só, a Fiocruz vai coordenar pesquisas sobre os efeitos do rompimento da barragem de Fundão na saúde da população do Rio Doce. A rede escolhida pelo Ministério da Saúde vai reunir instituições científicas e estudar os territórios atingidos em Minas Gerais e no Espírito Santo. Os trabalhos vão ter R$ 66 milhões de reais em recursos do Fundo Rio Doce ao longo de 2 anos. Os pesquisadores vão analisar problemas relacionados à água, ao solo, ao alimento e ao ar, além de efeitos psicossociais. A rede também vai fazer levantamentos epidemiológicos e também uma sala de situação para divulgar dados. A primeira parcela, de R$ 22 milhões de reais, já foi repassada pelo BNDES. Minas tem mais de 122 mil cães e gatos cadastrados no Simpatinhas. Quem explica toda essa história agora é a Laís Milagres.
1: Minas Gerais já tem 122.289 cães e gatos cadastrados no Simpatinhas, sistema do governo federal criado para identificar animais e acompanhar políticas de proteção e controle populacional. Minas tem o quarto maior número de registros entre os estados, atrás de São Paulo, Rio de Janeiro e Paraná. Dos animais cadastrados em Minas, mais de 63 mil aparecem como castrados e cerca de 22 mil têm microchip. O sistema também reúne informações de mais de 96 mil tutores mineiros, pessoas físicas, segundo dados compilados até 10 de setembro. Em todo o Brasil, Simpatinhas já reúne cerca de 1 milhão e 800 mil cães e gatos. O cadastro pode ser feito gratuitamente pela conta gov.br. Depois de incluir os dados do animal, o tutor recebe uma carteirinha digital com QR Code que pode ser colocada na coleira e ajuda na identificação e na devolução do animal em caso de perda.
0: E um filme gravado no Vale do Jequitinhonha estreia em festivais do Rio e São Paulo. Mais detalhes com Carol Ferraris.
11: Um longa-metragem gravado em cidades de Minas Gerais vai estrear em 2 dos principais festivais de cinema do país. O Capitão Engarrafado, dirigido por Guilherme Reis, terá a primeira exibição mundial em outubro na Premiere Brasil. Nova Geração

0: na Mostra Brasil e na Mostrinha.
1: E o tempo fica instável nesta quinta-feira em boa parte do centro-sul de Minas, com chuva e possibilidade de tempestades. No sul de Minas, a previsão indica chuva ao longo do dia, com risco de rajadas de vento e granizo. A Zona da Mata também pode registrar chuva, mas a instabilidade começa a perder força. No Triângulo Mineiro e Alto Paranaíba, há previsão de pancadas isoladas, principalmente em áreas do sul dessas regiões. Já no norte e nordeste de Minas, o cenário é mais seco, com sol entre poucas nuvens e calor. As temperaturas podem chegar a 37 graus no norte do estado e no sul os termômetros ficam mais baixos, com máximas próximas de 23 graus em algumas cidades. Este foi o MG News desta quarta-feira, dia 7 de outubro de 2026. Meu nome é João Vitor Bedran e amanhã estou de volta trazendo mais informações do nosso estado para você. Um abraço e até lá!
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2: C356 com trânsito intenso no caminho para Savassi, motoristas reduzem a velocidade desde a chegada ao trevo do Pilar, na BR-040 até o acesso MG-30. Opção de desvio para o motorista pelo anel rodoviário e, na sequência, vias internas do Buritis. No sentido inverso, trânsito livre no caminho para Olhos d'Água. 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Iago Proença, para 89 Maravilha FM.
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7: A paz do Senhor Jesus. Isaías 44, versículo 8. Não tremam, nem tenham medo. Não anunciei isto e não predisse muito tempo atrás? Vocês são minhas testemunhas. Há outro Deus além de mim? Não, não existe nenhuma outra rocha. Não conheço nenhuma. Que as bênçãos de Deus os alcancem nesta hora.
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8: Sabe, irmão, a palavra que aquele irmão Eduardo nos traz aqui agora, eu não sei se os irmãos se atentaram, mas é uma palavra de temor, né? Não é isso? É uma palavra de respeito, sabe, irmão? E o assunto aqui que há pouco o senhor permitiu, né, de estar aqui com o Giovanni, é compartilhando um pouquinho, né? Irmão, o temor do Senhor é o princípio da sabedoria. É interessante, né? Eu sou o princípio e o fim. A sabedoria é o próprio Cristo. E vivemos um momento porque onde o esfriamento do amor ocorre, e isso está ocorrendo, claro. Os irmãos estão percebendo isso, ou não? Cuidado, tomara que sim, porque o esfriamento do amor é indiferença. Então, se nós não percebemos, né, o estado, a situação, a deteriorização do mundo, que é muito próprio do mundo, mas o Senhor, ele tem um amor grande, porque ele é amor, com os seus filhos. E aqueles que ainda não são os seus filhos, como o Senhor nos diz, né? Ele vai trazer uma oportunidade da boa confissão, do caminhar com Cristo, porque é assim, né? O Pai não desiste. Muito pelo contrário, a palavra do nosso Senhor nos diz que Ele decidiu nos salvar. Então hoje, como um dia que o Senhor nos presenteou com Ele, às 8 horas e 1 minuto, é uma grande alegria poder estar com o irmão, com a irmã. É interessante, nós falamos, por exemplo, hoje a Belo Horizonte, toda a região metropolitana de Belo Horizonte. Mas as pedras vivas do Senhor, elas estão em Além Paraíba, Almenara, Alto do Rio Doce, Araguari, Araxá, Baipendi, Barbacena e Lafayette e Belo Horizonte, sim. Cambuí, né, irmão? Campos Gerais, Carangola, Coqueiral, os irmãos em Corvelo, Engenheiro Navarro, Leopoldina, Valadares, Ipatinga, Gouveia, Guarani, João Pinheiro, Juiz de Fora, Além Paraíba, Três Rios, Manhuaçu, Montes Claros, né, toda essa região, Muzambinho, Padre Paraíso, Patos de Minas, Piedade de Minas, Pirapora, Pouso Alegre, Prado, São Roque, Teófilo Otoni, Iubá, Iuberaba, Iuberlândia, e Varginha. E quantas outras regiões, né? Quantas outras. Nós somos irmãos em Cristo. Nós cremos e por isso falamos. O sacrifício, ele foi feito uma vez. Hebreus, uma vez só. O Senhor Jesus, ele foi à cruz do Calvário. E ele é a prova do amor do Senhor Deus para conosco. Esse amor, ele não esfria. Ele tudo suporta, crê, tudo espera, ele não busca os seus próprios interesses. Esse amor é o próprio Senhor Deus. Ainda que eu falasse a língua dos homens e dos anjos e não tivesse Cristo. Porque quem tem Cristo, o Senhor Jesus, aí tem o Senhor Deus. Porque o Senhor Deus, que é amor, ele esclareceu assim. Aquele que tem o Filho tem o Pai. Então, ainda que eu falasse a língua dos anjos, enfim, seja a língua que fosse, irmão, se não tivesse amor, a linguagem, os irmãos entendem? A linguagem é a do amor que o Senhor busca em nós. Então, me perdoe, em nome do Senhor Jesus, talvez o amor não seja o assunto do irmão, da irmã, ou não é o assunto que o irmão ou a irmã gostaria de estar ouvindo, mas sabe, irmão, não tem o que dizer. Sabe, não há o que dizer. Porque a graça é sobre graça. Porque são multidões de misericórdia. Porque é onde abundou o pecado, superabundou a graça de Deus. Porque a minha graça te basta. Então, essa palavra, a minha graça te basta, irmão, quando nós ouvimos isso, que como os irmãos sabem, é o relato de Paulo, na segunda carta aos Coríntios, capítulo 12, é maravilhoso, porque a minha graça te basta, a minha graça te é suficiente, o meu poder ele se aperfeiçoa na fraqueza. Então, sendo assim, irmão, de boa vontade, aquele irmão nos dá um exemplo, porque ele diz assim, de boa vontade me gloriarei nas minhas fraquezas, a fim de que o poder de Cristo repouse sobre mim. O poder do amor. E é por esse motivo, irmão. Por amor de Cristo. É por esse motivo que nós passamos ao estado de felicidade. Nas nossas fraquezas. Porque aí vem o entendimento da fé, nas ofensas, nas necessidades, nas perseguições, nas angústias. Né, irmão? Repousa sobre nós o poder de Cristo. Porquanto eu estou fraco, enfraquecido, é nesse momento que eu sou forte. Em nome do Senhor Jesus, que nós façamos como lá Isaías, né? Temor, sabe? Que nós façamos nos alegrar, se há temor no nosso coração, sabe por quê? Porque se há temor no nosso coração, há respeito ao Senhor Deus. E aquele que respeita ao Senhor Deus recebe uma orientação bastante séria. É respeitar o próximo, é respeitar o irmão, é respeitar a você. Meu querido irmão, minha querida irmã, eu já falei que eu te amo hoje, não? Hã?
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Começando o Sei Como, começando o Sei Como, e não haverá mais fim. A partir de agora, vamos juntos, fortes, unidos, amigos, para mais um dia de fé, alegria, vontade, miséria, esperança, para mais uma manhã em que cremos, acreditamos e bendizemos o nome daquele, daquele que na Rude Cruz, o Calvário, se deu por nós, aquele que não muda, que é o mesmo ontem, hoje e sempre engrandecido seja o Rei dos Reis, o Rei da Glória, o Senhor dos Senhores, aquele que era, que é, aquele que é divino, aquele que não muda, que é o mesmo ontem, hoje e sempre, louvado no nosso coração, louvado em todo o universo, é o Pai, em razão do Filho que Ele permitiu, foi do desejo dEle esmiuçar, foi do desejo dEle tornar o Filho nosso pecado, pecado por nós, o Filho que nunca errou, que nunca pecou, que da boca dEle nunca saiu uma palavra torpe. Ô Senhor Deus, nós confessamos o Senhor Jesus em paz, em tranquilidade, em segurança, nós o confessamos como nosso perdão, como Senhor e Salvador, aquele que está assentado à direita do Senhor Deus, ressurreto, porque é o nome do Senhor Jesus, é com Deus, só com Deus, que nós podemos tudo, hoje, aqui, agora, sempre.

feliz dia novo para todos nós. Maranata, o Espírito e a noiva dizem: vem, amado do seu Deus e Pai.

0: des démons humains. Shalom. Shalom é paz, é descanso, é segurança. Aleluia. Oh, Senhor, obrigado. Que a paz que desafia todo o entendimento, o amor, Senhor Deus, em nome do Senhor Jesus, a paz, o amor, sejam no coração dos irmãos. Em nome do Senhor Jesus, e isso não vem de homem, vem de Deus. O Senhor Jesus, ele diz assim: a minha paz eu vos dou. Paz. Tanta coisa, né? Tanta coisa. Quando nós conseguimos entender o que o Paulo vai dizer, né? Sofre em mim as dores de parto enquanto Cristo é formado em vós. E é tão interessante. A grande questão, né? É que nós devemos nos atentar. Olha, examine-se, pois, o homem a si mesmo. Essa palavra está na primeira carta aos Coríntios. É aquele momento da mesa, a mesa do nosso Senhor. Que essa mesa, irmão, ela está posta. O Senhor nos chama a sentar nas regiões celestiais, pela fé, a essa mesa espiritual. Para que nós possamos comer o pão da vida, tomar o cálice. Né? O sangue é a... Lembra?
1: Vida.
0: Bem-aventurados sois. Não foi carne nem sangue quem te revelou isso, mas meu Pai que está no céu. Agora eu também te digo que tu és pedra, e sobre essa pedra edificarei a minha igreja, a igreja dele. Porque nós não temos igreja, mas a sua bondade o Senhor nos faz igreja. Tirada do mundo, né? Eclésias. Mas veja, nós cantamos aqui agora, né, irmão? Algo novo acontece, não é isso? Hoje é o dia que o Senhor nos presenteou com Ele. Veja, não sou eu que estou dizendo, é o Senhor quem diz. Porque tudo, e eu peço ao Senhor, reconhecer a minha indignidade publicamente diante dos irmãos, em nome do Senhor Jesus. Senhor, miserável homem que sou, quem me livrará desse corpo de morte? Em nome do Senhor Jesus. Então, a oração ao Senhor, porque ao longo do dia, Senhor, Senhor, o salmista, tudo o Senhor nos ensina todas as coisas. O Paulo, ele vai dizer, em todo esse contexto que nós estamos agora, que o Senhor permite que nós estamos aqui compartilhando, ainda que rapidamente, é um programa de rádio, sabe, irmão? Mas eu sofro em minhas dores de parto enquanto Cristo é formado em vós. É o Espírito Santo falando por meio de Paulo. Então aqui nós estávamos cantando, agora algo novo acontece. Quando eu começo a orar, é a unção de Deus que está nesse lugar, não é isso? Aleluia! Em nome do Senhor Jesus, esse é um hino bem antigo, trecho de um hino. E aí isso traz uma alegria no coração das pessoas, porque é isso mesmo, não é, irmão? Né, esse bom dia vida que tem um significado para mim e para você. Que não seja um bom dia vida com hipocrisia. Aí alguém pode dizer assim: não, mas isso poderia acontecer. Eu, irmão, olha só, presta atenção numa coisa, eu imagino que sim. Consegue entender? Você não liga lá uma TV, vai ver uma novela, uma série, um filme, aquilo ali é tudo atuação. E às vezes as pessoas se impressionam, elas choram, sabe? Mas olha só, quando nós pegamos aqui no Evangelho de Mateus, no capítulo 23, alguns irmãos já sabem daquilo que está sendo dito. Vocês vão ver que nós podemos ser, como o Senhor Jesus nos disse, hipócritas. Há duas manifestações do Senhor Jesus, né, na palavra de Deus, entre outras, claro, mas que o Senhor ele se mostra e falando com calma. Essa é interessante. Sou manso e humilde de coração. Ele não gritava nas praças. Então, quando o Senhor ele chama aqui no Evangelho de Mateus, capítulo 23, né, aquelas pessoas de hipócritas, pessoas que eram entendedores da lei, né, fariseus, escribas, né, irmão? Em determinado momento, o Senhor, para os saduceus, ele vai dizer, para os saduceus, olha, vocês erram porque não conhecem as Escrituras e nem o poder de Deus. Não conhecer o poder de Deus, irmãos, é um perigo, porque o Senhor pode todas as coisas. São agora 8 horas e 15 minutos. Eu confesso aos irmãos, em nome do Senhor Jesus, que na minha... Sabe, se eu parasse para pensar do meio-dia de ontem até agora, falou assim, puxa, amanhã eu vou falar isso, falar aquilo, falar aquilo, falar aquilo, falar aquilo, falar aquilo, falar aquilo. Eu poderia até falar, irmão, mas pela permissão, não pela vontade de Deus. Por que o Senhor Jesus, ele vai dizer para aquelas pessoas assim, hipócritas, hipócritas, hipócritas, que atam os fardos pesados e colocam sobre os ombros os homens, e que nem eles mesmos não querem, não se dispõem a levantar um só dedo para movê-los. Regras, regras, regras, regras, regras. Irmão, o Senhor Deus é um Deus de ordem. Mas veja, ele é longânimo porque o desejo dele é que ninguém se perca. Ele é clemente, perdoador, e ele é justo. Sabe, ele não se ira à toa. E aí tem uma coisa que é interessante, o Senhor não se ira à toa. Mas a ira do Senhor dura quanto tempo?
1: Um momento.
0: Mas o amor do Senhor permanece por quanto tempo?
1: Para sempre.
0: Consegue entender, irmão? Então, na medida que, em nome do Senhor Jesus, nós vamos ir dando, ou nos dando, me perdoe, em razão da fé. Irmão, a fé, Pedro que diz, ela é mais preciosa do que o ouro que perece, que queime e perece. O Senhor diz isso. É a palavra dele dizendo isso, na primeira carta de Pedro. Então, irmão, o Senhor nos deu esse belo presente, um presente imensurável chamado
1: vida.
0: Fé, vida, mas a vida de Cristo que vem pela fé. Então, há todo o ensinamento do Senhor, e em nome do Senhor Jesus, o quanto nós devemos ter o coração grato, porque há pouco nós cantávamos aqui, né? A unção de Deus que está sobre ti. Irmão, quando nós vamos lá em João, unção é o Espírito Santo. Quando nós vamos na primeira carta de João, que o Senhor nos diz que a unção do Santo permanece dentro de você. Ou você não sabe que você é casa de Deus, morada de Deus, se você crê. Em nome do Senhor Jesus, eu falo isso com temor e tremor e diante da palavra do Senhor. É a palavra que nos ensina assim. Então preste atenção numa coisa. A unção do Senhor, o Espírito Santo, ele nos ensina todas as coisas. Todas as coisas. O texto é esse. A palavra é essa, mas é verdade. O temor do Senhor leva agora a essa pronúncia, a pronunciar essas palavras. A unção do Senhor, olha que presente. Ela permanece em vós. E ela é verdadeira. Ela não é mentirosa. Então, como ela é verdadeira, aí o Senhor diz assim, permaneça nela, permaneça no Espírito Santo, permaneça com o Espírito Santo. E aí, Senhor, mas como é que eu sei, como é que... Pede o Espírito Santo, irmão. Há uma exortação agora, ou uma admoestação, um puxão de orelha. Porque se nós tivermos coragem de pedir o Espírito Santo, porque não é só pedir não, é insistir, é pedir, bater na porta, é procurar... O Senhor Jesus disse, peça o Espírito Santo. É Ele que está dizendo, o Evangelho de Lucas. E na medida que eu peço, que o Senhor vem e traz ao meu coração para o convívio, para estar em mim, a morada dEle, aí eu vou saber o que é certo e o que é errado. Porque eu cresço e você cresce como filhos maduros.

faça resplandecer o seu rosto sobre ti e tenha misericórdia de ti. Que o Senhor sobre ti levante o seu rosto e te dê a paz. A graça do Senhor Jesus Cristo, o amor de Deus, a comunhão do Espírito Santo seja com todos nós.

0: guardados em paz, guardados em Cristo. Em nome do Senhor Jesus, Senhor, receba a nossa oração. Pai nosso, que estás no céu, santificado seja teu nome, Senhor, e venha a nós o teu reino, e seja feita a tua vontade, assim na terra como no céu. O pão nosso de cada dia nos dai hoje, perdoa as nossas dívidas, assim como nós perdoamos aos nossos devedores, e não nos deixe, Senhor, cair em tentação, mas livra-nos do mal, Senhor, pois teu é o reino, o poder e a glória para sempre. E que assim seja, irmão. Ide por todo o mundo, anunciando as coisas que eu vos tenho dito, e as coisas que ele disse, e não que eu digo. Glórias ao Senhor Deus, pela palavra, o Verbo, o Senhor Jesus, o Cristo. Glórias ao Senhor. Amém. Em nome do Senhor Jesus. Amém. São 8 horas e 22 minutos, 8 e 22, né? Em Varginha, né? E também, claro, os irmãos, né? Nos ouvindo, em nome do Senhor Jesus, em todo o Triângulo Mineiro. Ah, os irmãos em Araxá, é verdade, né? Como é que se diz, hein?
1: Chegou!
0: Chegou!

0: acabou de falar.
1: Tirinha, eu já falei que eu te amo hoje, hein? Vamos nós então.
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1: Que viva o vosso coração. Que prazer em começar o dia de hoje no nome de alguém tão especial, alguém que vai à luta, que sabe aquilo que quer, que vai com vontade, com dignidade, justiça, paz no coração. Hoje já deu tudo certo, porque nós cremos, acreditamos e verdadeiramente o Senhor Jesus, Ele é o Cristo, é Senhor, Salvador. Então, ó, pisaram no seu pé, calma, tranquilidade, desculpe, afinal, quem tem Deus dentro do coração e definitivamente, em nome do Senhor Jesus, é assim que nós temos a chance de perdoar o tempo inteiro.
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0: 8h23, Minas Gerais segue em primeiro lugar no ranking de trabalho escravo do país.
1: É destaque, a Prefeitura de Belo Horizonte já realizou mais de 130 mil operações tapa-buraco.
0: Hospital Municipal Dr. Célio de Castro passa a ter nova tecnologia para controle de AVC.
1: E ainda é destaque, a 381 terá 60 novos radares no estado. Nós confirmamos dia 7 de outubro, o ano 2026, uma quarta-feira de céu claro. Nós temos 23 graus de temperatura, umidade relativa do ar em 67%, com ventos a 10 km por hora. E você ligado, tem música e informação. Hoje nós temos também o nosso Está Escrito, as palavras bíblicas. Hoje nós temos o Aprender de Mim. Ou é hoje que nós temos o Testemunho de Cristo, Debate, Maravilha e muito mais. Porque é com a paz do Senhor Jesus, em Santa Luzia, Lagoa Santa, os irmãos em Vespasiano, os irmãos em Caeté, irmão e irmã em Vespasiano,

isso todos os dias. Até a consumação da era, diz o Senhor Jesus, o Filho amado do Senhor Deus, amém? Aqui, são agora 8 horas e 25, deixa, decorou, tá tudo certinho, ensaiou, então tá na hora, hein?

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1: 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Gente, são 8 horas e 26 minutos. 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Aqui, às 8 horas e... A verdade, hein? Já são 8 horas e 27 minutos.
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1: É o Iago? Não é o Iago? Iago, eu já falei que eu te amo hoje, não.
4: Acabou dizendo, William Jorge. Muito bom dia para você também, para você ouvinte Maravilha FM. Reta do Califórnia com trânsito travado para o motorista, desde o Cincão até o acesso ao anel rodoviário. Opção de desvio para o motorista ganhar tempo, passando pela via teleférico e via expressa. No sentido inverso, trânsito livre. Se ele segue você por aí, é violência doméstica. Acione a Polícia Militar. Ligue 190, Governo do Estado de Minas Gerais. Iago Proença, para 89 Maravilha FM.
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1: Aqui a Lu agora tem mais informações, né? Vamos ouvir então no nosso Bom Dia Vida. Ah, é verdade aqui.
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9: 8h30, uma operação contra uma organização criminosa suspeita de trazer cocaína da Bolívia para o Brasil e lavar dinheiro do tráfico é realizada nesta quarta-feira em Minas Gerais e outros 3 estados do país. A operação Dinheiro Suado é coordenada pela FICO de Minas e cumpre 4 mandados de prisão e 7 de busca e apreensão em Minas, Mato Grosso do Sul, Goiás e São Paulo. A investigação aponta que o grupo movimentou cerca de 4 milhões e meio de reais entre maio e outubro de 2025, usando contas, empresas e bens de terceiros para ocultar o dinheiro. A justiça também determinou o bloqueio de mais de 7 milhões de reais em patrimônios dos investigados. Os envolvidos podem responder por tráfico internacional de drogas, organização criminosa e lavagem de dinheiro.
1: Você sabe, amor, eu achei interessante o título, né, que se dá a operação, né? Como é que é o título?
9: Dinheiro suado.
1: O senhor, o homem, quando ele cai no erro, no pecado, o senhor instituiu uma coisa, né? O senhor instituiu a ele o trabalho. Então preste atenção numa coisa: prosperidade é trabalhar. Sem trabalhar, não tem como. Por quê? Porque Deus falou dessa maneira: digno é o
9: trabalhador do seu salário.
1: Mas o trabalho vem do
9: suor.
1: De onde?
9: Do nosso rosto.
1: Então preste atenção nisso. Sabe? Não tem jeito. Tudo isso, todos esses milhões aí, é tudo errado. Mas não, é depositar toda a confiança no Senhor, porque se ele não trabalhar, tudo nosso é em vão. E ele trabalha até agora. Em nome do Senhor Jesus, né? O Filho amado do Senhor Deus, que pagou o preço por nós. Consegue entender? Né? Trabalho do nosso Senhor. Uma dívida rasgada, irmão, sabe, que havia contra nós. Vamos.

Irmão, a grande questão é que era e é, né? E nós temos o Cristo, o Senhor Jesus, aquele que não muda, que é o mesmo ontem, hoje e sempre. Respeito, reverência, temor, sabe? Quão grande é o Senhor. Em nome do Senhor Jesus. Amém? São 8 horas e 36?

0: se o homem é infiel, Deus permanece fiel, porque não pode negar-se a si mesmo, né? Ô, irmão, quão cuidadosos devemos, né, em nome do Senhor Jesus, quão cuidadosos devemos ser diante do Senhor, sabe, irmãos, em nome do Senhor Jesus, daquilo que cantamos, daquilo que falamos, né, nos nossos atos, as nossas atitudes, sabe? É esse que coloca diante de ti o caminho do bem, da vida, do mal e da morte. Aí a gente, bom, o caminho é Cristo. Mas você já parou para pensar que o Senhor Jesus, como caminho, ele nos ensina? Como caminho, ele nos orienta? Né? Faz isso, não faz aquilo. Como caminho, o Espírito Santo vem em nós. Então, é o nosso agir, o nosso pensar. Irmão, tem uma luta constante dentro de nós. É o nosso pensamento. O Senhor Jesus, ele diz assim, que as coisas ruins estão no coração, aí vem no pensamento. É interessante isso, porque chega na mente aquilo que o coração vai produzindo. Sabe? Então, isso é muito sério. Né? Até na forma de pensar. Você sabe, Colossenses, o que o Senhor nos ensina? É que nós devemos ter... Filipenses, que nós devemos ter a nossa mente e o nosso coração guardados em Cristo. Quando começa a vir a coisa, Senhor Jesus, em oração aqui, diante do Senhor, no teu nome, para a glória de Deus, que o Espírito Santo, Senhor Deus, em nome do Senhor Jesus, me oriente o que fazer, da maneira como fazer, de como agir. Sabe, é que o amor fraternal permaneça em mim, dentro do meu coração, porque aí é mansidão, aí é tranquilidade, aí o Senhor nos dá a esperança, porque há um futuro por vir. E esse futuro que há por vir está escrito, é Provérbios, não sou eu que estou falando. Não andeis ansiosos, por quê? Porque há um futuro por vir. Então calma, tranquilidade, descanso. Mas irmão, as atitudes do nosso Senhor, nós oramos, seja feita a tua vontade, assim na terra como no céu. Onde a vontade na terra começa, irmão? Em quem que a vontade na terra começa? Começa na lua? Oh, uhum. Aleluia. Só que para você começa em você mesmo. Mas em mim começa em mim. Então assim, sabe, irmão? 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
1: 8h45, os aeroportos do Brasil operam normalmente nos terminais aéreos de Minas Gerais. 4 partidas e 3 chegadas foram canceladas. Confira com sua companhia aérea o status do seu voo.
0: Você sabe que você pode participar conosco do nosso testemunho, né? Enviando um zap com áudio, né? O 319-9565-1089. Nós confirmamos, então, o 319-9565-1089. Irmão, a tua fé fortalece a minha fé. Em nome do Senhor Jesus, é uma alegria. Já hoje nós temos a irmã Karina. Ela mora no distrito de Melo Viana, né, nos ouvindo em Esmeraldas. Que a igreja em Esmeraldas ricamente seja abençoada. Ô, poisão!
1: 8h46, as bolsas amanhecem em queda e o dólar começa o dia valendo R$ 4,97.
0: Às 8h46, 8h46, já já a Lu volta.
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0: Querida irmã Karina, em nome do seu Jesus, Deus abençoe. Eu já falei que eu te amo hoje. Um bom dia. Vida, irmã. A vida é Cristo, a vida é de Deus. Aleluia. Amém?
3: Bom dia, William Jorge, a paz de Jesus, tudo bem?
0: Amém.
3: Eu tenho um testemunho de fé para deixar para os irmãos. Eu sou casada para a glória de Deus e fui diagnosticada que eu não poderia ser mãe. Eu fiz 4 anos de tratamento seguidos e, pela fé que nós temos, pelo Deus que nós servimos, eu engravidei, que é o nosso primeiro milagre. Amém? Um grande abraço para vocês, fica com Deus.
0: Que alegria, né, minha irmã? É uma alegria dividir a alegria. E como sabemos, irmão, o testemunho, na verdade, né? O testemunho não é nosso, né? O testemunho do Senhor na vida de cada um de nós. Então, em nome do Senhor Jesus, Senhor Deus, obrigado pela vida da irmã, obrigado pela gravidez da irmã, que essa criança venha em paz, em tranquilidade, em segurança, que cresça, sim, na graça, na sabedoria do nosso Senhor. Nós estamos orando de todo o nosso coração, em paz, em tranquilidade, se dirigindo ao Senhor como filho, né? Porque todas as coisas, em nome do Senhor Jesus, são para o Senhor. E o Senhor deu todas as coisas em Cristo, que não é usurpador de ser como Tu, Senhor Deus, que diz, o Pai é maior do que eu. Em nome do Senhor Jesus, amém?

Agora são 8 horas e 53 minutos aqui. Reviva o vosso coração, sabe? Porque é isso. Se Deus é por nós, quem será contra? Em nome do Senhor Jesus, glória a Deus por isso. Amém.

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1: Agora são 8 horas e 56.
0: Que tem promessa de Deus.
1: E essa é a promessa que Ele nos fez. A vida eterna está escrita. É a verdade. Amém?
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3: 8h56, Hospital Municipal Célio de Castro passa a ter nova tecnologia para controle de AVC.
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1: 8h57.
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1: São 8 horas desse período, Iago, é com você, tá?
8: Rodovia Fernão Dias, tem informação de ocorrência na chegada ao quilômetro 484, envolvendo 2 veículos e bloqueia faixa da esquerda, motoristas em velocidade reduzida desde o Novo Riacho. Quem deixa a capital, seguir pela Via Expressa compensa. No sentido inverso, motorista deixando Betim, Via Expressa é a melhor escolha. 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Iago Proença para 89 Maravilha FM.
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12: A paz do Senhor Jesus. Isaías, capítulo 33, versículo 1. Ai de você, destruidor, que ainda não foi destruído. Ai de você, traidor, que ainda não foi traído. Quando você acabar de destruir, será destruído. Quando acabar de trair, será traído. Que as bênçãos de Deus os alcancem nesta hora.
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1: São 9 horas todo dia, todo dia é dia.
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1: É a Lu.
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1: Você sabe que conosco, né? Em nome do Senhor Jesus, graças a Deus por isso. O G. Marjori, né? Em Lafayette. O irmão nos ouvindo, que o Senhor abençoe a igreja em Lafayette, sempre uma grande alegria, tá? O irmão Márcio Vinícius, a Catrine Barroso, né? É verdade, em Juiz de Fora. A Jane Fernandes, a igreja em Juiz de Fora. Aos amados irmãos. E a irmã Regina, em nome do Senhor Jesus, maravilhoso é o Senhor, minha querida irmã. Em nome do Senhor Jesus, a Lu tem as informações. Vamos nós então, pois não, Lu?
3: 91, Belo Horizonte passa a oferecer um novo tratamento para pacientes com AVC isquêmico. A trombectomia mecânica foi implantada no Hospital Metropolitano Dr. Célio de Castro, no Barreiro, e estará disponível 24 horas por dia. O procedimento retira um coágulo que bloqueia a circulação de sangue no cérebro. Em pacientes selecionados, o tratamento pode ser realizado até 24 horas depois do início dos sintomas. A prefeitura espera fazer cerca de 30 procedimentos por mês. Até então, uma das principais opções era a trombólise, indicada para alguns pacientes em até 4 horas e meia após os primeiros sintomas. A trombectomia é usada principalmente quando um coágulo bloqueia um vaso de grande calibre no cérebro. A indicação depende do tipo de AVC. No vaso atingido, e do tempo desde o início dos sintomas. Segundo a Secretaria Municipal de Saúde, cerca de 3.500 pessoas foram internadas por AVC em Belo Horizonte em 2025.
1: Nós temos agora, às 9 horas e 2 minutos, 9 e 2, é um momento importante, né?
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1: Sabe, meu irmão, me perdoe. Alguns anos atrás, nesse horário assim, um pouco mais cedo, 8h30 da manhã, eu vivi uma experiência que, em nome do Senhor Jesus, né? Eu, meus irmãos, enfim, nós continuamos vivendo. A minha mãe, né, minha querida mãe, que agora, na semana que vem, completa 80 anos de idade, em nome do Senhor Jesus, graças a Deus por isso. E todos os dias a minha mãe me passava uma mensagem, bem cedo e tal, né? E eu comecei o trabalho, enfim, eu percebi que eram 8h20, mais ou menos, eu percebi que ela não havia mandado mensagem. E aí eu mandei uma mensagem para ela. Mandei uma mensagem, aí ela me retornou, mas eu percebia, na mensagem que ela mandava, que as letras estavam todas desencontradas. E aí o Senhor veio ao coração e disse, olha, é um AVC. Aí eu liguei e ela ainda conseguiu atender o telefone falando, né, de forma desordenada. E aí, né, nesse momento ela já tinha uma pessoa cuidando dela lá, porque anteriormente havia uma queda, né, o fêmur quebrou, enfim. E a partir de então, em nome do Senhor Jesus, graças a Deus, a irmã Adelma, uma querida irmã, aliás, quantos irmãos, né, quantas irmãs, Adelma, Lúcia, Débora, Natália, Andresa, né, Renan. É tão interessante, né? Porque em tudo isso, o que eu vejo é que o amor, sabe, o Senhor vai, o amor, né? Uma Flávia, a irmã Yasmin, o amor, né? Dessas pessoas todas hoje que vêm, estão nos ajudando, né? Isso é lá em Petrópolis. Mas o que eu percebi, né? Eu percebi que ela estava tendo um AVC. E é interessante, você é um estudioso disso? Não, só que eu creio que o Senhor mesmo mostrou isso, falou só, está acontecendo. E hoje nós temos as sequelas, enfim, mas a agilidade com que a questão foi resolvida. Porque naquele momento eu percebi, falei já com a Delma, liguei para o meu irmão já tomou as atitudes corretas, enfim. Em nome do Senhor Jesus, graças a Deus, são 3 anos de lutas, né, 3 anos a cada dia. Mas o Senhor, em nome do Senhor Jesus, ele fez uma coisa tão maravilhosa, né? Porque eu e meus irmãos, a gente se ama muito, sabe? A gente fala isso. Aliás, a minha família, ela tem essa, né? A gente fala que se ama. Sabe, isso eu acho, eu entendo, eu falo isso muito para minha mãe hoje. Falei assim, irmão, mãe, isso é um dom do Senhor, de falar do amor, sabe? A gente não tem vergonha de dizer eu te amo. Irmão, presta atenção nisso. Porque eu, particularmente, conheço pessoas que tem vergonha de falar eu te amo, ainda que ouçam. Isso não, porque o Senhor Deus é amor, vou ter vergonha de quê? Não, os irmãos entendem a seriedade disso. E aí, tem uma coisa, em nome do Senhor Jesus, que eu queria compartilhar com os irmãos. A questão do AVC, né, desse acidente vascular, cerebral, enfim. Quando isso ocorre, a atitude tem que ser rápida, que é isso que a Lu acabou, né? E em nome do Senhor Jesus, o Célio de Castro é um hospital em Belo Horizonte, região do Barreiro, graças a Deus por isso, e que seja assim em todas as demais regiões, os irmãos ouvindo agora, enfim.
14: Inclusive Inclusive, William, manda um abraço para o CTI de idosos. Eles sempre te escutam. Também. Tem sempre as enfermeiras com a rádio ligada. Então, um abraço, né? Para as enfermeiras que estão no CTI, para a área de idosos e também para aqueles que estão nos ouvindo, que estão no hospital.
1: Sim, sim. E aí é o seguinte, como os irmãos perceberam, é uma situação que tem que ser de urgência. A esses trabalhadores, esses técnicos, esses enfermeiros que estão agora nos ouvindo em nome do Senhor Jesus, não só no Célio de Castro, mas em outros hospitais, é uma alegria chamar, não de ouvinte de rádio, nem nada disso, não, irmãos em Cristo, sabe? É uma alegria. E só que tem uma coisa que, em nome do Senhor Jesus, na hora que você lia a matéria, foi isso que o Senhor trouxe ao coração. É que tem que ser rápido, tem que ser agora. Buscai o Senhor enquanto é tempo, enquanto se pode achar. Tem que ser agora, né? Sabe, Senhor Deus, eis-me aqui, em nome do Senhor Jesus, confessando Jesus como Senhor e Salvador.

Ele tem um nome que está acima de todos os homens, né? O Senhor Jesus, o Cristo, o Filho de Deus. Então, bem-aventurado aquele que começa o dia dizendo: Senhor Jesus, eu te amo. Glórias ao Senhor Deus, que é luz, fiel e que é amor. Amém. E amém, Senhor.

0: glórias ao Senhor Deus em todas as coisas. Em tudo dá graças, porque essa é a vontade do Senhor Deus em Cristo Jesus. Né, irmão? Que o Senhor nos guarde, que o Senhor nos oriente, nos proteja, nos governe. O Senhor é o controle, irmão. Então que possamos nós consagrar, entregar o nosso coração. Toma, Senhor, em nome do Senhor Jesus. Amém? Bom, nós temos sempre uma alegria muito grande, são 9:21, o querido irmão Rubens. 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
1: 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Existe uma doença que chama ombro, síndrome do ombro fantasma do ombro, né? Mas aquilo ali é capsulite, uma inflamação que tem no ombro. 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E o magnésio vai ajudar muito nessa articulação, certo? 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Agora eu vou te dar uma dica. Logicamente, se ela falou que já tem artrose, o médico já deve ter diagnosticado. Deve ter marcado para ela fazer a fisioterapia, né? Marcado para fazer alguns alongamentos. Isso é importante para a sua recuperação. E outra coisa, viu, William? O que tem de médico hoje, ortopedista, indicando, olha, não fique sem magnésio. Não fica. Ontem, um rapaz mandou para mim e falou assim, olha aqui a receita que o médico mandou. Pediu para eu usar o magnésio quelato. Porque o quelato, ele é ideal para os ossos, músculos, tendões, para memória fraca, para dormir bem. 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
0: 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Tá bom, querido?
1: Até amanhã. Abraço, se Deus bom quiser. Dia.
0: Bom, gente, são 9:26, 9:26. Uma informação é que a partir agora da próxima sexta-feira, agora dia 9, tá? Aliás, véspera de feriado prolongado, enfim, 68 radares instalados ao longo da rodovia, né? A rodovia, e nós estamos confirmando isso, né? 381, enfim, né? Esses radares, eles vão começar a funcionar, tá? É interessante dizer o seguinte, na segunda concessionária, a nova 381, e também a Polícia Rodoviária Federal, os equipamentos foram definidos com base em estudos técnicos e no histórico de acidentes. Nova era concentra 12 radares entre os quilômetros 315 e 338. Bom Levade terá 8 equipamentos entre os quilômetros 349 e 359. Portanto, atenção. E como o senhor nos diz, né, problema com a lei, tem quem anda fora dela. Sim. 9:27.
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0: Você sabe que são 9:30, 9:30, então, querido irmão, irmã.
3: Está escrito.
0: A palavra do nosso Senhor Deus, ainda há pouco nós falamos de lei, e é interessante saber disso, irmão. Entender, compreender aquilo que foi dito. Porque isso é uma coisa que ao longo dos anos acompanha o meu coração, sabe? Porque é uma palavra de Timóteo. Isso fica muito claro aqui. Problema com a lei tem quem anda fora dela, sabe? E no Timóteo, Paulo vai dizer na primeira carta, né, no versículo 8, da seguinte maneira: sabemos, todavia, que a lei é boa se alguém a usa de forma adequada. Consegue entender? onde eu tenho problema com a lei, na hora que eu não a utilizo de forma adequada. E aí nós vamos ver, aqui tem até uma lista, né, irmão? Porque o irmão fala de transgressão, de insubmissão, de perversidade, né, de irmão, porque aqui, se nós... Tem uma coisa que o Senhor me ensinou ao longo dos anos. Em nome do Senhor Jesus, muitas das vezes eu posso falar uma coisa para o irmão e machucar o coração do irmão. Mas se eu me dirijo à palavra e falo assim, irmão, em nome do Senhor Jesus, há uma lista de erros e pecados aqui que o Senhor nos fala, né, em Timóteo, capítulo 1, versículo 8. Então a indicação é que os irmãos, em nome do Senhor Jesus, sentindo no coração, possam ler. Que ali o Senhor vai dizer o que, que desagrada, vai dizer o que, que é a transgressão da lei, entre muitas coisas, né, irmão? Porque o homem caiu, e na queda do homem, meu irmão, se não fosse a dádiva do nosso Senhor, a graça do nosso Senhor, irmão, não sei como é que seria. Em nome do Senhor Jesus, não sei, sinceramente, irmão. Você sabe? É, moça. Graças a Deus por Jesus Cristo que nos dá a vitória.

0: Grande é o Senhor e muito digno de ser louvado, aleluia. Glórias ao Senhor Deus por isso. Nome do Senhor Jesus, né? O Senhor, né? O que direi eu? O que direi eu? Lu, eu te dei um papel agora, mas o papel que eu te dei está errado. Por favor, era outro papel que eu tinha que te dar. Está vendo só, irmão? Mas veja bem, o Senhor, ele não troca papéis. Ele dá um papel para você e um papel para mim. Papel como homem, papel como mulher, papel como filho, papel como trabalhador. Então, a você é dado um papel, para você exercer esse papel, e a mim também. Então, eu não tenho como trocar isso. Eu tenho que desenvolver isso. Porque a um foi dado 5 talentos, a outro 2, a outro 1. Então, o Senhor nos dá de acordo com a nossa capacidade. Mas é tão interessante isso, né? A minha capacidade não é maior do que a sua, nem a sua maior do que a minha. O Senhor, ele faz o seguinte, toma e desenvolve. E aí nós temos que lembrar, né? A quem muito dá, muito... Como é que é? Muito o quê?
1: Será cobrado.
0: Ah, sim. Então não há como inverter papéis. Esse é o seu papel, os irmãos possam saber, esse é o meu papel. Mas há um papel que é comum a todos nós. Qual é?
1: Os de filhos de Deus?
0: Sim, mas como filhos de Deus nós devemos nos...
1: Nos amar.
0: Ah, esse é um papel dado a todos nós, aleluia, sem acepção de pessoas, em nome do Senhor Jesus. Glória a Deus. São agora 9 horas e 43 minutos, só um momento, porque nós vamos falar um pouquinho também da Valoriza Car. 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
1: 9h46, segundo o Centro Estadual de Defesa Civil, a quarta-feira será de instabilidade em Minas Gerais. Podem ocorrer tempestades no Triângulo, Sul, Campo das Vertentes, Oeste e Zona da Mata. Os acumulados podem chegar a 40 milímetros, acompanhados de raios, rajadas de vento e possibilidade de granizo. As regiões norte e noroeste terão sol entre nuvens e calor. A mínima foi de 15 graus, a máxima pode ultrapassar os 38 graus no norte do estado e a umidade relativa do ar no noroeste fica abaixo dos 20%. Ainda em alerta de risco geológico forte para 5 regionais, a previsão para Belo Horizonte nesta quarta-feira é de céu parcialmente nublado e temperatura elevada durante o dia. Segundo a Defesa Civil, a mínima foi de 18 graus, a máxima pode chegar aos 30 graus e a umidade relativa do ar fica abaixo dos 40%. Hoje, não há previsão de chuva.
0: Sim, né? Consegue entender? Abaixo dos 40%, irmão. E muito abaixo, mas muito abaixo mesmo, estávamos nós. Né? Porque o Salmo 40, ele vai dizer que o Senhor nos tirou de um charco de lodo. Não é isso? E colocou os nossos pés uma
1: rocha.
0: Uma rocha. E essa rocha
1: é Cristo.
0: É Cristo. O Senhor Jesus, o Filho do Senhor Deus. Aleluia. Obrigado, Senhor. Amém?

Aleluia. Nós confirmamos agora, são 9 horas e 55, já já a Lu e as informações. Olha, tá ensaiado aí, tudo direitinho? Vamos nós então, porque chegou!

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2: 9h56, Minas Gerais segue em primeiro lugar no ranking de trabalho escravo do país.
0: Já então você acompanha conosco a destaque, sim? Querido irmão e irmã, são 9h56.
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0: Nós confirmamos, 9h56.
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10: A paz do Senhor Jesus. Isaías, capítulo 49, versículo 8. Assim diz o Senhor: no tempo favorável eu lhe responderei, e no dia da salvação eu o ajudarei. Eu o guardarei e farei que você seja uma aliança para o povo, para restaurar a terra e distribuir suas propriedades abandonadas. Que as bênçãos de Deus os alcancem nesta hora.
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0: Olha que são 10 horas e todo dia é dia, né, querido irmão e irmã? Vamos nós.
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2: 10 e 1. O Ministério do Trabalho e Emprego atualizou a chamada Lista Suja do Trabalho Escravo. Foram incluídos 82 empregadores, número 51,48% menor que o registrado na atualização anterior em abril. São 54 pessoas físicas e 28 empresas. Minas Gerais aparece novamente na liderança com 19 novos casos. Depois vem a Bahia com 8, Amazonas e Maranhão com 6 cada.
3: Entre as atividades com mais registros estão a criação de gado de corte, o trabalho doméstico, a produção de carvão vegetal, o cultivo de café e a construção civil. Os novos casos envolvem 553 trabalhadores submetidos a condições análogas à escravidão. Os nomes dos empregadores permanecem na lista por 2 anos. Nessa atualização, 151 nomes foram retirados, porque completaram esse período. O cadastro é atualizado a cada 6 meses e reúne empregadores responsabilizados em ações fiscais de combate ao trabalho escravo. Desde 1995, mais de 70 mil pessoas já foram resgatadas dessa condição no Brasil.
0: É. Sabe, irmão... nome do Senhor Jesus, né, que conhecereis a verdade vos libertará. Mas se o Filho vos libertar, verdadeiramente sereis livres. Porque isso é uma coisa que o Senhor abriu ao coração agora, algum tempinho atrás, há pouco tempo atrás. É que nós podemos conhecer a verdade, mas sermos aprisionados por não entender que se o Filho nos libertar, porque o mundo é uma grande cadeia. E o Senhor nos fala quando os irmãos pegam o texto, a palavra do nosso Senhor, nós vamos ver que a escravidão, ela vai aparecer, né, ao longo da palavra do nosso Senhor Deus.
11: De forma recorrente.
0: Né? E a começar, inclusive, pelo próprio povo de Deus.
3: Sim.
0: Né? A escravidão. Mas na hora que o Paulo diz assim, agora eu sou escravo de Cristo. É diferente, irmão. Sabe, lá na lei, os irmãos lembram, o escravo ele tinha lá que trabalhar, servir o seu senhor. Mas em determinado período, depois de 6 anos, ele podia ir embora. Só que... Se ele entendesse que aquele senhor era um bom senhor, que aquele senhor o acolhia, que aquele senhor o tratava com respeito, que aquele senhor o amava, aí ele podia ficar. Falou assim, não, senhor, eu quero continuar sendo escravo. Aí os irmãos lembram que tem uma simbologia interessante a respeito disso, né? Porque aquele escravo, então, ele deveria oferecer a sua orelha...
3: Para ser furada.
0: Furada, né? Ai, meu Deus do céu, Senhor. Uma breve oração, Senhor. Senhor, toma a nossa orelha, Senhor. Fura, Senhor. Porque nós reconhecemos que o Filho nos libertou. Ele teve as mãos furadas por nós, mas Ele nos libertou. E aí nós temos a plena convicção disso, porque o Espírito habita em nós. E onde há o Espírito, há...
3: vida.
0: Liberdade. Aleluia. Glórias ao Senhor Deus por isso. Sabe, irmão? É divino, irmão. Em nome... é a palavra do nosso Senhor, é divina. Sabe, ela toca lá no mais profundo da nossa sensibilidade, sabe, irmão? Por quê? Porque o Senhor é amor. Sabe? Porque o desejo do Senhor é que sejamos escravos, sim, mas de Cristo, irmão. Aquele que, sendo Deus, não foi usurpador de ser igual a Deus, humilhou-se, tomou forma de homem. Não, irmão. Não sucumbiu diante de tudo que o inimigo oferecia a ele. Porque ele é o Filho de Deus. Ele é o amado de Deus Pai, ele é gerado de Deus Pai. Por isso, Paulo, Pedro, né? Maravilha de ser servo, escravo de Cristo. Em nome do Senhor Jesus, Senhor Deus, se eu possa mesmo receber a nossa oração. E esse, irmão, é um momento dos escritos do irmão McIntosh, na série de notas sobre o Pentateuco. E nós estamos falando em Levítico, onde nós temos as festas, né? A festa dos pães asmos, a festa do descanso, né? A festa das primícias. Fala aos filhos de Israel, diz-lhes, quando houveres entrado na terra que eu vos hei de dar, e sagares a sua cega, então tratareis um molho, ou trareis um molho das primícias da vossa cega ao sacerdote, e ele moverá o molho perante o Senhor, para que sejais aceitos. Sejais aceitos. Vamos, em nome do Senhor Jesus, pela fé, pedir ao Senhor Deus que traga graça em razão desse texto, em razão desses escritos do irmão McIntosh, na série de notas sobre o Pentateuco. Irmão, o primeiro eu que eu tenho sou meu eu mesmo. Mas se eu não mais eu em Cristo em mim, Cristo passa a ser o primeiro em mim, e aí é como está escrito aqui, aí eu entrego ao sumo sacerdote o meu coração. Toma, Senhor, o meu coração. E aí, meu querido irmão, pela fé, ele vai fazendo com que nós possamos desenvolver, aprender, sermos participantes efetivamente de tão grande palavra, a palavra de Deus, da maneira como Tiago nos diz, olha, não ouça só, não, participe, pratique. E aí nós vamos ver quão maravilhoso é oferecer a nossa orelha para que o Senhor fure e para que nós sejamos dele por direito de criação e redenção para sempre. Em nome do Senhor Jesus, para sempre. Amém, querida?
3: Amém.
0: Você sabe, Lu, que hoje a Tininha já, junto com a Liz, porque, sabe, irmão, nós somos um corpo, e esse corpo se move em tudo. Aliás, em Cristo, nós vivemos, nos movemos, existimos. E aí, nós temos esse momento do nosso Bom Dia Vida, que nós temos uma alegria mesmo, muito grande, em compartilhar com os irmãos. Muito grande mesmo. Por quê, irmão? Porque hoje é aniversário, não é verdade? Você é aniversariando no dia de hoje, em nome do Senhor Jesus, que Deus te abençoe e te guarde. Hoje é aniversário, por exemplo, da Joyce, né? Iago e Joyce. Iago e Joyce, eles estão completando 3 anos de casamento. Então, em nome do Pai, do Filho e do Espírito Santo, que o Senhor Deus abençoe essa unidade. É mais que relação, é uma unidade. Né? Casamento é isso, né? Cristo e a noiva, o homem e a mulher, é unidade, irmão. E em nome do Senhor Jesus, tem luta, tem dificuldade. Paulo alertou a respeito disso em Coríntios. Estou dizendo tudo isso aqui porque vocês vão ter luta, mas em nome do Senhor Jesus, irmão, quando o casal permanece nessa posição de Cristo e a igreja, sabe, irmão, né? Mais que vencedores, é isso que o Senhor nos diz, diante de todas as lutas. Mas hoje, em Santa Luzia, nós queríamos mandar um abraço também para aquela irmã Cida. A Cida aniversariando, a aniversário foi ontem. Que Deus abençoe você em nome do Senhor Jesus, tá? E também no bairro Santa Cruz, em Contagem, né? O Rael, o sobrinho, ele completa 4 aninhos. O Rael é sobrinho do Ronaldo, tá? 4 aninhos, então. Então, a todos vocês aniversariando do dia de hoje, as crianças que cresçam em graça, tá? Em estatura, em sabedoria, e nós queríamos em unidade agora, em unidade sempre, a unidade do corpo, com o irmão Josino Lopes. Vamos comemorar isso então, né, querido irmão? Vamos nós então, às 10 horas e 9, tá? E é uma

0: E o casal amigo da Lu, não é isso? O Hugo e a Joyce?
1: Iago e a Joyce, eles já têm a Tereza, que é um docinho de menina. Que Deus abençoe vocês e que venham muitos, muitos e muitos outros aniversários de casamento para vocês.
0: E a eternidade é Cristo.
1: Amém.
0: Agora são 10 horas e 11, 10 e 11 então, né? O Rael, 4 aninhos, a irmã Cida em Santa Luzia. Que Deus abençoe vocês, a todos vocês. Em nome do Senhor Jesus, glórias ao Senhor Deus por isso. Bom, irmã, são 10 horas e 11. Prossigamos. No caminho é Cristo.

com os ouvidos atentos à tua voz, meu irmão. Não cesse de falar, não cesse de pedir. Clame, grite se for preciso, dizendo: Senhor, restitui aquilo que foi roubado, Senhor. Derrama o teu azeite em minha dor e sara-me, Deus. Oh, sara-me, Senhor.

0: sabe, irmão, são 10 horas e 20 minutos, 10 e 20. Você sabe que quando o Paulo, né, quando o Espírito Santo serve, ministrar e servir, o coração de Paulo, quando diz assim: não mais eu, mas Cristo em mim. Então, que nós, quando nós oramos ao Senhor, pedindo entendimento do que isso significa, eu estou falando e ouvindo, tá? É para mim. Não mais eu, Senhor, mas Cristo em mim. E isso traz paz, eu vos dou a minha paz. Ele diz assim: não é como o mundo dá, não é a paz do mundo. E aí o Senhor Deus nos deu a fé: crede em Deus, crede também em mim. Então, na hora que eu entendo que Cristo em mim, essa dádiva, essa graça, a misericórdia, a graça sobre graça do nosso Pai Celestial para conosco, irmão, aí as coisas começam a caminhar com calma, com tranquilidade, com paz. Ah, não, mas você viu só, aconteceu isso, aconteceu aquilo outro. Só que lembra do que Paulo também diz aos Coríntios, que agora nós temos a mente de Cristo. Cristo em mim, a mente de Cristo, o pensamento correto, por isso guardados, conservados em Jesus, diante de tudo, irmão, de todas as situações, de todas as coisas, porque maior, irmão, maior é aquele que está em nós. Em nome do Senhor Jesus, com quanta alegria, né, que o Senhor permite essa oração, passando isso para os irmãos. Em nome do Senhor Jesus. Está vendo? Olha, tem um caminhão passando lá atrás, barulho, né? Mas o Senhor, ele está no silêncio, falando conosco, lá no nosso mais íntimo. Toma posse disso. Isso é pela fé. Em nome do Senhor Jesus, Senhor Deus. Amém. Bom, nós temos 10 horas e 22 minutos, a Purina já está conosco. 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
0: 10 horas 27.
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0: Nós temos agora 10 horas e 30 minutos, 10 e 30 então, vamos...
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0: O nosso zap, né, é o 319-9565-1089, né, o 319-9565-1089. Querida irmã Maria Aparecida, né, em Santana do Campestre, que fica Esmeraldas, não é isso? Ou não, me perdoe. Esmeraldas foi a irmã Karina mais cedo. Agora não. Agora nós temos em Astolfo Dutra, na Santana do Campestre, a igreja, né, em Astolfo Dutra. Querida irmã Maria Aparecida, que bom, em nome do Senhor Jesus, recebê-la. Vamos ouvir?
10: Bom dia. Tudo bem? Graças a Deus.
0: Graças a Deus.
10: Quero compartilhar uma palavra. Efésios capítulo 4, versículo 2, que diz que com toda humildade e mansidão, com longanimidade, suportando-vos uns aos outros em amor, que nós, através da fé, da confiança, da esperança em Cristo Jesus, tenhamos toda a humildade uns para com os outros e também tendo longanimidade, sabendo que a nossa esperança, a nossa confiança, ela vem do Senhor.
0: Amém.
10: E isso nos dá encorajamento, nos dá disposição para podermos suportarmos uns aos outros. Sim. Em amor, que nós possamos amar os irmãos uns aos outros, incondicional, como o Senhor Jesus assim nos amou.
0: Amém.
10: Que Deus assim o abençoe, a paz do Senhor Jesus.
0: Minha querida irmã, eu não sei nem o que dizer, a não ser pedir ao Senhor Deus que tão grande palavra seja verdade na minha vida, na sua vida, na vida de Cristo em nós. Sabe, irmão? Suportando-vos uns aos outros em amor. É o Senhor nos trazendo pelo tão grande amor com o qual Ele nos ama, sabe, irmão? Essa dádiva, esse comprometimento, né, do testemunho, sabe? E aí o Senhor fala em humildade, né? O Senhor fala em paciência, sabe? Ô, Senhor, em nome do Senhor Jesus, né, eu sei que tudo podes. E um dos seus planos pode ser impedido. Não é isso, irmão? Aleluia.

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0: vosso mestre. Todos vós sois irmãos.
1: Senhor Jesus dizendo isso, irmão, aquilo que o Senhor Jesus diz é tremendo, sabe? É consolo, é paz, é esperança, sabe? É um acalento, é segurança, sabe? O shalom, shalom, né? Paz, descanso, segurança. Puxa vida, eu às vezes, sabe, irmão, eu fico pensando assim, por que que não é tudo tranquilo? Consegue entender? A ação humana, sim, provocada pelo inimigo, né? A queda do Adão, sabe? Mas, irmão, como não reconhecer que o Senhor Deus amou o mundo de tal maneira? Eu fico pensando assim, uma coisa, sabe, uma utopia, né? Mas, enfim, para com Deus não é nada impossível, e creio que há um remanescente fazendo isso. Porque a pergunta que eu faço ao irmão, à irmã e a mim mesmo é o seguinte: hoje nós já oramos pedindo a vinda do nosso Senhor? Maranata, o Espírito, a noiva, dizem: vem, Senhor Jesus. Você já orou hoje pedindo isso, irmão?

0: Porque o que eu creio, se a humanidade, sabe, irmão, daqui do Brasil, né, lá na Nova Zelândia, na China, é longe, né, irmão? Sabe? Se nós nos prostrássemos, nos ajoelhássemos e clamássemos ao Senhor essa oração, irmão, eu não tenho dúvida, eu tenho fé que o coração do Senhor Deus e Pai, no, o Senhor é Deus, irmão, é amor. Mas, quando falo de paz, eles querem guerra, né?
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2: Pois não. 10h43, a quinta-feira será de tempo quente com possibilidade de chuva em algumas regiões de Minas. Segundo o Instituto Nacional de Meteorologia, as áreas de instabilidade continuam atuando principalmente no centro e sul do estado, com possibilidade de pancadas de chuva e trovoadas, especialmente à tarde e à noite. No Triângulo Alto Paranaíba, Sul, Campo das Vertentes e Zona da Mata, há condições para precipitação isolada, que pode vir acompanhada de raios e rajadas de vento. Já no norte, noroeste e em parte do nordeste, o tempo fica mais seco, com períodos de sol e temperaturas elevadas. Os termômetros ficam entre 15 e 38 graus. Já em Belo Horizonte, a previsão indica tempo aberto, com aumento de nebulosidade no decorrer da tarde. As temperaturas ficam entre 20 e 31 graus, com variação de nebulosidade e possibilidade de chuva fraca e isolada.
0: É, possibilidade. O que é uma possibilidade?
2: Pode acontecer ou não.
0: Mas para quem que não há possibilidade, porque não existe impossibilidade nenhuma?
2: Para Deus nada é impossível.
0: Aleluia! Por isso, irmão, como o profeta, né, irmão? Todavia,
2: eu me alegrarei.
0: Sabe? Em nome do Senhor Jesus, Senhor Deus, obrigado por tão grande dádiva de poder te ouvir. De contar com o Senhor como Pai, como acolhedor, sabe? Consolador, né? Que nos instrui isso em Cristo Jesus. Vamos entoar um cântico?

0: profetiza. Vou profetizar minha vitória. Eu tomo posse dela aqui agora. E te agradeço, Deus.
1: Nossa gratidão em nome do Senhor Jesus, Senhor Deus, pelo irmão Gilmar Antônio, irmã Valéria Ribeiro, em Itaúna, irmã Nilza de Souza, em nome do Senhor Jesus, a irmã Elenice Pereira, oh querida irmã, aleluia, vamos louvar ao nosso Senhor então, sim, aqui, são 10 horas e 53, o nosso...

0: graças a Deus por Jesus Cristo em quem temos a vitória. Nós temos agora 10 horas e 56, é isso?
1: Bom dia, vida! E as dicas de emprego?
0: Aí é a Lu, né?
2: 10h56. A Unimed está com inscrições abertas para o processo seletivo unificado de residência médica, com oportunidades de formação em unidades da rede assistencial em Belo Horizonte e Betim. 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Os interessados poderão se inscrever até às 6 da tarde do dia 15 de outubro pelo site aremg.org.br. aremg.org.br.
0: Agora são 10 horas e 57. Já então nós temos o debate.

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6: A paz do Senhor Jesus. Lucas, capítulo 5, versículo 24. Mas, para que saibais que o Filho do Homem tem sobre a terra autoridade para perdoar pecados, disse ao paralítico: eu te ordeno, levanta-te, toma o teu leito e vai para casa. Que as bênçãos de Deus os alcancem nesta hora.
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7: Bom, nós temos 11 horas, todo dia a dia.
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7: Irmão e irmã, às 11 horas, a partir de agora então, você nos acompanha, porque está no ar.
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7: E hoje contando com a participação dos queridos irmãos, os pastores Emerson Luiz, Henrique Silva e a pastora Shirley Rodrigues, os irmãos que vão estar conosco hoje. O nosso tema às 11 horas, nós confirmamos para você, né? Veja, quando o silêncio deixa de ser sabedoria e vira omissão. Quando o silêncio deixa de ser sabedoria e vira omissão. Bom, primeiro um abraço, um prazer recebê-lo, querido irmão, pastor Emerson Luiz, bom dia.
9: Bom dia, William. Bom dia, pastora Shirley. Bom dia, meu querido pastor Henrique. Que alegria estar aqui nessa manhã para a gente conversar, né, sobre esse tema aqui. Muito bom. Tem algumas nuances, né? Mas com certeza nós vamos ser bem direcionados. Sim, sim. Eu quero mandar aí um abraço para os irmãos da Igreja Batista Nacional Vale da Bênção, onde eu sou pastor ali no Jardim Leblon. Sim. Estamos lá em culto todas as quintas às 20 horas e aos domingos às 19 horas. E eu convido você que nos ouve, que está aí próximo, a participar conosco de um culto de louvor e adoração ao nosso Deus. Sim.
7: Pastor Henrique, um abraço, prazer poder recebê-lo em nome do Senhor Jesus.
10: Bom dia, William, mais uma vez. Amém. Eu me sinto lisonjeado por estar aqui. Gratidão pela vida de todos, por essa emissora. Meu nome é pastor Henrique Silva, sou da Igreja da Família de Deus, no bairro Glória, Rua Tito Lívio, 169, ao lado da padaria Veneza, na Brigadeira Eduardo Gomes.
7: E também hoje, com alegria, nós estamos recebendo a pastora Shirley Rodrigues, Em nome do Senhor Jesus, que Deus abençoe a irmã, um prazer recebê-la.
11: Amém, William, o prazer é todo meu. Louvado seja o nome do Senhor por estar aqui. Quero mandar um abraço especial também para um amigo, pastor Sandro Brás, que está me ouvindo, para o meu esposo Márcio e para o meu filho Caleb, que ficaram em casa, viu? Sim, sim. Quero dizer para os nossos ouvintes que o tema hoje está muito legal e eu tenho certeza de que Deus vai trazer aqui algo de especial para os nossos corações através da revelação dessa palavra.
7: Veja, quando o silêncio deixa de ser sabedoria e vira omissão. Então, irmãos e irmãs, o nosso convite a você nos ouvindo. Em muitas situações, ficar em silêncio é uma demonstração de sabedoria. Nem toda provocação merece resposta, nem toda discussão precisa ser enfrentada e nem tudo o que pensamos precisa ser dito. A Bíblia, a palavra do nosso Senhor Deus, também apresenta momentos em que calar-se é uma atitude prudente. Saber a hora de falar, a hora de permanecer em silêncio faz parte da maturidade cristã. Filhos maduros. Existem situações em que o silêncio deixa de proteger a paz e começa a permitir que algo errado continue acontecendo. Quando vemos uma injustiça, percebemos alguém sendo prejudicado ou sabemos de uma atitude que pode trazer consequência a outras pessoas. Então, ficar calado pode parecer prudência, mas também pode ser uma forma de fugir da responsabilidade. A dificuldade está justamente em saber quando o silêncio preserva a sabedoria e quando ele apenas esconde o medo, a conivência ou a falta de coragem. Por outro lado, falar nem sempre significa agir corretamente. Uma pessoa pode denunciar uma injustiça movida por vingança, expor alguém para ganhar atenção ou transformar toda a discórdia em obrigação de se posicionar. O cristão também precisa saber quando sua fala realmente protege, corrige e ajuda, e quando ela apenas aumenta um conflito que poderia ter sido evitado. Então, o tema de hoje, quando o silêncio deixa de ser sabedoria e vira omissão. Vamos começar hoje com o pastor Emerson Luiz, pois não?
9: Bom, né? Sempre comigo, né? Não, veja não, bem, não, tá tudo certo. Eu sei, é só para descontrair mesmo, né? Que a ironia no ambiente descontrai um pouco, né? Então, veja assim, William, a minha primeira visão sobre esse tema é que nem todo silêncio, ele é sinal de sabedoria. Há momentos em que calar é prudente. Traz prudência. Mas existem situações que calar é também fugir da responsabilidade. A Bíblia, no livro de Eclesiastes, inclusive nos ensina isso, que há tempo para todas as coisas. Inclusive, tempo de estar calado e tempo de falar. Né? Então, o problema não é o silêncio em si, mas saber quando Deus está nos chamando para falar. Porque tem hora que a gente precisa só observar, só escutar. Né? E tem algumas frases interessantes sobre isso. E o Shakespeare, ele tem uma frase que diz: de todas as pessoas, dê a todas as pessoas seus ouvidos, mas a poucas pessoas a sua voz. Então a gente precisa saber quando fazer silêncio e quando falar. Né? E o silêncio é sabedoria quando falar apenas aumentaria o conflito. Tem pessoas que no calor do momento ela deveria fazer silêncio, mas ela quer falar. E aí o conflito só se expande e acaba gerando insatisfações, acaba gerando um monte de transtornos. E depois, como diz a reflexão, há três coisas que não voltam atrás, né? Uma delas é a palavra depois de dita. Como é que você vai trazer de volta para o coração a palavra depois que você falou?
7: Pois é. Professor Henrique.
10: O tema é relevante para todos. E eu creio que nós iremos sair daqui com um pouco mais de conhecimento. Agradecer a Deus pela todos os membros da Igreja da Família de Deus e liderança. Segundo a Bíblia, o silêncio deixa de ser sabedoria e se torna omissão quando a nossa omissão diante do erro, ou da injustiça, ou do sofrimento alheio. Captura como o mal Às vezes, muitas vezes, é você aceitar o mal como se fosse bem e deixar de alertar quem está em perigo. Muitas das vezes, a nossa omissão é quando a gente pode ajudar, pode fazer e não faz, se torna pecado. E eu tenho sempre dito isso ao decorrer dos cultos. Ajuda os necessitados, socorre aquele que precisa de amor, que precisa de paz, precisa de um abraço. E muitas das vezes as pessoas vão à igreja precisando de um abraço, de uma atenção, que ela quer falar para alguém, desabafar com alguém. E nós temos que ter muita sabedoria para não ser omisso nesse momento. E quanto o silêncio prudente, evita contendas e demonstra domínio próprio. Em Provérbios 17, 28, a palavra de Deus aponta limites, claro, onde calar-se se torna pecado de negligência. Então tem momentos que nós temos que nos fazer algo diferenciado na vida de alguém. A nossa posição vai indicar 100% quem somos nós num momento tão difícil de outras pessoas. E um ponto ao qual eu vim pensando dentro do Uber, a qual eu vim meditando, e muitas das vezes nós podemos fazer muito mais do que nós estamos fazendo, William.
7: Pois não, pastor.
11: O silêncio, William, ele vai ser sabedoria quando ele vai impedir uma palavra irresponsável, uma palavra mal falada que vai gerar no emocional, na vida da pessoa, algo que vai ser desgastante e vai tornar uma ferida na vida dela. Mas ele se torna também uma omissão quando ele está protegendo o agressor, quando ele perpetua a injustiça ou até quando ele abandona, né, quem precisava da nossa voz. Então eu costumo falar o seguinte: a gente precisa fazer pelo menos umas 4 perguntas para nós antes de nós falarmos. Eu até separei essas perguntas aqui, que seria o seguinte: existe uma injustiça, existe uma violência ou um risco real acontecendo? Eu preciso me perguntar isso antes de eu me silenciar. 2, eu tenho conhecimento suficiente para buscar ajuda ou comunicar essa situação responsavelmente, com segurança? 3, existe alguma atitude segura, legítima, que eu possa tomar em cima dessa situação? E 4, eu estou calada por sabedoria ou só apenas porque isso vai me custar alguma coisa? Porque se eu estou calado, William, somente porque é um ato de comodidade, é um medo de me desagradar alguém, é algo que vai preservar a minha própria imagem, ou é até conveniência, esse silêncio ele começa a se tornar uma omissão na minha vida e na vida daquela pessoa que vai sofrer o ato da minha omissão. Então, a Bíblia, ela fala sobre essa maturidade que nós precisamos ter ao falar. A Bíblia, ela vai trazer para a gente a seguinte questão: analisa, né? Não deixa simplesmente o silêncio tomar conta da situação, porque existem vários tipos de silêncio. Tem silêncio que é um silêncio observatório, vai ter um silêncio que vai ser um sinônimo sim de sabedoria, vai ser um silêncio às vezes de escuta, de prudência. Nós precisamos identificar aonde é que nós estamos, qual é a situação que nós estamos vivendo, qual é o problema que está sendo colocado ali, porque esse silêncio pode custar muito para a vida de alguém, né? E pode deixar de ser sabedoria no momento, no ato que oportunamente eu poderia estar levando, né, a autoridade, seja o que esteja acontecendo. E nós, como servos, ministros do Senhor, precisamos estar atentos, ter o discernimento dos céus para entendermos a maneira certa de falar, a hora certa de falar, e não permitir que as pessoas sejam, né, passem, né, por situações desagradáveis que possam ser sanadas ou resolvidas através da nossa fala. Fale, né? Diz lá em Provérbios 31, né? Abre a boca em favor do mudo, pelo direito de todos que se acham, né, desabrigados, desamparados. Estamos aqui para sermos profetas na terra e não nos calarmos diante daquilo que precisamos falar.
7: Mas veja, o Senhor Jesus, ele disse assim: no mundo terei tribulações, né? E aí a gente fala isso e parece que se é só para o outro, mas não é não, irmão. Porque quando nós vamos pegar na palavra do nosso Senhor Deus, nós vamos ver que Ele não abriu a sua boca diante dos seus tosqueadores. Ele não abriu a boca. Ele só abria a boca para falar a verdade, lá diante de Pilatos. Aí quando era a verdade, porque a verdade ela vibra. E na palavra do nosso Senhor Deus, em razão desse "no mundo terei tribulações", quando Moisés, Arão, enfim, quando eles vão sair do Egito, chegam ao deserto. E no deserto tem muito calor, que eu particularmente não consigo imaginar, né? E muito frio, é muito quente durante o dia e frio durante a noite. E quando a gente imagina, por exemplo, quando nós vamos ver números, nós temos ali o número de pessoas, de homens, de 20 anos para cima, que estariam habilitados para a guerra. Isso é feito logo no primeiro capítulo de Números, e ali existe o recenseamento, né, de cada tribo, né, Rubem, Judá, enfim. E são 600 e poucos mil pessoas. Só que ali tem esses homens, aí tem mulher, aí tem criança, e aí vai se multiplicando e tal, é um número muito grande. Então o que ocorre? Aquelas pessoas, na medida que elas começaram a falar com Moisés, a reclamar com Moisés, a murmurar com Moisés, chegou o momento em que o Senhor disse a Moisés, ó, vai lá e fala com a rocha. E ele não falou com a rocha. Ele bateu na rocha. E isso tem uma consequência realmente muito grande. Isso vai estar, isso vai se explicar numa frase que vai aparecer em Salmos. É onde Moisés, ele falou irrefletidamente. No mundo terei tribulações. E aí, com cada um de nós, todos nós temos as nossas tribulações. Como se defender dessa situação, já que não é mais com o outro, é comigo. No mundo terei tribulações. Moisés falou irrefletidamente. Todas as vezes que nós falamos irrefletidamente, a gente vai ter problema. Moisés, o problema de Moisés, como os irmãos sabem, ele não entrou na terra prometida. Mas por que, Senhor? Não, porque você chamou o meu povo de rebelde e você bateu na rocha. A rocha era Cristo. Rebelde é o inimigo. E nós nunca podemos chamar ninguém de rebelde. Que é aquilo que o Senhor Jesus diz, né? A ninguém chameis de raca, odioso. Porque odioso é o próprio inimigo. Então, em nome do Senhor Jesus, eu queria que os irmãos compartilhassem um pouquinho disso também, né? Porque, normalmente, nós falamos irrefletidamente diante das lutas, das aflições. Quando não tem luta e aflição, aí nós falamos, é bobagem mesmo. Aí nós fazemos aquilo que o senhor é contrário, os gracejos, está escrito em Efésios. Né, irmão? Quando o Senhor Jesus, ele ouve de Pedro, para onde iremos nós? Só o Senhor tem as palavras da vida eterna. Isso deve ser avaliado por nós. Pois não, pastor Emerson.
9: Provérbios de Salomão, ele diz exatamente isso, William. Não é bom proceder sem refletir, e peca aquele que fala precipitadamente. Tiago, ele vai dizer, todo homem seja pronto para ouvir, tardio para falar e tardio para se irar. Nesses anos de ministério, e acompanhando famílias, acompanhando pessoas, nós temos aprendido muito dentro desse quesito, perceber, ouvir, pensar para falar ou para fazer qualquer coisa. Porque, como diz bem Salomão, existe o tempo para tudo. Eu não posso ver uma situação e já sair falando despropositalmente, como se parecesse que carece de eu falar. Não, eu preciso observar aquela situação. Se tiver que falar, se não, em silêncio, só ficar observando. Eu tenho o costume de falar com a igreja que eu sou colaborador, que eu pastoreio, porque o ministério não é nosso, o ministério é de Deus. Se amanhã nós não estivermos mais aqui, outro vem, continua o ministério, né? A gente não é dono de nada. Eu tenho o costume de falar, quando falo para toda a igreja, eu abro o leque e falo assim, estou falando para a igreja porque todos merecem ouvir. Mas quando é para alguém em particular, eu chamo essa pessoa no particular e falo com ela para não atingir outras pessoas. Porque, infelizmente, tem pessoas que são assim, tem que falar com uma pessoa só, mas ele fala com uma multidão e ocasiona uma grande celeuma com outras pessoas. Porque é isso que a gente precisa fazer. Refletir antes de qualquer procedimento. Refletir antes de falar qualquer coisa. Mas tem ocasião também que a gente deve falar.
12: E Deus, ele dá uma ordem expressa a Ezequiel com relação a isso, no capítulo 3, versículo 18, ele diz: quando eu disser ao ímpio, certamente morrerás, e tu não o avisares, nem falares para avisar o ímpio acerca do seu mau caminho, para salvar a sua vida, aquele ímpio morrerá na sua iniquidade, mas o seu sangue da tua mão, Ezequiel, eu requererei. Então, a gente precisa realmente tá dentro dessa ideia todo tempo. Quando que eu devo falar? Quando eu devo me calar? Né? Qual é o momento que eu devo agir com sabedoria? Qual é o momento? Será que se eu não falar, eu vou me omitir? Será que se eu não falar, eu vou deixar a pessoa? Não, a gente precisa realmente ter esse viés aí para podermos não cair na precipitação.
7: Pastor Henrique.
10: Amém, amém. Relevante essa palavra, a qual nós temos que ter muito discernimento para ouvir e para falar. Dependendo da primeira fala, qual que a pessoa quer que você ouça, aí, para, é um assunto a qual não me cabe. Que muitas das vezes você vai encher sua mente de algo que é desnecessário. E eu foco muito isso no nosso ministério. Tem algo que é desnecessário. Como que você perde tempo com algo que não vai te acrescentar em nada? E você já sabe, consegue perceber o fim daquela conversa. Então, a responsabilidade de alertar, é o que o pastor Emerson citou aqui, é a responsabilidade de alertar o perverso, em Ezequiel 33:8, Deus avisa o profeta, a qual foi citado: se ele não alertar o ímpio sobre o seu mau caminho, o sangue dessa pessoa será cobrado de quem se calou. Olha para você ver a responsabilidade de um pastor, de um líder, ou daquele que tem discernimento para ensinar. E eu foco muito isso. Eu vejo muito isso em vários ministérios. As pessoas podem dar um toque, alertar e falar, porém estão se calando. Se calando por quê? Falta de reverência. E eu creio ainda, discernimento e falta de conhecimento. Oséias 4:6. O meu povo perece por falta de conhecimento. E tem muitas pessoas que podem falar, podem exortar, mas não está fazendo. Está se calando para quê? Eu não quero responsabilidade de ninguém para com a minha vida. Não é isso que nós devemos pensar. Nós devemos ajudar da melhor maneira possível, sem ser invasiva à vida do outro. Aí no finalzinho desse pequeno texto aqui, ó, o amor bíblico não apenas consola, mas também adverte. Nós temos que nos advertir. Nós temos que buscar. E muitas mudanças na minha vida, aos debates anteriores, William, foi de grande relevância para a minha vida, a qual eu aprendi aqui com vocês. Sim. Eu louvo a Deus por essa emissora, por essas grandes oportunidades que nós estamos tendo aqui. Amém. De aprender com todos aqui, William.
7: Amém. Pois é.
11: Fortíssima essa passagem, né, pastor? Pastor Henrique citou aqui Ezequiel 33, falando justamente sobre a figura do atalaia, né, que ele estava numa posição vantajosa, onde ele via coisas que os demais não viam. Né? E essa posição, ela é dada à liderança, sabe? Então tá aí o perigo nosso de, enquanto líderes, estarmos enxergando algo em que as pessoas não estão vendo e nos omitirmos em relação a isso, né? Então, a autoridade, ela não aumenta somente o nosso poder, ela aumenta a nossa responsabilidade junto às pessoas. E falando dessa responsabilidade, pegando aquilo que, William, você comentou agora há pouco sobre o silêncio de Jesus, né, o tempo em que Jesus se calava para usar dessa autoridade que ele tinha e alertar.
7: E só tem uma coisa, irmão, que às vezes a gente esquece. Nós falamos dos profetas, falamos a palavra do nosso Senhor Deus, mas ele, Jesus, ele é a autoridade.
11: Sim, é ele é a autoridade.
7: Supremo. Sabe, porque o que ocorre, né? Todos esses profetas, enfim, né? Eles se retratam a Cristo. A palavra de Deus é uma pessoa, é a pessoa do Senhor Jesus. Então, assim, o exemplo, assim, é minha fé, né? O exemplo supremo a ser seguido
11: é o de Jesus.
7: É o de Jesus. Porque todos os outros homens, em todos os outros, a gente vai ver.
11: Temos referências, né? Sim. Temos referências, temos aquilo que a palavra nos mostra, mas Jesus, ele veio para nos dar, né, todo o ensinamento necessário dentro do tempo de ministério de Jesus aí, que ele teve os 3 anos e meio ensinando a gente aqui na Terra, nos dando essa mentoria até para os seus, diretamente para os seus discípulos. Ele nos deixa muito ensinamento. Ele teve o tempo, pô, de silêncio.
7: Você sabe que eu te amo.
11: Eu também te amo.
7: Mas ele nos dá todo o ensinamento.
11: Todo, muitos.
7: Porque,
11: e todos.
7: Veja, 33 anos foi aqui. mas no princípio o verbo estava com Deus e o verbo era Deus. Tu és meu filho, hoje te gerei. Então quando o Senhor Deus fala que ele vai enviar Jesus, e ele fala com Jesus, é, Isaías capítulo 53, 52, 53, eu entendo pela fé que o profeta ele se retira e ele fica ouvindo o que o pai vai falando para o filho. Olha, você vai ser humilhado, torturado, eles vão te esmiuçar, sabe? Mas glórias ao Senhor Deus, porque não poderia ser outro.
11: Teria que ser ele, claro. Então ele trouxe para a gente, e ele nos ensina, ele, o que é que eu posso pegar como referência? Que Jesus teve tempo de silêncio, mas Jesus também teve tempo de grito. Teve tempo em que ele falou e ele não se omitiu, né? Eu posso citar como exemplo o dia que ele entra no templo e ele vê lá os mercadores usando, né, parte do templo como sendo um espaço para vender as suas coisas, não dentro do propósito que era um local de adoração, um local, né, que era separado para que as pessoas buscassem a Deus naquele lugar. Então ele se revolta, ele também grita, ele fala, ele não se omite, ele se posiciona. A diferença entre eu gritar ou eu me calar está justamente na maneira em que eu peço a Deus, né, o discernimento e a sabedoria para saber como agir, a hora certa de agir e a maneira de agir. Então nós, enquanto líderes, sabendo dessa nossa responsabilidade, está aí mais uma coisa que a gente precisa fazer todos os dias, é falar com Deus: Deus, me dê sabedoria, me dê discernimento, me mostra o momento certo de falar, o momento certo de me calar, né, de seguir o teu exemplo, de fazer conforme o Senhor quer que eu faça, ter, sabe, da parte dos céus esse direcionamento para que a gente não erre, né? Não sejamos omissos naquilo que fomos chamados para nos posicionar, e que não sejamos também aquelas pessoas que falam demais e no momento errado e da maneira errada, e acaba gerando a guerra, trazendo, né, a guerra para o meio das pessoas e dentro da nossa sociedade, no momento em que seria tempo de nós ficarmos calados, assim como o Senhor nos ensinou. Então, tem esse fator, sabedoria, discernimento, é o que nós precisamos buscar da parte de Deus para termos o entendimento certo, da maneira certa e a hora certa de falarmos.
7: Veja, quando nós vamos lá, muitos irmãos falam, muitas pessoas falam isso, né? Porque Jesus, ele chegou e fisicamente, eu vi uma pessoa falando a respeito disso, como é que se diz? Não é um profeta, não, é uma pessoa que tem influência, né, que faz palestra, enfim, né?
13: Coach.
7: É, coach. Isso.
13: Um coach.
7: E aí ele falava, né, porque existiu esse momento do Senhor Jesus se utilizar do físico dele, né, Mas na hora que nós vamos ao texto, sabe, a palavra do nosso Senhor diz assim: a Páscoa dos judeus estava se aproximando e Jesus subiu a Jerusalém. Ele encontrou no templo os que vendiam bois, ovelhas, pombas, cambistas assentados, negociando. Então ele, tendo feito um chicote de cordas, ele expulsou todos do templo, bem como as ovelhas, os bois, espalhou pelo chão todo o dinheiro dos cambistas, virou as mesas, e aí ele disse aos que vendiam as pombas: tirai essas coisas aqui, não façais da casa de meu pai casa de comércio. Aí eu venho a pergunta para vocês agora: se eu chego na casa de vocês e arrumo uma bagunça na sala de vocês, entro no quarto de vocês, quebro o espelho do banheiro de vocês, qual seria a atuação de vocês? Pastor Emerson.
14: É algo bem... É uma situação bem, bem legal, né? Veja bem, William, esse texto que você leu, o contexto dele está lá em Malaquias, né? Que desde lá de Malaquias já acontecia isso. Os sacerdotes estavam profanando a mesa do Senhor, impedindo com que as pessoas pegassem dos seus rebanhos o melhor, para vender lá na porta do templo os piores, né? Então Deus vem e faz Deus vem e fala com os profetas, com o profeta, e faz ali uma advertência: se eu sou o pai, onde está a honra? Se eu sou o Senhor, onde está o respeito comigo?
12: Então isso já vem de lá de trás. E Jesus chega exatamente e vê essa situação. Vendendo-se dentro do templo, na porta do templo, no pátio, animais para sacrifícios, mas animais que não prestavam para sacrifício. Doentes. Animais que não dava certo.
7: Não, mas aqui no João não é isso não. É que aquilo não deveria ser feito.
12: Sim, não deveria. Então sim, é uma coisa que vem muito antes. Vem lá de Malaquias essa situação, porque ele estava fazendo isso. Então ele tem essa atitude justamente para provocar essa situação, acabar com isso. Sacrifício era sacrifício de tolo. Então se você, William, chega na minha casa, ela está toda arrumada, e você, sim, prontamente faz uma bagunça lá, o mínimo que eu vou falar com você é lhe chamar a atenção. Eu não vou...
7: O mínimo, né?
12: É, o mínimo. Porque a gente tem que ter um pouco de educação nesse sentido, justamente para não criar nenhum atrito.
7: Que foi exatamente isso que faltou àquelas pessoas.
12: Sim, entendeu? Então, assim, porque assim, se eu me omito não falar, eu lhe dou o direito de chegar na minha casa todas as vezes que você chegar, fazer o que você quiser. Sim. Né? Então, assim, é isso que a gente precisa fazer hoje na igreja. A gente ouve muito por aí, não se fala mais sobre pecado. Eu falo sobre pecado. Eu falo abertamente sobre pecado na igreja. Eu condeno abertamente o pecado na igreja. Não que eu seja perfeito, porque eu estou suscetível ao erro como todo mundo. Mas, se eu não falar, eu me torno um omisso.
7: Sim.
10: Né? Forte, William. Sim, sim. Eu citei essa palavra ontem lá no nosso culto. Tem culto que eu, graças a Deus, que Deus tem me usado, é Ele que me usa, que tem pessoas virando da própria igreja, torcendo o beijo quando eu estou pregando, fechando a cara. Eu falei que morra, que esse Satanás está dentro de você hoje ainda. Mas não vou concordar com seus erros. Não vou concordar com seus erros. A palavra de Deus é para ser pregada. E eu não vou omitir a pregação do Senhor. Aí tem pessoas que eu vejo do altar, pessoas lá atrás e uma com a outra. Eu falei, gente, isso não é da parte do Senhor. E a gente tem que falar o que a pessoa precisa ouvir, não o que ela quer ouvir. Então, muitas das vezes, tem pessoas falando o que as pessoas querem ouvir, mas não tem feito igual Jesus, pegar o chicote e realmente expulsar aquilo que não é do Senhor dentro do nosso ministério mesmo. Tem tudo a ver quando Jesus chegou naquele templo. Tirar essas coisas daqui. E ora a Deus para que essas pessoas tirem essas mentes podres a qual está dentro dos ministérios.
12: Elas estão santo e profano, né? Uhum.
10: Se não for do meu jeito.
12: Santo com profano.
10: Se não for do meu jeito, aí eu não vou, eu vou sair da igreja. Se não for do meu jeito, eu não vou vir mais tal dia nos cultos. Alguém falou para mim assim uma vez, William. Pastor Henrique pega pesado demais. Alguém foi e repassou essa palavra, mas eu sei quem falou isso. Aí eu falei assim, não questiona comigo não. Questiona com aquele que me deu todas as coisas. Amém, William?
7: Amém.
11: Glória a Deus. Isso é uma verdade, gente. O evangelho, ele é um evangelho puro. Ele é um evangelho ousado. Ele é um evangelho de confronto. Nós precisamos entender que enquanto o comodismo estiver tomando conta do nosso coração e nós não formos confrontados com a palavra, a gente não está sendo modificados. E o objetivo do evangelho é nos mudar, é nos transformar, né? Fazer com que a nossa velha criatura, o nosso velho homem, se torne uma nova criatura. Isso vai acontecer à medida que nós estivermos consciência de quem nós somos e daquilo que a gente quer ser. Onde que eu quero chegar? Né? Então, essa verdade dita com amor, ela transforma, né? Ela não fere, né? Diferentemente da minha omissão. Quando eu me omito a me posicionar, a pregar um evangelho sadio, um evangelho pleno, conforme o Senhor nos deixou, eu acabo criando dentro da igreja, né, no coração das pessoas, o comodismo. Então, tá tudo ótimo. Vou ouvir o que eu quero falar, né, ouvir falar do Deus de amor, do Deus de bondade, do Deus que me acolhe, que me abraça. Mas quando alguém aponta a espada da justiça e fala assim, ele é justiça, e ele vai vir com todo o seu poder, com toda a sua glória, e ele vai vir não como leão mais, né, para poder mostrar a todos nós quem ele é, e tem mostrado todos os dias, mas ele vai vir com justiça para nos julgar. E aí a pessoa toma aquele baque, ela fala assim, não, pastor apontou o dedo e falou que eu vou pro inferno, né? Então é isso, gente, é o momento, é a maneira com que eu me coloco, com que eu me posiciono, a maneira com que eu não me silencio, a maneira com que eu falo, o evangelho é esse, ele precisa ser pregado e precisa ser colocado. Sabedoria vem da parte de Deus, é isso que a gente pede todos os dias, né? Louvado seja o nome do Senhor.
12: Mas, entendo, pastor, o evangelho não deixa ninguém confortável.
11: Não deixa
12: ninguém confortável.
11: Verdade.
12: Existem pessoas que querem estar aí nesse lugar de conforto. Mas o evangelho não é para confortar, é para confrontar, é para tirar a pessoa daquela situação, da lama, é para tirar a pessoa daquela condição, para que ela viva uma vida melhor, uma vida abundante.
10: O que o profeta Eliseu falou, fala com Namã para mergulhar lá.
12: Pois é.
10: Só deu o recado.
12: É, ué. Namã queria mergulhar em Abana e Farfã. Né? Ele falou, não, mergulha no Jordão.
7: Mas veja bem, irmãos, o nome do Senhor Jesus, o Senhor olhou do alto e não viu ninguém. E quando a gente fala em justiça, alguns anos atrás, eu ouvi isso do irmão de uma maneira tão maravilhosa. Porque quando nós falamos justiça, era uma situação acontecendo e o irmão, ele falou assim, ele se fez justiça por nós. Nós temos a dispensação da justiça, que os estudiosos dizem que é a próxima, hoje é a graça. Então eu queria que os irmãos analisassem isso também, porque na hora que eu emprego justiça para você, o Senhor vai fazer justiça contigo, Deus castiga, né? Será que eu que estou pronunciando isso, ou seja, falando irrefletidamente, eu não entendo que o Senhor Deus amou a você como a mim, e ele registra isso, Cristo, o que nunca pecou, se fez justiça por nós. Será que eu não tento, de alguma maneira, impedir a graça do Senhor? E uma coisa muito séria, irmão. Dependendo de onde falamos isso, com quem falamos isso, irmão, não se engana. É só afastar mais ainda aquele que já está afastado do Senhor.
12: É interessante você falar sobre graça e justiça, porque realmente hoje nós estamos aí vivendo na graça. Mas uma hora a porta da graça vai fechar. E aí vem a justiça.
11: Questão de trazer a consciência que ela virá, né? A gente não quer dizer você vai pro inferno, não. Mas fala assim, irmão, nós estamos na graça, aproveita que a graça transforma, a graça restaura, a graça ensina. Preguei sobre graça uma semana atrás lá na Pensilvânia, gente. E assim, a graça é algo imerecido mesmo, e muito além disso, é ela que salva, é ela que transforma. Só que um dia essa graça,
12: porta vai se fechar. Ela vai se fechar. E aí ele virá.
7: Simão, eu vou falar uma coisa para os irmãos. Não, pode.
12: Aí ele virá, segundo a Bíblia, para julgar com justiça. Com justiça. Então, o tempo da aceitação é hoje. Não se decide nada depois de morto. Só se decide enquanto se há vida. É? Não é nós quem decidimos. A Bíblia diz que todos estamos mortos em nossos pecados e delitos, mas ele nos vivifica pelo seu Espírito para que aí sim a gente possa, né, ter uma aceitação, dar uma aceitação. Então, quando o tempo da justiça se instaurar, ninguém vai poder dizer, Senhor, eu não ouvi falar, eu não sabia, né, que seria assim. Porque se eu soubesse, eu teria corrido. Não. Ele vai dizer, os céus proclamam a glória de Deus.
10: Mas a Bíblia nos ensina que Jesus vai voltar quando o evangelho foi pregado nos quatro cantos do mundo. Todos vão saber das suas consequências.
12: Não, já sabem. Porque Romanos, Paulo vai dizer que o homem é indesculpável. Uhum. Né? Indesculpável. Então, com essas coisas todas criadas, né, que demonstram a glória de um ser que é transcendente a nós, o homem ele precisa ter essa consciência de que existe alguém que é maior do que nós.
7: Pois é.
11: Exatamente, concordo, Lenine, que a graça transformadora do Senhor está aí para fazer a obra completa no homem. Mas eu creio também que haverá um tempo, né, em que nós experimentaremos, né, daquilo que o Senhor tem a trazer em nosso meio. Que além do grandioso e glorioso dia do Senhor, que nós estaremos junto com Ele na glória, nós teremos um tribunal de justiça, né, um tribunal onde nós seremos julgados.
7: É. Veja, tem uma questão que a palavra nos fala em Apocalipse, que haverá um anjo com o evangelho na mão, anunciando o evangelho o tempo todo. E o desejo do Senhor Deus é que ninguém se perca, mas que todos venham a se arrepender. Então, um dia, alguns anos atrás, algumas décadas, eu vi um irmão, e já de cabelo branco, e com todo respeito eu falo isso, eu só não entendo pela fé, que é da maneira como ele falou. Eu creio em Jesus, eu quero que ele volte hoje. Problema do outro. Sabe, irmão? Porque o meu justo viverá da fé, aquele que se glorie, glorie-se no Senhor. Então, eu falo com o irmão, com a irmã, os irmãos ouvindo e os irmãos aqui, que se não for a graça de Deus, eu estava lá naquela condição lá, que de uma maneira muito séria, né? Porque, irmão, a gente tem que tomar um cuidado grande, em nome do Senhor Jesus, né? Silêncio deixa de ser sabedoria e omissão. Para pensar uma coisa aqui. Todos nós gostamos, amamos, nos alegramos na palavra que diz assim: ele enxugará dos olhos toda lágrima, não haverá mais morte, nem pranto, nem lamento, nem dor, porquanto a antiga ordem está encerrada. Aquele que está sentado no trono afirmou: eis que faço novas todas as coisas, e acrescentou: escreve no livro, pois essas palavras são verdadeiras e absolutamente dignas de confiança. E declarou-me ainda: tudo está consumado. Que foi isso que o Senhor Jesus disse na cruz do Calvário: eu sou o alfa e o ômega, o princípio e o fim. E aí ele começa a dizer uma coisa que às vezes as pessoas não param, e aí uma profunda reflexão em nós mesmos, né? Quando o silêncio deixa de ser sabedoria e vira omissão. Diz assim: porém, quanto aos covardes. Veja, covardia, irmão, nós podemos ver a covardia em nome do Senhor Jesus e talvez até de mais outras, em outras situações, mas a covardia é quando, por exemplo, nós vemos uma pessoa agredindo um senhor, agredindo uma senhora. Nós tivemos um caso aqui, outro dia, só vi a manchete, né, de um filho que espancou a sua mãe. Então, nós temos essa covardia. Aí nós temos outra covardia, que é a falta de atitude. Covardia como falta de atitude. Aí o senhor diz assim: os incrédulos. Será que eu creio? Aí alguém pode pensar assim: o que é que você está dizendo? Você fala de Jesus todos os dias, você anuncia o Senhor Jesus todos os dias e publicamente, ó. Só que é o seguinte, irmão, o Pedro andou sobre as águas, sabe? O Pedro fez milagres em nome do Senhor Jesus, e lá em Lucas, no final, o Senhor Jesus está dizendo a ele: ó, você quando se converter... E logo depois ele vai entendendo, porque ele vai negar o Senhor Jesus 3 vezes. Os incrédulos, será que eu sou convertido? E aí diz de novo: os depravados, os assassinos, os que praticam a imoralidade sexual, os bruxos e ocultistas, os idólatras e todos os mentirosos, a parte deles será no lago de fogo, que arde perpetuamente em meio a um enxofre. E essa é a segunda morte. Então é o seguinte, irmão: você quer justiça? Porque quando Paulo ouve do Senhor, graças a Deus hoje o Senhor permitiu dizer isso aqui, logo no início, né? É a minha graça que te basta. E veja, quando o Senhor Jesus está falando isso com ele, tem lá um mensageiro do inimigo, e ele vai dizer: é, Senhor, eu me regozijo da minha fraqueza, porque quando eu sou fraco, eu sou forte. Um dia eu ouvi lá atrás, irmão, que nós não sabemos o tamanho da misericórdia do Senhor Deus. Então, em nome do Senhor Jesus, cuidado, porque Paulo diz, ele nem tem a coragem de pronunciar o próprio nome dele. Ele diz assim: eu conheço um que foi ao paraíso, se no corpo ou fora do corpo, eu não sei. Mas lá eu vi coisas que não são permitidas dizer. E aí, sabe o que é, irmão? Em nome do Senhor Jesus, é que certamente Paulo viu lá aquela pessoa que pisou no meu pé. Ele viu lá aquela pessoa que pisou no meu pé, e mais que isso, ele viu lá ele no meio daqueles irmãos que ele condenava, que ele consentia na morte. Então, enfim, pois não, pessoal.
14: É interessante que, veja bem, Apocalipse tem um texto que ele vai dizer que aos santos, ele deu também o poder de julgar. Quer dizer, ele não vai julgar sozinho, ele vai julgar também, né, com os santos. E quando a gente fala isso, geralmente eu falo isso na igreja uma vez, teve uma irmã que ficou meio assim, perplexa, sabe? Mas é a pura verdade. Nós vamos julgar os nossos, nós vamos julgar os nossos, da nossa casa, aqueles que não foram alcançados. Porque ele vai nos dar o poder de julgar juntamente com ele as nações. Ele vai nos dar esse poder. Então eu volto a repetir, né, que o tempo oportuno da salvação é hoje. É agora. Não se decide nada depois de morto. Só se decide em vida. Desceu a sepultura, né? Desceu a sepultura, realmente acabou. E Paulo, quando olha para si, como ele diz, né? Como vendo no espelho a imagem refletida, somos transformados de glória em glória conforme a imagem do seu filho. Ele fala assim: puxa vida, eu estava lá, né? Eu era um dos tais, e agora a graça veio sobre mim, né? Né? Não, e ele diz: não só graça, ele diz: aonde abundou o pecado, superabundou a graça.
10: Muito mais. Né?
14: Foi muito mais.
7: Só que nesse texto, ele caracteriza os santos. Ele diz assim: olhei e vi alguns tronos, e foi entregue o poder de julgar aos que deles se assentaram. E vi as almas dos que foram degolados por causa do testemunho de Jesus e da palavra de Deus, os que não adoraram a besta, nem tampouco a sua imagem, e não receberam o sinal na testa nem nas mãos. Eles reviveram e reinaram com Cristo durante 1000 anos. Irmão, nós, no Brasil é maravilhoso, nós estamos aqui numa emissora de rádio, falando para um estado, e hoje com esse negócio de internet, falando para o Senhor Deus sabe como, né? Mas, irmão, nós vamos ter esse testemunho, porque vai chegar o tempo disso, né? Vai chegar o tempo, olha, não marca a tua mão, não marca a tua testa, porque nisso é a perseverança dos santos. Então, eu vejo assim, né, a palavra com muito temor, porque um dia eu conversando com uma irmã, e o Senhor foi desenvolvendo o assunto, e na hora que chega nessa palavra, a irmã treme.
10: Uhum.
7: Sabe, irmão? A irmã treme. Porque hoje no Brasil, poxa vida, e quanto o nome do Senhor é blasfemado, quanta mentira se fala, em nome do Senhor Jesus. Sabe, porque, irmão, tudo que está sendo dito aqui pelos irmãos, enfim, irmão, a gente tem que ir lá e ver se é isso mesmo. Porque senão nós vamos ser com aquilo que estava acontecendo em Ezequiel.
10: Exatamente.
7: Em Jeremias, né? O povo manipulado por falsos profetas, por falsos pastores. Manipulado.
14: Sim. Mas a gente vê isso com frequência. A gente vê isso. O povo sendo manipulado por falsos pastores, falsos profetas, que na hora do perigo fogem, correm e deixam, né, o aprisco, infelizmente. A gente vê, ué.
10: Pois não? É. Eu, quando ele falou que pregando aqui para uma capital mineira toda, meu filho lá em Portugal.
7: Estado.
10: Estado todo.
7: Sim.
10: Meu filho lá em Portugal está nos assistindo.
7: Amém.
10: Doutor Marcos Henrique.
7: Sim.
10: Advogado também.
7: Amém.
10: Eu me sinto lisonjeado por isso. Eu mando para ele a foto, ele vai lá no YouTube lá e está vendo a gente.
7: Amém.
10: Ele falou: que bom, pai. Graças a Deus pela vida do senhor. Eu falei: eu me sinto lisonjeado. Todas as vezes que eu vim aqui, eu aprendo muito. mas muito. Aí tá lá em Levítico 5, versículo 1, menciona a culpa daqueles que testemunharam um pecado, injustiça, e sendo convocado a declarar que viu, cala-se e leva sobre si a iniquidade.
7: A omissão.
10: O doutor William, advogado também, quantas das vezes, né? A gente ouve, alguém vai lá depor e não é nada daquilo. Sim. Eu não sei se hoje, tem muito tempo que eu não vou fora, fui lá uma vez só para ser testemunho de um acidente. Sim. Que nos Estados Unidos coloca a mão sobre a Bíblia, né, William? Para falar a verdade, aqui tem isso também? Não, né? Não. Mas a maioria dos filmes que eu assisto nos Estados Unidos, como direito, você tem que colocar a mão sobre a Bíblia e falar somente a verdade. Sim. Somente a verdade. Aí eu vejo que quando você se cala no fato real, você diz a verdade ou você se cala?
7: Na nossa justiça, quando a gente coloca uma situação da palavra de Deus, zombam. Uhum. Só que é o seguinte, é muito interessante. Se você, quando eu tenho que fazer isso, mencionar, eu primeiro menciono. Uhum. Embaixo eu digo assim, está escrito. Porque aí não tem argumento.
14: O perjúrio aqui também gera consequências.
10: Sempre.
14: Quando você vai numa audiência trabalhista ou em alguma coisa, o juiz já fala direto. Se você mentir com relação à situação, você sai daqui preso.
7: Sim.
14: O perjúrio aqui também, ele traz consequências.
7: Uhum. Pois não, pastora?
11: Eu percebo uma diferença, William, entre a responsabilidade moral e essa responsabilidade penal, né, que nós acabamos citando agora. Porque nem todo silêncio eu considero que ele vai constituir um crime. Há silêncios, né, que, como você falou, sobre as questões, né, de abuso, violência, a criança, a mulher, isso tudo é um dever nosso, enquanto cidadãos, né? Nós precisamos entender que a Constituição, né, nos determina. Vai lá, né, fala o que está acontecendo, não deixa quieto, não deixa calado, é um dever nosso enquanto cidadão. Enquanto filhos de Deus, nós precisamos ter o seguinte cuidado, não permitir que a espiritualidade venha impedir, né, uma vítima de pedir socorro, venha impedir um líder religioso de denunciar alguma coisa que ele tenha vivido ou visto. Nós precisamos ter esse cuidado. Porque se a gente continuar protegendo os agressores, protegendo pessoas, né, que estão fazendo vítimas dentro da nossa sociedade, a gente vai fazer com que essas vítimas continuem expostas ao sofrimento. E não é papel nosso, né, enquanto líderes, permitirmos isso. Então, o reino de Deus, ele está aqui para ser estabelecido na terra, e enquanto ministros do reino, nós precisamos buscar do Senhor qual que é o nosso papel enquanto ministros, o que é que nós fomos chamados para desenvolver, até onde, né, estamos sendo direcionados por Deus ou pela nossa própria vontade humana, pela nossa indignidade humana, pela nossa vontade carnal, e termos dos céus a sabedoria para poder respondermos com franqueza, clareza, nos posicionarmos e defendermos os que precisam ser defendidos, mas também nos calarmos no momento em que precisamos ficarmos calados.
7: Mas tem uma coisa, isso é, né, o Senhor Jesus disse assim, cuida de ti mesmo, né? Paulo falou isso a Timóteo, cuida de ti mesmo, porque cuidar de nós mesmos é um trabalho muito grande. Mas tem uma coisa, irmão, que eu vejo muitos irmãos falando, muitos irmãos, sabe? E eu sempre medito nisso, porque eu não tenho como deixar a espiritualidade de lado sem deixar Deus de lado, porque Deus é espírito. Consegue entender? Então, reconhece o Senhor em todos os teus caminhos, em tudo. Né? Por que nós estamos aqui assentados agora? Entendeu? Por que o Senhor está permitindo de tocarmos em assuntos sérios? Irmão, nós não estamos aqui, né? Eu falo para os irmãos, em nome do Senhor Jesus, falei isso aqui outro dia. Eu, quando apresentava o programa de televisão, eu tinha uma coisa que me incomodava muito. O programa era ao vivo e tinha cerca de 14 pessoas operando aquela hora de programa lá. E eu ficava muito importunado porque as pessoas não prestavam atenção. Elas faziam ali, elas tinham que fazer, prestar atenção no seu trabalho, mas não dava ouvidos. E aí a fé vem pelo ouvir a palavra de Deus, irmão. E acabou. Então, assim, eu digo isso em nome do Senhor Jesus com humilhação. Importa que os verdadeiros adoradores o adorem em espírito e em verdade. E nós não acreditarmos que o Senhor vai ter uma solução para todas as coisas, irmão. Aí alguém pergunta assim, eu tenho um livro de uma irmã, né, uma irmã americana, e ela diz assim, que ela foi molestada, ela foi estuprada. E durante anos, durante anos, ela imputou isso ao Senhor Deus, durante anos. E um dia, numa palestra, que ela foi participar da palestra, e ela olhou na palestra e tinha uma cruz vazia naquela palestra. E aí o Espírito Santo veio ao coração dela e falou assim: eu estava lá contigo. Naquele momento lá, eu estava lá contigo. Sabe, irmão? Porque a dor de quem sofre, ele levou sobre si. O que eu faço agora vocês não entendem,

0: O Senhor levanta aquela situação daquela irmã, o Senhor levanta aquela situação do Mardoqueu, e muitas pessoas falam lá daquela outra mulher que não obedeceu ao rei, que era a... tem a Esther?
1: Vasti.
0: Mas os irmãos já pararam para perceber que aquela mulher, no momento em que ela não obedece, ela está dando testemunho do Senhor Deus, porque a proposta para ela foi o seguinte: vai lá, minha filha, agora você tem que se exibir, você tem que se mostrar, sexualidade, e ela tomou uma posição e falou assim: isso não. Então ela desagradou aquele rei, mas não a desagradou a Deus. Você está entendendo por quê? Porque o irmão falou de Levítico. Quando você vai lá em Levítico, você vai ver que o homem tem regras morais, e as regras morais, querida, se elas forem desobedecidas, elas podem chegar nas regras penais, porque quem instituiu regra foi o próprio Senhor, e é para ser seguida, irmão. Mas você segue, irmão, eu sou um pecador miserável. Em nome do Senhor Jesus, Senhor Deus, me perdoa pelos meus erros, para os meus pecados. Agora, irmão, se o homem for infiel, Deus permanece fiel. Vamos orar, pastor Amém. Emerson. Amém?
1: Quero só finalizar aqui, William, dizendo que nós podemos considerar que há o silêncio estratégico e o silêncio omisso, né? O silêncio estratégico é uma escolha consciente de quem escuta, reflete, sabe que nem toda situação exige uma resposta imediata. Já o silêncio da omissão nasce do medo de se posicionar, da falta de iniciativa ou da tentativa de evitar desconfortos. Então, saber quando falar demonstra segurança. Saber quando ouvir demonstra maturidade.
0: Amém, Senhor.
1: Pai, nós queremos te agradecer, porque aqui, Senhor, nós temos crescido em graça, sabedoria, conhecimento e no temor do Senhor. Que possamos saber exatamente isso, quando falar e quando se calar. Que não hajamos de forma precipitada para que venhamos pecar contra o Senhor nem contra o nosso próximo, Senhor. E que possamos, como líderes que somos, influentes nessa terra, saber dar a melhor instrução para a glória do teu nome.
0: Amém, Senhor.
2: Senhor Deus, o Pai que fez todas as coisas sobre a face da terra, eu te agradeço mais uma vez, meu Deus, pela essa rica e única oportunidade, Pai. Obrigado, meu Deus, pelas minhas atitudes, a qual te peço, meu Pai, sempre, meu Pai, a direção que vem dos céus. Abençoa todos aqueles que estão ouvindo e nos vendo neste momento, Pai. Abençoa os encarcerados. Abençoa os enfermos nos hospitais. Abençoa as pessoas em casa, meu Pai, que está nos assistindo agora. Dê saúde a quem precisa de saúde. Dê paz a quem precisa de paz.
0: Amém,
2: mas desde já te agradecemos, meu Deus, pela minha família.
0: Sim, sim.
2: Que o Senhor, meu Pai, em nome de Jesus, abençoe a igreja da família de Deus.
0: Amém,
2: todos os membros e todos os visitantes. Amém e graças a Deus.
3: Amém. Deus, nós continuamos na tua presença, agradecemos por esse tempo aqui de discussão, de aprendizado, de crescimento. Pedimos que alcance cada lar, cada vida, cada pessoa que está nos ouvindo nesse momento, com a tua bênção, com a tua graça, com a tua proteção. Muito obrigada por tudo. Amém.
0: É assim, irmão, que a graça do Senhor Jesus Cristo, o amor de Deus, a comunhão do Espírito Santo seja com todos. Assim eu estou indo embora, mas continuo pensando em você, sendo da vontade do Senhor Deus. Amanhã, às 8, permanecemos na unidade do amor de Deus, Cristo. Já já o Giovanni Gandra almoce com a palavra, tá bem?
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5: A paz do Senhor Jesus. Lucas capítulo 24, versículos 51 a 53. Acontecendo que enquanto os abençoava, ia se retirando deles, sendo elevado para o céu. Então eles, adorando-o, voltaram para Jerusalém, tomados de grande júbilo. Estavam sempre no templo, louvando a Deus. Que as bênçãos de Deus os alcancem nesta hora.
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7: Meus queridos e amados irmãos, hoje, para abrir o nosso Almoce com a Palavra, eu leio o que está escrito no livro de Hebreus, capítulo 10. Hebreus, capítulo 10, a partir do verso 25. Não deixemos de reunir-nos como igreja, segundo o costume de alguns, mas procuremos encorajar-nos uns aos outros, ainda mais quando vocês veem que se aproxima o dia. Se continuarmos a pecar deliberadamente depois que recebemos o conhecimento da verdade, já não resta sacrifício pelos pecados, mas tão somente uma terrível expectativa de juízo e de fogo intenso que consumirá os inimigos de Deus. Quem rejeitava a lei de Moisés morria sem misericórdia pelo depoimento de duas ou três testemunhas. Quão mais severo castigo, julgam vocês, merece aquele que pisou aos pés o Filho de Deus, profanou o sangue da aliança pelo qual ele foi santificado e insultou o Espírito da graça? Pois conhecemos aquele que disse: a mim pertence a vingança, eu retribuirei. E outra vez, o Senhor julgará o seu povo. Terrível coisa é cair nas mãos do Deus vivo. Lembrem-se dos primeiros dias, depois que vocês foram iluminados, quando suportaram muita luta e muito sofrimento. Algumas vezes vocês foram expostos a insultos e tribulações. Em outras ocasiões, fizeram-se solidários com os que assim foram tratados. Vocês se compadeceram dos que estavam na prisão e aceitaram alegremente o confisco dos seus próprios bens, pois sabiam que possuíam bens superiores e permanentes. Por isso, não abram mão da confiança que vocês têm. Ela será ricamente compensada. Vocês precisam perseverar, de modo que, quando tiverem feito a vontade de Deus, recebam o que Ele prometeu. Pois em breve, muito em breve, aquele que vem virá e não demorará, mas o meu justo viverá pela fé, e se retroceder, não me agradarei dele. Nós, porém, não somos dos que retrocedem e são destruídos, mas dos que creem e são salvos. Hebreus capítulo 10, a partir do verso 25, abrindo o nosso almoço com a palavra desta quarta-feira, dia 7 de outubro, dia em que nós recebemos aqui mais uma vez com muita alegria, muita satisfação, nosso querido Bispo Leonel Barbosa, da Igreja Nascidos de Deus. Bispo, a graça e a paz, meu querido, boa tarde.
8: Graça e paz, Giovanni, que Deus abençoe a sua vida.
7: Amém, querido.
8: Abençoe a vida de todos os nossos irmãos e irmãs que estão ligadinhos agora conosco nessa programação abençoada, o Almoço com a Palavra.
7: Amém, amém. Que alegria tê-lo aqui com a gente e também poder convidá-lo ou pedir ao Senhor que faça uma oração por todos nós nessa tarde.
8: Sim, querido. Graças a Deus. Vamos orar, vamos falar com Deus neste momento.
7: Amém.
8: Você está tendo a oportunidade agora de abrir o seu coração e expressar para Deus a sua oração. Falamos com Deus.
7: Amém.
8: Poderoso Deus e eterno Pai, em o nome poderoso do Senhor Jesus, meu Deus, nessa tarde, nessa programação, almoce com a palavra, neste momento.
7: Amém.
8: Pai querido, eu quero te louvar e engrandecer o teu nome, dizendo que toda a honra, toda a glória, todo louvor pertence a ti, Senhor. Somos gratos ao Senhor por esta rica oportunidade.
7: Amém,
8: que o Senhor nos concede, meu Pai, com saúde, com graça, com as tuas benevolências, meu Pai, de poder falar com
7: Amém,
8: o Senhor.
7: Jesus.
8: Eu uno a minha fé agora, com a fé deste homem, com a fé desta mulher, desde o mais novo ao mais velho, do menor ao maior, aonde quer que ele esteja, aonde quer que ela esteja agora, que está, meu Deus querido, neste momento, falando com o Senhor. Meu Deus, nós colocamos diante de Ti as nossas petições, as nossas necessidades. E sabemos, meu Pai, que o Senhor, na sua infinita misericórdia, Pai querido, vai nos abençoar. Pai querido, alcance essa pessoa que clama ao Senhor agora por cura, por libertação. Ó Deus querido, não importa qual seja a necessidade desta pessoa, eu peço a Ti, meu Pai, vá até essa pessoa agora e abençoa no poder do nome de Jesus. Também peço a Ti, meu Deus, abra nossa mente, o nosso intelecto, o nosso entendimento, para que definitivamente possamos compreender, através da Tua palavra, qual seja a boa, perfeita e agradável vontade do Senhor para as nossas vidas, em nome do Senhor Jesus. Amém.
7: Amém
8: e graças a Deus.
7: Glória a Deus. Meio-dia e 6, o nosso almoço com a palavra está no ar. Daqui a pouquinho, o Bispo Leonel e aquela mensagem de Deus para o nosso coração. Já, já.

0: Glória a Deus. Deus abençoe a todos os nossos irmãos e irmãs que estão aí ligadinho na rádio 89.1, a Rádio Maravilha, a rádio de todas as igrejas que toca o som do céu. Hoje, semana passada, nós falamos sobre os Getsêmanes da nossa vida e hoje nós vamos falar um pouco sobre comunhão, o poder da comunhão, né? A comunhão do nosso Senhor Jesus Cristo, que Ele vem nos ensinando. E nós vamos ler aqui hoje, no livro de Mateus, no capítulo de número 6. Diz assim a palavra do bom mestre, Mateus capítulo 6, versículo 1 em diante. A palavra do Senhor diz assim: guardai-vos de exercer a vossa justiça diante dos homens, com o fim de serdes vistos por eles, de sorte não tereis galardão junto ao vosso Pai Celeste. Quando, pois, deres esmola, não toque trombetas diante de ti, como fazem os hipócritas nas sinagogas, nas ruas, para serem glorificados pelos homens. Em verdade vos digo que eles já receberam o seu galardão. Tu, porém, ao dares esmolas, ignore a tua mão esquerda o que fez a mão direita, para que a tua esmola fique em secreto e teu Pai que vê em secreto te recompense. E quando orares, não serei como os hipócritas, porque gostam de orar em pé nas sinagogas e nos cantos das praças, para serem vistos dos homens. Em verdade vos digo que estes também já receberam o seu galardão. Tu, porém, quando orares, entra no teu quarto e fecha a porta. Orarás a teu Pai que está em secreto, e teu Pai que te vê em secreto te recompensará. Essa palavra de Mateus capítulo 6, nós vamos ver aqui que é um capítulo muito rico, né? Jesus aqui ensinando a orar, depois ele vai ensinar a fazer a oração do Pai Nosso, depois Jesus aqui vai nos ensinar a jejuar. Ele ensina muitas coisas aqui no capítulo de número 6 de Mateus. Agora, interessante, quando nós começamos já no versículo 1, a primeira palavra que já está escrita aqui é guardai-vos. Quando nós guardamos algo, nós só guardamos algo que ele, de fato, ele tem valor para nós. Você só guarda aquilo que é precioso. Tudo que tem valor, tudo que tem ali para você é um valor especial, você guarda, você coloca em um lugar seguro, você mantém seguro aquilo. E quando aqui nós lemos a palavra guardai-vos de exercer a vossa justiça diante dos homens, Jesus está nos ensinando um leque muito grande aqui, e eu quero trazer esses seis primeiros versículos, depois nós vamos ler outros que Jesus aqui está nos ensinando, porque hoje nós estamos vivendo numa época em que a necessidade das pessoas de aparecer, né, de se apresentar, tanto nas redes sociais e enquanto para as demais pessoas, em todos os lugares, as pessoas elas têm uma necessidade hoje muito grande de se exibir, né? E justamente o contrário disso é o que Jesus está nos ensinando aqui por meio desta palavra. Porque quando nós olhamos aqui para a Bíblia, Jesus ele vai falar algo aqui muito forte, ele vai mostrar para nós que ele tem uma grandeza especial para entregar nas nossas mãos através do secreto. Então Jesus ele vai mostrar aqui para nós, por meio dessa palavra, que é exatamente o contrário, tanto que ele vai citar aqui que não devemos ser como os hipócritas, que nas sinagogas ou nas ruas, para serem vistos, para serem glorificados pelos homens, eles começam a querer dar valor àquilo que eles fazem. é supervalorizar a si mesmo. Jesus ele vai ensinar aqui exatamente o oposto disso, porque nós entendemos que o próprio Deus, todas as vezes, vamos olhar aqui, interessante que se nós voltarmos para o início da Bíblia, lá em Gênesis, nós vamos ver que o próprio Deus, ele descia aos finais do dia para ter um momento de comunhão com Adão, com Eva. Ele tinha um momento ali em secreto com eles, ele tinha ali um momento ali com eles de comunhão. E hoje nós vamos falar sobre comunhão, porque eu começo a entender que um homem e uma mulher que não tem comunhão com Deus, ele não consegue permanecer firme, porque o que nos fortalece, o que nos vivifica, é a comunhão que nós temos com Deus. Quando temos comunhão com Deus, nós temos paz de espírito. E a bênção do Senhor, a graça do Senhor, que excede todo o nosso entendimento, vai sempre nos preparar, nos fortalecer para trilharmos um caminho que será um caminho de vitória. O próprio Jesus, quando ele estava com os discípulos, havia momentos que Jesus, tanto com os discípulos quanto com a multidão, ele vai se isolar para ele poder ter momentos de comunhão com o próprio Deus, com o próprio Pai. Aquele momento de comunhão, esse momento que você às vezes tira para ter esse momento com Deus, para se reservar ali com Deus, quando Jesus ele se reservava para orar, para falar com Deus, ele fazia isso porque ele entendia, e eu consigo ter esse entendimento pela palavra, porque era exatamente nesse momento que ele se reservava, para ter um momento de comunhão com Deus, que ele se fortalecia novamente e voltava de novo para os discípulos e para toda aquela multidão. Você já percebeu que quando, para você que tem esse princípio, e se você não tem, eu já te sugiro que você passe a começar a ter esses princípios de momentos de comunhão com Deus, porque você já percebeu que quando você acorda pela manhã e você costuma ter o hábito ali de, quem sabe, pegar a palavra de Deus, ler ali alguns versículos ou, quem sabe, um capítulo, e naquele momento você começa a se deliciar com aquela palavra e você ora, você fala com Deus e quem sabe você chora, você já percebeu que quando você termina esse momento, que às vezes é o seu momento de comunhão e ele também pode ser chamado do seu dízimo, do seu tempo diário com Deus, você já percebeu que o seu dia passa a ser um dia mais leve. Porque quando você tem esse momento de comunhão com Deus, quando você tem a oportunidade de estar falando ali com Deus, de estar meditando na sua palavra, você se torna uma pessoa mais bem preparada para tudo aquilo que você vai enfrentar. Então logo aqui eu já aprendo que o momento de comunhão que nós temos com Deus, o momento de comunhão que nós podemos passar lendo a palavra de Deus, buscando de Deus, em oração, o momento que nós temos de comunhão, em poder jejuar, falar, orar, aos pés do Senhor, esses momentos ele vai nos fortalecer e vai nos capacitar para uma jornada da nossa vida, ou para vivermos as estações que vão vir sobre as nossas vidas, ou até mesmo diárias na nossa vida. Eu quero dizer que uma pessoa que tem momentos de comunhão com Deus, ela não se abala. Ela é uma pessoa que não desiste facilmente. Não é uma pessoa que fica... Uma pessoa que tem comunhão com Deus não é aquela pessoa que fica lamentando. Porque quando ela tem comunhão com Deus, ela consegue enxergar fora da caixa. A pessoa que tem comunhão com Deus, ela consegue não valorizar o problema, mas ela consegue ser uma pessoa preparada para gerar soluções sempre. Uma pessoa que tem comunhão com Jesus, uma pessoa que tem comunhão com Deus, ela enfrenta a vida de cabeça erguida. Mesmo em tempos de dificuldade, mesmo em situações adversas, a pessoa quando ela tem comunhão com o Senhor, ela está fortalecida. Eu me lembro que agora, e achei até interessante, Giovana, você já viu aquele boneco João Temoso? Que você,
1: bem Temoso.
0: Você lembra desse? Essa é da nossa época, né? Aquele boneco, você empurra ele.
1: Dá tapa nele,
0: você bate nele, você chuta ele.
1: Ele volta
0: para o mesmo lugar, porque trata-se da base dele. A base que sustenta ele faz com que todas as posições que você joga, ele volta a ficar em pé. Eu quero até fazer esse exemplo de uma pessoa que tem comunhão com Deus. Uma pessoa que tem comunhão com Deus, ela aguenta couro. Ela aguenta as pedradas, ela aguenta as afrontas, ela aguenta os levantes que são feitos contra a vida dela. E por maiores que sejam as tempestades, ela pode até deitar, mas ela torna a ficar de pé de novo, porque a base que sustenta ela é a comunhão que ela tem com Deus. É muito forte quando a gente fala sobre comunhão com Deus, porque a comunhão com Deus, ela vem para nos restaurar. A comunhão com Deus, ela tem poder de nos curar, uma cura interior. Muitas pessoas, eu essa semana falava sobre isso, tem pessoas que às vezes vivem mal-humoradas, tem pessoas que vivem sempre entristecidas. Você pergunta para como é que você está, a pessoa vai dizer talvez assim para você: ah, eu estou, vou levando a vida, ah, eu vou rompendo em fé. Às vezes a pessoa usa até essa argumentação, vou rompendo em fé. Mas na verdade é porque às vezes essa pessoa, ela está dizendo isso porque talvez ela não está tendo momentos de comunhão com Deus que vai fazer com que esses momentos de comunhão vai fortalecer ela de uma tal maneira que ela não vai dar brechas para o inimigo colocar pensamentos, porque o diabo ou o inimigo da sua alma, ele não sabe o que você pensa, porque a onisciência, ela só pertence a Deus, mas ele não tem poder de saber o que você pensa, mas ele tem poder de colocar pensamentos. Mas uma pessoa que tem comunhão com Deus, uma pessoa que tem ali intimidade com Deus, a mente dela, ela é blindada, porque ela está sempre ligada no trono da glória de Deus. Quando você tem comunhão com Deus, você não é uma pessoa que se escandaliza, você não é uma pessoa que fica abalada. Quando você tem comunhão com Deus, nada tem poder de te impedir, você é uma pessoa imparável. Talvez você tenha encontrado situações e Deus, eu tenho certeza que Ele está tomando aqui a minha boca e toma Ele a minha boca aqui para falar contigo hoje através do almoço com a palavra. Talvez você é uma pessoa que talvez tem jogado muita toalha e tem encontrado muitas dificuldades em tudo, porque talvez em algum momento na sua vida você deixou de ter um pouco mais de intimidade com Deus, você perdeu um pouco a intimidade com Deus, talvez você perdeu um pouco o seu momento de comunhão. Mas eu quero te dizer que nada nessa vida tem poder de quebrar a comunhão e a intimidade que você tem com Deus. A própria palavra de Deus vai dizer que se o meu povo que se clama pelo meu nome se humilhar e orar e se converter dos seus maus caminhos. Eu gosto de citar esse versículo. Então eu ouvirei do céu, perdoarei os seus pecados e sararei a sua terra. Se ele vai sarar a terra, então ela vai voltar a ser uma terra fértil. Eu quero dizer que se hoje, agora, neste momento, você que me escuta e você que está nesse momento podendo me assistir, você voltar a ter momentos de comunhão com Deus, eu quero te dizer que a sua intimidade com Deus vai trazer novamente a autoridade espiritual e você vai esmagar debaixo dos seus pés a cabeça de todos os seus adversários. Olha bem, se você olhar para José, todo mundo achava que talvez ali dos seus parentes, achava que ele estava o quê? Que ele estava morto. Por quê? Se levantaram contra ele, e não foram de fora, foram de dentro, da própria casa, se levantaram contra ele, caluniaram, contaram mentira para o seu pai, dizendo que ele estava morto e olha para você ver. Mas a comunhão que José tinha com Deus, a intimidade que ele tinha com Deus, levou ele ao quê? A ser governador. Levou a ele a vencer todas as dificuldades da vida, para que no momento certo, no tempo de Deus, Deus viesse exaltá-lo. E exaltá-lo diante de todos aqueles que blasfemaram contra a vida dele, se levantaram contra a vida dele. Olha, talvez você também tenha sido vítimas de blasfêmias, como José, por exemplo. Talvez você também tenha sido vítima de injustiças. Mas desde o início dessa programação, como foi lido aqui em Hebreus e também agora, né? Nós lemos aqui em Mateus. Você talvez tenha recebido essa palavra e tenha se identificado. Eu quero te dizer que na Bíblia nós vamos ter vários exemplos. Se nós olharmos para a Bíblia, nós vamos ver que também Davi também foi injustiçado. Davi também se levantaram contra ele com mentiras, com falácias. Mas no tempo certo de Deus, Deus também o exaltou. Porque Davi tinha o quê? Davi tinha comunhão com Deus. Davi, ele tinha intimidade com Deus. E em tudo que ele fazia, Deus o abençoava. Assim como José também. Se olharmos para Sadraque, Mesaque e Abidnego, nós vamos ter tantos exemplos na Bíblia de homens e mulheres que tinham comunhão com Deus, e pela comunhão com Deus eles geraram intimidade com Deus, e com a intimidade eles alcançaram a graça de Deus. Porque olha para vocês verem, preparar uma fornalha para poder matar esses homens, mas por causa da comunhão que eles tinham com Deus, no problema que seria para destruir a vida deles, Deus já estava lá à espera deles. Eu quero dizer para você que Deus, ele já está à sua espera. Deus te deu uma promessa. Deus fez uma promessa para você lá atrás. E talvez você tenha pensado assim, mas bispo, a promessa ainda... Eu não vejo a promessa se cumprir. Eu quero te dizer que do receber da promessa até o cumprimento da promessa, existem algumas barreiras, existem algumas fronteiras, existem alguns limites que você precisa superar. E esses limites você só vai conseguir superar com a intimidade que você tem com Deus. E a intimidade você só vai conquistá-la através da sua comunhão com Deus. Meu irmão e minha irmã, a comunhão que você tem com Deus, ela gera em você o milagre que você precisa. Precisamos ter comunhão com Deus. Agora eu te pergunto, como está a sua vida em secreto? Porque, às vezes, como os fariseus, os hipócritas, que tudo que faziam, faziam para conquistar glórias para si, tem aquela pessoa que, às vezes, ela ajuda a pessoa e o prazer que ela tem é de poder falar que está ajudando Beltrano, Ciclano, sendo que nós acabamos de ler aqui na palavra de Deus que o que a sua mão esquerda faz, a direita não deve fazer, não deve ficar sabendo. E tudo aquilo que você faz, que você atrai a glória para si, você já alcançou o seu galardão. A grande verdade é essa. Mas tudo aquilo que fazemos, em que o nome do Senhor ele é glorificado, aí, meu irmão e minha irmã, você pode preparar o hino da vitória, porque quem vai te recompensar é Deus. Mas a pergunta que eu quero te fazer é, como que está a sua vida em secreto com Deus? Como que está a sua intimidade com Deus? Quando Deus, ele olha para você, a minha pergunta é, quando Deus olha para você, meu irmão, minha irmã, o que ele vê? O que Deus vê quando ele olha para você? Porque é quando nós estamos em secreto, é quando nós estamos sozinhos, que nós verdadeiramente demonstramos para Deus quem nós somos. Porque quando estamos na igreja, quando estamos com a nossa família, quando estamos com os nossos entes queridos, quando o esposo está com a esposa, quando a esposa está com o seu esposo, o marido e a mulher, a esposa, ele está ali adiante de uma testemunha, ele está na frente de alguém, ele está na frente de pessoas. Então, nesse momento, é fácil você mostrar quem você é. Mas e quando você está sozinho? E quando não tem ninguém com você? Quem você tem sido diante de Deus? Será que quando você está sozinha? Será que quando você está sozinho, como é que Deus te vê? Como é que você tem se apresentado diante de Deus? Qual é o cheiro? Qual é o aroma que você tem permitido subir nas narinas de Deus? Porque é exatamente quando nós estamos em particular, é quando nós estamos sozinhos, é quando nós estamos em secreto, que nós demonstramos verdadeiramente o nosso caráter diante de Deus. Eu começo a ver tantos, vem na minha memória aqui tantos exemplos, e você já percebeu que uma semente, a maior grandeza que acontece na semente é quando ela está em secreto, que é quando ela está na terra. Ali acontece algo tão grande, no secreto. E depois do secreto é que nasce o broto, que nasce a árvore, que a árvore gera o fruto, e nós estamos preparados, e então aquela árvore está preparada para nos alimentarmos, porque da árvore, a árvore não gera o fruto para alimentar ela mesma. A árvore, ela gera o fruto para nos alimentarmos. Então, você começa a entender que no secreto é que começa a desenvolver as grandes coisas para a nossa vida. Eu quero te deixar essa pergunta nesse momento, para você meditar, para você entender como é que está a sua vida. Como que você entende que Deus tem olhado para você e você tem se apresentado para Deus? Como que você tem se apresentado? Para o momento agora, nessa tarde, talvez não, eu tenho convicção em Deus que essa palavra, ela é para você. Deus te sacudindo e dizendo, eu quero mais. Porque você ter comunhão com Deus é você se assentar à mesa. É você ter aquela... E na mesa é tão interessante que Paulo, em um determinado momento, ele vai dizer sobre a mesa, né? Quando ele fala que nós não nos devemos nos associar com os devassos deste mundo. Mas ele está falando do mundo. Ele fala assim, ó, não digo-vos aos que são do mundo, mas digo-vos aos que se dizendo irmãos. Então, quando Paulo vai dizer com isso, ele vai falar assim, e não são. Eles são devassos, mentirosos, avarentos, fornicadores. Paulo vai trazer ali e vai dando adjetivo a essas pessoas. E ele fala assim, ó, com tais, nem com mais. Ele está dizendo que com essas pessoas, esse tipo de pessoa, nós não devemos nem assentarmos à mesa. Mas a pergunta é, com quem você tem sentado à mesa? Com quem você tem sentado à mesa? Tem gerado algo que te aproxima ou te afasta de Deus? Esta hoje é a minha preocupação. Essa hoje é a palavra que Deus tem colocado no meu coração e através dos meus lábios chegar até você, através dessas ondas sonoras, através de você que está assistindo no YouTube. Deus está perguntando para você, como que está a sua vida? Será que ele pode olhar para você? E qual é a imagem que ele vai ver? Qual é a imagem que Deus consegue ter de você nesse momento? Se você não está tendo esses momentos de comunhão, se você não está tendo esse momento de intimidade, meu irmão, minha irmã, eu quero te convidar a você voltar a ter comunhão com Deus. A você voltar a ter intimidade com Deus. Porque, eu ressalto, quando você tem comunhão, quando você tem intimidade com Deus, você tem autoridade. E com a autoridade, Deus através de você, você vai vencer todas as fronteiras. Nós vamos nos preparar para ouvirmos um louvor, para você, nesse momento, meditar um pouquinho. Enquanto esse louvor vai tocar, eu quero que você medita um pouco em como Deus tem visto você. Qual é a mesa que você tem assentado? A mesa da comunhão? Ou a mesa que não gera comunhão? Mas mesmo que talvez você esteja se identificando agora nesse momento, quem você tem sido, eu quero te dizer algo. Ainda dá tempo. Ainda dá tempo de você ter momentos de comunhão e assentar à mesa, mas à mesa com Deus. Eu quero te deixar também, enquanto você ouve o louvor, o telefone da oração. O telefone do nosso WhatsApp da Igreja Batista Nascidos de Deus. A Igreja Batista Nascidos de Deus está ali na rua Lisboa 195, Parque Recreio. Anota o WhatsApp, me manda aqui o seu pedido de oração. Fala comigo aí, fala assim, escreve aí, bispo, eu quero ter comunhão com Deus. Se você tem comunhão com Deus, fala assim, bispo, eu tenho comunhão. Se você não está tendo, fala, eu quero. E se você tem, você fala, eu tenho. Manda aí no WhatsApp que nós vamos orar por você. 319 80-26-52-45. 319-80-26-52-45. Vamos ouvir esse louvor e você vai meditar quem você tem sido.

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Esses louvores, eles tocam a nossa alma. Glória a Deus, somos sim um só no amor com Cristo. Olha, eu pedi a você que fizesse aí uma breve meditação. Agora a palavra de Deus no capítulo 6 ainda, no versículo 6, e nós lemos ela no início, eu quero ler esse versículo novamente, ele vai dizer assim, ó: tu, porém, quando orares, entra no teu quarto e fecha a porta. Você já percebeu que quando você quer ficar um pouco mais em paz, mais tranquilo, ou se nós pegarmos o exemplo de um casal, quando eles entram para o quarto, eles fecham a porta, porque eles estão vivendo ali um para com o outro. Esse fechar a porta trata-se de um momento secreto de reserva. Tu, porém, quando orares, entra no teu quarto e fecha a porta. Orarás ao teu pai, que está em secreto, e teu pai que te vê. Olha que forte. E teu pai que te vê em secreto te recompensarás. Você pode se esconder das pessoas, do mundo, mas até quando você entra para o quarto e você fecha a porta, Deus já está lá dentro. E olha que interessante, você entra para o quarto, fecha a porta, e ali você vai orar e vai falar com Deus, Ele já está te vendo. Não tem como nós nos escondermos de Deus, mas Deus, Ele pode estar conosco em todos os lugares. Olha que forte, lembra de Elias? Quando Elias, ele foi se esconder na caverna, teve um momento que Deus, que o próprio Deus vira para ele e fala assim: Elias, o que que você faz aqui, Elias? Olha como que a Bíblia é tão clara no seu, né, na sua linguagem, no seu português, na sua escrita, vamos dizer assim. O que você faz aqui, Elias? Deus não perguntou para ele: o que você faz aí, Elias? Deus perguntou para ele: o que você faz aqui? Ou seja, Deus estava com ele naquele lugar. Então, quando aqui Jesus está ensinando como devemos orar, e ele fala assim: entra para o teu quarto, fecha a porta, porque quando você fechar a porta, o teu pai que está em secreto, ele vai te ver. Às vezes não é necessário você ficar orando, como a Bíblia vai dizer aqui, né? Como os fariseus, os hipócritas, que oram em pé, nas praças, nas ruas, para que as pessoas possam ouvir a sua oração. Não se trata de palavras bonitas, não se trata de uma bela oração, não. Aqui o Senhor Jesus está nos ensinando assim: ei, entra para o quarto, porque ali é eu e você, é você e eu. Tem momentos na sua vida que você precisa ser somente você e Deus, e é justamente nessa hora, entre você e Deus, que a resposta vai vir. Olha, João, no capítulo de número 15, ele vai dizer: permaneceis em mim, e eu permanecerei em vós, porque sem mim nada podeis fazer. Essa palavra é muito forte, porque ela fala do momento que a gente precisa ter de comunhão com Deus, porque a comunhão com Deus não é apenas na igreja, frequentando a igreja, não é apenas orando, não é apenas somente lendo a Bíblia. A comunhão com Deus é num contexto geral. É na igreja, é na oração, é no jejum, é na leitura da Bíblia. Comunhão é viver uma relação contínua com Deus. Quando você vive esse momento de contínua comunhão com Deus, você então começa a ter as atitudes que a Bíblia diz que você precisa ter. Então, quem tem comunhão com Deus
não depende apenas do que vai acontecer no ambiente. O ambiente não vai determinar se ela vai ficar alegre, se ela vai ser... Não, quem tem comunhão com Deus, ela está sempre preparada para tudo. Eu quero dizer para você que o secreto, ou o momento que você se reserva para ter ali um momento com Deus, ele vai revelar também quem você é. É fácil permanecer espiritualmente diante das pessoas, tá, meus irmãos? É muito fácil. É muito fácil você estar de pé diante das pessoas, mas difícil às vezes é você conseguir ter momentos de busca quando ninguém está te vendo. Porque tem pessoas que às vezes ali elas conseguem demonstrar, elas estão ali sempre sorrindo. É aquela história, né? Que é real. Quando um palhaço, ele vai até um consultório, né, de um psicólogo, mas ele não vai ali fantasiado, ele vai ali, né, paisano, vamos dizer assim, e ele ali vai começar a contar as histórias, ou contar para aquele médico o que ele estava passando, o que ele estava vivendo, e o médico começa a entender que ele precisava mesmo era de dar boas gargalhadas. O que ele precisava mesmo era de ir em alguns ambientes que trazia mais alegria, porque ele estava vivendo em ambientes que estavam tirando a vontade dele até mesmo de viver. E aquele médico, né, o psicólogo ali naquele momento, ele vai virar para aquele homem e vai dizer para ele: olha, eu vou te indicar, tem um circo aqui na cidade, ele é muito bom, e ali tem um espetáculo de um palhaço que, olha, você sai de lá com dor no queixo, com dor na barriga, de tanto rir. Aí o homem que estava diante do médico, talvez você já conheça essa história, ou não, ele vai virar para aquele médico e falar: só tem um problema. E o médico pergunta para ele: qual o problema que tem em você dar boas gargalhadas? É porque ele disse: aquele palhaço que dá aquelas que fazem todo mundo rir, aquele palhaço sou eu. Então, assim, às vezes você se encontra como esse homem. Você talvez está forte por fora e quem te olha fala: que fortaleza. Você faz pessoas rirem, mas às vezes você está enfrentando uma situação, você está enfrentando problemas, seja talvez de cunho, né, sentimental, familiar, ou talvez de cunho financeiro, profissional, e você se depara com uma situação que você já não consegue achar mais graça em nada. E quando você ouve essa palavra de ter um momento de comunhão, você agora começa a identificar que a única coisa que pode mudar a sua vida é a intimidade através dos momentos de comunhão que você tem com Deus. Deus, ele, através da sua palavra, ele vai falar, né, que, e no livro de João mesmo, capítulo 10, que as minhas ovelhas, elas ouvem a minha voz, e eu as conheço, e elas me conhecem. Quando você tem comunhão com Deus, você conhece a voz de Deus, e você sabe quando é Deus que está falando com você. Quem conhece a voz de Deus será facilmente conduzido pelos caminhos que você precisa trilhar, porque Ele é o caminho. Quem conhece a voz de Deus conhece a verdade, porque Ele é a verdade. Eu quero te convidar nessa tarde, meu irmão, a você pensar, meditar bastante nessa palavra, porque o que Deus começa a realizar no secreto, Ele transforma também em realidade na sua vida cotidiana diante das pessoas. Eu quero que você prepare aí, como nós já temos feito todas as quartas-feiras, um copo com água, porque daqui a pouquinho nós vamos apresentar a Deus esse copo com água. E olha, tenha fé. Volte a ter momentos de comunhão com Deus, porque Deus, ele vai mudar a sua história, mas aquilo que é você quem tem que fazer, Deus não vai mover uma unha. Eu quero dizer para você que todas as quartas-feiras, eu quero te deixar aí o endereço da bênção. Todas as quartas-feiras, às 19h30, nós estamos ali na rua Lisboa, 195, no bairro Parque Recreio, na Igreja Batista Nascidos de Deus. Eu, Bispo Leonel, a Bispa Érica, minha esposa, um abraço para ela,
Abraço também para o meu filho Lucas Emanuel, a minha filha Elisa Emanuel, toda a liderança da igreja. Nós estamos ali preparados para te receber. Às quartas-feiras, 19h30, é um culto muito forte. Nós estamos ali na campanha Fogo no Altar, porque nós entendemos que precisamos da presença do Espírito Santo de Deus sobre nós. E é uma campanha, é um culto de curas, de revelações, de manifestações do poder de Deus. Você às vezes tem uma criança, nós temos ali a salinha da criança, temos ali toda uma estrutura para receber você, para que você possa cultuar ao Senhor. Aos domingos também, às 18h30, é o culto da família. É onde nós buscamos pela presença do Espírito Santo, é onde nós nos deliciamos nos ensinamentos da palavra de Deus. A Igreja Batista Nascida de Deus, ela tem sido uma bênção na vida de muitas pessoas. E quem sabe chegou a sua vez de ser também abençoado. Anota o endereço da bênção, Rua Lisboa, 195, Parque Recreio. Na região da Pampulha ali. Olha, eu quero dizer para você, nunca perca a sua comunhão com Deus. Prepara aí o seu copo com água. Nós vamos ouvir mais um louvor. E quando nós voltarmos desse louvor, eu já vou voltar apresentando ao Senhor em oração esse copo com água e a sua vida. E eu quero declarar que as bênçãos do Senhor te seguirão.

Glória a Deus. O lugar secreto, meu irmão, eu quero declarar sobre a sua vida que o lugar secreto é o lugar aonde Deus vai te fortalecer de uma forma tão grande que o lugar secreto será o lugar das manifestações do poder de Deus na sua vida. O lugar secreto é o lugar aonde Deus vai se revelar a você. E a glória do Senhor

0: desta água, meu Pai, ou fizer uso desta água conforme a fé dela, o milagre possa acontecer e o seu nome, ó Pai, ser glorificado, porque a ti pertence a honra, a glória, o domínio, o louvor. Reconhecemos e sabemos, meu Pai, que sem ti nada somos, nada podemos, mas aprendemos na tua palavra que em teu nome, com a tua graça, meu Pai, faremos obras grandes e poderosas, em que o teu nome será glorificado. Pai, entra agora na vida desta pessoa. Talvez essa pessoa clama ao Senhor agora porque ela precisa de cura, meu Pai. Então entra nos nervos, na musculatura, na pele, na carne, no sangue, nos ossos, do alto da cabeça dessa pessoa até a planta dos pés. E mata agora, meu Pai, todo espírito de enfermidade. Eu declaro a cura na vida desta pessoa. Que esta água se transforme em águas que saram, meu Pai. Que quando ela beber desta água e fizer uso dela, o milagre aconteça. Também, meu Pai, apresento este homem, essa mulher que clama pela restauração da sua família, do seu relacionamento. Que o Senhor, meu Pai, possa abençoar em nome de Jesus. Essa pessoa, meu Pai, que tem pedido para que o Senhor possa abrir portas na vida dela. Meu Pai, que o Senhor possa ser Jeová Jireh, o Deus da provisão, e possa ser na vida dessa pessoa o que ela, meu Pai, precisa que seja, para que através desta oração, deste copo com água consagrado, da fé dessa pessoa, o teu nome seja glorificado. Muito obrigado, Deus, por esta rádio, a Rádio Maravilha, por todos os responsáveis, por toda a equipe. Ó Deus querido, que o Senhor esteja, meu Pai, os abençoando em todos os lugares, meu Pai, em que através deles e por meio deles o teu nome está sendo, meu Pai querido, apregoado. Que em nome de Jesus, meu Pai, o Senhor possa a cada dia abençoar esta emissora, essa rádio, meu Pai, em nome do Senhor Jesus. Abençoe a vida desse ouvinte, abençoa a vida dessa pessoa que nos assiste pelo YouTube, em nome do Senhor Jesus, amém e graças a Deus. Muito obrigado, Giovanni.
1: Amém.
0: Que Deus abençoe a sua vida poderosamente. Amém. Né?
1: O Senhor e dos irmãos lá também, viu?
0: Amém. Que tudo aquilo que eu não disse, tudo aquilo que eu não falei, o Espírito Santo de Deus continue,
1: sim,
0: revelando e falando aos vossos corações.
1: Amém. E até a próxima, Bispo Leonel. Muito obrigado.
0: Que assim seja, em nome de Jesus.
1: Hoje tem reunião na igreja, né?
0: É, graças a Deus. Às 19h30, Igreja Batista Nascido de Deus, Rua Lisboa, 195, Parque Recreio.
1: Muito bem, maravilha. Muito obrigado, Bispo Leonel. Meus irmãos, o nosso Almoço com a Palavra fica por aqui. Obrigado pela sua companhia e audiência. Daqui a pouquinho tem o Jornal Uai Maravilha, segunda edição. Continue ligado na Maravilha.
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4: A BR-040 em Nova Lima tem uma faixa liberada agora em cada sentido, segundo a concessionária, na passagem pela Mutuca em Nova Lima, altura do quilômetro 548, onde mais cedo houve um grande engavetamento com pelo menos 20 veículos, segundo a concessionária, não há previsão para liberação total do trecho. 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Diego Costa para 89 Maravilha FM.
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3: A paz do Senhor Jesus. Mateus capítulo 5, versículos 6 e 7. Bem-aventurados que têm fome e sede de justiça, porque serão fartos. Bem-aventurados os misericordiosos, porque alcançarão misericórdia. Que as bênçãos de Deus os alcancem nesta hora.
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4: Uma em ponto, boa tarde. Começa agora o Jornal Uai Maravilha, segunda edição. Eu sou Bruna Rezende.
5: E eu sou Leonardo Batista. Vamos aos destaques da edição desta quarta-feira, dia 7 de outubro de 2026, começando com a repórter Fernanda Siqueira.
6: Acidente envolvendo 28 veículos deixa feridos e interdita BR-040 em Nova Lima.
4: Vamos ao destaque de hoje de Suilan Riquelme.
7: Pai é morto a tiros ao tentar salvar o filho de atiradores na Grande BH.
5: Agora também o destaque com Ariane Fernandes.
8: Operação mira tráfico internacional de drogas e lavagem de dinheiro.
4: Agora o destaque da economia com Sérgio Monteiro.
9: Desempenho da economia do Brasil deve ficar abaixo da média da América Latina e do Caribe em 2026.
5: E o destaque internacional é com Lucas Silveira.
10: Ataque da Rússia contra a Ucrânia deixa 20 mortos, incluindo crianças.
4: E mais, transtornos do acidente em Nova Lima refletem no trânsito em Belo Horizonte.
5: Justiça marca primeiras audiências do caso da capitã Michelin em Belo Horizonte.
4: Na receita do dia, joelho de porco com batata.
5: Na exclusiva do dia, Wi-Fi público, como evitar golpes e roubo de dados.
4: E no esporte, os destaques do futebol mineiro com Roger Luiz.
11: Brasileirão tá de volta em Bruna, hoje tem o Cruzeiro, amanhã o Galo, daqui a pouco todas as informações aqui na 89 Maravilha.
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5: Agora 1:02, seja muito bem-vindo, muito bem-vinda ao seu Jornal Uai Maravilha, segunda edição. Na manhã desta quarta-feira, um engavetamento envolvendo 28 veículos deixou vários feridos e interditou a BR-040 na Grande BH. A repórter Fernanda Siqueira conta todos os detalhes e as informações.
6: O acidente envolvendo 6 veículos pesados e outros 22 automóveis travou o trânsito na BR-040 na altura do bairro Jardim Canadá, em Nova Lima, na região metropolitana de Belo Horizonte, na manhã desta quarta-feira. A batida aconteceu na saída do distrito de Macacos, que fica a aproximadamente 65 quilômetros da capital mineira. Segundo informações iniciais, uma carreta teria perdido os freios e atingido vários veículos no sentido Belo Horizonte. De acordo com o Corpo de Bombeiros, ainda não há informações sobre o número de feridos e a gravidade dos ferimentos. Mas, segundo os militares, há vítimas presas às ferragens. A Polícia Rodoviária Federal e a concessionária responsável pelo trecho estão no local prestando assistência. Por conta do acidente, não há previsão de quando as pistas serão liberadas. O especialista em trânsito, Alisson Coimbra, explica os motivos de haver tantos acidentes na BR-040.
12: Eventos como esse tornam-se cada vez mais comum, apesar de serem evitáveis, por uma combinação de diversos fatores, principalmente a saúde do motorista. Motoristas cansados, que dormem mal, uma alimentação ruim, motoristas obesos com problemas visuais. Estamos falando também das distrações, distração visual com celular, com telas, a distração cognitiva, quando a monotonia também favorece a perda da atenção para o deslocamento. Falamos também de veículos que estão trafegando comprovadamente acima do peso máximo permitido, caminhões, e que por uma questão mecânica, esses caminhões não parariam se tivessem uma manutenção regular. Mas sabemos que temos uma frota antiga, uma frota velha, e também, paralelamente, a falta de conservação dos veículos faz com que, em uma situação como essa, pisar no pedal não seja garantia de parar o veículo. Esperamos que a Polícia Rodoviária Federal intensifique as fiscalizações de motoristas profissionais acerca da jornada de trabalho. O tacógrafo é a caixa preta e que precisa ser acessada e que também traz informações sobre excesso de velocidade. E uma coisa é certa, reduzir a velocidade de circulação em zonas críticas como essa é uma medida preventiva. E lembrando, todos esses eventos de trânsito não são acidentes, são eventos evitáveis.
6: Motoristas que precisam vir a Belo Horizonte podem desviar acessando a MG30, passando por dentro do centro de Nova Lima e saindo diretamente na região do Belvedere. Repórter Fernanda Siqueira.
4: Muito obrigada, Fernanda. Agora 1h04. E ainda falando desse acidente na 040, ele ainda está causando transtorno nas principais vias aqui de Belo Horizonte. Jean Brito traz mais informações.
13: Por causa deste grave acidente, o sentido Belo Horizonte ficou interditado, provocando uma retenção que chegou a 11 quilômetros. A orientação aos motoristas é evitar o trecho e utilizar uma rota alternativa pelo acesso a Macacos, no quilômetro 5496. No sentido Juiz de Fora, uma faixa também precisou ser interditada para o trabalho das equipes de emergência, enquanto as outras duas permanecem liberadas. Nesse sentido, o congestionamento chegou a aproximadamente 3 quilômetros. O acidente também provocou reflexos no trânsito dentro de Belo Horizonte, principalmente no anel rodoviário, com retenções desde a região do Trevo do Betânia, na região oeste da capital. A BR-356, na altura do bairro Olhos d'Água, também registrou impactos no fluxo de veículos devido ao aumento da movimentação nas rotas alternativas. Motoristas que precisam acessar a BR-040 ou seguir em direção à região metropolitana devem redobrar a atenção e, se possível, evitar a região. O tenente Henrique Barcelos, porta-voz do Corpo de Bombeiros, falou sobre a operação das equipes no local do acidente.
14: A nossa corporação atuou no atendimento pré-hospitalar dessas vítimas, a triagem conforme o grau de lesão e o repasse às ambulâncias para encaminhamento ao Hospital João 23. Ao todo, duas vítimas foram liberadas do local após o primeiro atendimento e 6 vítimas encaminhadas ao atendimento hospitalar. As nossas equipes atuam neste momento nos riscos subsidiários, como o vazamento de óleo, combustível, a estabilização dos veículos pesados e a agilização da liberação da via para recuperar a normalidade do trânsito.
13: A Polícia Rodoviária Federal, o SAMU e a EPR Via Mineira também participam do atendimento e da organização do tráfego. Repórter Jean Brito.
15: E ainda falando sobre o acidente, Cristiane Cunha Melo, moradora do Jardim Canadá, estava vindo, né, indo para realmente para o bairro Jardim Canadá e fala sobre os reflexos do acidente na região. Vamos ouvi-la.
16: Vim de Belo Horizonte da Savassi até aqui, gastei 2 horas e 15 para subir. Um verdadeiro cenário de guerra, entendeu? Assim, uma coisa horrorosa. O trânsito está parado para descer, as pistas estão fechadas. O problema está sendo na subida, porque as pessoas estão parando para filmar e tirar foto. A Polícia Rodoviária Federal está com 6 carros no acidente, ninguém faz nada. Tem criança, tem escolar com criança subindo, tem idoso, entendeu? É um absurdo para subir, né? Se eles tivessem pegado uma pista, né, de subir para deixar o pessoal descer, não. As 3 pistas estão livres e o trânsito não anda. Nunca vi um acidente tão feio envolvendo tantos carros. Obrigada, boa tarde.
4: Obrigada, e agora 1h08. Trazendo mais atualizações aqui do acidente em tempo real. 8 vítimas foram resgatadas pelo Corpo de Bombeiros de Minas Gerais, sendo que 3 neste momento estão em estado grave. 2 foram liberadas do local após atendimento, 6 encaminhadas para o Hospital João 23, sendo 3 em estado grave e 3 em estado moderado. A gente vai trazer mais informações sobre esse caso ao longo da nossa programação. Agora, 1:08. A Procuradoria-Geral da República deu parecer favorável à retomada das visitas do senador Flávio Bolsonaro ao pai, o ex-presidente Jair Bolsonaro, que cumpre prisão domiciliar. A manifestação foi enviada ao Supremo Tribunal Federal nesta terça-feira, após solicitação do ministro Alexandre de Moraes, responsável por analisar o pedido da defesa.
15: Segundo o Procurador-Geral da República, Paulo Gonet, não há fatos recentes que indiquem descumprimento das condições impostas a Jair Bolsonaro ou que justifiquem a manutenção da restrição. Com isso, a PGR informou que não houve impedimento, que não vê nem impedimento para o retorno das visitas de Flávio ao pai.
4: A proibição foi determinada por Alexandre de Moraes em julho, pelo prazo de 90 dias, depois que Flávio publicou nas redes sociais uma carta escrita pelo ex-presidente. Na avaliação do ministro, a divulgação contrariou a restrição que impede Bolsonaro de utilizar redes sociais, inclusive por meio de terceiros.
15: Agora cabe a Alexandre de Moraes decidir se autoriza a retomada das visitas. A defesa de Bolsonaro também pediu que caso a liberação geral não seja concedida, Flávio tenha autorização para fazer pelo menos uma visita antes do fim do prazo da suspensão, previsto para o dia 11 de outubro.
4: Este é o Jornal Uai Maravilha, segunda edição. Muito obrigada pela sua companhia. Agora, 1:10. Olha só, 3 pessoas foram rendidas durante um assalto a uma residência na Rua Cosmos, que fica no bairro Santa Lúcia, na região centro-sul de Belo Horizonte. O crime aconteceu nesta terça-feira, enquanto trabalhadores realizavam a troca do motor elétrico do portão da garagem.
15: 4 homens chegaram em um carro, perceberam que a entrada estava aberta e invadiram o imóvel. 3 criminosos desceram do veículo, renderam 2 prestadores de serviço e o proprietário da casa e mantiveram as vítimas sob vigilância.
4: Enquanto isso, os outros integrantes do grupo entraram na residência e recolheram 3 celulares, R$ 11.000 em dinheiro, um notebook e 2 televisões. Os assaltantes também levaram 2 veículos, sendo um Renault Kangoo, usado pela equipe de manutenção, e um Chevrolet Prata pertencente à família.
15: A Polícia Militar realizou buscas e chegou a localizar um dos carros por meio do sistema de rastreamento na região da rua José Cândido da Silveira, mas perdeu o sinal posteriormente.
4: Até o registro da ocorrência, nenhum suspeito havia sido preso. O caso foi encaminhado para a primeira delegacia da Polícia da Região Sul e será investigado pela Polícia Civil.
15: Agora 1:11 e vamos saber como está o tempo com ela, Lucélia Ribeiro. Muito boa tarde.
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17: Boa tarde, Bruna, Léo e a todos os ouvintes do Jornal Ai Maravilha, segunda edição. A atuação de uma frente fria mantém o tempo instável em partes de Minas. Segundo a Defesa Civil Estadual, podem ocorrer tempestades, principalmente a partir da tarde no Triângulo Alto Paranaíba, Central, Sul, Campo das Vertentes e Zona da Mata. Há condições para chuva forte, rajadas de vento e possibilidade de granizo, especialmente entre o Sul, Campo das Vertentes e a Zona da Mata. Nas demais localidades, sol entre nuvens. As temperaturas máximas variam entre cerca de 26 graus no sul e 38 graus no norte e noroeste. Também no norte e nordeste do estado, a umidade relativa do ar fica abaixo de 20%. Ainda em alerta de risco geológico forte para 5 regionais, a previsão do tempo para Belo Horizonte nesta quarta-feira é de céu parcialmente nublado com temperatura elevada durante o dia. Segundo a Defesa Civil, a mínima foi de 18 graus e a máxima pode chegar aos 30 graus. A umidade relativa do ar deve ficar em torno dos 35% e não há possibilidade de chuva.
4: Muito obrigada, Lucélia. Agora 1:12. Uma operação mira tráfico internacional de drogas e lavagem de dinheiro. Vamos às informações com Ariane Fernandes.
8: A Força Integrada de Combate ao Crime Organizado de Minas Gerais deflagrou

0: investigada por tráfico internacional de drogas e lavagem de dinheiro. Foram cumpridos 4 mandados de prisão e 7 de busca e apreensão em Minas Gerais, Mato Grosso do Sul, Goiás e São Paulo. As investigações começaram após a prisão de um dos suspeitos em novembro de 2025, em Uberlândia, no Triângulo Mineiro. A apuração apontou indícios de uma estrutura envolvida principalmente no tráfico de cocaína proveniente da Bolívia, com posterior distribuição da droga em diferentes regiões do Brasil. De acordo com a Polícia Federal, o grupo teria divisão de tarefas com integrantes responsáveis pela logística do transporte e distribuição das drogas e outros envolvidos na movimentação financeira. Foram identificados depósitos fracionados e uso de empresas, contas bancárias, veículos e bens registrados em nome de terceiros para tentar ocultar a origem dos recursos. Entre maio e outubro de 2025, as movimentações analisadas chegaram a aproximadamente 4 milhões e meio de reais. Além das prisões e buscas, a justiça determinou sequestro, arresto e bloqueio de até 7 milhões 85 mil em bens e valores, atingindo 7 pessoas físicas e 3 empresas. Os investigados poderão responder por tráfico transnacional de drogas, associação para o tráfico, organização criminosa e lavagem de dinheiro. A FICO-MG reúne Polícia Federal, Polícia Militar, Polícia Civil, Polícia Penal, o Senapen e a Polícia Rodoviária Federal. Repórter Ariane Fernandes.
1: Obrigado, Ariane, pelas informações. Agora 1h15. Uma idosa de 67 anos perdeu R$8 mil após ser vítima do conhecido golpe do bilhete premiado na manhã desta terça-feira no centro de Belo Horizonte. De acordo com o registro da Polícia Militar, a mulher foi abordada por um homem que se apresentou como José e afirmou ser morador de Sete Lagoas, na região central de Minas Gerais.
2: Durante a abordagem, o suspeito teria contado à vítima que possuía um bilhete de loteria premiado, mas enfrentava dificuldades para receber o suposto prêmio. A situação faz parte de uma encenação comum neste tipo de golpe, em que os criminosos tentam convencer a vítima de que existe uma oportunidade de ganhar dinheiro em troca de uma ajuda financeira.
1: A idosa acabou convencida pela dupla e entregou R$8 mil aos suspeitos. O golpe ocorreu em uma região movimentada do centro da capital e a Polícia Militar foi acionada depois que a vítima percebeu que havia sido enganada. O golpe do bilhete premiado costuma utilizar engenharia social sem necessariamente envolver tecnologia.
2: Pois é, os criminosos criam toda uma história para conquistar a confiança da vítima e depois pedir dinheiro ou objetos de valor como garantia. Idosos estão entre os principais alvos desse tipo de crime e a principal orientação é desconfiar de ofertas de dinheiro fácil e nunca entregar valores, principalmente altos valores, a desconhecidos.
1: Agora 1h16 no seu jornal Uai Maravilha, segunda edição. Pai é morto a tiros ao tentar salvar filho de atiradores na Grande BH. Suilan Riquelme tem todos os detalhes.
3: Um idoso de 71 anos morreu ao tentar defender o filho durante um ataque a tiros na noite desta terça-feira em Vespasiano, na região metropolitana de Belo Horizonte. O caso aconteceu por volta das 8h30 da noite no bairro Morro Alto e o filho dele, de 36 anos, ficou gravemente ferido. Segundo a Polícia Militar, 3 homens encapuzados chegaram de carro à residência, invadiram o imóvel e atiraram contra o homem de 36 anos. O pai tentou impedir o ataque e também foi atingido. O filho conseguiu fugir pelo telhado da casa. Os dois foram socorridos para o Hospital Risoleta Tolentino Neves, na região norte da capital, mas o idoso não resistiu aos ferimentos e veio a óbito. Uma adolescente que estava na residência conseguiu se esconder dentro de um guarda-roupa e não foi atingida. Durante as buscas no local, a polícia encontrou 2 toucas, um revólver calibre 38 e cápsulas de munição deflagradas. Os suspeitos fugiram e até o momento não foram localizados. Familiares disseram aos policiais que o homem de 36 anos tinha se desentendido anteriormente com uma pessoa que mora no bairro Nova Pampulha, também na região de Vespasiano. A possível relação entre o conflito e o ataque ainda é investigada e a perícia recolheu 4 câmeras de segurança da residência. O caso foi encaminhado para a delegacia de plantão de Vespasiano. Repórter Suilan Riquelme.

0: Muito obrigada, Suilan. Agora 1h18, este é o Jornal Ai Maravilha, segunda edição. E a justiça marcou as primeiras audiências do caso da capitã Michele aqui em BH. Marco Antônio Alves tem todas as informações.
1: A Justiça de Minas Gerais marcou para novembro as primeiras audiências de instrução do processo que apura a morte da capitã da Polícia Militar, Michele Leão Azevedo, de 41 anos, em Belo Horizonte. O sargento Eduardo Abner Pereira de Oliveira, de 37 anos, companheiro da vítima, é réu por feminicídio. As sessões estão previstas para os dias 10 e 12 de novembro, às 1h30 da tarde, no Fórum Lafayette, na região centro-sul da capital. Durante as audiências, devem ser ouvidas testemunhas indicadas pela acusação e pela defesa. O processo está em segredo de justiça e a primeira audiência foi designada pela juíza Ana Carolina Rauen Lopes, do Tribunal do Júri de Belo Horizonte. O sargento foi intimado sobre agendamento e permanece preso preventivamente em uma unidade da Polícia Militar. Michele morreu em 20 de julho e foi levada pelo companheiro já sem vida ao Hospital Odilon Behrens. Segundo informações do processo, a equipe médica identificou múltiplas lesões pelo corpo da capitã, incluindo traumatismo craniano, hematomas e marcas lineares. Exames apontaram ainda que ela estava morta. Havia pelo menos 4 horas quando ela chegou à unidade de saúde. O Ministério Público de Minas Gerais denunciou Eduardo por feminicídio e a Justiça recebeu a denúncia em 31 de agosto, tornando o sargento réu formalmente no processo. Na mesma decisão, a magistrada manteve a prisão preventiva do militar, que está detido desde o dia seguinte à morte da capitã. A partir das audiências, serão produzidas novas provas para a continuidade da ação penal. Direto da redação, Marco Antônio Alves.
2: Obrigado, Marco Antônio. Agora 1h20. A Prefeitura de Belo Horizonte vai gastar mais de R$1.600.000 em obras de urbanização de 2 viadutos recém-inaugurados na Avenida Cristiano Machado. O valor adicional foi publicado nesta quarta-feira no Diário Oficial do município e representa um aumento de 19,47% em relação ao contrato original.
0: Os viadutos ficam nas interseções da Avenida Cristiano Machado com as avenidas Valdomiro Lobo e Saramenha. O contrato prevê serviços de sinalização, paisagismo, irrigação e iluminação, além da implantação de áreas de lazer, convivência e espaços voltados ao esporte.
2: Segundo a Secretaria Municipal de Obras e Infraestrutura, o acréscimo foi necessário por causa de serviços considerados imprevisíveis durante a execução. A Prefeitura afirma que as condições reais do solo exigiram ajustes nos quantitativos e adequações aos projetos executivos, além da inclusão de itens considerados essenciais.
0: Outro motivo apontado pela PBH foi a necessidade de readequação da estrutura do canteiro de obras. De acordo com a Prefeitura, foi preciso ampliar a infraestrutura e a vigilância para permitir a fiscalização simultânea das duas frentes de trabalho. O pedido do aditivo foi feito em agosto e o documento foi assinado no dia 2 de outubro.
2: Agora 1h21, desempenho da economia do Brasil deve ficar abaixo da média da América Latina e também do Caribe em 2026. Mais informações com o repórter Sérgio Monteiro.
3: O Banco Mundial elevou de 1,9% para 2,1% a projeção de crescimento da economia brasileira em 2026. Apesar da revisão para cima, o desempenho do Brasil ainda deve ficar abaixo da média da América Latina e do Caribe, estimada em 2,2% neste ano. Segundo a instituição, os juros elevados continuam sendo um dos principais fatores que limitam o avanço da economia brasileira, porque encarecem o crédito e reduzem o consumo e os investimentos. Para 2027, o cenário é menos favorável. O Banco Mundial reduziu de 2% para 1,7% a previsão de crescimento do PIB brasileiro. Para 2028, a estimativa foi elevada para 2,3%, indicando uma possível recuperação do ritmo de expansão nos próximos anos. Na América Latina e no Caribe, o crescimento deve desacelerar de 2,4% em 2025 para 2,2% em 2026. O relatório também cita como riscos para a região o endividamento público elevado, as limitações fiscais, os juros ainda altos e as oscilações nos preços da energia e dos alimentos. Para o jornal Uai Maravilha, segunda edição, repórter Sérgio Monteiro.
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5: Hoje tem uma dica de joelho de porco com batata. Uma receita alemã perfeita para um almoço especial e cheio de sabor. Anote os ingredientes. Você vai precisar de 2 joelhos de porco, cerca de 2,3 kg, uma cebola, 4 dentes de alho, um maço de orégano fresco, um tomilho e um de alecrim, 2 limões, 2 folhas de louro, 1 litro de água, 1 quilo de batata bolinha pré-cozida, 1 xícara de azeite, sal e pimenta do reino. Vamos ao preparo? Comece fazendo alguns furos no joelho de porco e coloque lâminas de alho em alguns deles. Transfira a carne para uma tigela e acrescente a cebola, o restante do alho, as ervas, o louro, o azeite e o suco dos limões. Tempere com sal e pimenta, misture bem e deixe marinar na geladeira por 12 horas. Depois, coloque a carne e toda a marinada na panela de pressão. Complete com água até cobrir a carne e cozinhe por cerca de 40 minutos depois de pegar pressão. Transfira os joelhos para uma assadeira e leve ao forno a 180 graus por cerca de 30 minutos. Acrescente as batatas, regue com o caldo da assadeira e volte ao forno por mais 10 minutos. E está pronto! Sirva o joelho de porco com as batatas bem douradinhas. Bom apetite! Amanhã você confere aqui no Jornal Ai Maravilha, segunda edição, mais uma receita.
0: Muito obrigada, Lucélia. Agora 1h25 e vamos às notícias internacionais. Ataque da Rússia contra a Ucrânia deixa 20 mortos, incluindo crianças. Quem traz mais informações é o repórter Lucas Silveira.
6: A Rússia lançou nesta quarta-feira uma nova ofensiva de grande escala contra a Ucrânia. O ataque envolveu dezenas de mísseis e drones e atingiu a capital Kiev, além de outras regiões do país. Prédios residenciais, instalações industriais e estruturas de energia também foram atingidos. Pelo menos 20 pessoas morreram e cerca de 50 ficaram feridas. Entre as vítimas estão crianças. Em uma das regiões mais atingidas, um míssil destruiu parte de um prédio residencial de 5 andares, deixando 14 mortos, incluindo 4 crianças. Segundo o presidente ucraniano Volodymyr Zelensky, a Rússia utilizou cerca de 70 mísseis, muitos deles balísticos, além de drones. Os ataques também provocaram interrupções no fornecimento de energia. O governo da Ucrânia voltou a pedir aos países aliados mais sistemas de defesa aérea. O Ministério da Defesa da Rússia afirmou que a ofensiva teve como alvos instalações militares e indústrias ligadas à produção de armamentos. As autoridades ucranianas, porém, acusam Moscou de atingir áreas civis, bem no dia em que o presidente da Rússia, Vladimir Putin, completa 74 anos de idade. Repórter Lucas Silveira.
2: Obrigado, Lucas, pelas informações. Agora 1h27 e a seguir temos a exclusiva do dia, o Momento Esportivo e o Mundo Gospel. Não saia daí.
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0: Wi-Fi gratuito em aeroporto, shopping, hotel, restaurante ou até em uma praça pode ser uma mão na roda quando a internet do celular acaba. Mas essa facilidade também exige cuidado, principalmente quando o usuário não sabe exatamente quem que está administrando aquela rede.
2: Um dos riscos é a chamada rede falsa. Criminosos podem criar uma conexão com um nome muito parecido com o de um estabelecimento e esperar que as pessoas se conectem. A partir daí, o usuário pode ficar mais exposto, principalmente se acessar serviços que envolvem informações pessoais ou financeiras.
0: E outro problema é deixar o celular configurado para se conectar automaticamente às redes disponíveis. O aparelho pode acabar entrando em uma rede que o usuário acredita ser segura, mas não é.
2: Para explicar os riscos e mostrar quais cuidados são simples e eficientes no dia a dia, vamos conversar com o Rodrigo da Silva, especialista em proteção de dados e segurança digital. Seja muito bem-vindo, viu, Rodrigo?
15: Boa tarde, Guilherme França.
2: Ah, Guilherme. Tudo jóia, Guilherme?
15: Tudo bem?
0: Tudo jóia, Guilherme.
15: Boa tarde.
0: Guilherme, então, para começar, qual que é o principal risco de usar uma rede Wi-Fi pública? O que, que pode acontecer com os dados de uma pessoa?
15: Quando você acessa a rede pública, principalmente em hotéis, em shoppings e outros estabelecimentos que você não conhece, você corre o risco de ter o seu aparelho infectado, porque você está trafegando dados com uma rede a qual você não conhece. Quando você se conecta com o Wi-Fi, querendo ou não, a sua rede, o seu celular, ele fica exposto. Celular ou notebook, ele fica exposto.
0: E como que o usuário consegue perceber se uma rede Wi-Fi pode ser falsa? É o nome da rede sozinho? Ele é suficiente para saber se essa rede é segura ou não?
15: Só o nome não. Só o nome não vai resolver. Por quê? Antigamente se usava o nome vírus para evitar que outras pessoas, que os vizinhos pegassem a rede, mas só o nome em si não. O ideal é que a pessoa, se ela está num estabelecimento público, ela utiliza a rede com o nome daquela do estabelecimento. Ele ainda está suscetível ao risco do vírus.
0: Mas é menos arriscado, né? Por exemplo, você vai num shopping, aí está lá, shopping tal, rede aberta, shopping tal. E normalmente faz um cadastro, inclusive. Isso torna mais seguro ou não, não necessariamente?
15: Alguns shoppings, eles usam a estratégia do cadastro, que é interessante para o shopping, porque tem acesso aos seus dados e ele deixa mais tranquilo, mais seguro para o cliente, que você sabe que é uma rede
0: oficial
15: do shopping. Então, você está menos sujeito a risco. Só que, se uma pessoa quiser atacar o seu celular, um hacker quiser hackear o seu celular, independente da rede, ele vai conseguir, porque tem muitas brechas, tem muitos acessos que a gente não tem acesso, que a gente não sabe.
2: Tá certo. E realmente o criminoso, ele consegue criar essa rede com o mesmo nome de Wi-Fi, de shopping, aeroporto, restaurante? Como é que esse golpe funciona, Guilherme?
15: Consegue. Com a tecnologia, tá cada vez mais fácil. Tá cada vez mais fácil. Porque, por exemplo, eu consigo pegar através do meu celular com o banco, com a rede de dados, eu consigo colocar ela em Wi-Fi e colocar o nome. Então, por exemplo, eu fui no shopping e dentro desse shopping eu vi que a rede é Shopping X, por exemplo. E aí eu peguei a minha rede de dados do meu celular e eu coloquei para deixar público e aberto com o nome do shopping. Uma pessoa vai entrar achando que está na rede do shopping, mas ela está tendo acesso à minha rede. E se eu sou um hacker, se eu sou um criminoso, fica mais fácil eu conseguir acesso aos dados e informações dessa pessoa. Não é o método mais utilizado, mas é de fato uma das possibilidades também.
2: Muita gente, né, deixa o celular já configurado para já conectar automaticamente com os Wi-Fis ou redes conhecidas, né? Essa função, ela pode representar um risco se não for uma, por exemplo, um Wi-Fi particular, por exemplo?
15: Corre o risco. O ideal é que toda a rede você configure e você conecte. Então, se você está num ambiente aberto, vai ter ali várias redes, algumas fechadas e outras abertas. Então, que você possa escolher e você possa se conectar naquela rede. Não só Wi-Fi, mas também Bluetooth. Então, eu já vi pessoas que estão conectadas no Bluetooth de outra pessoa, né? De um outro celular. Então, corre o risco também.
0: É, já aconteceu, por exemplo, eu estava usando um fone Bluetooth para o meu celular e de repente ele foi cruzar com um computador aqui, e aí de repente tô ouvindo uma música que não era a música que eu tinha colocado, e quando eu fui ver, não era no meu aparelho. Isso pode acontecer também, né? Tem que ficar atento.
15: Pode acontecer, porque são redes semelhantes à rede de rádio. A gente não vê, não está ligado a fios. O Bluetooth é da mesma forma. O rádio, ele chega aí em várias cidades, no país todo, em vários países, e o Bluetooth é da mesma forma, só que de uma forma limitada. Então, está exposto. Até na rede de rádio existe a possibilidade de sofrer algum golpe ou da pessoa invadir, caso ela esteja com esse objetivo.
0: E falando em golpe, a gente tem que tomar muito cuidado ao mexer em aplicativo de banco, né? Mas vamos supor, fiquei sem internet, preciso pedir um Uber, então vou lá entrar no aplicativo do banco pelo Wi-Fi público, sei lá, do shopping, do restaurante. O que você recomenda para ter um acesso mais seguro?
15: Primeiro, se puder usar dados, é o melhor caminho. Se não tem os dados, você pode usar de preferência, você não deixar no automático, você puder escolher, mas o risco não é tanto. É difícil, por exemplo, eu entrar numa rede que é suspeita, estou usando o aplicativo do banco ali, e só por estar nessa rede eu ser impactado. É difícil que isso aconteça. É mais provável que eu te mande um SMS com um dado do banco, falando, olha, aqui, clica aqui para confirmar a sua transação. A pessoa clicar e aí é direcionado para um malware que vai acabar com que seja impactado.
0: Isso aconteceu com um conhecido meu, que ele recebeu, né, um SMS achando que era do banco. Quando clicou, tiraram R$8.000 da conta dele. Então tome muito cuidado, não fique entrando ali em SMS sem saber se é o número do banco mesmo, porque bancos não pedem certas coisas por SMS, né?
15: Não pede por SMS, não liga. Então, recebi uma ligação do banco, e hoje está muito comum, por isso que as pessoas estão evitando atender o telefone. Então, hoje é mais através do WhatsApp. Dificilmente a pessoa vai te ligar um número que você não conhece e você vai atender. Porque toda hora, no meu também, é da mesma forma, toda hora, tem uma transação tal, olha o banco tal, o banco X. Só que, qual é o melhor caminho? Desliga na hora. Não tenta descobrir o que é. Olha, tem uma transação, desliga. O que o golpista quer é a sua atenção. Recebeu essa chamada, desliga na hora.
2: Tá certo. E a gente ainda falando dos aparelhos, quais configurações simples no celular podem aumentar essa segurança de quem costuma usar o Wi-Fi gratuito?
15: Hoje as pessoas têm utilizado alguns aplicativos, existe aplicativo que pode travar, mas as plataformas em si, porque quando o banco libera um aplicativo mobile, ele é responsável pela segurança. Agora, se eu vacilei e caí no golpe por vacilo, o banco não tem responsabilidade, não adianta eu acionar que eu não vou ganhar. Mas se foi uma falha do banco, o banco é obrigado ali a ressarcir. Neste caso, qual é o mais garantido e o que os bancos têm utilizado? É a confirmação em dois fatores. Então, você entrou no aplicativo, você colocou o login, colocou a senha, você vai receber um SMS ou um e-mail com um código a qual você vai validar. E você validando essa informação, você consegue logar dentro do aplicativo que você quer entrar. Então, hoje é o que os aplicativos têm feito para poder aumentar a segurança.
0: E Guilherme, se a pessoa já se conectou a uma rede suspeita, depois percebeu que pode ter sido uma rede falsa, o que ela tem que fazer de imediato?
15: Só apagar.
0: Só apagar, só sair.
15: Sai dela e apaga. Clica lá em esquecer e não entra nela mais.
0: Então é rapidinho e fácil.
15: É rápido e fácil e no caso do Wi-Fi o risco é menor.
0: E quais que são os sinais que podem indicar que algum dado foi pego nessa rede? E o que a pessoa pode fazer?
15: Então, hoje os golpistas eles não utilizam tanto essa forma porque é mais limitada. Então, por exemplo, eu vou acessar a rede de um shopping e vou tentar atacar ali os aparelhos que estão conectados nessa rede. Então, eles utiliza um pouco porque eu estou mais nichado, tem menos pessoas que estão suscetíveis ao golpe. Normalmente eles fazem algo de escala, então eles mandam para 1 milhão mandam 1 milhão de SMS para ter 1% ou 0,5% de retorno. Então é na escala, é no volume. Então é a área que eles mais gostam de atacar. Só que existem vários caminhos, eles estão sempre criando algo novo, sempre uma estratégia nova para tentar roubar o nosso dinheiro. E a gente tem que estar sempre atento, sempre vigiando, duvidando, pesquisando, não entrando em qualquer link, não aceitando qualquer informação que é nos passada.
2: Tá certo. E talvez uma maneira de confirmar realmente uma rede, por exemplo, seria conversar com um funcionário de um estabelecimento, o nome correto dessa rede, né? Seria uma medida importante, talvez, tratar com essas pessoas. Olha, é a rede realmente aqui do estabelecimento? Eu posso entrar, posso configurar aqui com o meu celular? Seria uma maneira importante?
15: Sim, é uma possibilidade. É uma boa possibilidade, porque vamos pegar, manter no shopping. Você vai ter ali, você está na praça de alimentação. Você tem a rede aberta e você tem as redes fechadas dos restaurantes ali.
0: Sim, a gente vê isso bastante. E aí, às vezes, a gente precisa da senha também. Então, acho que pode ser uma estratégia. Tipo, nossa, eu não tenho a senha desse Wi-Fi. Pode me passar a senha? Porque tem redes de restaurantes que algumas são abertas, mas outras são fechadas e precisam de senha. Inclusive, essas seriam até mais seguras, né?
15: Sim, é mais seguro. Porque é a mesma rede que o estabelecimento usa para os sistemas dele, para acesso à nota fiscal e tudo mais. Então acaba que você fica mais seguro, mais garantido. Não é garantia que eles vão te passar a senha, porque são muitas pessoas trafegando. Se toda hora pedir a senha, eles vão tentar dificultar.
0: Normalmente isso aí. Normalmente tem, né? Tipo, Wi-Fi cliente, Wi-Fi isso. Administração. Pelo menos muitos restaurantes que eu visito fazem isso ainda.
15: Exato. E aí você consegue acessar na rede de clientes, mas a administração, a parte interna, normalmente eles não liberam, porque se liberar, aí já é o contrário, o risco já vai para eles. Então você está acessando algo impróprio ou indevido ali no seu celular e a rede ficou fragilizada. Então inverteu, você está levando o vírus para o sistema daquela empresa ali que liberou para você a senha. Por isso que quando liberam dois sistemas, um é para cliente e um é interno, que eles não passam.
2: Tá certo, então. Esse foi o nosso Guilherme França, especialista em proteção de dados e segurança digital. Guilherme, Guilherme, muito obrigado, tá bom? E deixe suas redes também de contato aqui na Rede 89 Maravilha.
15: Ok. @ sou Guilherme França, você me encontra no YouTube e no Instagram.
2: Tá certo, então. Muito obrigado, viu? Agora vamos às notícias do Mundo Gospel.
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5: Confira agora as informações do Mundo Gospel. Cinema e Fé, filme sobre Daniel ganha pôster oficial no Brasil. O filme Daniel e a Fornalha Ardente acaba de ganhar seu pôster oficial no Brasil. A produção inspirada no livro de Daniel retrata uma das passagens mais marcantes da Bíblia sobre fé, coragem e fidelidade a Deus diante da perseguição. Ambientado na antiga Babilônia em 605 a.C., o longa acompanha Daniel e seus amigos, Sadraque, Mesaque e Abidnego, durante o exílio do povo judeu. O conflito se intensifica quando os três jovens se recusam a adorar uma imagem de ouro ordenada pelo rei Nabucodonosor e são condenados à fornalha em chamas. Daniel é interpretado por Mena Massoud, conhecido por protagonizar a versão com atores de Aladdin. Já o ator Elijah Alexander, da série The Chosen, vive o poderoso rei Nabucodonosor. Escrito e dirigido pelos irmãos Matthew e Daniel Kuhlman, o filme promete levar às telas uma história de resistência espiritual e confiança em Deus diante de situações extremas. A estreia nos cinemas brasileiros está marcada para o dia 22 de outubro. E no Agenda Gospel... Ipatinga recebe nos dias 10 e 11 de outubro a Conferência de Mulheres Abundante Graça, com o tema O Zelo que me consome me transforma. As convidadas são as pastoras Elvira, Priscila, Ana e Geise. O evento terá início às 7 horas da noite na Rua Niterói, número 425, bairro Veneza 2, em Ipatinga. O encontro FEAMEI Roda de Esclarecedores com o tema Tempo de Preparação será realizado no dia 12 de outubro. O evento é para pastores, líderes e alunos. A reunião será realizada às 7h45 da noite na Avenida Magenta, número 770, bairro Vitória, em Belo Horizonte. A mentoria para pastores e líderes será realizada no dia 15 de outubro, das 9 da manhã às 4 da tarde. O evento será realizado na 8ª Igreja Presbiteriana de Belo Horizonte, localizada na rua Nestor Soares de Melo, número 15, bairro Palmares. As inscrições ocorrem pelo site eventos.sistemaprover.com.br. O aniversário de um ano da Igreja Pentecostal, a glória da segunda casa será maior que a primeira, será realizado de 23 a 25 de outubro. Os convidados são os pastores Elvis, Luan, a pastora Renata, o presbítero Wagner, além dos levitas Karine e Daniel, missionária Cremilda e grupo Gerados para Adorar. A comemoração terá início às 7 horas da noite na Avenida do Cardoso, número 327, no bairro Serra, em Belo Horizonte.
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0: Agora, 1 hora e 45 minutos. A Prefeitura de Contagem amplia a partir desta quarta-feira a vacinação com a pneumovinte para pessoas com 85 anos ou mais. O imunizante estará disponível em 43 salas de vacinação do município, seguindo a nova recomendação do Ministério da Saúde para ampliar a proteção desse público contra formas graves da doença pneumocócica.
2: A vacina protege contra 20 sorotipos da bactéria pneumococo que podem causar doenças graves como pneumonia e meningite. A estratégia busca reduzir o risco de complicações, internações e morte entre os idosos que apresentam maior vulnerabilidade às infecções devido ao processo natural de envelhecimento do sistema imunológico e à maior frequência de outras doenças.
0: Para receber a vacina é necessário apresentar um documento que comprove a idade e levar a caderneta ou comprovantes de vacinação. Não é preciso apresentar prescrição médica. A necessidade da dose será avaliada pelos profissionais de saúde de acordo com o histórico de vacinação contra doenças pneumocócicas.
2: As salas de vacinação de Contagem funcionam de segunda a sexta, das 8 da manhã até às 4 horas da tarde. A orientação é procurar a unidade básica de saúde de referência durante o atendimento. Também será verificada a situação vacinal do idoso para atualização das demais vacinas previstas no calendário nacional de vacinação.
0: 1h47, moradores de bairros de duas cidades da região metropolitana de Belo Horizonte podem enfrentar falta de água nesta quarta-feira. O desabastecimento ocorre em razão de serviços emergenciais realizados pela Copasa na rede de distribuição.
2: A companhia informou que os trabalhos podem provocar a interrupção temporária do fornecimento em áreas afetadas e a previsão é de que, após a conclusão dos serviços, o abastecimento seja retomado de forma gradativa até a normalização completa do sistema.
0: A Copasa orienta os moradores a utilizarem a água de maneira consciente durante o período de interrupção. Imóveis que possuem caixas d'água podem não sentir os impactos ou ter uma redução menor no fornecimento.
2: Em caso de dúvidas ou problemas, os consumidores podem procurar os canais oficiais da Copasa com o aplicativo Copasa Digital, a agência virtual, o WhatsApp da companhia ou a central de atendimento pelo telefone 115.
0: Agora 1h48, as instituições privadas de ensino superior interessadas em oferecer vagas remanescentes do Fundo de Financiamento Estudantil FIES neste segundo semestre de 2026 têm até esta quarta-feira para formalizar a adesão ao processo seletivo. O prazo foi estabelecido pelo Ministério da Educação em edital publicado no fim de setembro.
2: As faculdades precisam informar a quantidade de vagas disponíveis por curso, turno e local, além dos valores das mensalidades. As instituições também devem ter termos de adesão válidos ao FIES e ao Fundo Garantidor do FIES. A adesão deve ser feita exclusivamente pelo sistema informativo do programa, com acesso pela conta gov.br.
0: Para os estudantes, as inscrições serão gratuitas e estarão abertas entre os dias 26 de outubro e 3 de novembro pelo portal Acesso Único do Ensino Superior. Podem participar candidatos que fizeram o Enem a partir de 2010, com média mínima de 450 pontos nas 5 provas e nota acima de zero na redação, além de renda familiar bruta mensal por pessoa de até 3 salários mínimos.
2: O edital também prevê que metade das vagas seja reservada ao FIES Social, destinado a estudantes com renda familiar por pessoa de até meio salário mínimo e inscrição atualizada no CadÚnico. A chamada única dos pré-selecionados está prevista para o dia 16 de novembro e as vagas remanescentes serão destinadas exclusivamente ao financiamento do segundo semestre de 2026.
0: Agora 1h50 e tá na hora do esporte.
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19: Alô, ouvinte maravilha! Chegando dentro do nosso jornal com todas as informações do esporte, falando, claro, sobre o Atlético, que joga contra o Atlético Paranense. Brasileirão, jogo importante nesse meio de semana. Porém, vamos falar da Arena MRV, isso porque em boa fase nessa temporada e fazendo cada vez mais valer o fator casa. O Galo, meus amigos, atingiu no último sábado, diante do Bragantino, sua maior série invicta em sua casa, tá? A Arena MRV inaugurada em agosto de 2023. Com 1-0 diante do time de Bragança Paulista, agora são 14 jogos sem perder, claro, no estádio do bairro Califórnia. Para se ter uma ideia, a última derrota, a única em casa praticamente neste ano, foi no dia 26 de abril para o Flamengo. Depois que perdeu por 4-0 para o time carioca, o Galo emendou uma série praticamente com 9 vitórias e 5 empates. Agora, no período, inclusive, o Atlético teve partidas marcantes, como a virada contra o Cruzeiro na Copa do Brasil e a classificação na Sul-Americana diante do Santos. O número anterior de 13 partidas invicto também tinha sido atingido nessa temporada, somando o último jogo de 2025, aquele 5-0 sobre o Vasco, com os 12 primeiros jogos em casa em 2026. Foram 7 vitórias e 6 empates, série que parou exatamente no duelo contra o Flamengo pelo Brasileirão, mais uma vez ressaltando que é a única derrota do Galo em casa neste ano. Agora, em 2024, o Atlético também havia atingido a marca de 13 jogos sem perder na Arena MRV, tá? Uma série que começou no 11 de julho praticamente, né? Aquele 2-1 sobre o São Paulo e só parou em 26 de outubro a derrota para o Internacional por 3-1, os dois jogos, né, pelo Campeonato Brasileiro. Agora, neste ano, no total, são 27 jogos com 15 vitórias, 11 empates e apenas uma derrota, a única do Atlético, sob o comando do Eduardo Domingues em casa. No total, neste ano, então, são 44 gols marcados na Arena MRV e 27 sofridos. O Atlético ainda vai ter 7 jogos nessa temporada, temos que ressaltar isso, viu? Estão programados, claro, para o estádio do Galo Arena, né? Até hoje, o Atlético fez, com o time masculino profissional, 94 partidas em sua casa. Portanto,
20: Ainda este ano, o Alvinegro vai ultrapassar possivelmente a primeira centena de jogos no estádio, quem sabe ultrapassando essa sequência de vitórias também, que é espetacular. Lembrando até aquele Atlético de 2013, 14, né? Principalmente 13, no Independência. A Torcasa, cada sempre do Atlético, essa história, né? Impressionante nos braços da massa. E essa semana tem Galo contra o Atlético Paranaense. A preparação continua e a gente vem sempre com as informações aqui na 89 Maravilha. Nós vamos falar do Cruzeiro e mais detalhes do time celeste chegando com o repórter Lucas Brandão. A informação é contigo, Brandão.
21: É isso mesmo, Roger. Bora falar agora do Cruzeiro no nosso jornal. A Raposa que fecha hoje a preparação finalmente para o jogo contra o São Paulo. Viemos falando tantos dias sobre esse jogo, né, durante a data FIFA. Agora, finalmente, a preparação para essa partida sendo encerrada. Cruzeiro que volta ao Campeonato Brasileiro nesta quarta-feira, 9h30 da noite, a partida da Raposa no Mineirão, no Gigante da Pampulha, para enfrentar a equipe paulista, para enfrentar o São Paulo. O Cruzeiro que vem focado nessa classificação para a Copa Libertadores. Nesse momento, é o sexto colocado com 45 pontos, atrás de Bahia em quinto com 46, Fluminense em quarto com 48, e o Atlético Paranaense

0: desta terça-feira. Então, é uma dúvida, até porque o Cruzeiro não sabe como vai estar a condição do atleta e também não participou de nenhum treinamento durante a semana, né? A principal novidade é que o Cruzeiro anunciou o Paulinho, ex-jogador que estava sendo cotado para fazer parte da diretoria cruzeirense nestes últimos dias, foi finalmente anunciado. Paulinho, que tem passagens por Barcelona, Corinthians, Tottenham, e vem para ser esse cara de fazer o meio de campo, ou a interlocução de elenco com diretoria e comissão técnica. Então vai dialogar com todo mundo, é um cara que vai estar presente principalmente no dia a dia do clube, nos treinamentos. Então é realmente uma função bem importante que o Cruzeiro não tinha desde o Edu Dracena. Então muito importante essa função que vai assumir o Paulinho. Então é isso, o Cruzeiro vai fechando a preparação para essa partida contra o São Paulo. Importante a volta no Campeonato Brasileiro, ainda mais com um adversário que o Cruzeiro tem historicamente dificuldades. É realmente o Cruzeiro se preparar, fechar essa preparação e ir com força total, porque o foco não pode mudar. O foco é a Copa Libertadores. Só lembrando que o Cruzeiro já tem à disposição novamente o goleiro Otávio e o volante Zé Lucas, que estavam servindo a seleção brasileira. Fechou, meu povo? Ficando por aqui com as informações do Cruzeiro. Volto a qualquer momento com mais detalhes aqui na 89 Maravilha.
1: Agora 1h56 e termina aqui o seu Jornal Ai Maravilha, segunda edição. 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
2: E a seguir tem Tarde Maravilha com Michele Marins. Uma boa tarde para você.
1: Uma ótima quarta-feira.
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5: E tem alerta agora para você, ouvinte Maravilha FM, que vai passar pelo anel rodoviário com ocorrência no sentido Rio de Janeiro, próximo ao viaduto da Via Expressa, causando lentidão desde as proximidades do Trevo do Califórnia. Neste caso, você tem a pista marginal como rota alternativa neste ponto no sentido Rio do anel rodoviário. 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
10: A paz do Senhor Jesus. Lucas, capítulo 23, versículos 42 e 43. E acrescentou: Jesus, lembra-te de mim quando vieres no teu reino. Jesus lhe respondeu: em verdade te digo que hoje estarás comigo no paraíso. Que as bênçãos de Deus os alcancem nesta hora.
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11: 2 horas.
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1: É isso aí, está no ar o nosso Tarde Maravilha. Eu sou Michele Marins, te faço companhia a partir de agora. Vamos juntos até às 19h, nosso Tarde Maravilha. Tem hoje Me Conta Maravilha, vamos ter Me Conta Maravilha a partir de 2h40, inclusive com transmissão pelo YouTube Rádio 89 Maravilha. 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Então vamos juntos começar e adorar o nome do Senhor e lembrar que nós não precisamos parar de lutar, nós precisamos é prosseguir. Que o Senhor te fortaleça, que o Senhor seja contigo e que você cante com Ludmila Ferber.

Esse é o Diante do Trono, preciso de ti. Quem é que não precisa do Senhor? Todos nós precisamos do Senhor. Então, meu irmão, minha irmã, continue cantando, orando, buscando, porque o nosso Deus, ele está atento à nossa voz. E agora, 2h14, vamos continuando por aqui. Daqui a pouquinho tem aquele alô especial para você. 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Bora continuar por aqui ao som de Felipe Rodrigues, Além do Impossível.

0: Essa é Cassiane, com muito louvor. É exatamente assim, é com muito louvor que nós estamos juntos nesta tarde, adorando o nosso Deus. E nós vamos conversar com a Poliana. Poliana, é tanta gente sofrendo com os sintomas da diabetes, né? Eu fico preocupada porque eu vejo muita gente falando desse formigamento, do inchaço, dessa sensação de pernas pesadas, essa barriga inchada, dura, rígida, né? Esse mal-estar. A vertigem. E a gente sabe que tem muita gente sofrendo. Então, assim, desde já, meu irmão, minha irmã, eu quero que você já pegue o telefone, porque você precisa ligar. É 0800-591-5146. Vou repetir. 0800-591-5146. 46. Boa tarde, Poliana. Seja bem-vinda.
1: Ô, minha querida, boa tarde, Michele. Tava ouvindo você aqui agora e ouvindo a Cassiane. Me veio um filme na memória, assim, ó. Dos meus 15 anos, quando eu louvava no coral da igreja.
0: Que legal.
1: E a gente cantava, e eu era soprano, e foi um tempo tão bom na minha vida. E a gente não tinha doença, menina. A gente não tem diabetes quando a gente é pequeno, entendeu?
0: Mais jovem,
1: aí,
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7: 2:30.
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7: Direto da redação com ela, a Ariane Fernandes. Boa tarde, Ariane. Seja bem-vinda ao nosso Tarde Maravilha.
8: Obrigada, Michele. Boa tarde a você. Boa tarde, ouvinte Maravilha. Um vazamento de oxigênio mobilizou equipes de emergência na manhã desta quarta-feira no Hospital João 23, no bairro Santa Efigênia, região centro-sul aqui de Belo Horizonte. O problema ele foi registrado na sala de recuperação pós-anestésica do bloco cirúrgico. Apesar do susto, ninguém ficou ferido e não foi necessário retirar ou transferir pacientes. Segundo a Fundação Hospitalar do Estado de Minas Gerais, a FEMIG, o vazamento, Michele, aconteceu depois que o suporte de soro de uma maca atingiu acidentalmente e danificou esse registro de oxigênio. A FEMIG informou ainda que a válvula danificada está sendo substituída e que não há riscos para os pacientes ou profissionais que estão no hospital. E também informou que o funcionamento não foi prejudicado e os atendimentos continuam normalmente. Só para lembrar os nossos ouvintes, né, Michele, o João 23 é uma referência em Minas Gerais no atendimento de casos de média e alta complexidade, incluindo vítimas graves, né? Então, que bom que foi resolvido, o atendimento não foi preciso ser cessado.
7: É verdade. Ariane Fernandes, você volta daqui a pouco?
8: Daqui a pouquinho, Michele, eu volto com mais informações e também às 7 horas da noite no Jornal da Noite Maravilha, com as principais informações do dia.
7: Tá certo, 89 Maravilha, onde o som da informação chega junto com o som do céu. 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Daqui a pouquinho, nós já vamos começar o nosso Me Conta Maravilha. E hoje estarei recebendo, já estou recebendo, ela já está em nossos estúdios, a Jamile Raidan. E eu tenho certeza que vai abençoar a sua vida. Agora a gente canta com Voz da Verdade, Sou um Milagre.

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0: Essa é a 89 Maravilha, o som de Sara Faria, Se Eu Não Te Ouvir. Vamos começar agora o nosso Me Conta Maravilha. Quero você juntinho com a gente pelo YouTube, Rádio 89 Maravilha. Vamos conversar com ela que é... Aliás, eu vou fazer o seguinte, enquanto você vai entrando lá no YouTube agora, Rádio 89 Maravilha, você também vai fazer o seguinte, vai anotar o nosso WhatsApp, 319-9565-1089, porque começa agora o nosso Me Conta Maravilha.
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0: É isso aí, agora 2h42, estamos começando o nosso Me Conta Maravilha desta quarta-feira, 7 de outubro de 2026. Eu sou Michele Marins, vou continuar por aqui te fazendo companhia. Temos a produção de Lucélia Ribeiro, imagens de Vitor Rodrigues e hoje nós estamos recebendo ela que é enfermeira gerontóloga, laser terapeuta, massoterapeuta e proprietária da Sensoriale Espaço Integrado. Jamile Raidan, boa tarde, seja bem-vinda ao nosso Me Conta Maravilha.
2: Boa tarde, muito obrigada, é um prazer estar aqui com vocês.
0: Prazer todo nosso, eu tenho certeza que você veio derramar conhecimento, porque já faz toda essa parte, né, ali sendo enfermeira, já tem acesso muito mais rápido e até melhor a pacientes. E nós estamos no outubro, Outubro Rosa, onde nós devemos mesmo trazer esse tema à tona, falarmos bastante a respeito dele, porque eu tenho um dado aqui que me preocupou, sabe, Jamile? Vou falar para você. Um período que é dedicado a essa conscientização e a prevenção do câncer de mama, uhum, e uma pesquisa realizada pelo AC Camargo Cancer Center e pela Nexus mostra que 29% das brasileiras não conhecem as formas de prevenção da doença. E isso significa que quase 3 em cada 10 mulheres ainda não sabem como se proteger ou identificar os sinais de alerta.
2: É isso mesmo.
0: O levantamento ouviu 1.038 mulheres em todo o país. Entre elas, 62%, na verdade, já fizeram o autoexame das mamas, enquanto 54% já realizaram mamografia. Por outro lado, 27% nunca fizeram nenhum dos dois. E essa informação é fundamental porque o diagnóstico precoce, ele aumenta significativamente as chances de cura. A mamografia é mesmo o principal exame para detectar o câncer de mama? Eu sei que ele está disponível gratuitamente pelo SUS, mas é a partir também de uma certa idade, isso, não é isso?
2: Isso mesmo.
0: Então, fique à vontade, conta pra gente por que que tantas ainda não têm essa consciência de fazer o autoexame. E depois eu já quero que você nos conte como é que a gente pode fazer mesmo esse autoexame.
2: Claro. Realmente, assim, infelizmente, ainda tem muitas mulheres que não têm consciência, que não sabem como se cuidar, que não sabem bem como realizar esse exame, não entendem o que o autoexame para que o autoexame serve, qual é o significado dele. Mas sim, hoje ainda a mamografia é o exame ouro, é o que é principal, é o que é primordial para você conseguir diagnosticar, detectar um câncer de mama. Uhum. E com o avanço da tecnologia, hoje em dia a gente consegue chances de cura de quase 100% quando diagnosticado anteriormente, né? Quando diagnosticado no princípio.
0: Bem precoce.
2: Então, assim, por que que a mamografia ela é tão importante? Vamos imaginar que, assim, a gente está numa estrada escura. Uhum. A mamografia é como se fosse um farol. Então, tá, ela vai conseguir identificar algo que a gente não consegue perceber, nem com autoexame e nem com outros tipos de formas. Então, o autoexame, ele é bem legal, mas ele vai diagnosticar, ele vai conseguir detectar algo ali que já avançou.
0: Entendi.
2: Então, já tem um nódulozinho maiorzinho. Quando a gente faz a mamografia, não. A mamografia, ela pega algo ali do princípio, bem do iniciozinho. Então, a gente já consegue iniciar o tratamento e a chance de cura é muito maior. É de praticamente 100% mesmo.
0: Uhum.
2: Você estava falando a respeito da indicação. Quando é indicado que a pessoa faça essa mamografia? A gente tem preconizado, né, que a partir dos 40 anos a gente faça anualmente.
0: Tá.
2: Pode ter situações de fazer antes, se eu tiver um caso na família, mãe, alguém próximo, né?
0: Uhum.
2: Então aí no caso é importante procurar o médico, até o ginecologista, o mastologista, ele vai te indicar pra, né, qual é o tratamento personalizado ali para você.
0: Uhum.
2: Mas, via de regra, não tenho nada de diferente uma pessoa próxima na família com câncer de mama, a partir dos 40 a gente tem, assim, deveria ter a obrigatoriedade mesmo de fazer o exame anualmente da mamografia para poder precocemente conseguir o diagnóstico.
0: Ô Jamile, a gente já tem uma melhora, né? Porque eu me lembro bem, há muitos anos, era a partir dos 50.
2: Sim.
0: Né? E agora já a partir dos 40.
2: Sim.
0: Então essa conscientização ainda mais jovem, a gente consegue entender que muitas se salvam por
2: Sim.
0: esse momento, né? Pegar bem no momentozinho ali que tá começando.
2: Isso é muito importante. Mas infelizmente esse dado que você trouxe, ele vem também de uma conscientização, mas ele vem de algo que não é tão legal. É que hoje já acontece com pessoas mais novas. Antes o câncer, às vezes, ele vinha um pouco mais tardiamente.
0: Entendi.
2: Mas isso tem muito a ver com o estilo de vida também.
0: Uhum.
2: Isso tem muito a ver com quando a gente fala da prevenção, óbvio que é extremamente importante o exame.
0: Uhum.
2: Ele vai diagnosticar desde o início. Mas as pessoas perguntam, como que eu previno isso? Como que eu faço para eu não ter câncer?
0: Ei.
2: A gente não consegue eliminar 100%. Mas o estilo de vida é o que mais manda. Tanto, até mesmo se você tiver um parente, tiver alguém próximo que tem um câncer de mama, a maior porcentagem que vai conseguir te eximir de ter o câncer de mama é o estilo de vida. Então, são as questões, são os fatores ambientais mesmo. Então, a alimentação, a atividade física, né? Então, o que você ingere não só alimento, mas também emocionalmente, porque a gente sabe que tá tudo junto ali, né? Então, é se cuidar mesmo do corpo, da mente, fazer uma caminhada mínima que seja e alimentar preferencialmente comida de verdade. Então, hoje, gente, com essa loucura que é a nossa vida, com essa correria, muitas vezes a gente alimenta sempre enlatados, coisas prontas, produtos que a gente consegue se virar ali e alimentar no meio do dia. E isso prejudica e aumenta a chance de ter câncer, não só de mama, mas qualquer câncer.
0: Na sexta-feira passada, nós até recebemos aqui a doutora Raquel, e ela trabalha exatamente com essa área da nutrição, né? Ela é nutricionista. E aí, ela falou muito sobre isso.
2: É.
0: Ela falou bastante a respeito dessa alimentação.
2: Uhum.
0: Pra gente priorizar uma alimentação de verdade.
2: Isso.
0: Evitar os embutidos, os industrializados. Que
2: tudo
0: são
2: que é embalado
0: muito,
2: ali, né, já é algo que, assim, óbvio que a gente vai comprar o arroz, ele tá numa embalagem,
0: Sim.
2: mas a gente pensa assim, tudo que foi feito, tudo que é da natureza, é muito mais saudável pra gente.
0: Uhum.
2: Então, as coisas básicas são a gente se alimentar de frutas, verduras, fibras, o que você conseguir, porém, de preferência, menos enlatados, embutidos, empacotados ali, embalagens, porque isso, quanto mais industrializado, menos chance o seu organismo tem de conseguir realmente lidar, eliminar aquilo ali. Então a gente vai ficando com muitos radicais livres, a gente vai ficando realmente com retenção daqueles alimentos que o nosso organismo não consegue de fato absorver. Então isso vai prejudicando muito a nossa saúde. Com certeza ela falou muito bem sobre isso.
0: Uhum.
2: E é isso, assim, o mais básico é alimento de verdade. Então tentar ter um prato mais colorido, a gente sabe que não consegue fazer isso todas as nossas refeições, mas o máximo que a gente conseguir, né?
0: Sim, é verdade. E o exercício físico é aliado também.
2: Perfeito. O exercício físico, ele é primordial. Muitas vezes a pessoa não tem condição de pagar uma academia ou de estar ali, né, de tanto a questão acessível em relação a valor, deslocamento até um local, mas uma caminhada que seja no bairro de meia hora, 3 vezes por semana, já é uma mudança extraordinária na sua vida.
0: Olha só.
2: Então, às vezes a gente pensa que é algo muito difícil, não é. Tem coisas muito básicas que a gente consegue mudar no nosso dia a dia e que vai realmente prevenir muito e mudar mesmo a nossa qualidade de vida, a nossa longevidade. Uhum. Né?
0: Agora, ô Jamile, muitas mulheres ainda têm aquele medo, uhum, e deixam a mamografia para depois.
2: Sim.
0: Porque é um exame importante para descobrir o câncer de mama ainda no início, como, uhum, você disse, mas muita gente tem medo. Porque antigamente também, uhum, eu me lembro de alguns relatos e eu morria de medo de chegar a minha hora de fazer. Quando eu fui, já não era como na, uhum, época que a minha mãe fez a primeira vez.
2: Sim.
0: Né? As coisas já mudaram bastante.
2: Sim.
0: Então,
2: evoluíram,
0: mas,
2: né?
0: Exato, evoluíram muito e não é mais tão doloroso, uhum, porque na verdade eu acho mais incômodo do que doloroso, eu não achei doloroso, mas na época minha mãe falava de ficar com a mama doendo,
2: uhum,
0: então assim, hoje qual seria talvez o medo? Será que ainda continua esse?
2: Na verdade, a maior parte das pessoas, elas tendem a acreditar que não vai acontecer com elas,
0: uhum,
2: infelizmente, a gente não fica... E assim, a gente não tem que ficar puxando coisa pra gente, pensando que vai acontecer uma coisa ruim mesmo, não.
0: Sim.
2: Mas a gente precisa se prevenir. E sim, o exame, ele é um pouco incômodo mesmo,
0: uhum,
2: mas não é uma dor insuportável, não vai ficar com hematoma, não vai ficar roxo, nada disso. E é uma coisa momentânea, né?
0: Sim.
2: Então fez o exame, passou, ele vai, esse incômodo, ele vai sair ali tranquilamente. Mas é extremamente importante não adiar e a gente entender que hoje em dia a gente já tem vários recursos, as mulheres às vezes ficam com medo, se eu procurar eu acho alguma coisa, se eu perder minha mama, como que vai ser, como é que eu vou lidar com isso, porque tudo tem uma questão muito grande de autoestima também,
0: tem,
2: né?
0: Tem.
2: Então a mesma coisa, a gente fica naquela luta quando chega com o homem no Novembro Azul, então tem muita essa dificuldade ainda de não procurar para não encontrar. Mas hoje em dia, gente, é muito importante a gente entender que a chance é de praticamente 100% de cura se a gente detectar do início. Se for necessário retirar a mama, muitas vezes a gente já faz coloca a prótese, muitas vezes, na própria cirurgia de retirada de mama, já sai com a prótese reconstruída.
0: Olha.
2: Então, isso é algo que já melhorou muito, já avançou, uhum, muito, para que as mulheres não tenham tanto receio. E muitas vezes, pegando ali do início, não precisa de um tratamento tão agressivo como precisa algumas vezes quando já está avançado, que o sofrimento é muito maior.
0: Com certeza. Né? Tem gente que espera, né? Sentir o caroço, uma dor e tal, e nem sempre vai ter.
2: Não, não. Inclusive, o câncer de mama, ele é bem silencioso. Então, no início, fica tudo muito quietinho ali. Ele não vai incomodar, ele não vai gerar uma dor. Algo que vai te sinalizar, mas tem uma coisa estranha. Não.
0: Entendi.
2: Ele vai iniciar e vai começar a crescer sem nenhum incômodo. Sem, uhum, nenhum incômodo. E aí, pra você ter algum sintoma, gerar alguma dor, já avançou muito.
0: Já avançou
2: então,
0: bastante.
2: Então, realmente, o que é indicado é a gente fala, repete, fala de novo, mas é exatamente isso. É fazer o exame anualmente, a partir dos 40.
0: A partir dos 40. Então, vamos lá, meninas. Nós não vamos ficar entre

0: aquele período que a gente falou. Se encontrou, já está já tá mais avançado. Então, inclusive, eu tenho casos muito legais de uma pessoa que eu acompanhei, de quando eu fiz uma palestra, que o marido que identificou. Olha. Falou, tem uma coisa diferente aqui no seu seio. E aí, assim, no momento íntimo deles de casal, ele identificou e realmente. E aí, graças a Deus, não estava tão avançado, ela conseguiu recuperar, tá tudo certo. Mas já estava um pouco avançado, ela não tinha sentido nenhum incômodo, nenhuma dor, absolutamente nada. E já estava... né, já estava bem avançado, porque já tinha ali um nódulo que ele conseguiu perceber.
1: Ele que conseguiu perceber. Exatamente. Então, realmente é muito importante, porque nem sempre tem dor.
0: Não.
1: Ou porque a maioria das pessoas imaginam também que vão sentir alguma dor, algum incômodo.
0: Muitas vezes não vai ter sintoma algum. Você continua a vida normal, não muda nada, até avançar bastante.
1: Tá certo. Ó, você... que está nos assistindo lá pelo YouTube Rádio 89 Maravilha. Não deixe de se inscrever no nosso canal, deixe o seu like também nessa live, chame mais pessoas, vamos no próximo bloco trazer mais informações e também a sua participação. Onde você estiver, escreva pra gente o seu nome, o nome da sua cidade. A Jamile vai continuar por aqui e a Jamile tem um espaço muito interessante que inclusive você pode encontrar pelo Instagram, que é @ Sensoriale com 2L é espaço integrado. 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Mas dentro de instantes, Jamile vai continuar por aqui e nós vamos falar mais sobre essa questão. Outubro Rosa, câncer de mama, é verídico. Pode acontecer em qualquer idade, mas depois dos 40, hoje já é uma realidade muito maior, não é, Jamile?
0: Exatamente.
1: Fica comigo?
0: Com certeza.
1: Então tá certo, aguarde.
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5: A paz do Senhor Jesus. Levi

0: Levítico, capítulo 19, versículo 11. Não furtareis, nem mentireis, nem usareis de falsidade cada um com o seu próximo. Que as bênçãos de Deus os alcancem nesta hora.
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3: É isso aí, hoje não estou sozinha, estamos recebendo a Jamile Raidan, que é enfermeira gerontóloga, laser terapeuta e massoterapeuta, é proprietária da Sensoriale Espaço Integrado, que fica no bairro Buritis, onde você também pode encontrar lá no Instagram, @sensoriale, com dois L's, Sensoriale Espaço Integrado. E a Jamile Raidan, que já está acostumada, né, com esse dia a dia onde mulheres estão buscando informações a respeito, mas também tem mulheres que, além de receberem, de terem a informação, recebem um diagnóstico. Não tem para onde correr. Não. Quando tem um diagnóstico, a gente precisa enfrentar um tratamento. A Jamile falou aqui com a gente que, se for bem precoce, as chances de cura aumentam muito. Por isso é tão importante. Agora, eu quero ir um pouquinho mais além. E para quem já recebeu o diagnóstico? Para quem recebeu esse diagnóstico que vai passar pela quimioterapia, quais são os efeitos desse tratamento, o que ele pode provocar no nosso corpo, como é que a gente vai ter uma rotina, né? Isso vai alterar com certeza, e como que a enfermagem pode ajudar a enfrentar esse período, essa mulher que foi diagnosticada, né, com o câncer de mama.
4: Hoje eu não estou na assistência mais, então hoje eu não trabalho, né, dentro de um hospital. Inclusive no nosso espaço a gente acolhe muitas mulheres. Falei nosso porque é meu e da Dani, que é minha sócia, Daniela Saborido. E a gente tem essa intenção sempre de acolher muitas mulheres em todas as situações. E numa situação como essa, quando a pessoa recebe um diagnóstico desse, a vida dela vira. Vira de cabeça para baixo. Toda. Muda completamente. E muitas vezes ela fica perdida. Então, uma rede de apoio é extremamente importante. Se essa mulher tem marido, filhos, família, seja qual for a rede de apoio, amigos, é extremamente importante. Porque é uma batalha, é uma luta longa. E se é aquilo que eu te falei, né? Se diagnosticado precocemente, realmente a chance é gigantesca. Então, por isso que é tão importante a gente se cuidar, né, fazer tanto o autoexame, mas principalmente fazer a mamografia anualmente a partir dos 40.
3: Certo.
4: E quando ela recebe esse diagnóstico, muitas coisas vão acontecer. Quando iniciamos o tratamento com a quimioterapia, os cabelos caem. Então, a autoestima dessa mulher diminui muito, é algo que é extremamente importante e valioso para ela. Nós damos muito valor para a nossa aparência, para os nossos cabelos. A gente sabe que isso não é tudo, mas muda a nossa vida, né? Então, a gente tem que realmente, nesse momento, ter uma rede de apoio, entender, acalmar o coração e saber que Deus sabe de todas as coisas. Né, que a gente precisa respirar a fundo, fazer tudo o que está ao nosso alcance, que a ciência traz pra gente, né? Mas mantendo a fé ali, buscando apoio nessa rede, porque a gente vai precisar realmente de muita ajuda. Então vão ter náuseas, vão ter incômodos, vão ter enjoos, muitas pessoas vão precisar de parar de exercer a profissão, outras vão conseguir permanecer dependendo de como elas atuam, mas muda completamente a vida delas. E aí vem, se Deus quiser, a cura. Depois da cura, acontece uma coisa que é muito interessante também. Vem um luto. Um luto porque não tem mais a doença. Porque a pessoa aprende a conviver na vida ali, só fazendo aquilo. Fazendo tratamento e lidando. E tem uma rede de apoio muito grande em cima dela. Quando ela cura, maravilha, graças a Deus. Bênção. Uma bênção. Mas e agora? Como é que eu recomeço? Cadê a minha vida? O que eu vou fazer se eu perdi meu trabalho, se eu não convivo mais? Então, a pessoa, ela fica, tem um processo de luto mesmo pra ela voltar a si, sabe? Pra ela voltar a uma rotina. Então, realmente, é uma questão que é extremamente importante, uma rede de apoio pra poder seguir, passar por todas as questões, esses sintomas e essas mudanças, até que volte uma vida normal.
3: Ai, gente, eu assim declaro cura em nome de Jesus. Amém. Sobre a vida de cada uma das minhas irmãs e homens também, porque isso eles mesmo também são acometidos,
4: também,
3: né,
4: são
3: do câncer de mama. É uma quantidade bem menor,
4: sim,
3: um número bem menor,
4: sim,
3: mas são também acometidos,
4: também,
3: né? Uhum. Agora, olha só, o Jamile, a Andréia Cristina, que é de, uhum, Contagem, do bairro Industrial, falou: olha, eu tenho 42 anos e sempre ouvi falar sobre o autoexame, mas eu confesso que nunca tive o hábito.
4: Uhum.
3: Como não sinto dor, não tenho nenhum caroço aparente e também não tenho casos de câncer de mama na família, eu acabo pensando que eu não tenho motivo para me preocupar. O autoexame é importante mesmo quando a mulher não percebe nenhum sintoma?
4: É, sim. É extremamente importante, porque é aquilo que a gente estava falando anteriormente. Muitas vezes não vai haver sintoma algum.
3: Uhum.
4: Muitas vezes ela não vai sentir nenhuma dor e só olhando para o espelho, levando os braços, não vai aparecer um nódulo.
3: Entendi.
4: Ali. Então a gente vai sim procurar outras coisas no exame, mas o fato de se tocar para tentar diagnosticar e ver se tem algum carocinho, alguma coisa, é extremamente importante. Não importa se ela tem alguém na família ou não.
3: Uhum.
4: Se ela tem alguém na família, os cuidados vão ser mudados, eles vão ser personalizados para ela. Ela vai fazer provavelmente a mamografia bem antes dos 40 anos.
3: Uhum.
4: Mas esse cuidado de mamografia anualmente a partir dos 40, autoexame, essa avaliação são para todas as mulheres, independente de caso na família ou de sentir qualquer coisa.
3: Tá certo. A Luciana Alves é de Santa Luzia, do bairro São Benedito. Minha mãe teve câncer de mama. Uhum. E justamente por isso eu deveria ser mais cuidadosa. Só que acontece o contrário. Às vezes eu evito até tocar nas minhas mamas porque eu tenho medo de encontrar alguma coisa. Sei que parece estranho, mas acho que muitas mulheres fazem isso por medo.
4: Fazem mesmo, Luciana. Não parece estranho, não. Isso é um comportamento humano.
3: Uhum.
4: A gente realmente foge daquilo que vai nos causar dor.
3: Uhum.
4: Então, é comum que a gente tente evitar, que a gente tente se afastar de uma possibilidade dolorosa. Mas você precisa enfrentar isso, né? Então, eu te peço, assim, de todo coração e como enfermeira, né? E vou pedir e orar pela sua vida, mas de todo o meu coração eu te peço que procure um médico e faça o acompanhamento. Porque não quer dizer que você está condenada porque a sua mãe teve alguma, uhum, coisa, de forma alguma. Mas é mais importante que você esteja atenta a isso mais do que as outras mulheres e principalmente os cuidados com a sua vida, com a sua rotina que a gente falou anteriormente, que é de alimentação, que é de atividade física, para poder eliminar essa outra parte e deixar somente a parte genética.
3: Ok.
4: Mas procure um médico, não fique com medo que em nome de Jesus não vai acontecer nada, mas,
3: amém,
4: se acontecer, vai diagnosticar bem no iniciozinho, você vai estar 100% curada rapidinho.
3: É isso aí, Lu. A Renata Martins é de Juiz de Fora, do bairro São Pedro, e ela disse o seguinte: uma amiga me contou que foi o marido dela quem percebeu uma pequena alteração na mama durante um abraço, e depois ela procurou o médico. Ela ficou surpresa porque ela nunca tinha notado nada. Isso mostra que precisamos conhecer o nosso próprio corpo, mas existe alguma maneira correta de observar as mamas no dia a dia? O que exatamente a mulher deve procurar além de um caroço?
4: Sim, existe. Então, tem a forma correta de realizar o exame, o autoexame, e também tem o que a gente tem que perceber. Então, quando a gente está à frente do espelho, que vocês elevarem os seus braços, vocês vão olhar para a sua mama, ver se ela não está enrugada, ver se não apertar a pontinha ali do
3: mamilo,
4: para ver se não vai sair nenhum líquido, se não tem nada, tá?
3: Uma secreção.
4: Nenhuma
3: diferente.
4: Secreção, exatamente. Então, não pode sair nenhum tipo de líquido, secreção nenhuma, tá?
3: Tá.
4: E observar se não tem nenhum, se não tá vermelho, se não tá inchado em algum lugar e se não tem nenhuma parte enrugada, com uma característica como se fosse uma casca de laranja.
3: Tá.
4: Como se fosse cheia de pontinhos. Então, qualquer alteração que você perceber na sua mama, por isso que é tão importante a gente se conhecer.
3: Uhum.
4: Então, se olhar no espelho, elevar os braços, olhando ali de frente pro espelho, esticando a mão pra ver se não vai ter uma diferença ali das mamas. Não é de tamanho, que às vezes a mama da gente é um pouquinho diferente uma da outra.
3: É.
4: Isso é normal, né? Por,
3: uhum,
4: isso que é importante se conhecer.
3: Se conhecer.
4: Então, teve uma alteração além daquilo que a gente já conhece, que é convencional, procurar um médico. Então, tem que olhar todos esses sintomas. E não só o autotoque, né? Pra poder, uhum, ver se tem alguma bolinha, algum nódulozinho, não.
3: Uhum.
4: São todas essas observações que nós precisamos fazer.
3: Tá certo. A, uhum, Carla Regina, que é de Betim, do Petrovale, falou: um dia, durante o banho, eu senti uma bolinha em uma das mamas. Eu fiquei muito assustada e contei para minha irmã e ela falou para eu esperar, porque talvez fosse coisa da menstruação. Depois de alguns dias, eu não consegui mais sentir a mesma coisa e acabei deixando para lá. E hoje eu fico pensando se fiz errado.
4: Não, não fez não. A gente não precisa ficar nessa neurose também, achando o tempo todo que a gente tá com alguma coisa não. Porque a nossa mama, realmente, ela tem uma variação ali de formas. Então, quando a gente toca, a gente sente, às vezes, alguma areinha, alguma bolinha. Uhum. Por isso que a gente precisa tocar sempre, pra ver se aquilo é novo ou não. E sim, durante o período menstrual, a gente pode, com a alteração de hormônios ali, mudar, sim, a característica da mama. E depois, isso voltar ao normal. Então, se sumiu, não apareceu mais nada, não identificou mais nada, não tem nenhum incômodo, tá tudo bem. Vida que segue, continue fazendo seu autoexame.
3: Agora, a Luzia Gonçalves. Uhum. Luzia Gonçalves Gomes, de Betim, do bairro Cruzeiro do Sul, dizendo o seguinte: boa tarde, graça e paz. Olha, o SUS libera a mamografia a partir dos 40 anos, uhum, mas não é tão simples assim. Pelo uhum que sei, ela só é liberada em caso de suspeita de algum nódulo.
4: Tá, não exatamente. É o seguinte, você não consegue chegar e pedir para fazer uma mamografia. Não, você tem que marcar um ginecologista, fazer esse acompanhamento. E sim, infelizmente a realidade não é tão bonita quanto o papel no uhum SUS, né? Então muitas vezes a gente dá entrada para fazer um exame e isso demora muito tempo. Mas sim, você tem direito de fazer anualmente. Para que você consiga realizar esse exame anualmente, você precisa estar sendo acompanhado por um ginecologista. Então você precisa ir no posto de saúde, no centro de saúde de sua referência,
3: tá,
4: fazer um acompanhamento ginecológico para que você tenha ali tanto o recolhimento ali do Papa Nicolau, do exame que a gente faz da prevenção, né?
3: Uhum.
4: Quanto da mamografia, tá? Mas ele vai fazer, o ginecologista vai fazer o acompanhamento, vai fazer o exame, e sim, muitas vezes a gente tem que pedir, porque com a quantidade que existem de pessoas, etc., se você não pede para fazer a mamografia, muitas vezes eles não vão colocar isso como obrigatório, igual o Papa Nicolau, que
3: tá,
4: né?
3: É, que já
4: então,
3: é.
4: O preventivo, uhum, isso. Então, a gente precisa sim pedir e requerer nossos direitos. Muitas vezes não é tão simples assim, mas para que você consiga, você tem que estar sendo acompanhado por um ginecologista.
3: Então tem que ter um acompanhamento pelo ginecologista do posto de saúde.
4: Isso, isso. Ou pela enfermagem, né?
3: Uhum.
4: E aí você tem que fazer, aí eles vão fazer a indicação para você passar pelo ginecologista,
3: uhum,
4: e aí sim ele faz, né, o pedido do exame.
3: Tá certo. O Guidione é de Ibirité e ele falou: olha, sobre o tema, infelizmente eu já perdi duas tias para o câncer de mama, uma em 2012 e a outra em 2017. Em 2018, por prevenção e por ter perdido duas irmãs, minha mãe fez uma mamografia e foi encontrado um caroço. Ah, mas não. Graças a Deus, como foi descoberto cedo,
4: olha,
3: ela
4: só
3: pôde se cuidar e até hoje está tudo bem com ela. Guidione, que coisa boa.
4: Que coisa boa mesmo. Em primeiro lugar, meus sentimentos,
3: sim,
4: né? Eu sinto
3: nosso
4: muito, Nós sentimos muito pela sua perda. Com certeza não é fácil perder um ente querido.
3: É.
4: E principalmente com essa situação. Mas assim, tudo na vida tem um lado positivo. Que bom que isso serviu para que sua mãe, né, tivesse tido esse olhar, né, esse cuidado de procurar e ter essa ajuda bem no iniciozinho, tá curada, graças a Deus.
3: E enfrentado o medo, né?
4: Exato.
3: Porque como nós vimos aqui anteriormente, nós temos ouvintes que falaram: olha, por minha mãe já ter tido, né? Por algum,
4: exato,
3: parente ter tido, eu não quero nem mexer, por medo. Então, assim, que bênção, é uma grande bênção a mãe,
4: certeza,
3: do Guidione ter ido à frente. A Luciana Alves é de Ribeirão das Neves, do bairro Veneza, e falou: olha, eu comecei a fazer o autoexame depois que uma colega de trabalho descobriu um câncer de mama. Só que fiquei com uma dúvida. Eu faço em casa, no banho, e até hoje nunca encontrei nada diferente, graças a Deus. Por causa disso, eu confesso que eu fiquei mais tranquila e acabei adiando alguns exames que deveria fazer. O autoexame é uma forma de conhecer o próprio corpo, mas até que ponto ele consegue detectar um câncer? E por que, mesmo uma mulher que não percebe nada, precisa manter um acompanhamento médico?
4: Então, é legal essa pergunta para a gente reforçar,
3: sim,
4: né? Então, é aquilo que a gente falou anteriormente. O autoexame vai identificar algo que já está crescendo ali.
3: Uhum.
4: Então, por que que é tão importante ter um acompanhamento? Porque se você tem um acompanhamento com o ginecologista, se você faz a sua mamografia, você vai identificar algo microscópico, algo muito pequenininho que não é possível identificar fazendo um autoexame. Então, é extremamente importante ter esse acompanhamento para identificar antes do autoexame. Muito legal que você não encontrou, né? Que ela não encontrou
3: graças
4: nada.
3: A Deus, é.
4: Mas isso não pode servir de álibi para você deixar de se cuidar. Então, o autoexame, ele já é a ponta ali do iceberg. Já tem uma coisa ali por baixo que você não sabe o que está acontecendo.
3: Uhum.
4: Então, fazer o preventivo anualmente, ter o acompanhamento ginecológico e se tem mais 40, obrigatoriamente fazer a mamografia.
3: É bem interessante hoje, Amílie, porque a gente fica pensando assim, eu hoje, tá? Eu tenho a questão da minha mãe, uhum. Que sempre preveniu. Uhum. Com respeito a isso, ela mesmo lá atrás, quando foi fazer mamografia, as primeiras vezes que ela dizia que doía demais e uhum. tal, a gente sempre teve um cuidado em ter sempre, assim, é separar mesmo um dinheiro. Eu falei isso, eu
4: Sim.
3: não tenho plano de saúde,
4: uhum.
3: mas a partir do momento que o médico do SUS passa pra gente esse exame,
4: uhum.
3: Muitas vezes a gente tem dificuldade em marcá-lo
4: Sim.
3: pelo SUS e não é um exame tão caro.
4: Não
3: uhum. é um exame tão caro. Eu achava uhum. que era absurdo.
4: Não, é possível.
3: O preço. É um preço possível.
4: Óbvio que a gente sabe que existem várias realidades.
3: Claro.
4: Então uma pessoa pode estar ouvindo e falar, não, pra mim é absurdo, pra outra não, pra mim não é nada. Ok, mas a gente tem que entender que a gente tem que ter prioridades na vida. E se é algo que acomete tantas mulheres, acomete tantas pessoas, a gente precisa sim desse cuidado. Então, que seja uma caixinha
3: sim,
4: do meu
3: uma
4: exame.
3: Caixinha anual. Eu fiz
4: Exatamente.
3: Isso, uma caixinha anual.
4: Exatamente. Então, assim, existem várias estratégias para que a gente consiga se cuidar,
3: uhum.
4: né? Então, essa caixinha é algo muito interessante. Vamos ver mais ou menos a média desse exame. Então, vamos juntar por mês ali aquela uhum. quantidade. Se eu conseguir pelo SUS, maravilha.
3: É ótimo.
4: Mas deixar de fazer... Não pode. Mesmo.
3: A Ivone Dias, inclusive, traz algo bem interessante, que ela falou, muito bom esse assunto. Uma vez eu tentei fazer uma mamografia pelo SUS,
4: uhum.
3: mas marcaram e nunca me chamaram. Demorou tanto que eu acabei foi deixando pra lá. Hoje eu estou com 62 anos, nunca vi isso. A mamografia é perigosa?
4: Oh.
3: Olha aí a Ivone.
4: Olha só.
3: Ivone, muito obrigada por ter vindo e trazido a sua dúvida e também a sua exposição ali, o medo.
4: Claro. A minha mãe, por exemplo, ela faz sempre pelo SUS. Inclusive, às vezes, tem aqueles caminhões de campanha que vem né? Então, ela faz muitas vezes. Fez várias vezes nesse formato. É aquilo, gente, quando a gente fala de um direito que a gente tem, não necessariamente ele funciona, né? Então, aqui não adianta, infelizmente, não tem como eu falar pra vocês, não, é garantido, todo mundo pode fazer, é mentira.
3: Uhum.
4: Poder pode estar no papel que pode, estar na legislação que pode, que você tem direito, não quer dizer que você vai conseguir fazer,
3: uhum.
4: né? Mas, Ivone, né?
3: Ivone,
4: muito legal você ter compartilhado, né, a sua história com a gente, fiquei feliz, mas eu vou te pedir pra tentar fazer essa mamografia, não desiste, não. Faz favor de lá, daqui a pouco você não vai precisar, assim, agora você vai começar a fazer com um tempo mais espaçado. Chega um momento ou uma idade que a gente começa a fazer tanto a mamografia quanto o Papanicolau, né, que é o preventivo.
3: Uhum.
4: Às vezes a gente, dependendo da indicação, você consegue afastar, sabe? Não precisa fazer anualmente exatamente.
3: Entendi.
4: Mas, como ela nunca fez, é importante, né, que ela
3: Sim.
4: procure um médico.
3: E não é perigosa, não.
4: Não é perigosa, não. Pode ficar tranquila. Vai fazer o seguinte, vai dar uma espremidinha ali no seu peito, no seu seio e pronto. Vai incomodar um pouquinho e acabou.
3: Incomoda,
4: tá?
3: Mas é muito rápido,
4: é
3: viu, Ivone?
4: É muito rápido. Não tem que ter medo, não dói, não machuca, não fere, nada.
3: Tá
4: tudo certo.
3: Jamile Raidan, muito obrigada por ter vindo. Que Deus abençoe a sua vida. Abençoe a todos que entrarem ali, né, naquele espaço, Sensoriale, espaço integrado. Que você continue sendo bênção na vida de tantas pessoas através da sua formação, enfermeira, gerontóloga, laser terapeuta, massoterapeuta. Você está em contato com tantas pessoas.
4: Sim.
3: E eu peço a Deus para que abençoe as suas mãos, a sua vida. Que você leve cura e conhecimento através daquilo que ele já te entregou, viu?
4: Amém, te agradeço muito. E por falar em Deus, em, né, que é tudo na nossa vida, você me dá 20 segundinhos?
3: Sim.
4: Pra eu cantar um trechinho de uma música?
3: Claro.
4: Que é algo assim muito... Que é pra acalmar mesmo o coração das pessoas que estiverem passando por isso.
3: Amém.
4: Né? E eu gosto muito dela.

0: Oh, essa partezinha é mais importante. Sossega, espera, entrega, vai ficar tudo bem. Tudo bem.
1: Ai, amém. Vai ficar tudo bem. Eu creio nisso também.
0: Amém.
1: Jamile Raidan, mais uma vez, que Deus abençoe você. Muito obrigada
0: amém.
1: Por ter
0: eu
1: vindo.
0: Eu que agradeço.
1: E espero recebê-la outras vezes.
0: Amém, foi um prazer.
1: Prazer
0: tchau,
1: todo
0: tchau.
1: Nosso. Tchau, tchau. Fica por aqui o nosso Me Conta Maravilha desta quarta-feira.
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1: Bora cantar ao som de André Felipe e Isadora Pompeu, Cuido dos Detalhes.

0: Linda canção de Isadora Pompeu com André e Felipe. O senhor está cuidando de tudo, é verdade. E eu quero conversar agora com o Rafael. Boa tarde, Rafael. 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
0: É isso aí, direto da redação com ela, Ariane Fernandes, mais uma vez. Boa tarde, Ariane.
7: Boa tarde, Michele. Boa tarde, ouvinte Maravilha. Michele, hoje falamos, né, no jornal Uai Maravilha, segunda edição, sobre um grave engavetamento envolvendo carros e caminhões, que deixou feridos e provocou um longo congestionamento na BR-040 em Nova Lima, aqui na região metropolitana de Belo Horizonte. Esse acidente, Michele, aconteceu na manhã de hoje, na altura do quilômetro 548, próximo ao acesso para Macacos. A rodovia chegou a ficar totalmente interditada no sentido Belo Horizonte. De acordo com o Corpo de Bombeiros, 28 veículos foram envolvidos nesse acidente. 6 pessoas foram levadas para atendimento médico e 3 delas apresentavam quadro mais grave, mas não houve registro de mortes. Apesar de toda a cena, né, Michele? Uma cena muito impactante, 28 carros.
0: Complexo
7: mas
0: também.
7: Muito complexo, mas até agora nenhum óbito foi
0: Graças
7: registrado.
0: A Deus.
7: E a notícia que se pode dizer que é boa, de acordo com a EPR Via Mineira, concessionária responsável ali por aquele trecho, 2 faixas no sentido Belo Horizonte já foram liberadas. Então é bom porque já adianta para os motoristas que estão ali há horas, né, presos nesse congestionamento. Então 2 faixas já foram liberadas no sentido Belo Horizonte. Uma faixa, no entanto, continua interditada para o trabalho das equipes e também a retirada dos veículos. O acidente provocou, Michele, cerca de 8 quilômetros de congestionamento no sentido da capital e também apresentou reflexos no trânsito para quem seguia em direção a Juiz de Fora. Então a notícia é essa. Por enquanto, 2 faixas já liberadas, que ajuda muito para quem ficou muito tempo ali preso, né, Michele?
0: 8 quilômetros de engarrafamento é muita coisa e vai demorar ainda um pouquinho normalizar.
7: Vai demorar, Michele, porque como foram muitos veículos, né, até conseguir fazer toda a limpeza do local, toda a limpeza da via, realmente vai demorar um pouquinho.
0: Tá certo. Ariane Fernandes, que volta daqui a pouco.
7: Daqui a pouquinho, Michele, eu volto com mais informações e também às 7h da noite no Jornal da Noite Maravilha, com as principais informações do dia.
0: 89 Maravilha, onde o som da informação chega junto com o som do céu e a gente canta com Isaías Saad e Nívia Soares, Ruja o Leão.

isso aí, estamos juntos. Esse é o nosso Tarde Maravilha, dia de quarta-feira. Tem o Me Conta Maravilha, conversamos agora pouco, foi tudo de bom. Já está disponível para você no YouTube, Rádio 89 Maravilha. Mas deixa eu mandar aqui alguns alôs que estão por aqui, porque a Shirlane de Sabará tá com a gente. Beijo, Chi, que Deus abençoe a sua vida. Muito obrigada por participar e amém, amém, amém a tudo que você disse aqui, viu? O Elerson Costa é de Carangola. Está oferecendo um alô especial para todos os ouvintes lá dos bairros Coroado e Eldorado, lá em Carangola. Grande abraço para vocês. Alô, alô, Carangola! Tem mais gente com a gente? Tem a Marilene Alves, que é do bairro Jardim América, a Fernanda Romano, que é do Barreiro, a Miriam, de Juiz de Fora, o Washington Leucádio, é do bairro Santa Cruz, a Graciana Miranda, de Belo Horizonte, Daniel de Oliveira, em Nova Contagem, Herculano Heleno, no Barreiro, o Adriano Aníbal é de Contagem, a Nívia está em Brasília, mandando aquele alô especial para o irmão Rogério Vieira, em Unaí, dizendo que o ama muito e que Deus o abençoe. Amém, Nívia. Grande abraço, José Rogério Vieira. Deus te abençoe. Agora sim é o José Roberto, da Marcenaria, lá em Juiz de Fora, sempre com a gente, dizendo o seguinte, que o sol hoje apareceu, porém... Já tá indo embora, é isso? Porque aqui também tá estranho. O Martinho é aqui de Belo Horizonte, mas tá ouvindo a gente lá do alto do Rio Doce. Tá sintonizado com a gente. Grande abraço, Martinho. Deus te abençoe. A Vanessa da Silva de Uberaba. Quero dizer ao meu esposo, Maxwell, que eu amo muito. Ele é o amor da minha vida e eu estou com saudades. O Walter de Carangola, do bairro Santo Onofre, tá mandando aqui um alô e um coração laranja para a esposa dele, que é a Aline, para a filha Nicole também. Então, um grande abraço para vocês, Deus abençoe e tome coração laranja. Walter, Aline e Nicole, Deus abençoe vocês aí. Carangola tá com a gente, hein? Que coisa boa! Bora cantar mais um pouquinho? Agora o som de Morada. E esse dá para fazer um medley, a gente canta um trechinho de cada. Bora cantar? 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

linda! Eita, coisa boa! Bom demais cantar louvores ao Senhor, né? 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Vamos cantar um pouquinho com Caso Worship, Yeshua.

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Deixa eu mandar um abraço muito especial aqui para nossa irmã Isabela, lá de Mário Campos. Muito obrigada, Isabela, por ter enviado o seu relato. E nós vamos voltar com esse assunto e eu quero de novo a sua participação,

0: engrandecido seja o nome do Senhor que te curou. O nosso Deus continua o mesmo, meus irmãos. Ele continua curando, transformando vidas, mudando histórias. Muito obrigada, viu, Liz? Ô, gente, tá na hora, né? De contar aqui quem é que tá levando o kit da 89 Maravilha com camiseta, squeeze, adesivo, marcador de página e par de convites do CineArte. É ela, Graciana Miranda. Ei, Graciana! Ela que é de Belo Horizonte, final do telefone 2077. Então, final do telefone 2077, nós vamos entrar em contato com você aí, viu, Graciana? Parabéns! E a todos, fiquem atentos, porque todos os dias tem kit da 89 Maravilha. Bora chamar o Ed? Lembrando que o seu áudio precisa chegar até as 4 da tarde. Se atente, tem que ser rapidinho. Bora chamar o Ed! E o seu áudio precisa ter até 10 segundos. Então, vamos lá? 1, 2, 3 e... Ed!
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8: A paz do Senhor Jesus, Mateus capítulo 5, versículo 20. Porque vos digo que se a vossa justiça não exceder em muito a dos escribas e fariseus, jamais entrareis no reino dos céus. Que as bênçãos de Deus os alcancem nesta hora.
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0: 4 horas.
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0: Começa agora o Fim de Tarde Maravilha. Eu sou Michele Marins, continuo por aqui. E é claro que eu não tô sozinha mais, né? Ed!
9: Oba! Vamos juntos, minha amiga.
0: Que bom!
9: Mais um programa no ar.
0: Graças a
9: Deus. Mais um Fim de Tarde Maravilha. Estamos juntos por aqui.
0: É, até aqui nos ajudou o Senhor mesmo, né, Ed?
9: É verdade. Graças.

0: Graças a Deus, mais um dia falando pelo 89.1 Belo Horizonte, região metropolitana, pela rede 89 Maravilha. E você vem com a gente, é claro, fim de tarde Maravilha tá no ar.
1: Vem, é. Porque hoje é dia de encrente.
0: Hoje é dia de encrente? Olha, você tá bonita hoje.
1: É, hoje eu tô...
0: Não foi nesse sentido que eu disse, né?
1: Mas eu percebi. Hoje foi dia de me conta Maravilha, né?
0: Ah, dia de me conta, assim, você vem mais
1: estica. É, porque eu vou ficar na... no YouTube duas vezes, né?
0: Tem convidado e tudo mais,
1: Tem convidado e tal, a gente...
0: Quando você recebe convidado em casa, você se prepara melhor?
1: Claro,
0: é,
1: óbvio.
0: Não é?
1: Por isso que não é bom chegar de última hora,
0: de última hora, né?
1: Ah, tô chegando, é o portão aqui, socorro! Não,
0: é isso, né?
1: Não,
0: é isso, né, Michele? Então é isso, olha aí eu falhando.
1: Ih,
0: aleluia.
1: Mas o povo aqui não tá falhando, não.
0: Deixa eu chamar só os nossos bonequinhos.
1: Like, só um instantinho, meu
0: Avatar na área, caça like chegando. Dia de like, de muitos.
1: Vamos pra cima. Aê! Chegaram.
0: Chamando like, chamando seu like. E, claro, com imagens do nosso amigo Vitor. Tamo aí, né, Michele? Mais uma vez.
1: Inclusive, peguei o nome dele aqui, é Vitor... Vitor Rodrigues.
0: Olha na tela, ó.
1: Viu?
0: Tá na tela.
1: Imagens de Vitor Rodrigues.
0: Bora fazer o fim de tarde Maravilha.
1: É isso aí.
0: E agora a turma.
1: Agora é a turma chamando você, Ed. Escuta só.
2: Ed, vem trabalhar, Ed. Não deixa a Michele trabalhar sozinha.
0: Deixa não, Ed. O que é isso? Jamais.
2: Bora. Eu sou amiga de Juiz de Fora.
0: Juiz de Fora com a gente, ó.
1: Olha, turma com a gente.
3: Bora, Ed. Eu gosto de ver você e a Michele trabalhando, Ed.
0: Gosto de ver a gente trabalhando.
3: Aqui é a Laura Mel do Vale do
0: Jacobá. Ei, Laura linda.
1: Tá vendo? A Laura gosta de ver a gente trabalhando.
4: É, pois é. Michele, vem trabalhar, Ed. Porque o feriado ainda não chegou. Paulinho do Estradal vem contar.
0: Tem feriado chegando aí, né?
5: Ed, vem trabalhar, meu filho. Que Deus te abençoe. E abençoe a Michele e todos os ouvintes.
0: Amém.
5: É um cabuloso.
0: Ah, dá uma pausa aí. Rapidinho.
1: Aí.
0: É. O Emerson cabuloso. Tirou carteira hoje pra
1: pois
0: ônibus.
1: Eu vi aqui.
0: Que coisa espetacular,
1: tem até foto. Depois nós vamos pôr a foto do Emerson.
0: Vamos colocar a foto do Emerson,
1: porque,
0: então.
1: Porque, gente, é uma vitória, é uma conquista, né?
0: É, e ele compartilhou com a gente, já compartilhou comigo. E a gente fica muito feliz. Quando você tiver conquista, gente... Compartilha com a gente.
1: Verdade.
0: A gente gosta de divulgar, né, Michele?
1: É.
0: Porque às vezes a gente fala assim, nossa, eu conquistei uma coisa, não tem ninguém pra contar.
1: É, mas conta,
0: não é?
1: Conta.
0: Você
1: pra
0: conta
1: gente.
0: No rádio, né?
1: Conta no rádio que muita gente vai glorificar de pé.
0: Bora lá, Michele.
1: Deixa eu ver aqui.
5: Ed, vem trabalhar, meu filho. Que Deus te abençoe. E abençoe a Michele e todos os ouvintes. É o Emerson Cabuloso.
1: Ah, esse foi o Emerson.
6: Ed, bora trabalhar.
0: Bora.
6: Aqui é o Leleco da Lanternagem de Pintura. Tá eu, meu filho Luiz aqui trabalhando.
1: Oh.
6: Aqui é o Leleco, Estrela da Alça, Matheus.
1: Luiz e Leleco.
7: Ô, Ed, vem trabalhar hoje. Não deixa a Michele sozinha. Vamos fazer
0: nunca.
7: Os 400 likes hoje.
0: Olha,
7: é o Zé Roberto na cenaria.
0: Isso mesmo.
1: Tô contigo, querido.
8: Ed, vem recorde de like, Ed, hoje. Ajudar a Michele a comer um queijinho, tomar um café. É
0: onde
8: o Jorge Barbalho do Lindéia.
0: Onde tem um queijo, Michele?
1: Ele trouxe, Jorge Barbalho.
0: Sério?
1: Esteve aqui, querido! Ele esteve aqui.
0: Espetacular, ó.
1: Esteve e não veio sozinho, não. Trouxe as filhas também.
0: É mesmo?
1: E eu conheci
0: Ed. Que espetáculo, hein?
1: Acredita nisso?
0: Trouxe o queijinho.
1: Olha, gente boníssima,
0: meu
1: ele
0: Deus,
1: e as meninas.
0: Vamos tomar café?
1: Vamos tomar?
9: Bora, Ed. A chuva já deu uma trégua.
0: Deu?
9: A nuvem tampou o sol. Você já pode sair do esconderijo, meu filho. Bora que bora. Michele tá te esperando.
1: Tô
9: aqui, o Léo da Assembleia de Deus do Norte, Pampulha. Bora!
10: Ed, vem ajudar a Michele, Ed. Partou, Ed. Bora.
0: Olha.
1: Fala, Alexandra.
11: Ô, Ed, vem trabalhar, Ed. Vem trabalhar. A Michele tá com saudade de você.
1: É
11: o Sebastião de Uberlândia.
0: Ela não fica com saudade, não.
1: Não dá nem tempo.
0: Dá tempo, não.
12: Ô, Ed, boa tarde. Vamos lá ajudar a Michele, Ed. Vamos lá ajudar a Michele.
0: Bora.
12: Aqui é o Argel de Juiz de Fora.
0: Fala, Argel.
12: Aplicativo.
1: Grande abraço.
12: Melhor hora do dia é essa.
1: Oba!
12: Do Michele e Ed.
0: Olha isso.
12: Obrigado,
0: hein.
12: Paz, Senhor.
0: Paz, Senhor.
13: Paz, oi, Senhor. Trabalhar, Ed. Aqui é o Pedro Bas da Palma. Um abraço pra vocês aí. Ó,
1: Bas da Palma com a gente.
14: Fala, Ed. Vem trabalhar, Ed.
0: Bora juntos.
14: É quarta-feira.
0: Quartou.
14: Deus abençoe o seu trabalho.
0: Amém.
14: Em nome de Jesus.
0: Amém.
14: Amém. De Cid Clay de Visconde, Rio Branco.
0: Cid Clay,
15: vem, Ed. Nossa, já tô com saudade de vocês dois. Quem? Você e a Michelle.
0: Olha
15: de
0: isso.
15: Logo, Ed.
0: Tô na área, Maria Tereza. Bora juntos.
1: Ah, sim.
16: Ed, vem trabalhar, rapaz. A Chiquinha já tá trabalhando aqui desde cedo.
0: É mesmo?
16: Chiquinha? Desde ontem, eu tô aqui de plantão. E você não chegou aí ainda?
0: Ah, olha Ed, isso, ó,
16: vem trabalhar, vem ajudar a Michelle.
1: Pois é, já foi, já voltou e você tá aí.
17: Ed, vem, Ed, vem falar conosco.
0: Bora.
18: Bora, Ed, tá na hora de trabalhar, meu
0: jovem.
18: Hoje o tempo tá bom, não tá chovendo, mas não tá tão quente. Deus abençoe, Thiago Milionário.
0: Thiago!
17: Ed, vamos trabalhar, tá na hora! Sônia Rodrigues de Barbacena, Ed!
0: Sônia, que
1: beijo, Sônia!
19: Ed, furacão. Bora trabalhar, varão. Michele Marins tá te esperando, meu irmão. Aqui é o Washington Leocádio, do bairro Santa Cruz. Abraço,
1: abraço, tchau, Washington.
20: Tchau. Martinho BH, Ed, vem trabalhar com a Michelle, tá precisando de que tu gravar um CD.
1: Uai, tô não, tô precisando gravar CD.
21: Ô, Ed, bora trabalhar, menino. Pastor Fernando Bairro Guarani, você que já trabalha bastante, viu? Braço nele aí, Michelle.
1: Tá,
0: bora,
1: tá certo.
0: Ed, vem trabalhar, meu amigo.
22: A Júlia, a minha tchuca e eu... Estamos chamando você para trabalhar com a Michelle. Valeu?
1: Grande abraço, valeu. Irmão Ebert.
21: Olá, Éder. Vamos trabalhar, meu
0: querido. Bora, querido, meu irmão.
21: Que espera. Pastor Ademir da comunidade de Barra Funda.
0: Ademir?
21: Espaziando.
0: Pastor Ademir?
1: É, eu acho que é Ademir. Deixa eu ver.
21: Ademir da comunidade de Barra Funda. Espaziando.
1: É isso mesmo. Pastor Ademir. Grande abraço.
0: Bora, gente. Já vou pedindo like. O povo chamou para trabalhar.
1: Então vem,
0: eu
1: gente.
0: Eu chamo o like, né, Michele?
1: Chamamos.
0: Já somos 19,
1: vocês.
0: Tá?
1: Opa,
0: já
1: coisa
0: somos
1: boa.
0: 19. Hoje, quarta-feira, dia D. De...
1: Encrente.
0: Encrente. Bora na nossa encrente de hoje. Aquela enquete mais bíblica, né, Michele?
1: É,
0: que traz
1: voltada.
0: Os personagens
1: isso.
0: Bíblicos, né? Aquela coisa
1: algum
0: toda.
1: Algum acontecimento tal, né?
0: Bíblico. Ah, hoje, antes de falar enquete, vamos fazer, eu não sei como é que tá o céu por aí, mas vamos trazer algumas fotos do céu do seu fim de tarde.
1: Hoje você... tá nublado aqui.
0: É, se você tem um céu bonito aí, tira aquela fotinha, manda pra gente que nós vamos tirar um tempinho pra fazer isso hoje, tá bom,
1: Michele?
0: Limpa
1: a câmera antes,
0: tem duas
1: gente.
0: De ontem aí.
1: São boas,
0: são
1: muito
0: maravilhosas,
1: boas.
0: De a gente ontem, vai passar.
1: Vamos passar. E vamos passar a foto do nosso irmão que tirou a carteira.
0: Verdade,
1: do
0: na
1: Emerson.
0: Foto do Emerson.
1: É, ué, que
0: tá
1: que
0: bom,
1: é
0: Michele?
1: Isso?
0: É isso. Ó, encrente, se você tivesse uma profissão nos tempos bíblicos, qual área combinaria mais com você? Três opções exatas. Exatas, você vai, Michele?
1: Não, querido.
0: Nós dois estamos, ó, pra lá. É, como o Mateus, trabalhando com os números e registros. Depois nós vamos trazer algumas referências,
1: sim,
0: tá, gente? Humanas. É com nós, né?
1: É com nós.
0: É, Barnabé. É, aproximando pessoas e construindo pontes.
1: É o que a gente faz aqui.
0: É
1: já viramos uma
0: faz.
1: Família, né?
0: É
1: mas
0: que
1: tem
0: gente
1: que
0: faz.
1: Tem mesmo todo o dom pra isso,
0: todo,
1: né?
0: Todo, verdade. Arte. Como Bezalel, usando criatividade e habilidade para servir a Deus.
1: É, Bezalel foi separado ali para fazer toda a parte, né, de arte.
0: Sim.
1: Ali, ele era um artesão mesmo.
0: Sim.
1: Foi separado para fazer toda a questão ali do templo, né, algo lindo.
0: É, então são três exatas humanas e arte. Mateus, exatas, Barnabé, humanas e arte, Bezalel. E aí?
1: É isso aí.
0: Qual
1: conta
0: seria a sua profissão? Com quem você se parecia nos tempos bíblicos? Conta pra gente no 319-9565-1089. Fim de tarde, maravilha, senhora?
1: Começou!
0: Bora!

0: isso aí, você vai continuar cantando e agora você vai exaltar o nome do Senhor, porque ele é vitorioso.
1: Lindo,
0: e nós
1: Michele.
0: Somos mais que vitoriosos.
1: Amém.
0: Em Cristo Jesus.

0: com Tom Carfi. Já tô, só podia ir nessa gravação, é quem cantava muito.
1: É, não podia cantador? Outra, nós não. Não. Ah, não, você pode.
0: Não, mas eu, é, mais ou menos, eu ia poder ficar só lá na plateia. Não ia poder assim também não, é, querido, porque
1: canta bem, né?
0: Tom Carfi, ouvir, né? E esse povo do Quemuel era demais da
1: demais
0: conta.
1: Da conta, gente, chega aí, ó, faltam 9 likes pra gente chamar a primeira rodada de caça likes por
0: bora
1: aqui.
0: Lá.
1: Tá certo, então, ó, antes de ir pro break, a gente normalmente vai às 4h27.
0: Isso,
1: né?
0: Vamos
1: queremos
0: chamar o Louvor Maravilha do dia.
1: Exatamente, pode chamar, senhora.
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1: Nas horas escuras. Nainani, melhor amigo.

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1: Ah, agora eu quero ver. Agora eu quero ver. Quem ganha 100?
2: Juliane Souza. Essa é a Juliane.
1: Essa é a Juliane, ó. Nainani, melhor amigo. Kailane Frost, passa lá em casa. E quem é esse? Tá fácil, bom, não.
2: Eu vou abrir lá o YouTube, mas se eu vou conseguir votar, eu já não sei se eu vou conseguir votar, Ed.
1: Eu votei. Ah, votei de olho fechado.
2: Você já conseguiu votar?
1: Votei e vou te falar que eu tô ganhando.
2: É mesmo?
1: É. Pra valer. Já tem bastante voto lá, tá? Entra lá, vote também, deixa o seu like pra gente chamar caça like já. Enquanto a Michelle vai vendo, eu vou repetindo a nossa pergunta. Hoje é: se você tivesse uma profissão nos tempos bíblicos, qual área combinaria mais com você? A gente separou exatas, humanas e arte. Matheus é da exatas, tá? Que trabalha com os números. Humanas, Barnabé, que aproximava pessoas e construía pontes, tá? Faz essas relações pessoais ali, né, Michelle?
2: Sim.
1: E a arte com Bezalel. Bezalel já é Antigo Testamento, né, Michelle?
2: Sim, é.
1: É usando criatividade e habilidade para servir a Deus.
2: É, eu assim, só se eu fosse visitada como foi Bezalel, para fazer alguma coisa com as minhas mãos. Porque eu vou falar com vocês, gente.
1: Fraca.
2: Eu não sei, muito fraca. Igual eu falei ontem que eu não sei costurar, eu não sei um monte de outras coisas que eu tenho que fazer. Eu não sei fazer um bolo.
1: Meu Deus.
2: Assim, o bolo não fica bom, o brigadeiro fica péssimo. Então, assim, eu para essas coisas de arte...
1: Você não é boa.
2: Imagina, gente, eu já contei aqui, a coitadinha da minha filha, mandaram a gente fazer uns negócio com aquele biscuit.
1: Aí ficou... ficou um monstrinho, não?
2: Ué, era para virar um... Era para ser cupim.
1: Aí virou o quê? Tipo o esmilinguido lá na época lá?
2: É, exatamente, quem fez o capetinho, né?
1: Quem fez o capetinho.
2: Não, pois é, então, eu fiz junto com a Sofia, disse que era pra gente fazer cupim. Olha, Ed.
1: Ficou bom, não?
2: Se eu visse aqueles cupim na rua, eu saía correndo. Então, assim, eu não sirvo de jeito nenhum. Então, eu acho que, agora, com números também eu não sou boa. Porque Jesus encontrou Mateus cobrando impostos.
1: Sim, sim.
2: Eu acho que eu não seria uma boa caixa de supermercado. Eu não trabalharia bem numa contabilidade.
1: Difícil.
2: Muito difícil. Tá. Muito difícil. Porque assim, tem que ser bom de conta. Você tem que... Os meus dois irmãos,
1: sim,
2: tanto a Marina quanto o Antônio, eles são... contadores.
1: Contadores, são de exatas.
2: São de exatas. Agora, a pessoa que é de exatas, não.
1: Eu fiz contabilidade. Deu certo?
2: Claro que não, Ed. Você tá aqui.
1: Ô, Michelle!
2: Oi! Você não serve pra fazer o cálculo aqui. Quantos likes estão faltando?
1: Ai, ai, ai, ai, ai, ai, ai.
2: Ó, gente, mas e conta então, conta pra gente. Você tem o seu chamado, com certeza você tem um chamado e o Senhor te despertou em qual área?
1: É verdade.
2: Né? Seja em...
1: Às vezes você nem pensou nisso, fala assim, olha.
2: Você tem um chamado, você tem um dom, algo que Deus
1: que
2: te deu.
1: Faz melhor, né?
2: E detalhe, não despreze. Saiba que com aquilo que você acha que é pouco... Não despreze, porque o Senhor pode fazer algo grandioso através daquilo que Ele entregou a você. Desenvolva o seu talento. A gente está falando aqui dessas habilidades que tem a ver com o nosso chamado.
1: Sim.
2: E é exatamente isso. Tem gente que foi chamado para a área de exatas, outro para as áreas de humanas. E outros estão aí trabalhando com arte, com habilidade. Tem essa facilidade. Bom, eu e o Ed não temos, não. O Ed tem.
1: É pra arte, sim.
2: Pra arte tem, né?
1: Verdade.
2: Ó, então vamos ali rapidinho. Pera
1: aí.
2: Já
1: voltamos.
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1: 4:30.
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1: Direto da redação com ela, a Ariane Fernandes, que agora está de volta, mas é no nosso fim de tarde maravilha. Seja bem-vinda, Ariane.
3: Obrigada, Michele. Boa tarde a você, boa tarde, Ed, boa tarde, ouvinte maravilha. Moradores de bairros de Ibirité e Esmeraldas, na região metropolitana de Belo Horizonte, Michele, podem enfrentar falta de água novamente nesta quarta-feira. Segundo a Copasa, o problema é provocado por serviços de manutenção realizados pela companhia nos sistemas que atendem as duas cidades. Em Ibirité, a interrupção pode atingir os bairros Jardim Montanhês, Monsenhor Horta e Residencial Serra Verde. Já em Esmeraldas, pode ser afetados os bairros Recreio, Refúgio dos Tropeiros e também Tropeiros. De acordo com a Copasa, a previsão é de que o fornecimento de água seja retomada ao longo do dia, muito provavelmente à noite. Isso significa que mesmo após a conclusão dos serviços, a normalização pode não acontecer ao mesmo tempo em todos os imóveis. E é importante que a Copasa afirmou que até o abastecimento estar totalmente normalizado, a orientação, Michele, é aquela de sempre, né? Evitar desperdícios e priorizar o uso de água apenas para atividades essenciais.
1: Tá certo, então, a Ariane Fernandes, que volta daqui a pouquinho, não é isso?
3: Daqui a pouquinho, Michele, eu volto com mais informações e também às 7 horas da noite no Jornal da Noite Maravilha, com mais informações do dia.
1: Tá certo. 89 Maravilha, onde o som da informação chega junto com o som do céu e a gente canta, Ed.
4: A gente canta, Michele.
1: Com Sara Beatriz, boa. O medo não vai me parar.
4: De jeito nenhum.
1: E nenhum dos nossos ouvintes do Fim de Tarde Maravilha.

0: Essa foi então Sara Beatriz, o medo
1: não vai me parar. Não. De jeito nenhum, né, Michelle?
0: Que tá parando o povo pra dar like
1: a
0: gente,
1: que será, isso, hein? Não para não, gente.
0: Chime vê.
1: Essa música é muito boa, porque o medo já parou a gente muitas vezes, tá? Já parou outras vezes.
0: Verdade.
1: Né? Se você não for pra cima, meu amigo, vai com medo mesmo.
0: O povo tá parado não, Ed.
1: Tá não?
0: Já tá em 70.
1: É, falta 10,
0: falta
1: 80.
0: Só 10.
1: Olha, vem,
0: vamos
1: chama.
0: Vamos lá.
1: É isso mesmo, Michelle Marins. O que, que a gente faz agora?
0: Ó, deixa eu ler aqui, só pra gente contextualizar. Nós estamos falando de Mateus.
1: Sim.
0: E associamos Mateus à área de exatas. Isso porque Jesus saiu dali e no caminho viu um cobrador de impostos chamado Mateus, sentado no lugar onde os impostos eram pagos. Jesus lhe disse: venha comigo.
1: Olha.
0: Mateus se levantou e foi com ele. Mais tarde, enquanto Jesus estava jantando na casa de Mateus, muitos cobradores de impostos e outras pessoas de má fama chegaram e sentaram-se à mesa com Jesus e com seus discípulos. Alguns fariseus viram isso e perguntaram aos discípulos: por que é que o mestre de vocês come com os cobradores de impostos e com outras pessoas de má fama? E Jesus ouviu a pergunta e respondeu assim: os que têm saúde não precisam de médico, mas sim os doentes. Vão e procurem entender o que quer dizer esse trecho das Escrituras Sagradas. Eu quero que as pessoas sejam bondosas e não que me ofereçam sacrifícios de animais, porque eu vim para chamar os pecadores e não os bons.
1: Ótimo.
0: Né? Então, assim, tem uma leitura muito rica aqui, né?
1: Verdade.
0: Um ensinamento
1: os bons
0: maravilhoso.
1: São aqueles que se acham, né, Michelle?
0: É, os bons são aqueles que se acham, exatamente.
1: Como
0: os fariseus.
1: Não comigo?
0: É, por que a gente não foi convidado para estar sentado
1: tá com, essa
0: com
1: gentalha,
0: Jesus?
1: Como diz o outro,
0: exato.
1: Né?
0: E assim, então, Jesus encontrou Mateus fazendo o trabalho dele, que era cobrar impostos.
1: Então tá em
0: ninguém
1: exatas.
0: Ninguém gosta, né? Imposto, socorro.
1: Socorro,
0: é muito difícil.
1: Deus. É.
0: Agora, em Atos 9, vai falar assim: olha, Saulo foi para Jerusalém e tentou juntar-se aos seguidores de Jesus. Lembrando que esse Saulo aqui logo depois vira Paulo, né?
1: Sim.
0: Porém, todos tinham medo dele porque não acreditavam que ele também era um seguidor de Jesus.
1: A má fama dele, né?
0: É, já tinham a má fama.
1: Meu Deus do céu.
0: Aí chega quem? Barnabé. Então Barnabé veio ajudá-lo e o apresentou aos apóstolos. E lhes contou como Saulo tinha visto o Senhor no caminho e como o Senhor havia falado com ele. Barnabé também contou como em Damasco, Saulo, pelo poder do nome de Jesus, havia anunciado corajosamente o evangelho. Depois disso, Saulo ficou com eles, andando por toda a parte em Jerusalém, e pelo poder do nome do Senhor, ele anunciava corajosamente o evangelho. Ele também conversava e discutia com os judeus que tinham sido criados fora da terra de Israel, mas eles procuravam um jeito de matá-lo. Então, Barnabé, ele vem e faz essa ponte.
1: Sim.
0: Olha, ele mudou. É aquela pessoa que faz a ponte.
1: Exatamente.
0: Mesmo, né? Que tem esse poder da comunicação.
1: Sim, sim.
0: Muita gente, às vezes, olha para nós e fala: não, crente é chato. E aí tem alguém que vai fazer essa ponte.
1: Vai falar.
0: Que vai falar, não é bem como você está pensando.
1: Sim, sim.
0: Talvez o crente que você encontrou era chato mesmo, porque tem.
1: Tem, né? Se é chato, tem em todo lugar.
0: Se
1: né?
0: é um mediador igual eu, vai falar desse jeito, porque crente chato tem mesmo.
1: É, Michelle Mediana,
0: meu
1: Deus do céu.
0: Crente chato tem mesmo. Mas aí ele vai falar: olha, mas Jesus transforma a nossa vida e é pelo poder do Espírito Santo de Deus. E aí ele vai mudando toda a situação ali a ponto de Saulo, que ainda era chamado de Saulo nesse período, poder andar com aqueles outros que anunciavam o evangelho ali em Jerusalém.
1: Então, sensacional.
0: Então é bem interessante essa parte. Agora tem Deus escolhendo aquelas pessoas que iriam trabalhar para fazer o templo, né?
1: Sim.
0: Eu escolhi Bezalel, filho de Uri, e neto de Ur, da tribo de Judá, e o enchi com o meu espírito. Eu lhe dei inteligência, competência e habilidade para fazer todo tipo de trabalho artístico.
1: Olha,
0: vale
1: só
0: lembrar que aqui é arte mesmo.
1: Sim.
0: Para fazer desenhos e trabalhar em ouro, prata e bronze, para lapidar e montar pedras preciosas, para entalhar madeira e para fazer todo tipo de artesanato. Então, assim, essa habilidade foi dada a Bezalel, Ed.
1: Ótimo, Michele. Michele Marins, ó, a Elienay já me respondeu aqui, tá, Michele?
0: Ah.
1: Nossa amiga Elienay que tá com a gente, um abraço pra ela.
0: Beijo,
1: o Evandro
0: Elienay,
1: que tá com a gente. E ela falou o seguinte, sobre a enquete, Barnabé, humanas.
0: Humanas.
1: Vai de humanas, tá, Michele?
0: Legal, legal.
1: Vai de humanas. O que, que a gente faz? A gente vai de...
0: Faltam 4 likes, né?
1: 4
0: pra gente
1: ainda?
0: Chamar.
1: É ainda? Ah, vou esperar pra chamar a foto, então. Só depois dos 80 likes eu chamo foto.
0: Que você vai chamar foto?
1: É.
0: Nós vamos chamar a foto de quem?
1: Tem que ter gente assistindo, né?
0: Mas tem, gente.
1: Mais gente, né?
0: Ah, tá. Você quer mais gente?
1: É, claro.
0: Gente. Tá bom, então, Ed. Tá bom, então. É, mas eu quero colocar aqui mais uma vez que todos nós temos um chamado, todos nós temos uma habilidade, seja para conversar, para mediar, para trazer paz. Quantas vezes a gente conversa com alguém que a pessoa fala assim, não, você mudou meu dia.
1: Verdade.
0: Você transformou o meu dia, a minha
1: verdade
0: vida, a minha história.
1: Sua risada.
0: É, a sua risada. É isso.
1: É isso.
0: Esse programa de vocês, igual a gente
1: verdade,
0: escuta, né?
1: Verdade.
0: A gente entende que é um chamado. Por mais que a gente esteja aqui tem dia falando não somente de versículos bíblicos, mas nós estamos falando do contexto
1: unindo
0: que todo ser
1: grande,
0: humano,
1: né?
0: ele convive. Então,
1: verdade,
0: por isso que nós temos gente de todas as idades, de todas as igrejas, de todas as cidades.
1: É,
0: e por aí vai.
1: E por aí vai.
0: Né?
1: E a gente faz o quê?
0: Faz o quê? Chama?
1: Pode falar.
0: Já pode chamar?
1: Pode.
0: Mas eu vou chamar, então. Preciso
1: chamar. Isso.
0: Venham, Caça-Like.
1: Já tá chegando quase a 100, tá? Faltam 13.
0: Ó,
1: ó. Ó, posso chamar, então, agora
0: tá
1: que já veio?
0: Conta.
1: Sou expert.
0: Estou vendo.
1: É.
0: Chama aí, chama. Eu quero ver
1: bora
0: fotos.
1: Lá. A primeira foto do dia é dele que conquistou a sua carteira.
0: Glória a Deus.
1: Dirigir isso aí, ó.
0: Aplausos
1: parabéns
0: pra ele.
1: Emerson. Motorista por aplicativo, tá sempre levando a gente, sempre com a gente aqui, levando a gente de carona. E é um prazer você compartilhar.
0: Glória a Deus.
1: É uma alegria a gente ver o seu sucesso.
0: Verdade, a gente fica muito feliz. Gente, muito obrigada mesmo por momentos como esse, de compartilhar com a gente.
1: Exatamente.
0: É que nós estamos com vocês de alguma
1: sim,
0: forma,
1: verdade,
0: né?
1: Verdade, verdade.
0: É maravilhoso.
1: Muito bom.
0: Na conquista ainda, ou coisa linda.
1: É, exatamente. Agora, a Alexandra de Pirapora, aí é o céu dela.
0: Céu da Alexandra.
1: É, o céuzão dela. Tá pouca nuvem, tá?
0: É, tá com pouca nuvem.
1: Pouca nuvem.
0: Ainda tem um solzinho ali, mas é um sol tímido, né?
1: É, tá gostosinho, então,
0: Michele. É um sol tímido.
1: A Sônia Rodrigues também, de Bequi.
0: Olha, Barbacena, vamos ver.
1: Mandou essa aí, ó. Sônia Rodrigues.
0: Ó, lá já tá mais
1: lá
0: nublado.
1: Lá já tá mais nublado.
0: Tá mais nublado.
1: Já tá mais nublado.
0: Quem
1: a
0: mais?
1: Cida Dias. Vamos ver o que
0: tá
1: a Cida Dias
0: plantou. Tá aqui no Saudade?
1: Não.
0: O quê?
1: Olha ela.
0: É sério isso? Porque aqui
1: sério,
0: na Savassi não tá assim, não. Lá...
1: Olha que espetáculo.
0: Olha que luxo.
1: É, o Presbítero Oséias também, bairro Recanto Verde,
0: olha,
1: Esmeralda. Olha que legal.
0: É, Esmeraldas também tá com alguns pontos do tipo do céu da Cida Dias ali, olha lá.
1: Espetacular, tá, Michele? E
0: lindo.
1: A Fernanda Carvalho também, da Silva Machado.
0: Aonde que ela tá?
1: É Machado.
0: Em Machado,
1: é da
0: sul
1: Silva,
0: de Minas.
1: Machado, Minas Gerais.
0: Olha, ela tá lá no sul de Minas e o sul de Minas, então tá limpo o céu.
1: Lindo. Olha que quintal.
0: Nó, que quintal maravilhoso.
1: Espetacular.
0: Obrigada, gente. Assim a gente também vai passeando por Minas,
1: muito,
0: né?
1: Muito bom, viu? Obrigado, viu, Victor?
0: Coisa
1: manda
0: boa.
1: Manda aí o céu do seu fim de tarde, tá bonito assim? Envie pra gente que daqui a pouquinho tem mais sessão de foto. Michele.
0: Ó, o Elias Veiga lá de Monte
1: Fala,
0: Carmelo é caminhoneiro, já tá começando os trabalhos e ligado com a gente,
1: boa,
0: viu? Ô Ed,
1: sim,
0: grande abraço, Elias.
1: Abraço, Elias.
0: Ainda a Anaildes, tá lá na Afonso
1: Ô,
0: Pena.
1: Anaildes.
0: Michele, estou te esperando pra te ensinar a costurar.
1: Olha ela.
0: Gente, será que vai dar bom?
1: É, vai demorar um será pouquinho, viu, Anaílto? Você vai ter um trabalho. Queria falar, não, você é paciente.
0: Aí ela conta que hoje eu recebi um abraço do pai. Eu recebo todos os dias, mas o de hoje foi especial. Foi a resposta de uma oração de 20 anos
1: olha,
0: atrás.
1: Olha, que bênção.
0: Que alegria. Deus ouve nossas orações de hoje, de ontem e de anos passados.
1: Bênção
0: Ele não
1: pura.
0: Muda.
1: Não.
0: Obrigada, Anaílto.
1: Obrigada, Anaílto.
0: Eu vou ter que aparecer. Eu, porque é um desejo do meu coração.
1: Sim, ótimo.
0: Mas realmente, habilidade eu não tenho, não.
1: Tá.
0: Mas a Anaílto vai ter paciência.
1: Vai furar a mão, hein?
0: Aqui furar a mão, o problema é quebrar as agulhas.
1: Ah, oh, meu Deus do céu.
0: A Denilson Antônio,
1: fala, Denilson,
0: de Diamantina, manda um abraço para todos nós da manutenção da Santa Casa de Caridade de
1: olha,
0: Diamantina.
1: Sim.
0: Estamos ouvindo vocês.
1: Deus abençoe vocês aí.
0: A Denilson Antônio.
1: A Denilson.
0: Clarete Magna.
1: Clarete Magna.
0: Ferreira, da Igreja Manancial Ágape. Um abraço para o Roberto Carlos,
1: Roberto
0: meu marido.
1: Carlos.
0: Olha.
1: Olha aí, Michele.
0: Emerson também.
1: Fala,
0: falou
1: Emerson.
0: Que nós fizemos ele chorar.
1: É mesmo?
0: Emerson
1: oh,
0: falou
1: Deus.
0: Que vocês são bênção demais na minha vida. Me fizeram
1: chora
0: chorar
1: de alegria,
0: aqui.
1: Meu irmão.
0: Chora de alegria.
1: É isso mesmo.
0: A tia G de Capim
1: Ei,
0: Branco.
1: Tia G.
0: Manda um beijo pra minha sobrinha linda, que amo demais. Mas não mandou o nome
1: oh,
0: da sobrinha.
1: Oh, meu Deus do céu. Tia G,
0: então, tia
1: G.
0: G. Agora o João Batista,
1: fala,
0: lá
1: João.
0: De Mar de Espanha, o áudio dele chegou muito atrasado. A Alexandra de Pirapora
1: fala, Alexandra.
0: Mandou pra gente esse céu, né? Que a
1: isso,
0: gente viu aí.
1: Isso.
0: E o Cláudio de Ipatinga.
1: Ei, Cláudio.
0: Também mandou um áudio, mas o áudio dele passou muito
1: é,
0: de 10 segundos. Mas ele falou que não é pra separar, não. E não é pra deixar eu sozinha, não.
1: Tá bom, deixar não. Michele Marins.
0: Oi. Chama!
1: Chama!
0: Aê!
1: É, já.
0: Que lindo!
1: Sem likes. Sem likes.
0: Nossos,
1: hoje nós vamos chegar a ouro.
0: Nossos ouvintes hoje estão habilidosos, né?
1: Espero chegar até o diamante, mas hoje dá pra chegar a ouro. Isso aí eu sei que dá.
0: Ó, a Renata de São João del Rei, ela falou assim, Bezalel, viu? Porque a gente precisa ter muita inspiração pra fazer arte nos dias de hoje.
1: É, verdade.
0: A Sônia Rodrigues, que mandou
1: fala,
0: pra
1: Sônia.
0: Gente esse céu aí, né?
1: É.
0: Ela falou, olha, eu sou mais como Mateus, viu? Sou mais de exatas.
1: Tá.
0: Então, lá em Bequê, não tá nem sol, nem chuva, mas tá
1: sim,
0: fresco.
1: Sim.
0: A Shirley é do bairro
1: Ei,
0: Nacional.
1: Shirley.
0: Saudade, Michele Ed. Shirley, não posso sumir assim, não.
1: Some não, desse jeito
0: eu
1: não.
0: Eu sou da arte. Adoro fazer coisas diferentes e inventar. Não é à toa que eu estou
1: na
0: área da costura.
1: Tá. Aí, aí, ó.
0: Ah, porque também tem esse detalhe, né? Criar também não vai ser minha parte, não. Mas eu quero aprender, pelo menos, fazer uns ajustes.
1: Uns ajustes, né?
0: É, porque pra eu criar não vai dar, não.
1: Vai, não vai
0: Bom,
1: ser,
0: eu
1: não.
0: Vejo, às vezes, alguns vídeos aqui da Anaíldes.
1: É.
0: O meu filho, ela transforma a roupa da pessoa
1: também,
0: de um
1: legal,
0: jeito.
1: Né? Tem isso também que é legal.
0: Isso aí, eu já sei, senhor, que
1: não
0: né?
1: Não vai, é.
0: Vai ser meio difícil.
1: Aí é
0: só,
1: mais difícil.
0: Só se o senhor fizer como Bezalel, que, como é que ele, a palavra fala aqui, que ele... É, o espírito... É, do senhor, como é que fala? Eu achei bem interessante essa parte que fala... Ah, mas eu perdi aonde que eu tava, Ed.
1: Oh, meu Deus. Quer que eu acho pra você? Quer que eu falo?
0: Não, porque fala exatamente que o Espírito de Deus, ele visitou, né? No caso de Bezalel, eu ia precisar.
1: Atos, Êxodo 31, 2,
0: é, fala assim,
1: 5.
0: Ó, eu o enchi com meu espírito, só se for cheia desse Espírito de Deus aí mesmo.
1: Aí já
0: aí
1: não tem
0: dar.
1: Como. Aí, exatamente, Shelley.
0: Ed, vamos cantar
1: bora,
0: um pouquinho?
1: Bora, Tiquinho.
0: Agora é o som de Leandro Borges e Júlia Vitória, um refrão pra sua alma. Acalma, meu irmão, descansa no Senhor, aguarda nele. Música.

0: Tem hora que tudo que a gente precisa é exatamente isso. Calma.
1: Calma, calma, calma.
0: Falar como,
1: calma.
0: Como Davi, né? Falou, aquieta minha alma.
1: Aquieta minha alma.
0: Por que você tá tão perturbada dentro de mim, né? Aquieta-te, espera no Senhor.
1: Verdade.
0: A gente precisa.
1: Precisa.
0: Tem muitos momentos que deixam a gente.
1: A gente fica inquieto e não resolve nada, né?
0: É, a gente fica inquieto, o corpo da gente sofre, a gente tem dores de cabeça.
1: Verdade.
0: O estômago às vezes não fica bem e tudo isso tem a ver com o que a gente está ali, naquela agitação, né?
1: Verdade, Michele. Verdade. Ó, quem tá comigo aqui é Zé Roberto, da marcenaria, Michele.
0: Ó, menina, da marcenaria não. Da maravilha.
1: Maravilha.
0: De, fim de tarde ele é da maravilha.
1: É verdade. O Maurílio também tá por aqui. Obrigado, Michele. Like 3. É, quem mais tá comigo? A Adriana Rocha. Há dias que não mando mensagem no zap. Não tem visualização. Como é que é? Há dias que eu mando mensagem no zap. E não tem visualização e nem confirmação. O que fazer?
0: Não, é porque não tá tendo mesmo.
1: É, não, eu sei que não, mas tá tendo. Tem a visualização, sim. A visualização
0: tem,
1: tem de todas. Não, não tem.
0: É aquele azulzinho,
1: é,
0: né?
1: Mas é vista.
0: É vista,
1: sim. É vista. Todas as mensagens são vistas, às vezes não são respondidas. Tem que saber se está querendo alguma coisa, né?
0: Exato.
1: Se alguém entrou em contato lá. O pastor Hubert Fernandes também está por aqui, like 31, obrigado. Ele é da IBC, IBSC. E Caivera, abraça a todos os irmãos em Cristo. Ligadinho aqui, direto do trabalho, tá, Michele?
0: Oh.
1: Na Manancial Ferramentas, Parafusos
0: e EPIs.
1: É ele mesmo. Ah, quem mais tá com a gente? A Nailde também, por aqui, na Afonso Pena, deixa o like dela.

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4: A paz do Senhor Jesus. Lucas, capítulo 6, versículo 35. Amai, porém, os vossos inimigos. Fazei o bem e emprestai, sem esperar nenhuma paga. Será grande o vosso galardão, e sereis filhos do Altíssimo, porque ele é benigno até para com os ingratos e maus. Que as bênçãos de Deus os alcancem nesta hora.
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6: É isso, vem com a gente nessa sintonia, meu irmão, participando pelo nosso WhatsApp 319-9565-1089. 319-9565-1089. Ó, deixa eu contar pra você aqui que o Thiago, lá do Milionários, falou que gosta muito da área de exatas, que ele ama matemática. Sim. Aí ele falou assim, mas a gente tem que aprender de tudo um pouco,
7: é,
6: né?
7: É verdade, né,
6: pois
7: Michele?
6: Eu gostaria de aprender a desenhar como o Ed e o Jefinho, que são feras, para desenhar a foto da mulher mais linda
7: Olha.
6: Do mundo, que é a Alcione Rezende.
7: Tá certo.
6: Mande coração laranja pra ela. Alcione!
7: Tome coração laranja!
6: Tome coração
7: Alcione.
6: Laranja! O Washington Leucádio, fala, é do Washington. Bairro Santa Cruz, falou, eu queria ser naquele tempo, um arquiteto.
7: Sim.
6: Hoje eu trabalho na área de construção civil. Acho lindo esse trabalho. Pego uma casa pra fazer e deixo ela totalmente linda. Olha que legal.
7: Coisa boa. Ô, Michele, faltam 10 likes pra gente chamar a caça like. 130.
6: Tá.
7: Aos 130 eu chamo foto, tá certo?
6: Tá bom.
7: 130 likes, a gente tem mais foto do céu do seu fim de tarde.
6: Vem
7: quero
6: com a
7: ver,
6: gente,
7: quero
6: então.
7: Ver o que vocês estão aprontando
6: é.
7: Aí.
6: Como é que acha a gente lá no YouTube?
7: Rádio 89 Maravilha. Digita lá, Rádio 89 Maravilha ao vivo. Vai
6: ah,
7: nos
6: tá.
7: ver.
6: Quando coloca Rádio 89 Maravilha ao vivo,
7: fácil.
6: Já vai direto.
7: Já vai direto lá, você vai ver
6: legal,
7: a gente ao vivo
6: legal,
7: lá, né,
6: legal, legal. É isso aí. Então hoje a nossa encrente,
7: sim.
6: ela está assim, ó. Se você tivesse uma profissão nos tempos bíblicos, qual área combinaria mais com você?
7: Tá.
6: A Mateus, que
7: Mateus.
6: Veio da área de humanas, de exatas, trabalhando com números, com registros.

0: registros e tal, ou na área de humanas, como Barnabé, aproximando pessoas e construindo pontes.
1: Boa.
0: Ou como Bezalel, que foi totalmente para a parte da arte, usando criatividade e habilidade para servir a Deus. Você foi agraciado com qual dom?
1: É.
0: O de Mateus? O de Bezalel? Ou o de Barnabé?
1: Barnabé.
0: Tinha uma musiquinha antiga, né? De
1: tinha.
0: Barnabé, não tinha?
1: Não lembro.
0: Era seu nome Barnabé, natural de Chipre, também chamado
1: que
0: de
1: isso,
0: José,
1: gente?
0: Das Consolações, homem bom e piedoso, cheio de temor e fé. Homem de Deus.
1: Essa eu nunca ouvi.
0: Essa é
1: primeira vez agora.
0: É,
1: que é isso?
0: É. Não sei quem cantava assim essa música. Sinceramente, não sei. Então, vou procurar aqui.
1: Tá bom.
0: Vou procurar.
1: Procure mesmo, senhora.
0: Barnabé.
1: Michele Marins.
0: Pois é.
1: Turma tá chegando aqui no YouTube, mas ainda 130 likes, nada, tá, Michele?
0: É mesmo?
1: Já tem foto por aqui.
0: Então eu conto pra você.
1: Conta
0: quem é
1: aí.
0: Que tá sintonizado, porque o pastor Hubert Fernandes,
1: fala,
0: da
1: pastorzão.
0: Igreja Batista Esperança em Cristo, no Icaivera, em Betim, tá ligado lá no trabalho. Ah, você falou dele aí,
1: falei,
0: né?
1: Falei.
0: É que ele tá hoje trabalhando com parafusos, números sem fim.
1: É verdade.
0: Como,
1: né,
0: pastor, conciliando pessoas e também no atendimento ao público.
1: Sim.
0: Eu também amo fazer trabalhos manuais. Creio que um pouco de cada um aí das três opções.
1: Olha ele.
0: Mais focado no trabalho. Os números são minha maior aplicação diária.
1: Sim.
0: Hoje.
1: Ok.
0: Porque tem isso também, né?
1: Sim.
0: Cada tempo, às vezes, Deus nos traz a habilidade que nós precisamos para cada tempo.
1: Verdade,
0: é bem interessante,
1: Michele,
0: isso.
1: Verdade.
0: O Arley, de Teófilo Tony. Meu like
1: tchau,
0: foi o 37.
1: Tchau.
0: Na enquete eu ficaria bem no artesão, viu?
1: É,
0: pois eu sou um. Minha profissão é ourives.
1: Olha!
0: Eu faço joias por mais de 25 anos. Gente!
1: Espetáculo!
0: Nós temos um irmão ourives. Que legal!
1: Que legal!
0: Arley, um grande abraço pra você. Ô Arley, essa pergunta, o Ed não responde.
1: Ah, verdade, hein?
0: Responde,
1: vai saber,
0: não,
1: né, Michele? Ô, Michele Marins, fala em números.
0: Chama! Cadê?
1: 130 likes escalando pra 150.
0: Que lindo!
1: Pelo jeito aí, eu saio em sessão de fotos, tá chamando 150, sei não.
0: É. Vamos chamar
1: fotos,
0: então?
1: Bora de sessão de fotos neste momento. Meu amigo Vitor, põe na tela, meu irmão. Ó, já tá na tela aí. Essa é do Décio, tá, Ricardo? É, de Justinópolis. Essa foi de ontem, tá, Michele?
0: De ontem.
1: Essa foi de ontem, tá, que legal.
0: Fotaço.
1: Essas fotos na estrada, assim, são fantásticas,
0: né? É muito lindo, né?
1: Agora, nossa amiga de João Pinheiro, Elienay.
0: O céu!
1: O que
0: você
1: tá aprontando agora? Olha isso.
0: Viu a piscina?
1: Plena quarta-feira. Que
0: olha,
1: é isso, hein?
0: Hoje já deu piscina.
1: Já
0: porque
1: deu piscina.
0: Esse céu é de agora, já fechando a tarde.
1: É verdade. A Luciana de Ponte Nova também tá com a gente e tá na tela. Olha que lindo, gente.
0: É sério que Ponte Nova tá desse jeito?
1: Olha que lindo. Tá céuzinho, sem uma nuvem.
0: Com licença, tô indo pra Ponte Nova.
1: Olha lá, eu vejo uma pequena nuvem lá no fundo.
0: Você tá vendo? Olha, é mesmo, bem pequena.
1: É, o Sebastião Severino também de Paula, motorista por aplicativo de Uberlândia.
0: Ah, é a nuvem que tá lá em Uberlândia que você tá vendo.
1: É, lá da nuvem. O Maurício José Dias, bairro Fortaleza, Ribeirão das Neves.
0: Ribeirão das Neves.
1: É, tá igual, né?
0: Ô, gente, cadê o prefeito aí?
1: Tá legal, né? Quem é o prefeito?
0: É.
1: O Adenilson também tá por aqui.
0: Falar nisso, tem Pergunte ao seu prefeito.
1: Exatamente.
0: É importante, isso, né?
1: Verdade.
0: Cadê o asfalto dessa rua? Tinha até um certo ponto ali, ué.
1: Verdade, Michele.
0: Ah.
1: O Adenilson Antônio também tá por aqui. Ele é de Diamantina.
0: Uau, que lindo.
1: Falou que tá quente demais lá.
0: É mesmo?
1: É, olha lá o céu.
0: E tá lindo. E ele mora num lugar privilegiado, né?
1: Mora
0: bem alto.
1: Mora sim. Tem mais uma, tá, Michele?
0: Ah.
1: A Roseli Jesus, da cidade de Ipatinga. Olha que bonito, gente.
0: Muito lindo. Olha que engraçado, porque Ipatinga não parece ser morrado igual aqui, não, né? Eu não conheço Ipatinga assim.
1: Eu já tive Ipatinga.
0: Mas não parece ser morrado, não. Eu vejo um morro ali, outro acolá,
1: e
0: mas...
1: lá é quente, tá? Ipatinga é quente. Ipatinga é quente. Não é pouco, não.
0: Olha só. Legal. Gostei demais.
1: Muito bom, viu?
0: Porque aqui parece que tá tudo nublado, né, Ed?
1: Aqui parece, tá, Michele?
0: Eu não sei, porque daqui não dá pra ver o céu, não, gente.
1: Ó, mais 10 likes, a gente fecha 150, tá, gente?
0: Será que vai ser antes, então?
1: Olha, quem sabe, hein, Michele? Quem sabe?
0: Deixa eu contar que o José Roberto, da Marcenaria, falou que ele é da parte da arte, é lógico,
1: sim,
0: né? Nós recebemos aí essas artes que ele faz. E é muito interessante. Eu não faria metade.
1: É, Michele.
0: Aliás, não faria nem 10%. Metade seria até bondade.
1: Boa.
0: O Hércules é de Sete Lagoas. E cada tarde, vocês alegram nossas vidas. Vale um coração laranja atrasado? Meu aniversário foi dia 21 de setembro.
1: Meu Deus do céu, mata.
0: Mas é a primeira vez que ele participa.
1: Ah, tá.
0: Então... Tome coração laranja, Hércules. Deus abençoe a sua vida, Hércules. Mais e mais. E ele falou que iria nessa parte de humanas.
1: Humanas, viu? Tá bom.
0: A Mariana lá do Pousada Santo Antônio.
1: Fala, Mariana.
0: Da Igreja Pentecostal Fonte de Israel, falou: Ed, hoje eu não te chamei.
1: Por quê?
0: Porque eu tava dormindo.
1: Ô, oh, gente, aí fica fácil, hein?
0: Acordei, era 4h05.
1: Ah, chamar pra trabalhar?
0: Pois é. Perdeu a hora pra chamar você pra trabalhar,
1: meu
0: porque eu tava
1: Deus
0: dormindo.
1: Do céu. Que coisa, hein, Michele?
0: Agora, se ela tivesse uma profissão nos tempos bíblicos, a área que combinaria mais com ela seria como Bezalel, a parte da arte.
1: Tá.
0: Usando criatividade e habilidade pra servir a Deus, pois ela gosta muito de fazer artesanato, mexer com a arte e tudo. Agora o Elbert de Birité.
1: Fala, Elbert.
0: Sabe o que o Elbert fez? Ele viu a Maravan.
1: Ah, ele viu a Maravan.
0: Tirou foto
1: aí da Maravan? Que coisa legal.
0: Só parte de trás, assim, da Maravan.
1: Olha só, Maravan já tá estacionada ali, ó.
0: É, ô, Maravan, a banda já chegou, Carlinhos?
1: Maravan já tá ali,
0: já?
1: Ó.
0: A banda já chegou.
1: É, se a banda chegou, o Jonathan não sabe.
0: Hã? Chegou ainda não?
1: Estão vindo. Maravan tá lá. Consegue pegar a Maravan, meu amigo? Vitor, a Maravan, ó.
0: A Maravan está na tela.
1: Ele é estacionadinha, paradinha ali.
0: Bonitinha. Fazendo parte do nosso cenário.
1: Valeu, meu amigo Vitor.
0: O Bruno, que é motorista por aplicativo, falou: gente, hoje nós vamos de Bezalel.
1: Bezalel,
0: tô dirigindo,
1: Michele,
0: e olhando aqui a encrente. Eu me identifiquei mais com ele, porque Bezalel era um homem de criatividade, tinha prazer em servir e fazer tudo com excelência. E hoje, eu me vejo um pouco assim. Na igreja onde eu congrego, eu sirvo em várias áreas, sou staff, fico no estacionamento,
1: faço
0: consolidação e ainda sou legendário. Grande abraço, Bruno.
1: Verdade, Michele.
0: A Cláudia Santiago,
1: Bezalel.
0: Ele foi escolhido para fazer arte em ouro e eu fui escolhida para fazer fantoche.
1: Olha que legal.
0: Eu quero que a foto da Cláudia entre lá
1: no nosso. Ela colocou?
0: Ela mandou. Ela faz fantoche.
1: Quero ver também.
0: Que lindo.
1: Quero ver também.
0: Eu faço várias coisas. Ela fez aqui fantoches lindos.
1: Que maravilha,
0: Cláudia,
1: viu, Michele?
0: Santiago. A Cláudia de onde será, hein? É daqui de Belo Horizonte?
1: Conta pra gente, Cláudia.
0: Ô, Cláudia, faz o seguinte, entra de novo lá no WhatsApp. Manda de novo pra menina enviar lá pro Vitor, não é isso?
1: Isso
0: Você
1: mesmo.
0: Vai enviar a foto, eu acho que não precisa talvez, mas, mas qual a sua cidade?
1: Tá.
0: Eu quero saber.
1: Tá bom. Ó, a Renata também falou que é Bezalel, tá, Michele?
0: É.
1: Ele é um tremendo artista. Eu acho que o povo da igreja tá tudo artista aí.
0: Tá.
1: Precisamos expressar a nossa arte nos dias de hoje. A Renata Cristina que tá por aqui. O Zé Lito também de Juiz de Fora, manda um abraço aqui pro pessoal do trabalho, Estrela Sul. Esquadrias de alumínio. Deus abençoe vocês. Um abraço pra vocês aí, né,
0: Deus,
1: Michele?
0: Deus abençoe.
1: Das esquadrias de alumínio.
0: Agora, quem trabalha igual eles trabalham com esquadrias, precisam conhecer bem da matemática, né?
1: Matemática, né?
0: Verdade. Porque trabalha com o número o tempo todo.
1: Verdade.
0: É janela de tanto por tanto, tem que ter abertura aqui pra tanto,
1: verdade,
0: né?
1: Verdade, Michele.
0: É cheio de detalhes.
1: Verdade.
0: Eu, uma vez eu trabalhei com box de banheiro.
1: O que que deu, Michele?
0: Ruim.
1: Imaginei.
0: Mas é engraçado que é o seguinte, eu era só atendente.
1: Tá.
0: Então a pessoa chegava, mandava pra lá, perguntava, eu queria um box de tanto por tanto
1: e tal.
0: E aí tinha lá que escolher a cor da esquadria e das ferragens, né, digamos assim, e também a cor do vidro. E aí mudava o preço, muda o preço e tal, não sei o quê. Menino, só Jesus.
1: Dava ruim, né, Michele?
0: Eu só sabia anotar e quem fazia a conta era outra pessoa, porque eu não conseguia fazer.
1: Nada,
0: não,
1: né, Michele?
0: Não conseguia fazer.
1: É isso, Michele Marins, o que que a gente faz? Bora
0: não
1: cantar?
0: Não sei, dá pra cantar ou pra chamar?
1: Três likes a gente chama.
0: Não, mas já tá. É. Já são 5h11.
1: Então entra lá, deixa o seu like, Rádio 89 Maravilha ao vivo que a gente canta, né, Michele?
0: Fecha a porta do seu quarto e ora. Tá aí com o coração ansioso, inquieto. Fecha a porta do seu quarto e ora, meu irmão. Fala com aquele que pode transformar a sua vida. Marquinhos Gomes.
1: É ele mesmo.
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0: Tian Lima, prioridade.
1: É isso, Michelle, estamos de volta por aqui, a gente já chama!
0: É isso aí, bora chamar!
1: Bora, bora, bora, caça like na tela.
0: 150?
1: 150, já escalando para 180, já são 159, tá?
0: Opa! Então
1: chegou
0: coisa
1: e sentou
0: linda.
1: O dedo. Pode escalar para 180, que a gente chama versão ouro aos 200 hoje. 180 a gente chama essa turma aí que gosta de trabalhar.
0: Tá.
1: E depois vem a versão ouro que só...
0: Só ouro,
1: tá, Michele?
0: Vamos conhecer,
1: ainda.
0: Vai, rapidinho
1: dá. Tempo.
0: Dá.
1: Sessão de fotos, meu amigo Vitor, põe na tela pra quem tá acompanhando a gente no YouTube. Cláudia!
0: Sim, essa é a Cláudia aqui.
1: É o fantoche dela.
0: A Cláudia faz lindos fantoches.
1: É.
0: Não é? Ficou fofo,
1: ficou
0: demais? Achei lindo.
1: Né, ela é igual o Bezalel, né?
0: Bezalel, exatamente.
1: Espetáculo.
0: E ela é carioca, mas mora em Belo Horizonte.
1: Sim.
0: Muito obrigada, Cláudia.
1: Muito
0: um beijo pra
1: legal,
0: você,
1: Michele.
0: Viu? Que lindo, lindo. Ah, tem mais
1: tem.
0: Foto?
1: Tem. Agora é o Paulo de Coronel Fabriciano. O céu do Paulo tá aí, ó.
0: Tá embaçado?
1: Tá um pouquinho embaçado, né? Eu acho que tem um vidro
0: tá
1: na
0: chovendo,
1: frente.
0: Tá chovendo, não
1: próximo
0: sei.
1: Próximo é de quem? É a Sandra do Azteca.
0: Ah!
1: Olha o quintalzão aí, né?
0: Quintalzão,
1: é esse mesmo, né?
0: É.
1: Na sequência tem a Fátima Cristina de Barbacena. Nossa, bem, que?
0: Barbacena tem, realmente
1: tem
0: o
1: uma
0: tempo...
1: tela ali também na frente, mas tá daquele jeito.
0: Tá... Como diz ela, não tá quente, tá, mas também
1: isso,
0: não tá frio.
1: É, a Roseli também pode pôr na tela, meu amigo. Olha que lindo, gente.
0: Que lindo!
1: Ela é de Ipatinga também.
0: Olha, gostei.
1: A Heloísa Helena também está por aqui, bairro Glória. Olha no bairro Glória.
0: No bairro Glória. É engraçado,
1: tá legal, né?
0: É, Belo Horizonte tá mais bonito do que aqui, né?
1: Exatamente.
0: Nesse
1: a Luciana
0: tá.
1: Marcelo também, Juiz de Fora agora.
0: Olha, Juiz
1: o sol
0: de Fora.
1: Né?
0: Tá indo embora.
1: Tá indo embora,
0: já, pelo
1: tá
0: jeito,
1: indo embora.
0: Tipo assim, já fez o que tinha que ser feito.
1: Exatamente. E a Cláudia Santiago, a Cláudia Santiago é a dos fantoches,
0: dos fantoches,
1: né?
0: Exato.
1: Muito obrigado, viu, meu amigo Vitor.
0: Obrigada, Vitor. Bora.
1: Bora, a gente
0: rapidinho.
1: Volta com o Direto da Redação, Ariane Fernandes.
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4: Muito boa tarde, ouvinte Maravilha. Tem complicação em Contagem, região metropolitana. Uma colisão envolvendo caminhão e moto bloqueia parcialmente a Avenida Cardeal Eugênio Pacelli, sentido Betim, que foi perto do elevado sobre a Praça Papa João 23. Impactos já na Avenida Amazonas, sentido Contagem, desde Nova Gameleira. O sentido BH da Cardeal Eugênio Pacelli também travado por causa do retorno. Prefira seguir pela Via Expressa. 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
2: 5:30.
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2: Direto da redação com Ariane Fernandes. Mais uma vez, boa tarde, Ariane.
4: Boa tarde, Michele. Boa tarde, Ed. Boa tarde, ouvinte Maravilha. Michele, notícia importante de saúde pública. A Prefeitura de Lagoa Santa, aqui na região metropolitana de Belo Horizonte, suspenderá as atividades escolares nesta quinta e sexta-feira, dia 8 e 9 de outubro, diante do avanço dos casos de escabiose, conhecido popularmente como sarna humana. Segundo o boletim epidemiológico do município, até esta terça-feira, já haviam sido registrados 191 notificações da doença. A situação chama atenção pelo rápido aumento dos registros. Na semana passada, a prefeitura havia informado 21 casos, o que levou à suspensão temporária em algumas escolas municipais. Agora, a paralisação foi adotada como medida adicional de precaução e também atende à preocupação manifesta por pais e responsáveis. Com o recesso escolar previsto para a próxima semana, a expectativa é que as aulas sejam retomadas apenas no dia 19 de outubro.
2: Nossa, Deus!
4: É, Michele, a gente vale lembrar, né? A sarna, ela é causada por um ácaro e provoca principalmente coceira intensa e lesões, sim, na pele. E a transmissão, ela pode ser feita pelo contato direto e prolongado com uma pessoa infectada ou por compartilhamento de roupas, toalhas e roupas de cama. Uhum. A prefeitura orienta que pessoas com esses sintomas em Lagoa Santa procurem uma unidade de saúde para avaliação e tratamento. Michele.
2: Tá certo. Ariane Fernandes, volta daqui a pouco, né?
4: Daqui a pouquinho, Michele, eu volto com mais informações às 7 horas da noite, no Jornal da Noite Maravilha, com as principais informações desta quarta-feira.
2: Tá certo. 89 Maravilha, onde o som da informação chega junto com o som do céu. Continuamos por aqui cantando, Ed.
5: Cantando, Michele.
2: Ao som de Valesca Maísa e Jefferson e Suellen,
5: bora, um encontro. Cantar.

0: Valesca, Maísa e Jefferson e Suelen, o encontro. Música boa, né? Gosto
1: música dessa música.
0: Música
1: boa na 89 Maravilha. Falar em música boa, louvor maravilha do...
0: Dia.
1: Dia.
0: Tá, só um momentinho que
1: o
0: senhor foi
1: três músicas,
0: agora.
1: Três cantoras. É isso mesmo, gente. Ó, entra, deixa o seu like, a gente quer chamar 180 e 200 likes. Já são 168.
0: Vamos
1: estamos
0: lá.
1: Calando, faltam 12, tá, Michele?
0: Ó.
1: Música 1. Nainani.
0: Melhor amigo.
1: Melhor amigo.
2: Da vida, Jesus está lá.
1: Música 2.
2: Passa lá,
1: lá em casa. É, Kailani Frautes.
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1: Passa lá em casa.
3: Música 3.
2: Quem é?
1: Juliane Souza, quem é esse? Ó, oh, tá meio que empatado, tá?
0: É.
1: Tá. Então entra agora, vote, deixa o seu like, bora chacoalhar o nosso YouTube na reta final do fim de tarde. Maravilha, Michele Marins, hoje com encrente, né?
0: Sim.
1: Encrente sobre profissões dos tempos bíblicos, né? Se você tivesse uma profissão nos tempos bíblicos, qual área combinaria mais com você? Exatas, Mateus, né? Trabalhando com os números e registros. Humanas, Barnabé. Aproximando pessoas e construindo pontes, ou a arte como Bezalel, usando a criatividade e habilidade para servir a Deus.
0: Pois é, Ed, e tem muitas participações aqui, agora eu vou ter que acelerar, viu?
1: Acelera, empisa.
0: Aninha Lopes, não dá nem para passar mais agora fotos não, tá? Dá,
1: nossa,
0: não.
1: Tem um monte
0: vai
1: aqui.
0: Vai dar não. Pois é, Aninha Lopes de Uberlândia.
1: Aninha Lopes.
0: Bom demais ter a companhia de vocês. Eu sou muito arteira, eu acho. Dizem artista, mas eu sou mais arteira mesmo. Eu costuro, cozinho, sou publicitária, canto, toco.
1: Sim.
0: E minha última arte é macramê.
1: Macramê.
0: Fico aqui dando nós e ouvindo vocês.
1: Boa, Michele.
0: Olha que bolsa linda que terminei hoje. Maravilhosa.
1: Boa.
0: Espetacular. A Silmara do Santa Branca, já estamos aqui trabalhando junto com vocês. Muita alegria, viu? Meu like foi o 51. Quanto aos chamados, eu ia gostar de todas, exatas. Eu trabalho com números o dia todo, humanas, estou sempre lidando com pessoas e artes. Eu amo fazer criações e roupinhas novas para os nossos anjinhos.
1: Boa. Ô, Michel, sabe onde a gente está passando agora, nesse
0: onde?
1: Exato momento?
0: Onde?
1: Edson Viana tá ouvindo a gente.
0: Ah.
1: Só pelo YouTube que ele falou.
0: Ah.
1: Não tem como sintonizar.
0: Não?
1: Não, porque tá em Londres.
0: Ah, tá em Londres. Oh,
1: vamos dar um coração laranja para Londres?
0: Claro! Tome coração laranja.
1: Obrigado, Edson.
0: Olha só, estamos internacionais.
1: É verdade.
0: Pastor Hubert Fernandes, eu já falei do Pastor Hubert,
1: já,
0: né?
1: Já.
0: Mas ele mandou aqui, acho que é outra coisa.
1: Tá.
0: Deixa eu ver aqui. Venda de... Ah, tá. Eu já trabalhei com várias áreas, venda de chup-chup, serviços gráficos,
1: olha,
0: produtos
1: sim.
0: de material de construção, no atacado varejo. Tive oficina de bicicleta com 17 anos, compra, venda e manutenção. Sou técnico em informática, compra, venda, manutenção, mas não atuo mais na área. E há 3 anos e meio eu tenho essa loja de ferramentas, parafusos e EPIs. E na igreja, desde a minha adolescência, já passei por quase todos os cargos, mas ainda não toco nenhum instrumento.
1: Ah, tá.
0: É, vivo aprendendo e sei que quando daqui partir, terei ainda mais ciência de que nada aprendi. O Arley de Teófilo
1: Otoni.
0: É, já passei, falei pra ele por aqui. O pastor Fernando Gomes.
1: Sim.
0: Da igreja Querite Ribeiro de Abel. Trabalho com prestação de serviço, né?
1: Tá.
0: Que é marido de aluguel. Portanto, fazendo a arte do trabalho manual nas horas vagas.
1: Sim.
0: Trato madeira, tampo de mesa, tábua de carne e muito mais. O Leandro de Betim. Michele, se a sua filha nascesse nessa geração, você acha que ela sairia bem com esses cabelos malucos e mochilas malucas? Só uma observação. Eu acho que é uma judiação da escola ter isso, pois tem pais que saem cedo para trabalhar e fica difícil essas criatividades para criança. Tá sendo difícil esse negócio.
1: O pessoal
0: negócio.
1: Também tá colocando...
0: Não, também tá, tem pai que não sabe nem brincar, né?
1: É.
0: Aí igual eu que não sei fazer
1: não,
0: nada.
1: Eu fui também essa semana, né? Dois spray de tinta... Resolveu.
0: Pois é, pra ficou menino ainda
1: até.
0: É mais tranquilo, mas pra
1: ficou
0: menina
1: feliz.
0: É uma luta, viu? Eu não sei o que eu ia fazer, não. A Zélia da Igreja
1: Fala,
0: Batista
1: Zélia.
0: Da Lagoinha, Camargos, minha arte é pintar unhas, um dom que o Senhor me confiou. Eu faço com excelência, então ela seria
1: Olha.
0: Bezalel.
1: Boa.
0: Pastor Luiz Alberto,
1: Fala, pastor.
0: Acho que me identifico com Bezalel. Trabalho com marcenaria,
1: Sim.
0: sem nunca ter trabalhado dentro de uma para adquirir conhecimento. Deus tem me instruído. Eu gosto de artesanato em madeira e sou meio inventor também. Dá uma olhada nos meus trabalhos e ver o que acham. Gente, incrível os trabalhos dele. Até um trenzinho tem aqui. Muito lindo! Muito lindo! A Cida Dias voltou aqui, deixa eu ver. Olha, eu estou chegando atrasada todos os dias para chamar o Ed,
1: meu Deus,
0: viu?
1: Do céu, Cida Dias.
0: Sobre a encrente, eu iria na segunda opção. Tá. Humanas, né? Eu tenho bastante facilidade em fazer amizade, unir pessoas. Eu gosto de ser assim. O presbítero Oséias, Recanto Verde em Esmeraldas. A Fernanda Carvalho, lá em Machado. A gente viu aí o céu dela, né?
1: Sim.
0: O Fábio... falou Barnabé, a Heloísa Helena, do bairro Glória, Igreja Despertar da Noiva, em Sarzedo, pastor Ed e missionária Sharon, manda coração laranja para minha irmã Regina.
1: Opa.
0: Regina,
1: tome coração laranja. Ó, tem coração laranja aqui também, tá, Michele?
0: É.
1: Costa Ramos, de Teófilo Otoni, obreiro na Assembleia de Deus, pastor Cristiano Oliveira, e falou o seguinte: minha primeira vez aqui, que o Senhor resplandeça a vida de vocês e ó...
0: Tome coração laranja
1: aí.
0: Chama!
1: Chama!
0: É dessa matemática que eu gosto.
1: É, 180 escalando para 200, a gente vai chamar 200 hoje.
0: Vamos, em nome de Jesus.
1: Temos 11 minutos, 12 minutos de programa. Tô fazendo canto não.
0: Ixi.
1: Falhou agora.
0: Deixa eu continuar aqui, que minha lista tá grande. A
1: tia G
0: de
1: 200.
0: Capim Branco falou que vai de humanas.
1: Ei, tia G.
0: A Julie Silva. É Carmelo de Montes Bairro Carmelo de Montes Claros. Falando de bolo, tô aqui me desafiando. Os dois bolos que eu não acertava nunca fazer.
1: É.
0: Tentando mais uma vez a pedido da minha filha. Dessa vez parece que deu certo.
1: Deu, será?
0: Não desista, Michele. A persistência é o caminho da
1: perfeição. Abriu o fogão já?
0: Detalhe, de cenoura e chocolate. Os mais difíceis mesmo.
1: Os mais difíceis. Vai lá abrir o fogão? Que na hora que tá bonita, assim, você olha assim.
0: Mas ela mostrou aqui.
1: Ah, é? Que você abre e faz assim, né?
0: É, mas tá assando ainda. Pois é, esse que é o detalhe.
1: Boa, como diz, não vou agora. Ah, não.
0: A Zélia da Igreja Lagoinha Camargos, o Alexandre de Santa Luzia, a Elienay, a Luciana. Tem também aqui o Sebastião Severino, né, motorista por aplicativo. Ele mandou aí, acho que a chuva tá quase chegando por lá. Solange da Igreja Deus é Amor de São João del Rei. Manda um abraço pra minha filha Fernanda. Alô, Fernanda!
1: Alô, Fernanda!
0: O Fábio da Central Pampulha, eu seria Barnabé. E o Maurício José Dias, do bairro Fortaleza, em Ribeirão das Neves, a gente viu aí, né? A irmã Rose, da cidade de Sabinópolis.
1: Sabinópolis!
0: Do bairro Operários, tá com a gente. O Adenilson Antônio é lá de Diamantina, tá quente. A Márcia é de Santa Maria, Lagoinha Camargos, fazendo uma bainha no forro de mesa.
1: Opa!
0: Não sei costurar. Fazendo uns ajustes.
1: Uns ajustes, é.
0: O Jorge Barbalho, que veio presenteando a
1: gente com
0: queijo hoje. Um queijo bom demais da Gozo. Manda o coração laranja pra toda a minha família assistindo vocês. Ô, gente...
1: Tome coração laranja!
0: As meninas dele falaram que ele não sai da maravilha. Todo mundo
1: Michele.
0: Lá todo mundo agora tem que ouvir maravilha.
1: É, isso. É, que coisa boa,
0: é o
1: né?
0: O Gilberto de Uberlândia.
1: Fala, Gilberto.
0: Abraço pra minha filha, Keisiane.
1: 13 likes.
0: Keisiane. Manda um coração laranja pra
1: Meu
0: ela.
1: Deus, Keisiane,
0: tome coração laranja.
1: Eu tô ficando tão musculoso.
0: Já tá ficando, mas falou. Ai, ai. Simone Castilho!
1: Não entendi, não, ai, ai, não.
0: Então, vamos continuar o programa. Simone Castilho, amo ter vocês na minha tarde, viu?
1: Ei,
0: me traz
1: Simone.
0: Alegria.
1: Bom demais.
0: Anderson de Paraguaçu.
1: Fala, Anderson.
0: Quadrangular levando vocês de carona todos os dias.
1: Oba!
0: Roberto Carlos Pacheco,
1: Fala,
0: da Igreja Missionária Manancial Ágape. Manda um forte abraço pra minha esposa Clarete Magna.
1: Clarete.
0: Diga a ela que a amo. Um abraço pra Michelle, pro Ed. Eu ouço vocês todos os dias.
1: Coisa linda.
0: Fátima Cristina de Barbacena.
1: Fátima Cristina.
0: Amo cuidar dos outros, sou cuidadora de idosos. E o Paulo é de Coronel Fabriciano.
1: Paulo!
0: Lá do São Cristóvão.
1: Aquele abraço. A Natalina tá por aqui. Olá, família maravilha. O João perguntou o seguinte: qual é o número do telefone? 319-9565-1089. Meu amigo João. A Ivone Dias também falou o seguinte: eu combino com a arte, porque eu sou cozinheira e sou mestre em inventar pratos maravilhosos. Eu gostei, Michele.
0: Ai, amei.
1: É, a Iris falou o seguinte: meu aniversário foi dia 5. Manda um coração laranja aqui pra mim. Ó, pra você, lindona.
0: Tome coração laranja!
1: E o Wagner de Juiz de Fora também tá por aqui. Vocês são bênçãos demais. É, fico ligado todo dia. A Dani também, cheguei agora, liguei rapidinho nessa rádio maravilhosa. Muito obrigado, viu, minha amiga?
0: Vou dar um pulo aqui, vou na mensagem 98.
1: Vai, vai.
0: Adriano Aníbal de Contagem, ele não falou aí?
1: Ah, falou, verdade.
0: Mas então agora vou mandar um abraço dele de novo, que eu mandei mais cedo o nome dele aqui. Não, só falei do nome. Adriano Aníbal de Contagem, Igreja Batista Viver em Cristo, pastor Marcos Melo, mandando beijo apaixonado pra ela, pra Maybel, a sua esposa. E na enquete, ele seria de Humanas.
1: Em 10 likes...
0: Vou então só tocar a música Louvor Maravilha
1: volta
0: do dia.
1: Lá, e a gente então volta, entra lá, gente.
0: E a gente volta dourado, não é isso?
1: Senta o dedo, a gente volta dourado, Michele.
0: Daqui a pouquinho tem Tayane Aguiar no nosso Happy Hour Maravilha.
1: Louvor Maravilha do dia.
0: Quem é esse?
1: Juliane Souza.

0: essa é Juliane Souza, louvor maravilha do dia. A gente ainda não chama caça like, falta 4, tá, Michelle? É, chamamos não. Você já tava preparada aí, mas eu chamamos não. Ó, a Sandra tá por aqui, manda um coração laranja pra mim. Ela é o seguinte, ela falou o seguinte: Michelle Ed, eu amo cozinhar. Eu sou cozinheira de mão cheia. Sou do Ministério Pentecostal Salvação em Cristo, em Belmiro Braga, Minas Gerais.
1: Olha!
0: Manda um coração laranja pra mim, minha amiga Sandra Helena.
1: Tome coração laranja, Sandra!
0: Muito bom, viu, Michelle?
1: É, e fazer muita comida, então, é um desafio gigante.
0: É verdade. A Edna, amiga da Soraya, de Lagoa Santa.
1: Alô, Edna!
0: Manda um coração laranja pra ela.
1: Pra Soraya?
0: É.
1: Tome coração laranja, Soraya!
0: Tô falando que eu tô ficando musculoso, Michelle?
1: Ah, tô vendo.
0: É.
1: Ai, ai.
0: Ó, falta 2 likes.
1: Cê
0: ainda,
1: tá
0: Michelle.
1: Tá iludido, meu filho.
0: Vai arrebentando nas suas aí, que eu sei que você tá cheio.
1: Eu tô lotada.
0: Eu desisto aqui,
1: lotada.
0: Né? Que eu também tô lotado.
1: É.
0: Tô.
1: Eu vou mandar aqui um abraço pro irmão Sebastião Severino, que é motorista por aplicativo lá em Uberlândia. Falou que a chuva tá quase chegando, né?
0: Sim.
1: A Solange é da igreja Deus é
0: Fala,
1: Amor.
0: Fala, Solange.
1: De São João del Rei. Gente, eu já li esses aqui, porque ela mandou abraço pra Fernanda. A gente já mandou abraço
0: Mandamos,
1: pra Fernanda.
0: Né?
1: Que eu fiz aqui, hein? Pois é, ainda fiz isso. A Fátima
0: Fala,
1: de Barbacena,
0: Fátima.
1: O Paulo de Coronel Fabriciano, a Sandra do Azteca mandou pra gente. Ah, mandou pra gente ver como é que tá a jabuticabeira.
0: Oh, meu Deus.
1: Mas como é no vizinho, não deu pra ver direito. Mas o que parecia morte, Deus mandou chuva e transformou em vida.
0: Né?
1: Ah, que lindo.
0: Jabuticaba é bom, hein, Michelle?
1: Almir Salomão de Teófilo Otoni, manda o coração laranja aí, porque meu like foi 145.
0: Olha, então tome coração laranja.
1: André! Do André. Jardim das Alterosas, segunda sessão em Betim.
0: Boa!
1: Pessoal da galera da Engepro está sintonizada e o Giliard está na estrada, na Fernão Dias, sentido
0: Boa,
1: Varginha.
0: Giliard.
1: Diácono Ademiro de Amarantina.
0: Gente fina.
1: Tá fazendo hora extra e o Fabinho de Igarapé tá em Itabira descarregando caminhão.
0: Sim.
1: Ligadinho com a gente. A
0: Boa,
1: Diva
0: Michelle.
1: De Contagem.
0: Diva.
1: A Diva falou assim, olha gente, eu tenho o dom da cozinha, viu? Eu amo cozinhar. Eu faço com amor, excelência. Num final
0: cozinha,
1: de
0: né,
1: ano,
0: gente?
1: Me peguei perguntando a Deus qual era meu dom. E numa madrugada, orando, pingou um óleo do alto na palma da minha mão. E ali eu fui ungida com o dom de cozinhar. Não sei em qual deles me encaixo, mas eu amo o que faço e é um longo testemunho. Só reduzi um pouco. Um beijo pra você, Diva.
0: Que coisa
1: Diva.
0: Boa, viu, Michelle? Ó, você falou de cozinheira, tem aqui a artesã Andresa Prachedes, falou assim, ó, artesã há 20 anos. Amo fazer arte. E aí, tem também de exatas, ó, a Rogéria do Escolar. Manda um beijo aqui para os alunos do transporte escolar.
1: Oi, gente.
0: Gosto de exatas, mas acredito que no tempo de Jesus iria identificar com humanas. Abraço para a turma do escolar, Michelle. Não sei se estão ainda.
1: É. Tome coração laranja. Turminha do escolar. A Rosilene
0: Fala,
1: tá
0: Rosilene.
1: Lá em Nova Friburgo,
0: Sim.
1: Rio de Janeiro. Gostei muito aí do programa.
0: Ah,
1: ouço
0: que boa,
1: costurando,
0: gente.
1: Viu?
0: Olha, gostei também.
1: A Sara também
0: Sarah.
1: Tá por aqui.
0: Olha
1: a Heloísa Helena, do bairro Glória, Igreja Despertar da Noiva em Sarzedo. Pastor Ed, já falei aqui, né? E a missionária Sharon, eu acho que voltou aqui.
0: Tá.
1: Anderson é de Paraguaçu.
0: Anderson.
1: Quadrangular, segundo a enquete, eu gostaria de ser a pescador, porque eu gosto de pescar, viu?
0: Sim.
1: Mas eu gostaria muito de ser também igual Bezalel.
0: Boa,
1: Luciana
0: Michelle.
1: Macedo, de Juiz de Fora,
0: Sim.
1: falou que Juiz de Fora tá quente.
0: Tá quente
1: Na
0: lá,
1: época
0: Michelle.
1: De Jesus, ela ia ser comerciante.
0: Comerciante.
1: A Selma do bairro Goiânia também tá por aqui. A Denilson Veiga, de Iraí. Viajando aqui no Volante Grande, escutando vocês, manda um coração laranja pra minha família. Um coração laranja, então, pra família do Adenilson Veiga. Tome coração laranja. O Elson de Uberlândia, Leide de Montes Claros. Ai, não consigo mais.
0: Não consegue mais,
1: Abraçando
0: Michelle.
1: Abraçando o maridão Luiz Henrique. O Thiago Fraga sempre com a gente.
0: Hugo.
1: Aqui de Belo Horizonte.
0: Sim.
1: É, também com a gente, o César de Barbacena, a Edna de Lagoa Santa. Eu não consigo ler
0: tá
1: mais.
0: Tá certo. Tayane Guiar canta pra gente daqui a pouquinho no Happy Hour Maravilha. E a gente...
1: Chama!
0: Chama! Versão Ouro chegando
1: que lindo!
0: Na tela, 200 likes. Chama a Versão Ouro. Cadê?
1: Aí sim, Ed.
0: Você já viu o que, que eles falam?
1: Não, Ed.
0: Meu Deus do
1: nunca
0: céu.
1: Lembro.
0: Coloca o óculos.
1: Ah, nem.
0: Quem souber o que eles falam depois, coloca lá.
1: Ah, não, gente. Se vocês descobrirem, me fale. E eu sou péssima desse negócio de leitura labial. Ainda mais de desenho, distante de mim.
0: Dá pra entender.
1: Sério?
0: Dá.
1: Tá bom.
0: Dá pra entender.
1: Vamos encerrar o nosso fim de tarde, então.
0: Acabou, gente. Valeu!

0: Em um fim de tarde com trânsito complicadíssimo na direção de Vitória. São 7 quilômetros de fila desde Olhos d'Água até o Madre Gertrudes. Isso por conta do acesso complicado à Contagem que tem ocorrência na Cardeal Gene Pacelli. Prefira o desvio pela Raja Gabalha, vias internas do Buritis e Betânia. 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Davidson Ferreira para 89 Maravilha FM.
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4: A paz do Senhor Jesus. Lucas, capítulo 8, versículos 47 e 48. Vendo a mulher que não podia ocultar-se, aproximou-se trêmula e, prostrando-se diante dele, declarou, à vista de todo o povo, a causa por que lhe havia tocado e como imediatamente fora curada. Então lhe disse, filha, a tua fé te salvou, vai-te em paz. Que as bênçãos de Deus os alcancem nesta hora.
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6: 6 em ponto, uma boa noite para você sintonizado com a gente na 89 Maravilha. Tem música ao vivo por aqui, o Happy Hour
7: começou.

0: Eu sou o Ed, sigo por aqui.
1: E eu sou Michele Marins, também sigo por aqui. Bora. Querendo você juntinho com a gente lá pelo nosso YouTube, Rádio 89 Maravilha. Você não pode ficar de fora. Hoje você vai cantar, vai adorar, vai louvar ao Senhor com Tayane Aguiar, que trouxe na bateria o Fernando, no teclado a Stephanie e na guitarra o Lucas. Então eu tenho certeza que se você conhece essa turma, você quer ver esse pessoal sorrir, não é mesmo? Faça aquela selfie, mande pra gente, não é isso, Ed?
0: É isso, no 319-9565-1089 você faz aquela selfie linda e maravilhosa e envie pra gente, tá? Temos aquela sessão de fotos em um momento aqui, lá pra 6h40 começa essa sessão de fotos,
1: isso, né, Michele?
0: E aí a gente quer te ver, te conhecer, tá assistindo a gente, faça aquela selfie. Só lembrando que crianças sempre
1: acompanhadas de adulto.
0: Por um adulto. É isso mesmo, Michele.
1: Agora, passou lá no YouTube? Se inscreva no nosso canal, deixe o seu like e participe do nosso chat, mas participe colocando o seu nome e o nome da sua cidade pra gente contar pra Tayane Aguiar que você tá sendo abençoado aí onde você está.
0: É isso, Michele Marins, bora pro palco?
1: Bora!
0: Bora pro palco, Tayane Aguiar cantando pra gente.
1: Na rádio de todas as igrejas.
0: Que toca o som do céu.

noite a todos que está nos ouvindo agora. Estamos aqui presentes nessa Rádio 89 Maravilha, a rádio de todas as igrejas que toca o som do céu. Onde você estiver, vamos declarar que Ele é maravilhoso. Vamos declarar que não há outro Deus como o Senhor. Obrigada, Jesus, porque nada se compara a Ti. Nada se compara a Ti.

Estamos firmados em Ti, Jesus. A nossa confiança está no Senhor. E é por causa disso que sabemos que circunstância nenhuma é capaz de nos abalar. Nós estamos firmados nessa rocha que é inabalável.

0: Happy Hour Maravilha com Tayane Aguiar, que trouxe na bateria o Fernando, no teclado a Stephanie e na guitarra o Lucas. Com certeza você está cantando, adorando ao Senhor aí, e nós queremos você juntinho com a gente pelo YouTube, Rádio 89 Maravilha. Não é isso, Ed?
1: É isso, Michele Marins, envia aquela selfie pra gente, 319-9565-1089. Que a gente quer ver o seu rostinho já já. Imagens do nosso amigo John John, o palco, o som do palco com o nosso amigo Carlinhos, que é fera, hein?
0: Fera.
1: Carlinhos é fera.
0: Agora é isso, fera até também
1: na, até
0: a Tayane.
1: Energia.
0: Ele tá dando tá jeito, né?
1: É, até isso ele tá mexendo. Tayane Aguiar, bem-vinda, querida.
2: Obrigada, gente. Um prazer estar aqui com vocês.
0: Que bom te receber de volta com essa voz linda, maravilhosa. Tayane Aguiar, que é casada com o pastor Jonas Júnior, é cantora, é compositora, é formada em psicologia, é uma menina destemida que já foi para outros continentes.
2: Já fui mesmo, muita, não é pouca idade, né? Já tô com 31.
0: Ah, não, tá bem, né?
1: Pouca idade, mas não.
0: Faz isso não, querida. Eu, hein, Tayane. Desse jeito, nós não vamos continuar essa entrevista.
2: Sem regularidades. Mas, graças a Deus, ele já me permitiu viver aí muitas coisas ao decorrer dessa estrada, né? Deus é bom.
0: É verdade. Ô, Tayane, você começou cedo, né?
2: Sim.
0: Da outra vez que você esteve conosco, nós falamos um pouquinho, mas conta pra recapitular. Você começou ali aos 11 anos.
2: Isso, aos 11 anos de idade. Foi por meio de um coral na escola.
1: Olha só.
2: Na época tinha matéria, né, disciplina de ensino religioso. E aí estavam formando um coral, o pessoal, vamos cantar Aleluia. Aí eu, qual Aleluia? Aí eu puxei, aí de repente ficou metade da turma olhando pra minha cara, falando assim, você canta? Assim, que eu saiba, não. E aí eu cheguei em casa e falei pra minha mãe, falei, mãe, o pessoal lá da escola tá perguntando se eu canto, a minha mãe canta pra eu ouvir. Aí eu cantei um trecho de uma canção pra ela, ela falou, uai, até que você leva jeito mesmo. E aí ela começou a comprar os playbacks pra eu ensaiar.
0: Ah,
2: eu era muito tímida, mas ela queria que eu cantasse no ministério da igreja.
0: Sim.
2: E eu não ia de jeito nenhum, porque morria de vergonha. E aí, quando eu tive a primeira oportunidade, eu lembro até hoje, que eu mirei no poste do outro lado da rua da igreja e fiquei olhando pra ele assim.
1: Fixou.
2: E fui cantando, que é só assim pra conseguir. E desde então, nunca mais parei. Depois, aos 13 anos também, eu aprendi a tocar violão. Sempre falo que foi com Jesus.
1: Como foi? Conta essa parte pra gente.
2: Foi diante de uma necessidade mesmo, né? Na época, o Ministério de Louvor tava passando por uma transição, então os músicos estavam indo pra outra igreja. E eu cismei que queria tocar violão, ficava observando o dedo do pessoal no final do culto.
1: Sim.
2: E minha mãe foi e comprou um de aprendiz porque ela achou que era aquela coisa passageira, né? Ah, daqui a pouco não quer saber mais. E aí eu imprimi várias cifras, fiquei no quarto, assim, durante uma semana. Eu chegava da escola, ficava de 1 hora da tarde até 11 horas da noite tentando tocar alguma coisa.
1: Sim.
2: Só que aí, ao final de 7 dias, eu tinha aprendido a tocar a primeira música, que é Vento do Espírito, da Aline Barros. Foi, inclusive, a primeira música que eu toquei. E quando eu apareci tocando, foi uma surpresa, porque aconteceu muito rápido, né? Mas foi bem aquela coisa de Deus precisar de alguém e ter alguém disponível. E eu tava ali, eis-me aqui, Jesus. E aí aprendi a tocar.
1: Pensa, né, Michel?
0: Eu acho incrível, assim, porque... Não é uma coisa fácil.
2: Sim.
0: E realmente somente Deus poderia te dar algo assim. Em uma semana,
2: sim,
0: você já está tocando e começando a ajudar no ministério da igreja.
2: Sim,
0: é muito lindo, né?
2: Sim, verdade.
0: Aí, continuando...
1: Tudo muito rápido,
0: tudo,
1: né? São
0: muito...
1: fases.
0: Não,
1: né?
0: Porque com 13 ela aprendeu a tocar o violão.
1: É.
0: Com 11 ela...
1: Eu também estava disponível aos 13, tá?
0: Mas não deu, não. Mas aí, Tayane... Aos 16 já veio o primeiro.
2: Sim,
0: CD.
2: O primeiro CD. Eu brinco falando que eu caí de paraquedas.
0: Ah.
2: Porque era um concurso de uma igreja. Era pra minha amiga ter ido. Aí ela falou, nossa, tô com a voz ruim, não vou poder. Você pode ir no meu lugar? Me cobrir? Falei, tá bom. Mas eu achei que não era nada demais.
1: Sim.
2: Achei que era algo relacionado a uma gincana. Enfim, fui.
0: Uhum.
2: Cheguei lá, percebi que tinham outras etapas. E aí eu ganhei e eles falaram, bom, a finalista vai gravar um CD. Pronto.
1: Olha isso.
2: Entendi. E aí a gente foi correndo atrás de canções na época, né? Foi quando nasceram algumas composições, aí gravamos o CD Além de Mim, que foi o primeiro concurso que eu participei da vida. E aí, ao longo da trajetória, vieram outros concursos, né? É, aos 20 anos, eu gravei um segundo CD, que também foi um concurso de uma gravadora regional.
0: Olha.
2: E aí, foi o Perfume Suave. Tem até composições de Gislaine e Milena. Depois, participei do Festival de Música Eagle. E eu tive um contrato com a Sony Music Gospel por uns 1 ano e meio, 2 anos, uhum. mais ou menos. Participei do Gerando Talentos, que aí eu fui finalista e fui pra África, na Angola. Foi incrível. Inclusive, ano passado, na homenagem, né, do troféu, eu estava lá com o pessoal que participou também.
0: Que legal.
2: E, assim, muitas vivências, memórias. E aí, o último contrato foi com a Toda Music, que também foi por meio de um concurso. E esse eu nem queria participar.
1: Olha isso, gente.
2: Mas eu fui.
0: Imagina o pessoal ouvindo isso e o pessoal que ficou para trás.
1: Exatamente.
0: Que não ganhou. Tipo assim, por que que você foi, então?
2: Fiz um vídeo despretensiosa, participei das audições, ganhei. Foi mais um cumprimento de mais uma palavra do Senhor na minha vida. Aí gravei algumas canções pela Todá também. E agora estamos aí, caminhando.
0: É? E já tem alguma coisa, assim, pra chegar pra gente em breve?
2: Projetando.
1: Eu achei que era
0: o teclado. Também. Pensei, gente, é aqui.
1: Já tava tocando, projetando, começou a dar umas notas.
0: Então, eu creio que em breve nós teremos um novo EP.
2: Sim.
0: E porque as composições continuam vindo,
2: sim,
0: Tayane?
2: Sim, continuam vindo. Eu falo que esse tempo tem sido um tempo de muita maturidade, sabe? Então, à medida que a nossa perspectiva a respeito de muitas coisas vai mudando, o Senhor vai abrindo os nossos olhos, vai nos amadurecendo, vai nos fazendo florescer. E isso gera novas canções, sim, sabe? Então, eu tenho trabalhado nisso o cotidiano, o dia a dia.
0: Uhum.
2: O fato de poder estar em casa, cuidar das minhas coisas. O Senhor ministra muito ao meu coração. Então, tem sido um tempo muito bom.
1: Eu vi aqui que você separou por fase, né? 11, 13, 16,
2: sim,
1: né? E tem o primeiro CD ali aos 16. E as suas composições. O que mudou nas suas composições?
2: Olha, com certeza, sair desse lado almático para a centralidade de Cristo. Sem dúvidas. Eu sempre falo que, assim, no, durante um repertório, né, para uhum. um culto, tem espaço para tudo, mas uhum. a centralidade sempre é Cristo. Não tem como fugir disso. Eu sei que em algum momento oportuno, o Senhor nos chama para ministrar algumas canções, né, que tocam ali corações, mas o centro é Ele.
0: Uhum.
2: E nós precisamos focar nisso, né, voltar ao Evangelho, voltar ao início da comunhão com Cristo, da verdadeira adoração.
0: Agora, alguém pode estar nos ouvindo agora e pensando assim, gente, eu também sou tão tímido, será que Deus vai fazer comigo o que fez com a Tainá? Esse processo
1: será que tem um poste do outro lado da rua para eu mirar também?
0: Será, meu Deus do céu, vou achar esse poste. Qualquer coisa eu levo o poste. Mas como é que foi, assim, você foi sentindo esse destravar, você foi pedindo a Deus, como é que era?
2: Eu fui pedindo a Deus, não, eu era muito tímida e quando eu ministrava mais tocando violão, eu sempre me escondia atrás do violão.
0: Ah, tá.
2: Então, assim, até hoje, tipo, algumas coisas, sinais de timidez. Eu tenho o costume muito de fechar os olhos e falo, fecho o olho e vou com Deus.
0: Entendi.
2: Só que eu sempre falei, Senhor, que o Senhor me dê ousadia, autoridade.
0: Amém.
2: Porque tudo que eu ministro não é de mim, não é sobre mim, é sobre o Senhor.
0: Uhum.
2: Então, que o Senhor me dê essa habilidade de tocar corações, né? Pelo poder do Espírito. Então, naquele momento, eu tento... Tayane, fica quieta. É o Espírito Santo que precisa agir através de você e não você.
0: Ah, que legal. E pra achar a Tayane, como é que a gente faz? Tayane no Instagram, no YouTube, com certeza
2: YouTube
0: tem.
2: No meu Instagram tá @eutayaneaguiar. T-A-Y-A-N-E. Eu, Tayane Aguiar. No YouTube tá Tayane Oficial.
0: Tayane Oficial.
1: Tayane Oficial. No Instagram, tá na tela para quem tá acompanhando no YouTube, eu, Tayane Aguiar, com Y.
0: Isso.
1: Deus
0: isso
1: continue
0: aí.
1: Te abençoando.
2: Amém.
0: Obrigada, Tayane.
1: Te usando nessa jornada, né, e tenha muito mais coisa para contar pra gente aqui.
2: Amém.
0: Tá e certo? Venha um novo EP.
2: Amém.
1: Venha um novo EP. É isso. A gente tá indo para aquele intervalo, tamo de volta, viu, Michelle?
0: Rapidinho.
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5: Tem trânsito pesado nos dois sentidos da Avenida Nossa Senhora do Carmo nessa noite de quarta-feira, rumo a Savassi, desde o trevo do Belvedere até o Sion, subindo para o Belvedere e tudo travado da Contorno até o Morro do Papagaio. De um modo geral, a Avenida Raja Gabalha pode te ajudar, motorista, mas vá sabendo que tem alguns pontos lentos. Se ele segue você por aí, é violência doméstica. Acione a Polícia Militar, ligue 190, Governo do Estado de Minas Gerais. Davidson Ferreira para 89, Maravilha FM.
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1: De volta por aqui, Happy Hour Maravilha. Hoje recebendo Tayane Aguiar cantando pra gente por aqui. A gente conheceu um pouco mais sobre a Tayane, essa história maravilhosa, né, Michelle?
0: Verdade, bem legal, né? A Tayane, ela sai de uma timidez para aquilo que o Senhor realmente chamou e já foi até para outro continente cantar lá.
1: Durante o caminho, né? Bem legal isso mesmo, muito legal. Gente, ó, 319-9565-1089, WhatsApp da Rádio 89 Maravilha para você participar com a gente, enviando também a sua selfie. Tá?
0: Manda, gente!
1: Não temos...
0: Nenhuma selfie.
1: Tô cobrando.
0: Mas, gente, não é possível. O pessoal da Tayane Aguiar, do Fernando, que tá na bateria, da Stephanie, que tá no teclado, da guitarra, tem o Lucas. Vocês não conhecem esse pessoal, não, gente? Manda foto aí pra gente conhecer vocês.
1: É verdade. Olha a Chiquinha aqui de Teófilo Otoni, falou o seguinte, que é só agora que ela conseguiu gravar o telefone. Você acredita?
0: É mesmo?
1: Meu Deus.
0: Vamos falar devagar, então, esse telefone? 319-9565-1089. Repetindo, 319-9565-1089.
1: É isso, gente. Bora voltar pro palco, Michele?
0: Bora.
1: Tayane Aguiar cantando pra gente.
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1: É isso, Michele Marim.
0: Que susto, Ed.
1: É, eu tava preparando aqui as fotos.
0: Vamos
1: teremos
0: ver
1: sessão
0: fotos?
1: De fotos hoje por aqui também. Mas tem uma turma aqui, deixa eu ver quem tá comigo aqui. O Sérgio tá por aqui. Deixa eu ver comigo também. O Afonso tá no Uber. Motorista de Uber, nosso amigo, tá, Michele?
0: Tá.
1: Mas bom, bora, ô John John. Dá pra colocar na tela já a nossa sessão de fotos. Começando com essa aí.
0: Jorge olha, Barbalho.
1: Jorge Barbalho já mandou essa aí. Teve aqui, né, Michele?
0: Teve aqui,
1: essa
0: hoje mais cedo.
1: Aí, né?
0: As filhas dele.
1: Espetacular.
0: Selfie
1: viu?
0: Linda. É, Jorge Obrigada,
1: Barbalho,
0: Jorge.
1: Ideia, a locutora Michele Marins, Thalita e Jordânia, as filhas.
0: Isso mesmo, Thalita e Jordânia.
1: Muito bom. O Marcelo do Novo Retiro também tá na área. Levando a gente de carona aí, ó.
0: É,
1: coisa boa demais, muito
0: Deus
1: obrigado.
0: Deus te abençoe,
1: viu,
0: querido, obrigada.
1: O Iris Ney, é isso mesmo?
0: Sim, o Ney Fernassi.
1: Ney Fernassi, ele mesmo, tá com a gente aí de São Geraldo Contagem.
0: Grande abraço,
1: agora,
0: queridão.
1: Seguinte, manda um beijo aí pro Fernando. Essa
0: o Fernando?
1: Aí que tá mandando, ó.
0: Quem
1: baterista,
0: manda?
1: Baterista, Fernando é baterista.
0: O Ney que tá mandando?
1: Não, a próxima. Próxima, John John. Travou? Ah!
0: Eita!
1: Falou que mandou um beijo pro Fernando.
0: Uai.
1: Vocês dois aí.
0: Ó, Fernando. Aí você já tá é querendo... você, entendeu?
1: Ai,
0: tem uma
1: matéria
0: turma
1: é muito
0: aqui
1: cheio
0: falando.
1: De Deus.
0: Tem uma turma aqui falando pra pegar um autógrafo do Fernando.
1: É mesmo, Michele? A turma não tá brincadeira, não.
0: Tá,
1: e o nosso amigo Emerson, que tá de carteira nova hoje.
0: Verdade.
1: Obrigado, viu, Emerson?
0: Habilitado.
1: Já você manda aquela no ônibus, né?
0: No busão.
1: Mas isso mesmo.
0: Que isso, hein?
1: Bom demais, Michele. É isso, gente. A nossa sessão foi essa hoje, tá,
0: Michele?
1: Obrigada,
0: gente. Muito bom, muito bom. É isso aí, ó. Quando a gente chama, a turma vem.
1: Exatamente.
0: Vamos lá mandar um abraço especial aqui, porque a Jaque do Alvorada em Contagem falou: grande talento de Tayane. É verdade. Um novo dia recebi. Fernando, o melhor baterista. É o Mairon Souza.
1: É isso.
0: O Márcio também tá por
1: Fala,
0: aqui.
1: Márcio.
0: Márcio Amaral, Deus seja louvado. Sérgio Enéas, sou pintor automotivo, porém sou daltônico. Milagre de Deus, viu? Manda um coração
1: Olha
0: laranja.
1: Sua... Oh,
0: gente.
1: Interessante, né?
0: E aí ele vai ver o nosso coração laranja sem cor.
1: Sem cor.
0: Grande abraço, querido. Deus te abençoe. Quem mais? O pastor Deoclécio. Boa noite. Paz, Ed, Michele. Pastor Deoclécio da Igreja Efraim. Novo tempo, novo retiro. Parei o trabalho e estou ouvindo esse louvor maravilhoso. Glória
1: boa,
0: a Deus.
1: Hein? Coisa boa demais.
0: Valdeci Barros.
1: Fala,
0: também está dizendo aqui. Glória, muito talento, viu? Deus abençoe.
1: Verdade, Michele.
0: O Cid Clay.
1: Fala, Cid Clay.
0: Também está sintonizado com a gente. A Janaína, deixa eu ver. Não, aqui é assim, ó. Olá, boa noite. É Edson, mora em São João del Rei. Ouvimos vocês todos os dias.
1: Sim.
0: Mandei aí um abraço para minha esposa Janaína, as filhas Helena, Heloísa e Levi.
1: Levi,
0: tá vendo? Então
1: olha,
0: não era Heloísa Levi, não. Era Heloísa e Levi.
1: E Levi.
0: Não estava errada, não. Um grande abraço para vocês. Família abençoada. Tem mais gente com a gente? Deixe-me ver. Maria Rosária, lindo louvor. Uma boa noite, pessoal. Hoje eu atrasei. Estou escutando pelo rádio. A Margarete dizendo: amo Tayane Aguiar.
1: Sim.
0: A Natalina Ferreira também está por aqui. Rita Freitas, meu genro Fernando.
1: Opa, Fernando tá sucesso,
0: hein? O melhor baterista.
1: Tá
0: é
1: sucesso
0: isso.
1: Sucesso puro, Fernando.
0: O Edson Gabriel também tá por aqui. Maiele Silva.
1: Maiele Silva.
0: Também tá por aqui. Já foi ajustado, né? O pessoal tava falando que tinha algo diferente aqui no primeira música, mas foi ajustado.
1: Sim.
0: É isso mesmo. O pastor Tiago, direto
1: Fala,
0: de
1: tchau,
0: tchau.
1: Tchau na área.
0: Final de um dia como hoje, com louvores assim, Deus é maravilhoso.
1: É bom,
0: viu?
1: Né? É bom, né?
0: A Rita voltou aqui.
1: Que
0: porque
1: a Rita
0: falou que ama ver o genro dela tocando bateria.
1: gostei.
0: O Marcos também, Fernando. E é diferenciado na batera.
1: Olha, é bom, né?
0: O pessoal lá da Mix Tinta também falou: bora, bora, Fernando! O Juninho Santana, Fernando é o melhor baterista do mundo! E a Maiele Silva falou: guitarrista é o meu marido!
1: Ah.
0: Ainda, deixa eu ver, Tuane. É a Tuane Freitas. O meu marido é o melhor baterista do mundo. É isso.
1: Só dá ele, Michele. Só dá ele na parada.
0: Ai, o Marcos ainda colocando aqui, que voz é essa? Você tá doido.
1: Não é?
0: Mas tem mais, olha só. Eu gosto quando vem assim, gente. Eles não mandaram o nome, não, mas tá escrito assim, ativa no church. Ativa no church, alguma coisa assim. O melhor batera da terra. Da terra. O Miguel Santana canta muito, hein? Que benção.
1: Benção, né?
0: E o pessoal colocando, é isso aí, Fernando! Fernando é sinistro na batera! o Giovanni colocou aqui, ó. O Miguel Santana, benção demais. O Juninho Santana falando, canta muito. O Felipe Ribeiro também. Fernando toca é muito na batera. Nus! Esse é mineiro,
1: é bom.
0: Ainda, deixa eu ver se tem mais alguém que eu não li. Pedindo aqui, ó, pega um autógrafo do Fernando pra mim, é o Felipe Ribeiro.
1: Os amigos vieram tudo.
0: Deixa eu ver aqui, Roberta Graciano, amiga linda e abençoada, amo sua vida, Thay. O Mike, parabéns, Fernando, o que você toca tá doido. A Natália, melhor baterista aí. E por aí vai, meu filho. Mas o povo vem aqui,
1: Fernando,
0: viu?
1: Arrebentou.
0: Aqui, pede o Fernando pra mandar um abraço pra mim. Vai ter que assumir o microfone.
1: Vai ter que assumir
0: o microfone.
1: Vai tomar nosso lugar. Vai ser o melhor locutor da terra.
0: A Roberta falou, esse guitarrista aí é top, hein? Glória a Deus. Olha, são muitos. Eu, Joana, sou a mãe do melhor guitarrista que tem. Pronto. Você sabe que ele riu, né?
1: Gostou.
0: Eu falei, mãe! Eu não, mãe! Para com isso, mãe!
1: Ai,
0: muito bom. Joana Dark, mãe do Lucas, também tá ligadinha. Ainda, deixe-me ver. Josiane, Deus é bom demais, viu? Abraço para o meu sogro que está ouvindo. Ele se chama Luiz. Alô, Luiz! Um grande abraço. Deus abençoe, viu? Coisa boa, tem muita gente chegando por aqui.
1: Coisa boa, Michele.
0: Mas aqui, o Luiz Felipe falou, Tayane é incrível, ela cantou no meu casamento, ela é a melhor. Inclusive, tecladista que eu já ouvi e o batera, a tecladista também.
1: Muito bom, Michele. O Ney Romão também tá por aqui, de Muzambinho, sul de Minas Gerais. Ele é a mamãe dele, tá? Ouvinte da 89 Maravilha, a Maria Romão. E colocou aqui também, esse baterista é 100%. Que é top. Bora voltar pra lá, Michele?
0: Bora voltar
1: pro palco.
0: Cadê o baterista? Não voltou pro lugar? Não, meu filho, vá para o lugar. Filho.
1: Foi elogiado, agora tem que comprometer.
0: Agora tu tem que mandar ver aí. Mais ainda, aí nós vamos cair lá embaixo.
1: Exatamente. Tayane Aguiar cantando pra gente.
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0: Essa última do Fernando sobrou aqui no meu ouvido,
1: sobrou,
0: hein?
1: Sobrou aí, Michel. Ah, eu...
0: Pra que você abriu o meu microfone antes? Captou tudo.
1: Captou, não foi?
0: Ó, essa foi a Tayane Aguiar, na bateria o Fernando, no teclado a Stephanie, na guitarra o Lucas Ed.
1: É isso, Michele.
0: Encerramos mais um Happy Hour.
1: Mais um Happy Hour, bem demais, viu, Michele? Muito, muito, muito, muito bom, Tayane Aguiar cantando hoje por aqui. Amanhã tem mais, tá, Michele?
0: Se Deus quiser.
1: Você volta?
0: Se Deus quiser também, né? Eu volto amanhã a partir das 2 da tarde. Às 4 eu te chamo, não chamo sozinha, porque você sabe que tem uma turma que chama
1: boa,
0: você.
1: Né? Bonita.
0: E aí amanhã tem outro Happy Hour, se Deus quiser.
1: Amanhã tem mais Happy Hour, maravilha. Agora tá chegando o Jornal da Noite Maravilha, na 89. Você sempre muito bem informado por aqui no comando dela, Ariane Fernandes, viu, Michele?
0: É.
1: É isso mesmo.
0: E agora tem... Eduardo Cunha.
1: Ciclo da Hora com ele, Eduardo Cunha.

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1: Uma ocorrência envolvendo pelo menos 4 veículos bloqueia parcialmente a Avenida Antônio Carlos, na altura do bairro São Francisco, no sentido Venda Nova. Foi perto do anel rodoviário. Como consequência do bloqueio, deixou Cachoeirinha tudo travado. Lembrando que logo mais, às 9h30, tem jogo no Mineirão. Você é a caminho do estádio. Siga pela Avenida Presidente Carlos Luz, agora com cenário muito melhor. 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
3: A paz do Senhor Jesus, Lucas capítulo 13, versículo 35. Eis que a vossa casa vos ficará deserta. Em verdade vos digo que não mais me vereis até que venhais a dizer: bendito que vem em nome do Senhor. Que as bênçãos de Deus os alcancem nesta hora.
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4: Sete em ponto, quarta-feira, 7 de outubro de 2026.
5: Começa agora o Jornal da Noite Maravilha, em Belo Horizonte, 23 graus.
4: Nossos repórteres ao vivo trazendo as principais informações do dia. E vamos começar os destaques com Lucas Brandão.
6: Grave acidente envolvendo 28 veículos provoca congestionamento na BR-040 na manhã e tarde desta quarta.
5: O destaque agora é de Lucas Silveira.
7: Idoso morre ao tentar salvar o filho durante ataque a tiros na Grande BH.
4: Bruna Rezende chega agora com seu destaque.
8: Polícia Rodoviária Federal apreende 114 quilos de drogas em picape clonada na BR-262, na Grande BH.
5: E o seu destaque, Marco Antônio Alves.
9: Contagem amplia vacinação contra pneumonia para idosos com 85 anos ou mais.
4: O destaque de hoje com Suilan Riquelme.
10: Briga dentro de um ônibus termina em pancadaria e passageiro é esfaqueado em Belo Horizonte.
5: E o seu destaque, Sérgio Monteiro.
11: Surto de sarna avança em Lagoa Santa e Prefeitura suspende aulas após 191 notificações.
4: E ainda, Flávio Bolsonaro defende mudanças na Constituição, propõe reforma do Judiciário e fim da reeleição.
5: Aluguel residencial fica mais caro no Brasil e acumula alta de mais de 5% em um ano.
4: E os destaques do esporte, Roger Luiz.
5: Daqui a pouco tem Cruzeiro e São Paulo, hein? O Brasileirão e o Galo se prepara para jogar nesta quinta-feira. 7 horas e 2 minutos, Ariane Fernandes, boa noite.
4: Boa noite, Roger.
5: Começando o nosso informativo com muitos detalhes e informações para os nossos ouvintes até às 8 da noite. Lembrando que para mais notícias você pode acessar maravilhanews.com, o nosso portal, o maior, né, de credibilidade do estado. E ainda já tem previsão do tempo, vamos ao trânsito e muito mais, continue conosco. Ariane, vamos começar a falar então, portanto, né, no nosso início de jornal, sobre esse acidente grave envolvendo 28 veículos ali em Nova Lima. Ela estava saindo da cidade mais cedo, vindo para Belo Horizonte. Eu fiquei assustado, pensei que poderia estar bem congestionado o trânsito no BH Shop. Não estava tanto, porque foi perto do Jardim Canadá, mas assustou o acidente, né?
4: Sim, Rogério, assustou muito, um grave acidente, né? Vendo as imagens, é muito impactante, porque envolveu 28 veículos, né? Muitos carros, deixou 6 pessoas feridas e provocou um grande congestionamento na BR-040, no sentido Belo Horizonte. Entre os veículos envolvidos, estavam 4 caminhões e as vítimas foram encaminhadas para o hospital da região. Quem tem mais informações é o repórter Lucas Brandão. Boa noite, Lucas.
6: É isso mesmo, Ariane, Roger. Uma boa noite para vocês, boa noite para quem acompanha aqui o Jornal da Noite Maravilha. Um grave acidente envolvendo 28 veículos deixou 6 pessoas feridas e provocou um grande congestionamento na BR-040 no sentido da...

0: Belo Horizonte, na altura do bairro Jardim Canadá, em Nova Lima, na região metropolitana de Belo Horizonte, nesta quarta-feira. Segundo o Corpo de Bombeiros de Minas Gerais, 4 caminhões estavam envolvidos na ocorrência, além de carros de menor porte. O acidente mobilizou equipes de emergência e provocou a interdição de trechos da rodovia, afetando o trânsito sentido capital. O tenente Barcelos, do Corpo de Bombeiros, deu um panorama geral da situação.
1: Na manhã dessa quarta-feira, dia 7 de outubro, o Corpo de Bombeiros Militar de Minas Gerais foi empenhado para a ocorrência de um engavetamento na BR-040, à altura do município de Nova Lima. Ao todo, 28 veículos envolvidos, sendo pelo menos 6 deles veículos pesados. A nossa corporação atuou no atendimento pré-hospitalar dessas vítimas, a triagem conforme o grau de lesão e o repasse às ambulâncias para encaminhamento ao Hospital João 23. Ao todo, 2 vítimas foram liberadas do local após o primeiro atendimento e 6 vítimas encaminhadas ao atendimento hospitalar. As nossas equipes atuam neste momento nos riscos subsidiários, como o vazamento de óleo, combustível, a estabilização dos veículos pesados e a agilização da liberação da via para recuperar a normalidade do trânsito.
0: A concessionária EPR Via Mineira informou que 6 vítimas foram levadas para hospitais. 2 delas foram transportadas por ambulâncias do Serviço de Atendimento Móvel de Urgência, o SAMU, enquanto outras 2 foram encaminhadas por equipes da própria concessionária. As informações sobre o estado de saúde das vítimas ainda não foi detalhado. O acidente causou impacto significativo no tráfego da BR-040 e exigiu atuação de equipes de resgate e atendimento à ocorrência. As circunstâncias que provocaram a sequência de colisões ainda deverão ser apuradas pelas autoridades responsáveis. Motoristas que passaram pela região pela manhã e também pela tarde de hoje enfrentaram grande lentidão no sentido Belo Horizonte. Em situações assim, a orientação é sempre redobrar a atenção e, sempre que possível, evitar o trecho afetado até a liberação completa da pista. Para o Jornal da Noite Maravilha, repórter Lucas Brandão.
2: E o grande problema é que acontece acidente demais naquela região, tá? Ali na 040, entre Jardim Canadá até a Lagoa dos Ingleses, você precisa redobrar a atenção, ainda mais em período chuvoso, e a gente pede sempre aos motoristas. Agora, falando sobre o acidente, Cristiane Cunha Mello, moradora do Jardim Canadá, que estava vindo aqui para a região do centro, falou sobre os reflexos do acidente, porque o que aconteceu foi o seguinte: os reflexos não foram somente indo para o Jardim Canadá, mas também vindo para Belo Horizonte. Olha o relato, vamos ouvir.
3: De Belo Horizonte, da Savassi até aqui, gastei 2h15 para subir. Um verdadeiro cenário de guerra, entendeu? Assim, uma coisa horrorosa. O trânsito está parado para descer, as pistas estão fechadas. O problema está sendo na subida, porque as pessoas estão parando para filmar e tirar foto. A Polícia Rodoviária Federal está com 6 carros no acidente, ninguém faz nada. Tem criança, tem escolar com criança subindo, tem idoso, entendeu? É um absurdo para subir, né? Se eles tivessem pegado uma pista, né, de subir para deixar o pessoal descer, não. As 3 pistas estão livres e o trânsito não anda. Nunca vi um acidente tão feio envolvendo tantos carros. Obrigada, boa tarde.
4: Um dos motoristas envolvido no acidente também nos explicou como ocorreu a situação. Vamos ouvi-lo.
5: Sim, eu ouvi ele falando no telefone, mas eu não consegui realmente ver a conversa, né? Eu ouvi de outras pessoas que ele estava conversando com a esposa, né? E aí, nessa conversa, supostamente ele teria dito que, enfim, né? O caminhão já estava com problemas, né? Os pneus estavam carecas. Eu fui olhar, olhei, realmente estava careca os pneus, né? E a esposa dele teria comentado com ele, né, também, que você devia ter olhado isso antes, o caminhão já não era para você sair assim, loucura. E escutei de outras pessoas que viram ele descendo, que ele estava tipo 120 por hora, que é uma bicicleta de 100 por hora, né? E caminhão a gente já sabe que é difícil de frear, imagina a pessoa indo a 20, 120 por hora, que loucura, né? Ainda bem que não deu no condicionado demais. Assim, o que aconteceu? Ele não bateu em mim diretamente, né? O caminhão bateu num carro que estava atrás de mim, ou no segundo carro que estava atrás de mim, não consegui identificar. O meu carro foi arrastado para a pista do meio, e aí na hora que o caminhão jogou para o meio, né, para ele não bater aqui no concreto, ele passou por cima da frente do meu carro. Então foi isso que aconteceu. Foi por condição de 1 metro que ele não passou por cima de mim.
2: E só interessante, o motorista diz da velocidade, mas também relatou que o motorista também estava, ou do caminhão que eu digo, que é o motorista aí do carro que foi atingido, falou também que o motorista estava no telefone, é um absurdo, mas ele estava 100 km por hora. A estrada, como eu disse anteriormente, já é perigosa. Chovendo fica pior ainda. Então tem que tomar cuidado o motorista também dos caminhões, né? Como este. Agora, o que a gente sabe de momento, meus amigos, é que 8 vítimas foram resgatadas, tá? E 3 em estado grave. Só que a informação de agora é que todas as faixas liberadas já estão liberadas, tá? Após esse acidente. Então a BR-040 já está liberada para você que vai sentido Jardim Canadá, Lagoa dos Ingleses, né? Ali no Alphaville, ou Rio de Janeiro, Ouro Preto, Itabirito, etc. Ou vindo para o centro, para Nova Lima, as vias já estão liberadas ali da 040. 78. Continuando o nosso informativo, porque a informação não para aqui na 89 Maravilha. Atenção idosos de Contagem e familiares, tá? Isso até para prestação de serviço. A Prefeitura ampliou a vacinação contra doenças pneumocócicas para pessoas com 85 anos ou mais. Ou seja, a dose já está disponível em dezenas de salas de vacinação do município. E para receber imunizante, não é necessário apresentar a receita médica. Porque muitos perguntam, né? Ah, eu quero tomar a vacina para pneumonia, mas eu não tenho receita médica. Pode ficar tranquilo, então não é necessário. Quem tem os detalhes é Marco Antônio Alves, então vamos ouvi-lo.
6: Boa noite, Ariane. Boa noite, Roger. É isso mesmo. Contagem ampliou nesta quarta-feira a vacinação para idosos com 85 anos ou mais. Esse público já pode receber a Pneumovinte em 43 salas de vacinação do município. A vacina ajuda a proteger contra 20 tipos de uma bactéria que pode provocar doenças graves, como pneumonia e meningite. O objetivo da ampliação é reduzir o risco de complicações, internações e mortes entre as pessoas mais idosas. Segundo a Prefeitura, a medida segue novas recomendações do Ministério da Saúde. Com o avanço da idade, as defesas do organismo podem diminuir, o que aumenta a importância de manter a vacinação em dia. Para receber a dose, não é necessário ter receita médica. A vacina está disponível para quem tem 85 anos ou mais, mesmo que a pessoa não tenha outras doenças. É preciso apresentar um documento que comprove a idade. Também é importante levar a carteira ou os comprovantes de vacinação. Isso porque a equipe precisa conferir se o idoso já recebeu outras vacinas contra essa bactéria e avaliar a necessidade de nova dose. Durante o atendimento, os profissionais também podem verificar se existem outras vacinas em atraso e orientar sobre a atualização. A recomendação é procurar a Unidade Básica de Saúde de referência para receber as orientações. Em geral, as salas de vacinação funcionam de segunda a sexta-feira, das 8 da manhã às 4h30 da tarde. Algumas unidades têm horários diferenciados. A lista completa dos locais está disponível no site da Prefeitura de Contagem. Familiares e cuidadores podem ajudar na organização dos documentos e no deslocamento dos idosos até a unidade. Direto da redação, Marco Antônio Alves.
4: Obrigada pelas informações, Marco Antônio. E ainda continuando nessa pauta de saúde pública, vamos falar agora sobre um surto de sarna que avança em Lagoa Santa e a Prefeitura suspendeu as aulas após 191 notificações da doença. Quem tem todas as informações é o repórter Sérgio Monteiro.
7: A Prefeitura de Lagoa Santa, na região metropolitana de Belo Horizonte, decidiu suspender as atividades escolares nesta quinta e sexta-feira, dias 8 e 9 de outubro, diante do avanço dos casos de escabiose, conhecida popularmente como sarna humana. Segundo o boletim epidemiológico do município, até essa terça-feira já haviam sido registradas 191 notificações da doença. A situação chama a atenção pelo rápido aumento dos registros. Na semana passada, a Prefeitura havia informado 21 casos, o que levou à suspensão temporária das aulas em uma escola municipal. Agora, a paralisação foi adotada como medida adicional de precaução e também atende à preocupação manifestada por pais e responsáveis. Com o recesso escolar previsto para a próxima semana, a expectativa é de que as aulas sejam retomadas no dia 19 de outubro. A escabiose é causada por um ácaro e provoca principalmente coceira intensa e lesões na pele. A transmissão pode acontecer pelo contato direto e prolongado com uma pessoa infectada ou pelo compartilhamento de roupas, toalhas e roupas de cama. A Prefeitura orienta que pessoas com sintomas procurem uma unidade de saúde para avaliação e tratamento. Para o Jornal da Noite Maravilha, repórter Sérgio Monteiro.
4: Obrigada pelas informações, Sérgio Monteiro, no 89 Maravilha, 713.
2: Com o Suilan Riquelme com a gente também trazendo informações e detalhes de uma confusão entre passageiros que terminou em pancadaria e com um homem esfaqueado, infelizmente, dentro de um ônibus em Belo Horizonte. Fico vendo vídeos, acredito que você de casa também, no Twitter e outras plataformas, quando acontecem essas brigas, muitas pessoas gravando, né? E não vão para separar, para auxiliar, para ajudar. Isso é péssimo, gente, né? E olha só, a briga teria começado entre duas mulheres e ganhou proporções ainda maiores quando outros passageiros se envolveram. E os envolvidos apresentaram versões diferentes sobre o que aconteceu. Mas óbvio que isso ia acontecer. Ainda mais se a polícia estiver presenciando, né? Não, foi isso, foi aquilo outro. Mas vamos ter paciência, calma. Já é difícil o transporte público no nosso país, né? Como é complicado o trabalhador acordar cedo e ainda ir com um transporte de péssima qualidade para acontecer isso, né? Mas eu quero informações porque eu estou curioso e acredito que a nossa audiência também. Diga isso, Ilan.
8: Uma briga entre passageiros de um ônibus terminou com um homem de 39 anos esfaqueado em Belo Horizonte. A confusão aconteceu em um coletivo da linha 503, que faz o trajeto entre o terminal Morro Alto, localizado em Vespasiano, até a região hospitalar, na capital mineira. O caso foi registrado na altura do bairro Jaqueline, na região norte da capital. De acordo com a Polícia Militar, a confusão teria começado entre duas passageiras. A namorada do homem ferido relatou que estava dentro do ônibus quando outra mulher se incomodou com ela e a puxou pelos cabelos. O homem de 39 anos teria tentado intervir na briga e durante a pancadaria acabou sendo atingido por uma facada no braço. O homem de 27 anos apontado como o autor da facada, no entanto, apresentou outra versão da história à polícia. Ele afirmou que tentou separar a confusão depois que o passageiro de 39 anos teria agredido a outra mulher com socos. Segundo o suspeito, ele também foi agredido e usou a faca para se defender. A polícia militar foi acionada e localizou o homem de 27 anos já na chegada de Santa Luzia, na região metropolitana da capital. Enquanto isso, o motorista do ônibus levou o passageiro ferido para o hospital Risoleta Neves, na região norte da capital, onde ele recebeu atendimento médico e posteriormente teve alta. Segundo o registro da ocorrência, os envolvidos decidiram não prosseguir com o caso e dispensaram outras providências policiais naquele momento. Para o Jornal da Noite, Maravilha, repórter Suilan Riquelme.
4: Obrigada pelas informações, Suilana, 89 Maravilha, 715. E agora, Lucélia Ribeiro chega com muito mais informações para você com Utilidade Pública.
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10: Atenção motoristas que passam pela Fernão Dias entre Extrema, no sul de Minas, e Vargem, em São Paulo. A concessionária Motiva Minas-São Paulo programou para os dias 8 e 13 de outubro novas etapas da reconstrução da passarela que caiu após ser atingida por um caminhão em agosto. No dia 8, haverão bloqueios temporários no quilômetro 59, além de interdição na faixa da esquerda, nos dois sentidos, das 9 da noite às 2 da madrugada. A operação principal será na madrugada entre os dias 13 e 14. A partir das 9 horas da noite, haverá interdições parciais e entre 1 e 2 da manhã, a Fernão Dias será totalmente interditada nos dois sentidos para o içamento da viga da passarela. A previsão é liberar completamente a via até às 6 horas da manhã. A operação terá apoio da Polícia Rodoviária Federal, da Polícia Militar Rodoviária e formação de comboios. E atenção aos moradores de Belo Horizonte. Os banheiros autolimpantes da capital registraram 901.836 utilizações entre janeiro e setembro deste ano. A média foi de 100.204 usos por mês e a média diária de usuários cresceu 30,9%, passando de 2.885 em janeiro para 3.778 em setembro. Atualmente, a capital conta com 7 equipamentos em operação. Desde o início do serviço, em fevereiro de 2025, já foram registrados mais de 1,5 milhão de utilizações. Agosto foi o mês de maior movimento em 2026, com 117.946 usos. A unidade da Praça da Estação lidera com 245.621 utilizações, seguida pela Rua Tabaiares e pela Avenida Olegário Maciel. Mas o aumento no uso também veio acompanhado de problemas. Entre fevereiro e setembro foram registradas 61 intervenções, sendo 47 causadas por vandalismo ou roubo e apenas 14 por falhas técnicas. Os reparos custaram R$ 15.663. E a Prefeitura de Belo Horizonte apresentou o plano de atuação para o período chuvoso 2026-2027, que vai de outubro a março. O objetivo é ampliar as ações de prevenção, monitoramento e resposta a ocorrências provocadas pelas chuvas, como alagamentos, inundações, enxurradas, quedas de árvores e deslizamentos. O Grupo Gestor de Riscos, Desastres e Eventos Climáticos Extremos também iniciou os trabalhos nesta semana. O grupo reúne técnicos e especialistas de diferentes órgãos municipais e ficará responsável por acompanhar as condições da cidade e definir medidas emergenciais. O monitoramento será feito 24 horas por dia, a partir do Centro de Operações de Belo Horizonte, o COP. No local, representantes de 20 órgãos públicos acompanham a situação da capital em tempo real, com o apoio de mais de 4.500 câmeras. Entre as medidas previstas estão a limpeza e manutenção de sistemas de drenagem, acompanhamento de córregos e áreas de risco, ações de manejo de árvores e preparação de equipes para bloqueios e desvios de trânsito durante as ocorrências. A Prefeitura também mantém obras de drenagem e contenção e ações preventivas em áreas consideradas de risco geológico.
2: Muito obrigado, Lucélia, pela prestação de serviço, 7h19. Lembrando que prestação de serviço não só no Jornal das 13, mas também das 19 horas e também 7 horas da manhã. Três edições com prestação de serviço. E o rádio é para isso, é para prestar serviço à comunidade e a você que nos acompanha. E vem mais quadro por aí, hein? Educação financeira, para você controlar o seu dinheiro. Quanto é isso importante, né, Ariane? Eu não consigo às vezes não, viu? Fala a verdade.
11: Ô, Roger, é muito importante. Eu acho que o brasileiro não tem esse costume, né, de ter essa educação financeira. Eu acho que isso é uma coisa que a gente tem que aprender na escola, na verdade.
2: Eu também acho.
11: E não temos essa consciência financeira. Muito importante esse
2: tema. Vocês vão aprender aqui com a nossa especialista na 89 Maravilha. São 7h20, continue ligado em nossa programação. Olha só, gente, o BRT Amazonas já vai custar mais aos cofres públicos, tá? Antes mesmo de as obras começarem em Belo Horizonte. Mas como assim? Nem iniciou e já vai custar? Conta pra gente, Ambrito.
12: A Prefeitura de Belo Horizonte vai gastar mais de R$ 1.600.000 com os estudos e projetos do BRT Amazonas, antes mesmo do início das obras do novo corredor de transporte. O aditivo assinado nesta segunda-feira aumentou em 7,85% o valor do contrato responsável pela elaboração dos projetos de mobilidade urbana. O acréscimo é de aproximadamente R$ 1.619.000. O segundo termo aditivo do contrato foi firmado entre o município, por meio da Secretaria Municipal de Obras e Infraestrutura, e o consórcio Oficina ITDP Lareda. Segundo a Secretaria Municipal de Obras e Infraestrutura, o aumento foi necessário porque a estrutura inicialmente prevista não seria suficiente para realizar dentro do cronograma todos os levantamentos e ensaios exigidos. Também foram identificadas limitações para a realização de procedimentos técnicos especializados. Com a mudança, serviços como sondagens, levantamentos e ensaios técnicos passam a fazer parte do contrato já existente. A Prefeitura chegou a avaliar a contratação de outra empresa para executar esses trabalhos, mas informou que a medida exigirá um novo processo de contratação e poderia aumentar o tempo necessário para a realização dos serviços. Por isso, a administração municipal decidiu incluir as novas demandas no contrato atual. Os R$ 1.600.000 adicionais serão pagos com recursos do orçamento da própria Secretaria Municipal de Obras e Infraestrutura. O BRT Amazonas ainda está na fase de projetos e deve atender o vetor oeste de Belo Horizonte, com intervenções nas avenidas Amazonas e Tereza Cristina e ligação com a região do Barreiro. A previsão apresentada anteriormente pela Prefeitura de Belo Horizonte é de aproximadamente 39,7 quilômetros de intervenções, com estações de transferência e estrutura de integração. A implantação do sistema está prevista para 2030. Repórter Jean Brito.
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11: A informação agora é para você, motorista, que nos dá carona nesta quarta-feira. Muito obrigada pela sua companhia e atenção, hein? Na Rua Pará de Minas, trânsito com maior volume intenso, com trechos lentos sentido bairro, a partir da Praça São Vicente e reflexo na Rua Padre Eustáquio. Já na Avenida Pedro II, trânsito intenso com trechos lentos sentido bairro, a partir do anel rodoviário. Na Avenida Carlos Luz, trânsito também está ruim, hein? Com maior volume intenso com trechos lentos sentido bairro a partir da Rua Conceição do Mato Dentro e o reflexo já alcança até mesmo o anel rodoviário. Na Avenida Antônio Carlos, o trânsito também está intenso com trechos lentos sentido bairro entre a Avenida Bernardo de Vasconcelos e a Barragem da Pampulha. E nesse horário, como sempre, Cristiano Machado também está com trânsito intenso com trechos lentos entre a Avenida Sebastião de Brito e a partir do acesso à Avenida Vilarinho.
2: Tá certo, Ariane. Informações importantes do trânsito, né? São 7h23, quase 24. Deixa eu ir com Bruna Rezende também com um detalhe importante pra gente, trazendo que mais de 100 quilos de drogas foram apreendidos pela Polícia Rodoviária Federal na BR-262, aqui na Grande BH, tá, meus amigos? Os entorpecentes eram transportados em uma picape clonada, olha só, e que havia sido furtada em Contagem. O motorista foi preso em flagrante e disse aos policiais que transportava a carga para pagar uma dívida. Aí é muito fácil, né? Fala com a gente, Bruna. Boa noite.
13: A Polícia Rodoviária Federal apreendeu 114 quilos de drogas durante uma fiscalização na BR-262 nesta quarta-feira em Joatuba, na região metropolitana de Belo Horizonte. A ocorrência foi registrada na altura do quilômetro 356 da rodovia. Um homem de 30 anos que dirigia uma picape foi preso em flagrante. Segundo a Polícia Rodoviária Federal, durante a abordagem, os agentes encontraram vários fardos de entorpecentes no banco traseiro do veículo. Ao todo, foram apreendidos cerca de 74 quilos de maconha e 40 quilos de skunk, distribuídos em 81 tabletes de maconha e 122 fardos de skunk. Ainda de acordo com a polícia, o motorista contou que havia saído de Uberlândia, no Triângulo Mineiro, e seguia para Belo Horizonte. Ele alegou aos policiais que teria aceitado transportar a droga para quitar uma dívida. Durante a vistoria, os agentes também identificaram alterações nas numerações do chassi e do motor. Após uma verificação mais detalhada, a Polícia Rodoviária Federal constatou que a picape era clonada e que o veículo original havia sido furtado no dia 4 de setembro em Contagem. O motorista foi detido por suspeita de tráfico de drogas e adulteração de veículo. Ele, a picape e todo o material apreendido foram encaminhados para a Delegacia da Polícia Civil em Betim. Repórter Bruna Rezende.
2: Obrigada, Bruna. Daqui a pouco você acompanha dentro do nosso jornal. Continue conosco. Diz aí, Ariane.
11: Roger, vamos falar que Flávio Bolsonaro defende mudanças na Constituição, propõe reforma do Judiciário e também o fim da reeleição. E uma notícia nada boa para quem mora de aluguel, porque o aluguel residencial fica mais caro no Brasil e acumulou, Roger, uma alta de mais de 5% em um ano.
2: É, gente, o segundo turno está vindo. Vamos prestar atenção que isso influencia no bolso demais, dá mais aluguel, né? Bom, são 7h26, eu volto já com esporte também, Cruzeiro joga daqui a pouco contra o São Paulo. As informações para você na 89 Maravilha. Tem o trânsito, que neste momento é tranquilo aqui na Savassi, na Rua Fernandes Tourinho, fluindo normalmente, mas vamos saber em outros lugares também como está. E claro, a previsão do tempo. Fez um calor hoje, abafado à tarde. Agora à noite, um pouco de frio, né? Tempo doido. Já a gente vem com o Luciano Ribeiro e esse detalhe importante. Daqui a pouco a gente volta, então a gente espera.
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11: Na 89 Maravilha 7:30, agora chega Lucélia Ribeiro com a previsão do tempo.
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10: Boa noite, Ed, a todos os ouvintes do Jornal da Noite Maravilha. A quinta-feira será de tempo instável em parte do Sudeste, mas com redução das áreas de chuva em relação aos últimos dias. Uma área de baixa pressão que atua próxima ao litoral da região Sudeste perde força rapidamente, diminuindo a intensidade das instabilidades. Ao mesmo tempo, outro sistema de baixa pressão começa a ganhar força entre o Sul e o Oceano Atlântico, aumentando a possibilidade de tempestades, principalmente na região Sul. Em São Paulo, a instabilidade fica mais concentrada no sul do estado, com possibilidade de precipitação isolada. No Espírito Santo, ainda pode chover de forma localizada. Agora, para Minas Gerais, a quinta-feira será de tempo quente e com possibilidade de chuva em algumas regiões. Segundo o Instituto Nacional de Meteorologia, as áreas de instabilidade continuam atuando principalmente no centro e sul do estado, com possibilidade de precipitações e trovoadas, especialmente entre a tarde e à noite. No Triângulo Mineiro, Alto Paranaíba, Sul, Campo das Vertentes e Zona da Mata, há condições para precipitação isolada que podem vir acompanhadas de raios e rajadas de vento. Já no Norte, Noroeste e parte do Nordeste, o tempo fica seco com períodos de sol e temperaturas elevadas. Os termômetros ficam entre 15 e 38 graus. Em Belo Horizonte, a previsão indica tempo aberto com aumento de nebulosidade no decorrer da tarde. As temperaturas ficam entre 20 e 31 graus, com variação de nebulosidade e possibilidade de chuva fraca e isolada.
2: Obrigado, Luciana, pela previsão. São 7h32 e neste momento falando em previsão, 23 graus, tá, meus amigos? Olha só. Uma operação contra o crime organizado mobilizou forças de segurança em 4 estados nesta quarta-feira. Para se ter uma ideia, o alvo é um grupo investigado por tráfico internacional de cocaína e lavagem de dinheiro. A justiça determinou bloqueio de até 7 milhões e 850 mil reais de bens, além, claro, de valores dos investigados. Vamos a essa informação importante, que é pauta em todos os portais e, claro, no maravilhanews.com também. Quem tem os detalhes é Léo Batista.
0: A Força-Tarefa Integrada de Combate ao Crime Organizado de Minas Gerais deflagrou nesta quarta-feira a Operação Dinheiro Suado contra uma organização criminosa investigada por tráfico internacional de drogas e também lavagem de dinheiro. Foram cumpridos 4 mandados de prisão e 7 de busca e apreensão em Minas Gerais, Mato Grosso do Sul, Goiás e também São Paulo. As investigações começaram após a prisão de um dos suspeitos em novembro de 2025 em Uberlândia, no Triângulo Mineiro. A apuração apontou indícios de uma estrutura envolvida principalmente no tráfico de cocaína proveniente da Bolívia, com posterior distribuição de drogas em diferentes regiões do Brasil. De acordo com a Polícia Federal, o grupo teria divisão de tarefas, com integrantes responsáveis pela logística do transporte e distribuição das drogas em outros envolvidos na movimentação financeira. Foram identificados depósitos fracionados e o uso de empresas, contas bancárias, veículos e bens registrados em nome de terceiros para tentar ocultar a origem dos recursos. Entre maio e outubro de 2025, as movimentações analisadas chegaram a aproximadamente 4,5 milhões de reais. Além das prisões e buscas, a justiça determinou o sequestro, arresto e também o bloqueio de até 7 milhões e 85 mil reais em bens e valores, atingindo 7 pessoas físicas e 3 empresas. Os investigados poderão responder por tráfico transnacional de drogas, associação para o tráfico, organização criminosa e também lavagem de dinheiro. A FICO-MG reúne Polícia Federal, Polícia Militar, Polícia Civil, Polícia Penal, a Senapen e também a Polícia Rodoviária Federal. Para o Jornal da Noite, repórter Léo Batista.
11: Obrigada pelas informações, Léo Batista, na 89 Maravilha, 7h35. E agora vamos chamar Lucas Silveira, que irá nos contar que um ataque a tiros terminou em tragédia na Grande Belo Horizonte. Olha isso, Roger. Um idoso de 71 anos morreu depois de tentar proteger o filho da ação de homens armados. O filho também foi baleado e precisou ser socorrido. Lucas Silveira tem as informações.
1: Um idoso de 71 anos morreu ao tentar proteger o filho durante um ataque a tiros em Vespasiano, na região metropolitana de Belo Horizonte. O crime aconteceu na noite dessa terça-feira, dia 6, no bairro Morro Alto. O filho da vítima, de 36 anos, também foi baleado. Segundo a Polícia Militar, testemunhas relataram que um carro prata parou próximo à residência. 3 homens encapuzados e armados desceram do veículo, entraram no imóvel e atiraram contra o homem de 36 anos. O pai tentou intervir para defender o filho e também foi atingido. Uma adolescente que estava na casa conseguiu escapar dos disparos ao se esconder dentro de um guarda-roupa. Pai e filho foram socorridos por policiais e levados para o Hospital Risoleta Tolentino Neves. O idoso chegou a receber atendimento médico, mas não resistiu aos ferimentos. O filho permaneceu internado. Nas proximidades do local do crime, os militares encontraram 2 toucas balaclava, um chinelo e um revólver calibre 38 escondido dentro de um cano. Ainda de acordo com a polícia, o homem de 36 anos teria desavenças com pessoas que podem ter relação com o ataque, mas a motivação do crime ainda é investigada. Segundo a ocorrência, os militares identificaram câmeras de segurança próximas ao local, mas os familiares se recusaram a entregar as imagens e os equipamentos. Diante da negativa de colaboração, a Polícia Militar precisou apreender os equipamentos para prosseguir com as investigações. Repórter Lucas Silveira.
2: Olha, Silveira, são 7h37. Olha esse caso aqui, Ariane. Vamos contar para o nosso ouvinte que está nos acompanhando, porque a Justiça de Minas concedeu perdão judicial a Gabriel de Faria Oliveira Carvalho, tá? Motorista envolvido no grave acidente que terminou com a morte da namorada, vocês lembram, né? Bruna de Castro Rosas, de 22 anos, aqui em Belo Horizonte.
11: Esse foi um acidente muito comentado, Roger? Porque ela era, inclusive, jornalista, né? Estagiária, então a gente foi muito comoção entre todos nós. A decisão é da 5ª Vara Criminal da capital e extingue a punibilidade do jovem pelos crimes de homicídio culposo e também de lesão corporal culposa na direção de veículo. A justiça considerou que as consequências físicas e emocionais sofridas por Gabriel foram graves o suficiente para tornar desnecessária a aplicação de uma pena.
2: Só para lembrar para você que nos acompanha, o acidente aconteceu na noite de 7 de setembro do ano passado, na Avenida Senhora do Carmo, aqui na região centro-sul de BH. Gabriel dirigia um carro quando perdeu o controle da direção e bateu contra um poste.
11: E com o impacto, a estrutura atingiu a rede elétrica e o veículo ficou energizado. Bruna, que era estudante de jornalismo da PUC e também estagiária da TV Minas, foi atingida por uma descarga elétrica e morreu no local. Outro passageiro também ficou ferido.
2: Gabriel sofreu ferimentos gravíssimos, né? Ele ficou 57 dias, me parece, internado no Hospital João 23, sendo 18 deles em coma induzido. Passou por mais de 10 cirurgias e teve as duas pernas amputadas.
11: E na decisão, o juiz também considerou o sofrimento emocional pela morte da namorada. Os dois mantinham um relacionamento há quase 4 anos. E segundo o processo, tinham planos de se casar e formar uma família.
2: O Ariane Gabriel havia sido denunciado por homicídio culposo na direção do veículo. É qualificado também pela influência, né, de álcool, além de lesão corporal, culposa contra outro passageiro. Ao conceder o perdão judicial, o magistrado, tá, entendeu que as sequelas irreversíveis e a perda da namorada representaram uma consequência extremamente grave para o próprio réu.
11: E essa decisão, né, com a punibilidade, foi extinta sem efeito de uma condenação criminal. A decisão é de primeira instância e ainda pode ser contestada por meio de recurso.
2: São 7h38, vamos para o lado político da informação, né? Para quem está nos acompanhando neste momento no Jornal da Noite Maravilha, vamos falar de Flávio Bolsonaro. Lembrando que na semana que vem começa novamente o horário eleitoral gratuito. E o Jornal da Manhã muda de horário, tá? Para você que nos acompanha, não mais 7 horas da manhã, e sim iniciando às 7h30. Possivelmente vai ser esse horário, né? Vamos saber o tempo de cada presidenciado. Olha só, gente, o Flávio Bolsonaro do PL afirmou que pretende defender mudanças na Constituição caso seja eleito presidente. Para você ter uma ideia, entre as propostas estão a reforma do judiciário, a redução da maioridade penal, alterações na reforma tributária e o fim da reeleição. Foi uma pauta importante hoje, discutida em toda a TV por assinatura, né? Streaming também, este fim da reeleição. Lembrando que as mudanças dependeriam também da aprovação das PECs pelo Congresso. Quem traz essas informações, falando sobre essa coletiva do Flávio, é o nosso Lucas Brandão. Diga, Brandão.
3: É isso mesmo, Ariane, Roger. Uma boa noite para vocês, boa noite para quem acompanha aqui o Jornal da Noite Maravilha. O candidato à presidência Flávio Bolsonaro do PL afirmou nesta quarta-feira que pretende defender mudanças na Constituição caso seja eleito. Entre as propostas citadas estão uma reforma do judiciário, a redução da maioridade penal, alterações na reforma tributária e o fim da reeleição para cargos do executivo. As mudanças dependeriam da aprovação de propostas de emendas à Constituição, as chamadas PECs, pelo Congresso. A declaração ocorreu um dia depois de Flávio afirmar que pretende aproveitar a nova composição do Congresso Nacional para promover mudanças na Constituição. O senador disse que o legislativo eleito ficou mais alinhado à direita e que essa composição poderia facilitar a aprovação das propostas que defende.
5: A gente tem que respeitar a política, a gente tem várias peças que são possíveis. Tem que haver sim uma reforma do judiciário, tem que, eu sou a favor da redução da maioridade penal há bastante tempo, isso tem que ser feito por PEC, tem pontos aqui da reforma tributária que tem que ser alterados por PEC, o fim da reeleição, que eu para dar o exemplo, para mostrar que eu não estou disputando o poder como esse atual governo, o cara gastou 350 bi há 2 semanas da eleição para disputar o poder e tentar se reeleger, eu não estou disputando o poder. Eu estou disputando o futuro do meu país, futuro para as minhas filhas, para as filhas de vocês que estão aqui, para quem está nos assistindo. Então fiz o compromisso de não concorrer à reeleição. É o Congresso que vai definir os critérios, se vai ser mandato de 4, de 5 anos, se vai valer só para presidente, se vai valer para governador aí. É o processo legislativo que vai ser respeitado e a maioria vai decidir qual é o caminho que tem que ser feito, é a reforma política que tem que ser feita. Então nada, qualquer coisa diferente disso, gente, é especulação. Eu já vi gente começar a dizer, agora o Flávio com esse Congresso... com ampla maioria, ele vai fazer o que o pai dele não fez. Então, assim, vamos parar de mentir, vamos aterrizar no mundo real. Para de fazer torcida. Eu respeito o trabalho de todo mundo. Mas são pessoas que são influentes, as vozes são ouvidas por alguns outros brasileiros na audiência deles ali. A ameaça que tem a democracia é com o Lula, vocês estão vendo aí, gente. Não vai ter, com o Flávio Bolsonaro, né, vocês da imprensa, não vai ter presidente da República passando a mão no telefone e ameaçando o dono de veículo de comunicação. Não vai ter presidente da República combinando com um amigo no Supremo para fazer busca e apreensão na fonte de vocês, jornalistas. Essa democracia que eu estou falando que está abalada hoje, e comigo não vai ter isso, vai ter estabilidade, vai ter paz para todo mundo trabalhar, vai ter segurança jurídica, vai ter respeito à Constituição, vai ser o normal. O Brasil tem que voltar ao normal, apenas isso.
3: Além dessas mudanças, Flávio afirmou que pretende alterar pontos da reforma tributária por meio de PECs. As declarações foram feitas durante um ato em Brasília, no qual o União Brasil e o PP formalizaram apoio à candidatura do senador no segundo turno. A eleição presidencial será decidida em 25 de outubro. Para o Jornal da Noite Maravilha, repórter Lucas Brandão.
11: Obrigada pelas informações, Lucas Brandão, no 89 Maravilha, 7h43. O Brasil registrou alta nas exportações de carne de frango em setembro. Mais de 500 mil de toneladas foram embarcadas para o exterior, com crescimento tanto no volume quanto no faturamento. No acumulado do ano, a receita com as vendas internacionais já superaram 8 bilhões e meio de dólares. Quem tem todas as informações é o repórter Sérgio Monteiro.
6: As exportações brasileiras de carne de frango cresceram em setembro e superaram a marca de 500 mil de toneladas. Segundo a Associação Brasileira de Proteína Animal, a ABPA, o país embarcou 500.300 toneladas do produto entre carnes in natura e processadas. O volume é 3,7% maior que o registrado no mesmo mês do ano passado. A receita chegou a 984 milhões e 200 mil dólares, um crescimento de 14,7%. No acumulado de janeiro a setembro, o desempenho também foi positivo. O Brasil exportou 4 milhões e 421 mil toneladas de carne de frango, alta de 14% em relação ao mesmo período de 2025. O faturamento com as vendas externas alcançou 8 bilhões e 673 milhões de dólares, um avanço de 21%. Os Emirados Árabes Unidos foram o principal destino da carne de frango brasileira em setembro, com 45.900 toneladas. Na sequência, aparecem a União Europeia, a China, a Arábia Saudita e o Japão. O forte crescimento percentual das vendas para a China e para o mercado europeu é explicado principalmente pela baixa base de comparação de setembro do ano passado, quando as exportações foram afetadas por suspensões temporárias após o registro de gripe aviária em uma granja comercial no Rio Grande do Sul. Entre os estados, o Paraná continuou na liderança das exportações em setembro, com quase 200 mil toneladas embarcadas. Santa Catarina apareceu em segundo lugar, seguida pelo Rio Grande do Sul, São Paulo e Goiás. Segundo a ABPA, a diversificação dos destinos e a antecipação de embarques ajudaram a manter as exportações brasileiras em patamar elevado. Para o Jornal da Noite Maravilha, repórter Sérgio Monteiro.
2: Obrigado, Sérgio. 15 para as 8. Vamos trazer aquela notícia que a gente comentou, né, Ariane, no início do nosso jornal, sobre os aluguéis, quando a gente trouxe a manchete, né? Vai ficar mais caro, então tem que ficar esperto e reduzir o bolso também, né? O que a gente está dizendo. Estão chegando as eleições mais uma vez, segundo turno, então vamos ter a consciência. Olha só, o preço dos aluguéis residenciais continua subindo no Brasil em setembro, e subiu muito em setembro, mas em ritmo praticamente estável, né, Ariane?
11: Isso, Roger. Segundo a Fundação Getúlio Vargas, o índice de variação de aluguéis residenciais, o IVAR, teve alta de 0,28% no mês, depois de avançar 0,29% em agosto. Nos últimos 12 meses, e é aí que está o problema, Roger. No último ano, essa alta acumulada chegou a 5,08%.
2: De acordo com a FGV, a procura por imóveis para locação continua elevada, em um cenário de crédito imobiliário ainda restritivo.
11: E com mais dificuldade para financiar a casa própria, parte das famílias permanece no mercado de aluguel. A oferta limitada de imóveis e os reajustes dos contratos também ajudam a manter os preços cada vez mais altos.
2: Olha só, para você ter uma ideia, entre as capitais pesquisadas, Porto Alegre registrou a maior alta em setembro, tá? De 0,57%, seguida pelo Rio de Janeiro, com 0,45%. Em São Paulo, o aumento foi de 0,15%. Já aqui em Belo Horizonte, para quem nos acompanha na capital, os preços ficaram estáveis no mês, com variação de 0,1%.
11: Pois é, Roger, e apesar dessa estabilidade em setembro, falando aqui ainda da capital mineira, Belo Horizonte, essa alta acumula uma das maiores entre as capitais analisadas. Em 12 meses, os aluguéis na capital mineira subiram 7,88%. O percentual, no entanto, representa uma desaceleração pequena quanto comparada a agosto, que foi uma alta de 8,47%. Enfim, está subindo e muito, né, Roger? Principalmente na capital mineira.
2: Com certeza, Ariane. Faltando 13 para as 8, vamos com o Lucas Brandão. Já está o quê com a gente para falar de Cruzeiro e São Paulo? Esporte estão chegando na 89 Maravilha.
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2: 12 para as 8, alô ouvinte, maravilha, já eu venho com o Galo, mas antes Lucas Brandão com detalhes importantes desse time celeste presente já no Mineirão. Obviamente, já o aquecimento, vão para o campo os dois times, é a volta do Campeonato Brasileiro. Quero todas as informações, tanto de Cruzeiro quanto de São Paulo e, claro, trazendo para a gente as possíveis escalações também. Boa noite, Brandão, ao vivo do Mineirão.
7: Muito boa noite, Roger. Boa noite para quem tá ligado aqui no Jornal da Noite, maravilha. É isso mesmo, já presente aqui no Mineirão, no Gigante da Pampulha. Por enquanto, um público bem ameno, viu? As torcidas estavam lá fora do estádio, são torcidas amigas, né? Então, um clima de muita amizade, por enquanto, aqui no Gigante da Pampulha. As estruturas do campo ainda estão sendo montadas, os times já chegaram aqui no estádio, porém, ainda no vestiário, se preparando para o aquecimento. Cruzeiro que vem, chega para essa partida, voltando ao Campeonato Brasileiro, depois dessa longa data FIFA, e claro, de 6 dias de folga. Então, a Raposa chega descansada para esse duelo. Conta com o reforço de Otávio, Zé Lucas e Kenny Arroyo, que estavam a serviço de suas seleções. Raposa que vem de vitória contra vitória lá na Bahia, em Salvador, de 3-1 de virada. E agora o foco é total nessa classificação direta para a Copa Libertadores. Cruzeiro está em sexto colocado, visando o quinto, que é o Bahia. E claro, o Fluminense o quarto e o Atlético Paranaense o terceiro. Estão coladinhos ali com o Cruzeiro. Então, o Cruzeiro hoje tem algumas dúvidas também, principalmente com a lateral esquerda. Não sabemos se vai jogar Gabriel Rojas, que vem sendo titular, ou se vai jogar Matias Vinha, recém-contratado, que não vem jogando por um pouco de falta de ritmo, né? Mas, para o provável Cruzeiro de hoje, o professor Arthur Jorge deve ir com Otávio no gol, Fagner na lateral direita, a dupla de zaga com mudanças. João Marcelo e Jonathan Jesus. Fabrício Bruno sentiu a panturrilha no treino, não deve jogar. No meio de campo, não, antes a lateral esquerda, Gabriel Rojas ou Vinha jogando. No meio de campo, aquele tradicional que o torcedor conhece. Lucas Romero, Gerson e Matheus Pereira. Lá na frente, Wesley, Caio Jorge e a dúvida, Felipe Moraes ou Kenny Arroyo. O Arroyo chegou ontem à noite aqui em Belo Horizonte de uma viagem do Japão, né? Tava lá com a sua seleção jogando um torneio do Japão e fez essa viagem de praticamente 24 horas, chegando ontem à noite. Ou seja, o Arroyo não fez nenhum treinamento e ainda tem um desgaste da viagem, né? Vamos ver se o professor Arthur Jorge vai colocá-lo para jogo. Mas é isso, o Mineirão ainda tendo muitos torcedores do lado de fora. A expectativa hoje são de 20 a 25 mil torcedores. A última parcial divulgada foi de 15 mil torcedores. É um jogo mais vazio. O torcedor ainda se acostumando de novo a ver o Cruzeiro em campo, depois de 3 semanas sem. Então, é o Cruzeiro voltando hoje para o Campeonato Brasileiro. O adversário, o São Paulo, às 9h30 da noite. Roger.
2: Tá certo, Lucas. Você traz mais informações sobre o público também para quem está nos acompanhando? A expectativa, né? Não é uma noite fria, aliás, ao contrário, para a gente ter uma noção do que será de pessoas hoje presentes no Mineirão com essa volta do Campeonato Brasileiro. Apesar do horário ser mais tarde, 9h30 da noite, né? Muita gente querendo estar de volta com o futebol, acompanhar o Cruzeiro, que precisa dessa crescente no BR 2026. Qual que é a expectativa desse público por aí, Lucas?
7: Roger, as expectativas são de cerca de 20 a 25 mil torcedores. A última parcial que o presidente faltou foi de 15 mil. Então o Mineirão está bem vazio aqui por enquanto, viu? Nenhum setor com muitas pessoas, só ali os pontinhos azuis que dá para ver aqui da área da imprensa. A torcida do São Paulo já é mais presente, mas como eu falei no começo, estão lá do lado de fora do estádio. São torcidas amigas, inclusive passando na sede da principal torcida organizada do Cruzeiro, a Marca Azul. Tinha muitos torcedores do São Paulo lá. Então os torcedores ainda vão entrando, mas a expectativa é de 20 a 25 mil torcedores. Uma noite de um clima bem agradável, não está muito frio, não está muito quente, então uma noite ideal para praticar futebol aqui no Gigante da Pampulha.
2: Lucas, com a melhor posição, saindo do Viva Voz para trazer mais informações para a gente ao vivo, direto lá do Mineirão. Por exemplo, eu quero saber sobre esse São Paulo, né? Que vem fazendo uma campanha regular no Campeonato Brasileiro e já chegamos a ter grandes clássicos entre Cruzeiro e São Paulo. É algo histórico, né, Lucas?
7: Com certeza, um clássico histórico, já decidiu final de Copa do Brasil, brasileiro, então é realmente um duelo muito bom de se acompanhar, e o Cruzeiro tem uma certa desvantagem nesse duelo historicamente, né? O São Paulo leva ampla vantagem nesse duelo em número de vitórias, tanto no Campeonato Brasileiro quanto nas Copas, mas principalmente no Campeonato Brasileiro. O Cruzeiro vai tentar bater esse retrospecto ruim contra a equipe paulista e realmente tentar essa vitória, porque claro, o objetivo é a Copa Libertadores, o objetivo é subir para esse G4, para esse G3, e conta com a derrota dos seus adversários na frente. O Bahia, que está uma posição acima entre o Palmeiras, o Fluminense, que está 12 acima, enfrenta o Corinthians, e o Atlético Paranaense, que está 3 posições acima, enfrenta o Galo. Então, todos muito colados ali, uma diferença de 4 pontos entre o terceiro e o sexto. Então, é um confronto direto entre essas equipes. Vem bem para tentar bater essa marca negativa do São Paulo, claro, um clássico, sua volta também vem muito desfalcado. Não tem, se não for jogador, talvez o Lucas Moura, né? O Calero volta hoje, porém ainda tem salves, o Rafael não joga. Então, é realmente um jogo. O Cruzeiro vai tentar bater esse retrospecto ruim contra o São Paulo.
2: Tá certo, Lucas, obrigado pelas informações. Faltando 12 para as 8, quase 11. Deixa eu falar aqui para vocês que estão ligados conosco, né? Agora 8, tá, gente? O relógio gira e a gente vem com a informação o tempo todo. Interessante falar sobre o Atlético, esse jogo importante contra o Atlético Paranaense, porque eu tô falando de campanha do São Paulo, que vem fazendo o Atlético Paranaense desse Brasileirão é de arrepiar. Eu digo que o Atlético Paranaense é o grande exemplo na questão administrativa, e olha, e mesmo quando não tinha essa situação de SAF no país, teve uma organização no Atlético Paranaense e deu resultado. E agora isso acontece dentro das quatro linhas. É impressionante como é certo, seja dentro ou fora de campo, o Atlético Paranaense. Por isso, tudo vem a acarretar na boa campanha do Brasileirão. Então o Atlético tem um jogo difícil amanhã contra o Atlético Paranaense, mas tem condições de conseguir uma boa vitória. Até porque, para mim, ao lado do Flamengo, é o principal brasileiro nas competições de Copa, tá? Não estou dizendo que o Galo tem o melhor time que o Palmeiras, mas no desenvolvimento das Copas, o Atlético está bem, como é o Flamengo também, a gente sabe disso. E quanto ao Atlético Paranaense, é bom ressaltar que o Galo, ou o Barba, talvez o Barba principalmente, não vai contar com o Cacierra. A parte ofensiva do Atlético não vai ter a presença do atacante. Aí a gente vem com alguns homens, possivelmente, para ingressar nessa parte ofensiva. Apesar que o jogador, ainda pelo seu gol nas últimas rodadas, antes dessa parada da data FIFA, era muito criticado pelo torcedor. Porque é um centroavante que a bola chega e ele não consegue, às vezes, nem dominar. Não sei se porque não se adequou ainda ao futebol brasileiro, pode ser isso. Ou porque realmente não tem as qualidades técnicas para estar atualmente na titularidade do Galo. Certo é que o Cacierra necessitava de um banco de reservas, né? Obviamente, para ter uma qualidade maior. Não sei se nos treinamentos é leão de treino. A gente costuma falar, antigamente a gente usava bastante, né? Ah, é leão de treino, por isso que é titular. Talvez seja por isso. Ou seja, o que é leão de treino? Joga bem nos treinamentos, foi escalado, mas chega na hora do jogo e não faz quase nada. E centroavante é para fazer gol. Então não tem o Cacierra contundido. E o Atlético vai possivelmente com a sua mesma base contra a equipe do Atlético Paranaense. Obviamente o Galo vai beneficiar, vai dar um olhar especial para a Copa do Brasil, para a Sul-Americana. São os semifinais que o Atlético vai buscar esse tiro curto para chegar à Libertadores, mas não pode deixar o BR 2026 de lado, tá? É a grande informação. E o América tem jogo importante na Série B do Brasileiro e possivelmente, se tiver uma derrota, ou até mesmo, se a gente for analisar matematicamente o empate, ele vai para a Série C do Brasileiro. É difícil, tá? Extremamente difícil. Eu digo quase impossível essa permanência do América na Série B. E que infelicidade ter o Coelho novamente na Série C. Me recordo a crescente do América alguns anos atrás, saindo da C, indo para B, saindo da B, indo para A. E quase teve uma permanência, né? Começou a fazer grandes jogos no segundo turno, mas retornou novamente para a Série B e voltou para a Série A novamente, e depois voltou para B e teve essa continuidade. E agora volta, retorna para a Série C novamente. Espero, todos nós, né, não só americanos, mas mineiros como somos, a volta do América triunfante para a Série B e o lugar do América na Série A. Mesmo que a gente tenha uma questão de discussão sempre sobre torcida, etc. Mas a história do América, o Deca campeão, é muito importante para todos nós, né? Leva o nosso escudo do estado, praticamente a nossa bandeira, para todos os lados. E eu acho que uma gestão mais eficaz do América e virando SAF. Acho que a solução americana é a SAF. É muito difícil de se encontrar alguém, algum empresário, alguma empresa para segurar o América e ter esse aporte no momento na equipe americana. Mas é necessário para a sobrevivência do Coelho. Que pena o América voltando para a Série C do Brasileiro. São 7h56. Fim do Jornal da Noite Maravilha. A gente volta ao vivo amanhã às 7 em ponto com as principais informações do dia. Boa noite, Ariane Fernandes.
11: Boa noite, Roger Luiz. Boa noite, ouvinte Maravilha. E espero você amanhã.
2: Fique agora com o Culto Maravilhas. Mas antes do Culto Maravilha, tem para você o Versículo da Hora com Eduardo Cunha, que está de volta. Ótima noite. Obrigado. Fique com Deus.
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1: A paz do Senhor Jesus. Salmos, capítulo 59, versículo 5. Tu, pois, ó Senhor, Deus dos exércitos, Deus de Israel, desperta para visitares todos os gentios. Não tenhas misericórdia de nenhum dos pérfidos que praticam a iniquidade. Que as bênçãos de Deus os alcancem nesta hora.
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2: Uma boa noite para você, ligado com a gente, sintonizado com a gente na rádio 89 Maravilha, a rádio de todas as igrejas que toca o som do céu, é o Culto Maravilha no ar. Uma boa noite para você, meu irmão, eu sou o Ed, sigo por aqui, é claro, mais um Culto Maravilha começando. É a palavra de Deus sendo pregada por aqui, através do rádio 89.1 Belo Horizonte, região metropolitana, e pela rede 89 Maravilha pelas Minas Gerais. Você também pode nos acompanhar pelo YouTube, tá? Rádio 89 Maravilha, assim você nos encontra no YouTube. Digita assim, Rádio 89 Maravilha ao vivo, você nos encontra. No WhatsApp, você já sabe, 319-9565-1089. 319-9565-1089, WhatsApp da Rádio 89 Maravilha. E é claro, espero você por lá, fazendo seu pedido de oração, participando com a gente por aqui. É um prazer receber você por aqui, meu irmão. Hoje, pastor William Eustáquio, aqui no nosso Culto Maravilha. Mais uma vez, pastor, bem-vindo em nome de Jesus.
3: Amém, boa noite, a paz do Senhor Jesus a todos os ouvintes. Que os céus estejam abertos para esta programação, mais uma, né? Onde nós vamos falar sobre a palavra de Deus, sobre aquilo que é mais importante, o nome do Senhor Jesus, aquilo que cura, que liberta, que transforma. Eu desde já mando meu abraço a todos meus irmãos, a todos os ouvintes, e que as bênçãos de Deus venham estar sobre as nossas vidas.
2: Amém, pastor. Pastor, eu gostaria que o senhor fizesse aquela oração para a gente iniciar este momento, este culto, em nome de Jesus.
3: Vamos sim, vamos orar. Em nome de Jesus. Pai, nós entramos agora na tua presença e te louvamos porque bom é o Senhor. Que a tua misericórdia dure para sempre e que nesta, meu Deus, na vigília da noite, Senhor, que o teu Espírito esteja conosco, nos guardando, nos protegendo, nos dando uma boa noite. E aonde, meu Deus, tem alguém ouvindo ou assistindo, ó Deus, que receba a tua bênção, que receba, meu Deus querido, a tua graça, que receba a tua misericórdia, que a programação seja conduzida pelo teu Santo Espírito. Vai e faça aquilo que tem que ser feito. Eu creio, ó Espírito Santo, que o Senhor pode mudar, transformar e restaurar. Nós declaramos agora, em o nome de Jesus.
2: Amém, pastor. Daqui a pouquinho, o pastor William Eustáquio ministrando a palavra de Deus. A gente escuta agora um louvor, Gabriel Guedes, Rádio 89 Maravilha, a rádio de todas as igrejas que toca o som do céu.

0: 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A Ele toda honra, toda glória e todo louvor. 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Hoje, pastor William Ostak ministrando a palavra de Deus. Pastor, fique à vontade, em nome de Jesus.
1: Amém, meu irmão, muito obrigado. Vamos nesta fé, nesta graça, liberando uma palavra profética. Hoje eu quero falar sobre o Espírito Santo, né? Aquele que veio para ser o nosso Consolador, o Paracletos. Eu queria que você se preparasse aí. Nós vamos estar lendo Romanos capítulo 8, versículo 26 e 27. Prepare a sua Bíblia, prepare aí, porque nós vamos degustar um pouco mais da palavra, algo de Deus. É a palavra que nos edifica, é a palavra que nos prepara, é a palavra que faz a diferença nas nossas vidas. Então, acredite, tem que ter a palavra de Deus. Se a pessoa quer vencer, ela precisa entender a palavra de Deus. E eu queria que você se preparasse aí, porque nós estaremos lendo daqui a pouquinho a palavra de Deus. Mandando meu abraço a todos os irmãos da Igreja Evangélica Aliança com Deus, a nossa sede aqui na Rua dos Goitacazes, no número 430, a todo o povo de Deus, aos irmãos aí também do bairro Mantiqueira, Morro Alto, Vila Esportiva. A nossa igreja está presente aí fazendo a obra de Deus e defendendo o nome do Senhor Jesus. Mando meu abraço à irmã Ariadna, né? Nós recebemos a informação já um pouco fora do horário, mas pudemos ali abençoar a vida dela, abençoar os familiares. E acredite, irmã, estamos juntos e vamos na caminhada da fé, porque nós estamos aqui é de passagem. E muito em breve estaremos com o Senhor nos aires, encontrar com Ele e glorificar o nome dEle. Que Deus abençoe a irmã e toda a sua família, todos os familiares. Quero mandar o meu abraço também a todos os irmãos que defendem o nome do Senhor Jesus, aos ministérios, às igrejas, que propagam o Evangelho da paz, o Evangelho da verdade, o Evangelho que não tem mistura, um Evangelho puro, um Evangelho orgânico, que mostra que Jesus é o Senhor e não tem outro, não tem estrela, não tem estrelato, tem Jesus. Jesus é o Senhor de tudo e que faz a diferença. Vamos lá, nós vamos ler Romanos capítulo 8 e o versículo 26, que diz assim: também o Espírito semelhantemente nos assiste em nossas fraquezas, porque não sabemos orar como convém, mas o mesmo Espírito intercede por nós, sobremaneira, com gemidos inexprimíveis. E aquele que sonda os corações sabe qual é a mente do Espírito, porque segundo a vontade de Deus é que ele intercede pelos santos. Aleluia, aleluia, aleluia. Essa é a visão da palavra. Paulo, ele traz algo que é profundo, porque ele recebe uma informação de João que diz que Jesus falou assim: olha, se eu não for, ele não virá, mas se eu for, vocês não ficarão órfãos, vocês terão o Espírito Santo. Quando Paulo recebe essa informação, que João, só ele que tinha, ele começa então a dar um espólio e começa a explicar com mais veemência a respeito de quem é esse Espírito e qual é o papel dele. E aqui ele começa a explicar para os irmãos de Roma. Os irmãos de Roma que estavam se convertendo ao cristianismo precisavam agora de saber como é que nós vamos fazer. Como é que nós vamos continuar a caminhada? E ele diz assim: também o Espírito semelhantemente nos assiste em nossas fraquezas. Não é uma fraqueza de um pecado natural, esse pecado que se comete, não. É aquela fraqueza do pecado adâmico. Aquela situação que veio impregnada no nosso DNA depois do pecado de Adão e Eva. Esse Espírito Santo trabalha aí. Ele começa a entrar e começa a fazer coisas que fogem da nossa compreensão humana. É Ele que vai nos conduzir a entender como buscar a presença de Deus, como buscar ao Senhor, como invocar a Deus. Então o crente sem o Espírito Santo, ele fica numa fragilidade, porque automaticamente a sua fraqueza adâmica virá com muita força sobre a vida dele ou dela, e de repente essa pessoa começa a se desviar do caminho, a errar o alvo. Então, Paulo está dizendo aqui para os irmãos de Roma: olha, vocês terão aí a assistência do Espírito Santo na fraqueza. E qual que é a assistência? A ajuda. E quando a gente vai para o grego, a gente entende que a ajuda é aquele que vai entrar junto para carregar a carga. Olha que interessante. Então o Espírito Santo não vai ficar fora, ele vai ficar dentro, vai ficar junto com você, ajudando você a carregar a dificuldade, o problema, a luta. E a gente começa a observar e ver a quantidade de crente. Cristãos novos convertidos, cristãos já com mais tempo de idade e que estão sofrendo os mesmos problemas, o gemido da alma, a dor, o sofrimento, a angústia. Eu lembro disso quando nós fazendo aqui uma hermenêutica do texto, quando Paulo está dizendo assim: olha, se já não sou mais eu, mas Cristo vive em mim. Cristo agora que vive em mim, através de quem? Através do Espírito Santo. Porque Jesus, ele já tinha sido assento aos céus, já tinha ido para o céu, mas Paulo escreve isso com muita fé, acreditando: Cristo vive em mim, então eu vou continuar na caminhada. Mas como que eu vou continuar a caminhada? Através do Espírito Santo. Acredite, é o Espírito Santo que te fortalece, é o Espírito Santo que te capacita, é o Espírito Santo que se manifesta para você viver uma vida de novidade de vida nessa terra. Viver uma vida de bênção, viver uma vida de graça. Nós estamos tendo a oportunidade aqui na Rádio Maravilha de poder, durante todo o dia, toda a programação, todos os irmãos que passam por aqui, todos os que fazem o trabalho, mostrando para você que é através de Jesus, que é através do Espírito Santo, que é através da palavra de Deus, é que vai haver uma mudança, é que vai haver uma transformação. Então, voltando ao texto, versículo 1, neste primeiro tópico está dizendo que Ele vai nos ajudar na nossa fraqueza, porque nós não sabemos orar. Nós não sabemos. Olha aqui que Paulo está dizendo aqui: a gente não sabe orar. A gente começa a pedir algo e, de repente, quando achamos que está demorando muito, a gente já muda. Hoje eu estava na minha casa preparando esse texto e uma pessoa que nós o batizamos há já alguns anos, ele trabalha viajando e ele enfrentou um grande problema, e eu e a minha esposa ajudando ele já casado e agora enfrentando o problema que a esposa não poderia engravidar. E não pode engravidar, e faz tratamento e faz uma série de coisas, e nós ali orando e clamando. Toda semana eu estou mandando oração para ele, ele trabalha viajando, ele e a esposa. Mas hoje eles vieram e eu fiquei muito feliz. E a minha esposa imediatamente ligou para mim e falou: William, você tem que ver o que está acontecendo na vida do Tiago. Eu falei: o que está acontecendo? Aí pôs ele para falar comigo. Ele disse: pastor, para a glória de Deus, a minha esposa está grávida, e grávida de gêmeos. Eu comecei a sorrir e comecei a dizer para ele: então você fez como Isaac. Isaac orou tanto, clamou tanto, que quando Deus abriu a madre da esposa, ela ficou grávida de gêmeos. E nós ali nos congratulamos em Cristo e adoramos ao Senhor, porque a gente sabe que foi a mão de Deus. A medicina está evoluída, a medicina tem todos os mecanismos, mas se não for o Senhor, se não for o Senhor a fazer o que é um milagre que o homem não pode fazer. A ciência tenta buscar esse milagre para si. A ciência tenta dizer que ela pode gerar, mas acredite, é só o Senhor, é só o Senhor, é só o Deus Todo-Poderoso é que pode fazer isso. E isso está baseado através do Espírito. Porque este casal, se eles não tivessem o Espírito de Deus, se não tivessem envolvidos nas coisas do Senhor, já tinham desistido. Porque foram anos e clamando. E chorando e com lástima: será que vai dar certo? Será que não vai? Será que vai acontecer? Mas nós não paramos de orar. Nós não decidimos: ah, não, então vamos desistir. Não, continuamos. E hoje nós recebemos ali a informação de que coisa linda e maravilhosa e poderosa. É por isso que eu quero que você entenda que nós não sabemos orar. Paulo está explicando aos irmãos de Roma, um pessoal totalmente voltado à incredulidade, voltado a tantos deuses, a servir tantas coisas, um poder imponente, muito poder, muito status. Mas aí Paulo diz assim: olha, eu quero dizer para vocês, ó romanos, nós não sabemos orar. mas o mesmo Espírito intercede por nós com gemidos inexprimíveis. Aleluia! O Espírito Santo geme em nosso favor. Eu sei que eu estou falando com alguém agora que está dizendo: pastor, eu estou vivendo um tempo tenebroso, eu estou vivendo um tempo de luta, de guerra, mas hoje eu vim aqui para ser profeta na sua vida, para te dizer, o Espírito de Deus está gemendo em seu favor, está clamando a Deus em seu favor, algo vai acontecer, algo irá sobremaneira ser derramado sobre a tua vida, sobre a tua casa, sobre a tua saúde. Creia, não desanime, não pare de orar. Não desista. É por isso que precisamos do Espírito Santo, porque sem o Espírito Santo a demanda é tão pesada que a vontade é de parar, é de desistir, é de dizer: não, para mim já chega, para mim acabou, eu vou parar, eu vou tomar outras decisões. Mas hoje eu quero ser boca de Deus para a sua vida e dizer para você: Paulo estava orientando um povo que era gentil. Não era o povo de Israel, não era o judeu. Ele estava falando para um povo que estava acostumado a adorar qualquer Deus, a viver uma fé totalmente destrutiva, acredita aqui, acredita ali. É com este povo que Paulo estava falando, estava orientando e dizendo: olha, gente, não é por esse caminho, não. Jesus deixou o Espírito Santo, falou que o Espírito Santo viria. E esse Espírito Santo vai ajudar as nossas fraquezas. E esse Espírito Santo vai nos ensinar a orar e vai interceder por nós com gemidos inexprimíveis. Eu quero que, em nome de Jesus, você venha viver essa experiência. Gemidos inexprimíveis. É quando o problema está tão grande que a voz não sai, as palavras não se encontram. E aí entra o Espírito Santo e começa a fazer algo tremendo. O Espírito Santo é uma pessoa. Por isso que não ignore isso. Não ignore. Jesus falou assim: olha, eu não deixarei vocês órfãos. Eu não vou deixar vocês sozinhos, não. Eu estou enviando, está vindo o Paracletos, está vindo o Espírito Santo. Por isso que um cristão sem a experiência com o Espírito Santo, ele está vulnerável e a qualquer momento ele vai parar, ele vai desistir. Porque o que revela a palavra para que a sua fé, a minha fé, aumente, é o Espírito Santo. Não tem outro jeito. Então, quando eu não tenho experiência com o Espírito Santo, acredite, ficarei vulnerável. E qualquer vento, vai me tirar da presença de Deus. Qualquer tribulação, qualquer prova, qualquer angústia que vier, e acredite, ela vai vir. É um ciclo. Quem prega que você vai viver aqui em Mar de Rosas está mentindo, porque não é isso. Jesus falou assim: no mundo tereis aflições, mas tenha de bom ânimo, porque eu venci. E aí Jesus, ele, para completar isso, ele está dizendo assim, lá nos Evangelhos Sinóticos, na sua biografia: eu vos dou poder para fazer obras maiores das que eu fiz, porque eu estou indo para o Pai. Aleluia. Então que você possa ter essa experiência. Tenha uma experiência com o Espírito Santo. Chame o Espírito Santo. No próximo bloco nós vamos falar um pouco mais sobre o Espírito Santo. Hoje eu quero falar para você que já teve experiência com o Espírito Santo e parou. Você que ainda não teve, eu quero dizer para você: você está sofrendo um grande risco de ter problemas, de ter dificuldades e de passar esse tempo aqui nessa terra sem viver uma experiência real de vitória, de graça, de unção e de resposta de Deus. Então, daqui a pouquinho, nós estaremos no segundo bloco tratando sobre isso. E lembrando você que amanhã, quinta-feira, eu, juntamente com toda a equipe da fé, nós estaremos na Rua dos Goitacazes, no número 430, levando uma palavra de fé, levando uma esperança, levando a você algo sobrenatural. Nós, durante os 4 cultos, 12h30, 3h30, 5h30 e 7h30 da noite, nós estaremos falando da grandeza da graça de Deus. E na grande campanha, o final será melhor do que o começo. Este Natal de 2026 vai ser feliz na sua vida, na sua casa. Nós estamos profetizando isso. 3 meses falta para terminar este ano e já estamos declarando. No último trimestre, o final vai ser melhor do que o começo. e Deus vai fazer coisas grandes. Então acredite, porque nós estamos confiando nisso, o Espírito Santo. É Ele que intercede por nós. Nós não sabemos pedir, mas Ele vai interceder. Ele vai chegar diante do Pai. Ele vai chegar diante de Jesus e vai trazer sobre nós a vitória, a graça e a unção. Então creia, confie e tome posse da sua vitória.

0: 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Ele não desiste de você, meu irmão. É a Rádio 89 Maravilha no ar, é o culto Maravilha. Daqui a pouquinho, aquele momento de oração, já enviou o seu pedido. Envie agora, 319-9565-1089. A palavra mais uma vez, pastor William Eustáquio. Fique à vontade, pastor.
1: Amém, meu irmão. Vamos na fé, vamos na graça, continuar falando sobre o Espírito Santo, o poder do Espírito Santo. Lembrando você que nós estamos aqui na Rua dos Goitacás durante todos os dias, de domingo a sexta-feira. Domingo nós temos culto às 9:30 da manhã e neste domingo nós teremos a Santa Ceia do Senhor. Você que tem compromisso com o céu, né? Muita gente acha que é uma obrigação, você é como se fosse algo litúrgico. Não, nada disso. A Santa Ceia é nós anunciarmos a morte do Senhor até que Ele venha. É a certeza da igreja de estar esperando a volta do Senhor Jesus. E acredite, ela vai acontecer. Ele virá buscar a sua igreja. Já não, como se diz uma canção, já não se prega mais o céu, já não se prega mais essa verdade, mas o certo é, Jesus virá para buscar a sua igreja. Nós estamos vendo todos os sinais sendo cumpridos, todos, acredite nisso, todos os sinais que a Bíblia tem, foi dito, está cumprindo. E por último, agora nós estamos vendo a natureza se manifestar para mostrar que a volta de Jesus está próxima. Porque a natureza ninguém consegue controlar, a não ser o seu Criador, que é Deus. Por isso que o homem, ele precisa entender, voltar para Deus. E eu convido você a estar conosco na Rua dos Goitacazes, no número 430, aqui no centro de Belo Horizonte, ao meio-dia, 3:30 da tarde. Na terça e quinta nós temos também 5:30, 7:30 da noite. Temos no domingo às 9:30 da manhã, um culto da manhã, primeiro culto da semana, adorando a Deus, né? Convido você também aí na região norte, bairro Mantiqueira, na rua Aramita Francisca dos Santos, no número 45, bairro Mantiqueira. Vai meu abraço a todos os irmãos, obreiros, a todo o povo de Deus aí do bairro Mantiqueira. Quero mandar o meu abraço aos meus pais, à minha mãe, às minhas irmãs, a todos que têm ajudado a defender a causa do Senhor Jesus. Vai meu abraço aos irmãos do bairro Morro Alto, na rua Coletora 3, número 127, onde a equipe da fé está aí ministrando, declarando e profetizando a bênção de Deus na vida de todos. E no bairro Vila Esportiva, na rua Atlético Mineiro, número 130, bairro Vila Esportiva, com a bênção, a graça, o meu abraço também a todos os irmãos. E lá em Moçambique, nós temos a Igreja Evangélica Aliança com Deus em Moçambique, em um lugar chamado Iaminga, onde estamos fazendo a obra de Deus. Está lá os irmãos cuidando daquele lugar e abençoando a vida daqueles que decidiram caminhar com Jesus e com o Espírito Santo. Amém? Vamos voltar para o texto, a palavra do Senhor, que é viva, eficaz e é maravilhosa. Aqui em Romanos capítulo 8, no primeiro bloco, nós estamos falando a respeito do Espírito, o papel do Espírito. Paulo mostra isso, que ele vai nos ajudar na fraqueza, ele vai interceder por nós, vai nos ensinar a orar, porque nós não sabemos. E no versículo 27 está dizendo assim: e aquele que sonda os corações sabe qual é a mente do Espírito, porque segundo a vontade de Deus é que ele intercede pelos santos. Olha a profundidade disso. Paulo começa a levar a todos os que estavam ouvindo, e a carta que ele escreveu e aonde chegou essa carta, ele começa a levar as pessoas a pensar. Porque ele vai tratar de algo que a medicina, que as coisas que nós queremos dentro da mente, hoje se Paulo estivesse aqui hoje, ele ia falar com um psicólogo, com um psiquiatra, ia dizer assim: olha, na mente é só o Espírito de Deus, não tem outro jeito. Não é que eu sou contra o psicólogo, o psiquiatra, por favor, longe disso, né? São pessoas que estudaram, que prepararam para ajudar centenas e milhares de pessoas que precisam, mas chega um ponto que é só Cristo. E é o que Paulo está dizendo aqui. Paulo, ele está indo no mais profundo do ser humano. Ele está dizendo, aquele que sonda os corações sabe o que é a mente do Espírito. O coração aqui, ele está falando a respeito das emoções. Então, que você, que eu, nós possamos acreditar. Esse Espírito, ele vai. Hoje, a quantidade de gente, você sabe disso. A quantidade de gente hoje que vive em depressão. Uma depressão que talvez o parente não sabe, o amigo não sabe, o patrão, o vizinho, mas ela está lá deprimida. Uma depressão que ela tem carregado isso sozinha, ela ou ele, carregado sozinho. Essa moça, esse rapaz que está me ouvindo, e essa angústia, essa depressão, esses pensamentos que ficam voando na sua mente sem você saber qual direcionamento tomar. Paulo está falando que o Espírito de Deus, ele vai direcionar esse pensamento, essas emoções. Então o versículo 27 está tratando deste assunto. É uma tratativa de mostrar assim, olha, há uma cura, há uma libertação na vida daquele ou daquela que precisa de curar a mente e o coração. É o casamento que foi frustrado no passado, é um relacionamento que não deu certo, é uma vida de dor e sofrimento, porque na infância teve isso, na juventude teve isso, né? O complexo de inferioridade, e essa pessoa tem carregado isso ao longo dos anos. Paulo está tratando aqui nesse versículo 27 que ele é aquele que sonda os corações. Ele consegue trazer cura nessas aberturas de dor e sofrimento que foi deixada através das dificuldades, dos problemas, do abandono. Talvez eu estou falando com alguém aqui que foi abandonado. Talvez eu estou falando com alguém aqui que foi escorraçado diante de uma situação. Paulo está dizendo que esse Espírito de Deus, o Espírito Santo, aleluia, ele consegue, ele vai até este lugar, que é só seu, que ninguém consegue entrar. E ele vai lá e consegue colocar cura, consegue colocar libertação. Por isso que em nome de Jesus eu digo para você, você precisa urgentemente do Espírito Santo. Você que está me ouvindo agora, Você que tá me assistindo aí pelo YouTube, nós precisamos do Espírito Santo. Talvez você está dizendo, pastor, eu retrocedi, eu parei, eu desisti, para mim já não tem mais jeito, eu vim falar para você, tem sim. O Espírito Santo está aí só esperando você chamá-lo. E daqui a pouquinho nós vamos orar, daqui a pouquinho nós vamos clamar. E acredite, ele tem a resposta que você precisa. Por isso que este trauma, essa situação, você que fica dependente de remédios antidepressivos, você que sabe, não tem paz para dormir, você que não tem alegria, Paulo aqui no versículo 27, ele está tratando desse assunto. É um tratamento espiritual na mente e no coração. Paulo está mexendo em coisas que levaram anos e anos para a medicina conseguir descobrir como é que faz para trabalhar um pouco a mente da criança, do jovem, do adolescente ou até do adulto. Paulo já escrevia isso há quase 2000 anos atrás. E no versículo 27 ele diz, aquele que sonda os corações sabe qual é a mente do Espírito, porque segundo a vontade de Deus é que ele intercede pelos santos. Aí o versículo 28, e eu quero aprofundar com você e abençoar você agora. Sabemos que todas as coisas cooperam para o bem daqueles que amam a Deus, daqueles que são chamados segundo o seu propósito. Aleluia, aleluia, aleluia. Que você possa receber isso na sua alma. Tudo coopera para aqueles que amam a Deus, aleluia. Você que ama a Deus, você que serve ao Senhor, você que tem lutado para estar na presença de Deus, está dizendo aqui que tudo coopera. Talvez você esteja enfrentando uma angústia, uma tribulação, uma luta, seja qual for. Mas o Senhor está confirmando na boca de Paulo, dizendo assim: tudo coopera para o bem daqueles que amam a Deus, daqueles que são chamados, acredite nisso, segundo o seu propósito. Qual o propósito? O propósito de ser vencedor, o propósito de ter paz, o propósito de ter alegria, o propósito de você sair, de mostrar quem é que reina no seu coração e na sua mente, o propósito de você mostrar para as pessoas que Cristo é o Senhor da sua vida. Este é o propósito, e quem tem este propósito no seu coração vai viver todas as promessas de Deus, vai viver algo sobrenatural de Deus. Acredite, Deus não te abandonou, Deus não te isolou, Deus não riscou você: ah, não, estou riscando aqui, pronto, e acabou. Não, pelo contrário. Um dia a Bíblia diz que Deus falou assim: olha, Moisés, eu vou abandonar este povo, larga este povo, porque é tudo rebelde, e nós iremos começar uma nova nação, uma outra geração. Moisés olha para Deus e diz: Deus, se o Senhor fizer isso, as outras nações vão falar que o Senhor é um Deus covarde, é um Deus culpado, é um Deus que não teve condição de carregar este povo. Se o Senhor não for, então risca também o meu nome. E a Bíblia diz que Deus, ele volta atrás. Não porque foi um pedido. A gente lê isso aqui, a gente acha que Deus estava... Não, Deus só queria saber como é que era o coração de Moisés. E Moisés falou: eu estou pronto a morrer por este povo, porque este povo é teu e o Senhor os ama. Mesmo na rebeldia, mesmo na fragilidade do pecado. Lembra do versículo 26 que nós falamos? Que ele vai nos ajudar na nossa fraqueza. Israel, isso está registrado no Antigo Testamento. Israel, depois que sai do Egito, eles achavam, né, viu tantas maravilhas, mas no deserto eles dizem assim: ah, vamos desistir, vamos parar. Só que lá no deserto o Espírito Santo não tinha liberdade como tem hoje, porque através de Jesus o Espírito Santo habita em nós. Aleluia! Acredite nisso. Eu quero que você guarde isso no teu espírito, no teu coração. O Espírito Santo habita em nós. Por isso que você é casa de Deus. E você, como casa de Deus, que vai para a casa de Deus, que é a igreja onde nós nos reunimos, algo sobrenatural acontece. E aí há salmos, há doutrina, há palavra, há louvor, há adoração, há cântico, há salmos, há revelação, há profecia, há instrução da palavra. E aí as coisas começam a fluir. Então acredite, é nos seios de Deus, é na casa de Deus, é aqueles que amam ao Senhor, é que vai viver essa experiência. Nós estamos vivendo um tempo que as pessoas estão abandonando a fé, e é tanta doutrina maligna para desmotivar a palavra de Deus, descredibilizar as coisas do Senhor. Mas hoje eu vim falar para você: essa palavra é fiel, essa palavra é digna de aceitação. É a palavra de Deus. E a palavra de Deus está dizendo que tudo coopera para o bem daqueles que amam a Deus. A palavra de Deus está conferindo através da boca do apóstolo Paulo, dizendo: tudo coopera. Tudo coopera por quê? Porque eu tenho o Espírito Santo. Porque o Espírito Santo está comigo. Porque o Espírito Santo anda comigo. Lembra que eu disse que o Espírito Santo, a forma de ajudar no grego é estar junto, é pegar a carga? Então, quando eu tenho essa experiência com o Espírito Santo, quando eu tenho o Espírito Santo comigo, eu vou viver o sobrenatural nessa terra. Eu vou viver algo esplêndido nessa terra. A Bíblia diz que Jesus, quando foi levado pelo Espírito ao deserto, ele foi levado para ser tentado pelo diabo. A Bíblia diz em Mateus capítulo 4 que Satanás queria saber de fato se Jesus era o Filho de Deus. Era aquele que foi proferido no Gênesis do capítulo 3, que haveria de nascer um que pisaria e esmagaria a cabeça da serpente. Ele queria saber. E ele vai lá naquele lugar onde é que Jesus estava e começa então a indagar e a prescrutar Jesus. E a Bíblia diz que pelo Espírito Jesus vence Satanás. Pelo Espírito Jesus derrota Satanás. uma certa feita nos evangelhos, Jesus diz assim: eu via Satanás. Ele é tomado pelo Espírito e ele diz: eu via Satanás cair como um raio. É através do Espírito Santo. Então, acredite nisso. Quando Jesus foi batizado, veio sobre ele de forma corpórea o Espírito Santo e habitou sobre ele. E é esse Espírito Santo que habita em você e que quer fazer coisas novas. É esse Espírito Santo que quer colocar você para cima e quer mostrar para você: ainda tem uma caminhada, ainda tem algo a conquistar, ainda tem algo a dominar. Com o Espírito Santo isso vai acontecer. E eu declaro que este final de ano, na campanha que nós estamos lá na igreja, nós estamos profetizando, e eu quero profetizar isso na sua vida. Este final de ano será melhor do que o começo, e você vai viver uma grande experiência com Deus, em um nome de Jesus.
0: Amém, pastor. Glória a Deus. Daqui a pouquinho, aquele momento de oração por aqui. 31 995 65 1089, é o WhatsApp da Rádio 89. Maravilha. Faça nesse momento seu pedido de oração em 5 minutinhos. Estaremos em oração aqui na 89 Maravilha. Envie agora, né, pela sua casa, pela sua família, a restauração do seu lar, meu irmão, seu casamento, pelos seus filhos, né? Em nome de Jesus, saúde, não importa o seu pedido, envie. 319-9565-1089, não importa a sua causa, né? Envie. 319-9565-1089.

0: 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Chegando naquele momento de oração por aqui. Hora de ler os pedidos para você que está com a gente na 89 Maravilha, acompanhando pelo YouTube, Carlos Antônio. Vamos orar por você, meu irmão, em nome de Jesus, por Anderson e Ana Paula também. E a esposa Vânia. Deus abençoe você. Oração pelo Adenilson e pela Flávia. Quem mais está comigo aqui? O Ari Rodrigues também. Em nome de Jesus, vamos orar, meu irmão. Reginaldo também, pedindo oração aqui, por força. Em nome de Jesus, vamos orar para Deus fortalecer a sua fé, meu irmão. A Fabiana também está por aqui, Perciliana. O Marcelo Ferreira também aqui no nosso WhatsApp, participando com a gente. O Wellington, a Geralda também. Vamos orar por você, minha irmã, em nome de Jesus. O Hernando também com a gente, participando de Buritizeiro. A Maria Dilma fazendo pedido de oração, pedindo oração pelo filho, Gleferson. Vamos orar, minha irmã, em nome de Jesus. Ela que é de João Pinheiro. A Adriana Costa também por aqui. Vamos orar por você, minha irmã, em nome de Jesus. Ela que está em Diamantina. Fabiana também por aqui. Deus abençoe você, minha irmã. A Josiane de João Pinheiro também fazendo pedido de oração pelo esposo Everton e pelos filhos Emanuele e Luiz Felipe. A Rita também, vamos orar por você, pedindo oração pela Juliana, João Arthur, o Alfredo de do Vale do Jatobá. A missionária Lucilene também fazendo pedido de oração por toda a família, por causa na justiça do INSS. A Ana Maria também de Juiz de Fora, pedindo oração por aqui. Deus abençoe emocional, vida financeira. Vamos orar por você, minha irmã, em nome de Jesus. O João e a Cris também pedindo oração. Deus abençoe. Adriana Nazaré também por aqui, pelos filhos e netos. Vamos orar por você, minha irmã, Adriana, bairro Nazaré. O Demisson também está por aqui. Deus abençoe você, meu irmão. Vamos orar para que Deus fortaleça a sua família, seus filhos, em nome de Jesus. A Simone também, fazendo pedido de oração, ela que é de São Luís Betim. Vamos orar pela sua vida. Marcelo Moraes também pedindo oração por libertação. E em nome de Jesus, a Tatiane também, de Montes Claros. Vamos orar por você, minha irmã, em nome de Jesus. Deus abençoe a sua vida, pedindo oração pela saúde, pela família. E o Geraldo também por aqui. Pastor William, Deus, gostaria que o senhor orasse por essas pessoas, por essas vidas, todos aqueles que colocaram seus pedidos aqui diante da gente, por todos também que estão ouvindo a rádio, em nome de Jesus.
1: Amém. Vamos orar, sim. Se houver condição, coloque um copo com água. Prepare aí um copo com água, uma peça de roupa. Você que tem uma causa na justiça, pegue aí o número do processo, segure nas tuas mãos, se houver condição. Você que está enfermo, coloque a mão sobre a enfermidade, se houver condição. Você que está aí deprimido, triste, abatido, coloque a mão no seu coração. Eu tenho certeza que quando unirmos a nossa fé em oração, a Bíblia diz que tudo o que pedirdes com fé, nós vamos receber. Então, esta oração agora, acredite, vai acontecer algo no mundo espiritual, para que algo venha favorecer você e a sua família. Feche os teus olhos. Meu Deus e meu Pai que estás nos céus, todas essas pessoas que ligaram, aquelas que não conseguiram ligar, mas que, ó Deus querido, de uma forma ou outra, estamos unidos em oração, eu digo agora que toda enfermidade, que todo mal, tudo que não provém do Senhor, essa causa na justiça, essa dor, este mal que essa pessoa está enfrentando, eu declaro agora que ela receba a cura, que ela receba a resposta, meu Pai, que não seja o juiz homem, ó Deus, que venha julgar a causa dela, mas seja o Senhor a julgar e entregar a vitória sobre este homem e esta mulher. Eu oro pela restauração desta família. Eu oro, meu Deus, pela paz espiritual na vida destas pessoas. Eu oro, meu Deus, por esta pessoa que, de repente, ela parou no meio do caminho, ela desistiu, que ela receba força hoje e possa voltar e viver a tua promessa. Que todas as armas do inimigo agora sejam quebradas, repreendidas pelo poder do nome de Jesus. Proteja essa casa, proteja essa família, proteja a mente e o coração destas pessoas. E que todo embaraço, eu digo agora, já foi quebrado já foi repreendido. Que o Espírito do Senhor esteja na vida daqueles que crê. Pois aqueles que crê, meu Deus, vai viver a tua promessa e a tua palavra. Pois tudo coopera para o bem daqueles que amam a Deus. Que Deus abençoe você. Tome esta água. Declare na sua vida: eu estou curado, eu estou liberto. Esta causa já é minha, eu já ganhei. Declare isso na sua vida. E eu convido todos vocês a estar conosco amanhã, Rua dos Goitacazes, no número 430, ao meio-dia, 3:30, 5:30, 7:30 da noite. Vem estar conosco. Ou no domingo, na grande Santa Ceia do Senhor. Eu tenho certeza que o milagre, que a bênção e a vitória já está sobre a tua vida, sobre a tua casa, sobre a tua família. E acredite, tem que movimentar. O Espírito de Deus nos faz movimentar para viver um tempo de graça, para viver um tempo de vitória, para viver um tempo de bênção. Então, quando você tomar esta água, quando você declarar isso aí dentro da sua casa, creia, no mundo espiritual já está agora convergindo para cumprir aquilo que você determinou. A Bíblia diz que tudo que nós ligarmos na terra será ligado no céu. Então, nós estamos ligando a sua vitória, a sua bênção, a sua resposta. Creia nisso. Não está em vão você ter participado desta oração, mas pelo contrário, o mundo espiritual está em seu favor. E através do Espírito Santo, o que nós lemos em Romanos, vai cooperar para que aconteça aquilo que você tem buscado, aquilo que você tem apresentado no altar de Deus. Que Deus te abençoe, que Deus te guarde. E eu espero você, Igreja Evangélica Aliança com Deus, o caminho certo para uma vida melhor. Deus abençoe em nome de Jesus.
2: Amém. Muito obrigado, pastor William Star. Que Deus continue abençoando o seu ministério em nome de Jesus.
1: Amém, meu irmão. Muito obrigado. Deus abençoe.
2: Amém. Vai ficando por aqui mais um culto maravilha. Que o Senhor abençoe a sua vida em nome de Jesus. Amanhã tem mais 8 da noite, culto maravilha por aqui. É sempre a palavra de Deus sendo pregada na rádio de todas as igrejas que toca o som do céu. E a gente se fala por aqui, meu irmão. Que Deus te abençoe. Você continua na programação da 89 Maravilha, 9 da noite, Voz do Brasil, 10 da noite, missionário R.R. Soares, Show da Fé. Que Deus abençoe você, meu irmão. Tá chegando também Versículo da Hora com Eduardo Cunha. Boa noite.

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4: A paz do Senhor Jesus, Mateus capítulo 7, versículos 1 e 2. Não julgueis para que não sejais julgados, pois com o critério com que julgardes, sereis julgados, e com a medida com que tiverdes medido, vos medirão também. Que as bênçãos de Deus os alcancem nesta